0: das Mulheres, promovido pelo nosso Ministério Mulheres de Esperança. Então, se você puder, junte-se a nós nesta oração intercessória pelas mulheres.
1: Momento de oração Mulheres de Esperança RTM, por restauração e cura para as mulheres ao redor do mundo.
2: Pai, como é bom saber que o Senhor nos ama. Deus nos deu uma relação contigo assim como Davi tinha, um amor profundo pelo Senhor. Pai, nessa confiança intercedemos pelos povos de Bonaire. Eterno, essa região é tão especial para nós aqui da RTM Brasil, pois foi o lugar onde tudo começou. E hoje, clamamos por esse povo e as suas aflições. Deus, traga alívio aos seus corações, mude a mente, trazendo perdão, cura e restauração. Que o povo seja tocado por sua palavra e tenha prazer em te conhecer mais a cada dia. Que as mágoas saiam, dando lugar a um novo começo contigo. É no precioso nome de Jesus que oramos. Eu, Renata Burjato, acho tão bom orar com você.
1: Obrigada por orar conosco. 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
2: Agora são 9 horas e 11 minutos, seguindo com o nosso Noite RTM, a gente agradece aqui a produção da RTM Brasil, disponibilizando mais uma entrevista pra gente aqui, para o público, né, do nosso Noite RTM, entrevistas que edificam as nossas vidas, que valem a pena a gente ouvir e que sempre acrescentam algo pra nossa caminhada cristã. Então vamos acompanhar mais uma entrevista.
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4: Olá, estamos iniciando mais um programa entrevista pela RTM Brasil. Eu sou o Cacá Rodrigues, muito obrigado a você pelo carinho, pela audiência. É um prazer muito grande ter você na programação. E hoje eu estou num local mais do que especial. Primeiro que eu estou em Goiás, na cidade de Anápolis. E segundo, porque eu estou em um local missionário, um local que tem ajudado tantos missionários, tem ajudado tanta gente, que é o Asas de Socorro. Quem não conhece, quem nunca ouviu falar, mas para entender um pouco mais qual é o papel do Asas de Socorro, qual o papel dessa missão, eu vou conversar com a Lucélia Rodrigues, né? Apesar do nome Rodrigues, quem sabe a gente é parente, de repente uma árvore genealógica pode, né, trazer essa informação. Ela que é superintendente administrativa de Asas de Socorro. E também com a Patrícia Afonso, ela que é gerente de gestão de pessoas de Asas de Socorro. Primeiramente, que alegria, um prazer ter vocês na programação da RTM Brasil. Seja bem-vinda, Lucélia.
5: Obrigada. O prazer é todo nosso, né, receber vocês aqui hoje em Asas de Socorro. Para nós é uma alegria, né? Conheço o pessoal da Transmundial já há tantos anos e hoje conhecendo pessoalmente, isso para mim é gratificante.
4: Eu gostei de chegar aqui que a gente já foi recepcionado com um cafezinho gostoso. Para radialista não tem nada melhor do que você chegar e ser recebido com um cafezinho. Tudo bem, Patrícia? Prazer falar contigo.
5: Prazer, tudo bem? Prazer também conhecer vocês, né? A gente sempre fica curioso falar assim, quem é a voz atrás ali que tá falando, né? Então agora a gente tá podendo conhecer a turma aqui hoje. Sejam bem-vindos, viu? Deus abençoe a vida de cada um.
4: A gente que agradece esse carinho, essa recepção. E eu queria que você falasse pra gente, Lucélia, contasse um pouquinho da história de Asas de Socorro, que este ano completa 71 anos e tem um tema muito legal que vocês estão trabalhando este ano, que é Unidos pelo Propósito. Fale um pouquinho desta missão.
5: Asas de Socorro, ela inicia em 1955, quando duas famílias chegam ao Brasil com o objetivo de trabalhar com a aviação missionária, ou seja, ser o suporte para aqueles que estão no campo, né? E Asas de Socorro hoje é isso, ela dá o suporte. Nós temos até o nosso lema, que é dando asas aos que dão as suas vidas, e é justamente isso, dar apoio, dar suporte para aqueles que estão lá na ponta, né? Os missionários que estão nas comunidades mais isoladas no norte do Brasil.

0: Não. De formação eu sou administradora, né? E Deus uniu duas vontades, digamos assim. Trabalhar com missão e usando a profissão. Então, e diante disso, né, com o conhecimento na parte de recursos humanos, veio o convite. Na época, eu já conhecia a Eunice, que é a superintendente do Desenvolvimento Integral Transformador. E aí passei pelo processo seletivo e acabou que deu certo. Então eu já tive aqui um período, retornei o ano passado, trabalhando de novo na área de gestão de pessoas, mas é usando aquilo que Deus capacitou, a profissão, para abençoar, para estar na missão, abençoando o reino, né? E aí eu vim parar aqui em Asas de Socorro, mas nada com a parte de piloto, não. Essa daí já não é minha praia. É a praia do pessoal que está treinando aqui, dos são chamados, vocacionados para piloto missionários, mecânicos, né? E Deus tem levantado outras pessoas também, e é um privilégio, é um prazer atuar nessa área, poder receber pessoas que são vocacionadas, que são chamadas ou para serem missionários, ou como voluntários aqui em Asas de Socorro, ou também através da sua profissão, como eu vim, usando a sua profissão a favor do reino da missão.
1: Que legal, isso é fundamental por causa de uma missão tão linda como essa, de uma missão que realmente tem essa preocupação de cuidar do próximo, de chegar até onde missionários muitas vezes não teriam a possibilidade de chegar, de levar pastores, de ajudar pessoas, não só com a palavra de Deus, mas com mantimentos muitas vezes, com remédios, levando médicos, levando dentistas, enfim, um trabalho que também acaba envolvendo o lado social. E como que você veio parar no Asas de Socorro, Lucélia?
2: Olha, eu conheço Asas desde a minha infância por conta de testemunho de missionários nas igrejas, né? E eu estava trabalhando secularmente e eu vi uma vaga de secretária executiva aqui em Asas de Socorro. Então eu me candidatei a essa vaga, fiz todo o processo, fui contratada para ser a secretária da diretoria. Com o passar do tempo, eu assumi a gestão de pessoas. Depois de mais um tempo, a superintendência administrativa. E hoje, eu digo mais pela misericórdia de Deus, como comitê gestor, né? Junto com outros colegas cuidando. Mas mais do que um trabalho em Asas, Asas é um ministério. É um ministério que o Senhor tem confiado a nós de poder trabalhar, principalmente nessa parte administrativa, cuidando, seja de pagamentos, seja de planilhas, seja administrativamente em qualquer dessas áreas, mas é um ministério que o Senhor tem colocado em minhas mãos e eu louvo a Deus por poder servir a Deus, servindo aos meus irmãos aqui em Asas de Socorro.
1: Agora, Patrícia, você como responsável aí pela gestão de pessoas, eu acredito que tem muita gente que nos ouve agora que gostariam de serem pilotos, mecânicos de avião. Como que as pessoas fazem para fazer parte de Asas de Socorro? Qualquer pessoa pode se candidatar? Tem algum critério? Como é que funciona?
0: Para ser missionário, né, em Asas de Socorro, primeiro tem que ser vocacionado, tem que ser chamado. Ele vem através da parceria com a igreja envia. Ele tem que entrar em contato com a gente, né? Pode entrar pelo site. Lá tem a parte do... Se ele quer servir, ele vai fazer o cadastro dele lá. Ou pode enviar um e-mail direto para o dgp@asasdesocorro.org.br e manifestar o interesse em ser missionário. Dentro do interesse lá vai aparecer os campos de atuação. Tem a parte de aviação para ser piloto ou ser mecânico. Tem a parte lá com a comunidade ribeirinha, no norte também, com o Departamento de Desenvolvimento Integral Transformador. Ele também pode candidatar com a profissão também dele, na parte de saúde, na parte jurídica, administrativamente. Então, assim, a gente tem oportunidade para todas as áreas. Aqui em Anápolis mesmo, na nossa base, né, nós temos a Escola de Aviação, Oficina Aeronáutica, a parte da sede administrativa, pode atuar com contabilidade, com finanças, com administração, gestão de pessoas, onde eu estou. Pode atuar também na parte de captação de recursos, mobilização, com a parte de comunicação. Então, é uma missão integral, ela tem todas as frentes, praticamente. E tem oportunidade para quem quer, para quem foi chamado, para quem tem vontade de servir no reino. Então, ele pode vir como missionário ou como voluntário. Na parte de piloto, é que nós não temos o voluntário só, né? Ele tem que ser missionário, porque é tempo integral e dedicação. Então, ele pode ser chamado para um voo, qualquer horário. Então, ele fica full time à disposição da missão e das nossas missões parceiras, que são quem também nos demandam os voos.

0: Gente, que legal. Agora, eu fico imaginando nesse período, 71 anos de história. Acho que deve ter muito testemunho, tem muita história para contar, mas tem alguma que você gostaria de destacar para a gente, Lucélia, que te marcou, que te emocionou, enfim?
1: Olha, como você disse, são muitas histórias, muitos testemunhos, né? Mas eu me recordo de uma contada por um dos nossos missionários, ou um dos missionários da Missão Novas Tribos, e ele conta esse testemunho com lágrimas nos olhos, e cada vez que eu ouço, eu já ouvi ele algumas vezes, isso é emocionante. Ele estava na aldeia com a filhinha doente, bem, bem doente, precisava de que Asas fosse com a aeronave para retirá-la, né, para levar para o tratamento. E justamente quando a aeronave ia pousar na aldeia, não tinha como por conta das nuvens, o tempo fechou e não tinha como ele pousar, a aeronave não tinha como descer, e foram várias tentativas, não conseguiu naquele dia, a aeronave teve que voltar para a base. E nessa situação, a filhinha dele faleceu, ela não teve como ser retirada dali, né? Não teve como prestar o socorro. Mas toda essa situação, e quando o missionário ele conta esse testemunho, ele lembra da bondade e da graça de Deus na vida dele, né? Que isso não foi um impedimento para ele continuar o trabalho, para ele continuar servindo, mas ele louva a Deus, né? Então são histórias e são testemunhos que marcam a gente, né? Por mais que nós tenhamos a ferramenta, às vezes estamos ali para dar o socorro, mas naquele momento não era para ser aquele socorro, né? E isso marca. Cada vez que eu ouço ele contando esse testemunho de como a aeronave não conseguiu chegar para salvar a filha dele, isso é chocante, né? Isso acaba mexendo com a gente. Mas a determinação dele, o desejo dele de servir, de continuar ali para que outros pudessem ouvir a palavra de vida, isso marca muito, muito a gente, né? A gente está pronto a oferecer esse socorro, oferecer esse apoio, mas ainda assim, o Senhor é o dono de tudo, o Senhor está no controle de tudo, e nós louvamos a Deus por tudo que acontece dentro dessa organização, dentro daquilo que Deus tem preparado para nós.
0: Gente, esse papo está muito bom, então eu vou ter que continuar no próximo programa. Eu quero saber também um pouco mais, algum testemunho, alguma história que a Patrícia vivenciou, mas vamos fazer isso. Vocês podem participar depois no próximo programa. Tudo bem por vocês? Então, fazer o seguinte, ó. A gente vai parar por aqui, porque já deu tempo, passa rápido demais. Mas a gente volta no próximo programa, continuando esse bate-papo super legal, diretamente da sede de Asas de Socorro, aqui em Anápolis, Goiás. O programa Entrevista de hoje teve a produção e apresentação de Cacá Rodrigues, trabalhos técnicos de Pedro Campos e Luiz Felipe. E, claro, conto com a sua audiência no próximo programa. Um grande abraço e até o próximo programa. Programa Entrevista.
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3: São 9:31, hora de nós agradecermos aqui aos nossos ouvintes que estão conosco, participando, marcando presença no nosso Noite RTM desta sexta-feira. Dinho Oliveira, tem gente com a gente nessa noite de sexta-feira, acompanhando e participando, prestigiando aqui o nosso Noite RTM.
4: Sim, Olivares, tem ouvinte, olha só quem tá com a gente, a Danusa de São Luís do Maranhão, ela passa por aqui e nos dá um boa noite.
3: Boa noite, Danusa.
4: E olha só, a Jerusalanes também tá por aqui, hein? Ela não informou qual a cidade ou estado, mas pelo prefixo do telefone, do WhatsApp aqui, eu acho que é Minas Gerais, hein?
3: Tá certo, bem-vinda.
4: Alex de Oliveira, de Conceição do Araguaia, no Pará. Ele fala assim: boa noite, estamos juntos aqui na Fazenda Bom Jesus, viu? Estou na escuta dessa maravilhosa rádio. Deus é bom o tempo todo.
3: Amém.
4: Deixa eu ver quem mais está aqui com a gente. Olivares, nosso querido Lima, taxista, também está por aqui, hein, Olivares? Passa por aqui.
3: Tudo
4: para
3: bem,
4: nos
3: Lima?
4: Dar um boa noite. Olha só, o nosso querido Jonathan Oliveira está em Macaé. Hoje ele chegou um pouco mais tarde, hein? É, perdeu a hora hoje. Ele não conseguiu ouvir hoje o Pinos que tocam, mas está aqui acompanhando a programação, atento aí.
3: Que bom.
4: Viu? Ele gostou demais ali do Arquivo RTM, viu, Olivares? Com Samuel Matos.
3: Ah, Arquivo RTM é legal demais, né? Muito bom.
4: Gostou.
3: Conhecer ou relembrar programas aqui da RTM Brasil é muito legal.
4: Bacana demais. Está lá, viu? Está por lá na cidade de Macaé, Rio de Janeiro. Não sei se foi no quiosque hoje, ele não falou não, viu, Olivares?
3: Pois é.
4: Olha só, e essas são as participações de hoje aqui na programação do Noite RTM, viu, Olivares?
3: Muito bem, obrigado a todos, né, que estão conosco, participando, enviando suas mensagens, nos abençoando com essa interação aqui no nosso Noite RTM. E a nossa próxima canção, que vem aí na sequência, a gente oferece, né, como uma forma de agradecimento, especialmente para você que enviou sua mensagem hoje aqui pra gente no Noite RTM. O que é que vem aí, então? Qual é a música, meu caro Dinho Oliveira? Uma ótima chance para você.
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4: Comunidade de Nilópolis cantando Não Adeus Mais.
3: Olha, essa aí é pra gente relembrar, né?

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2: 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Nós convidamos você a se unir a nós para este momento de oração pelos homens.
3: Momento de oração. 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Para ser um homem de acordo com a vontade de Deus. Hoje é dia 21 de agosto e o tema é: a oração expulsa a preocupação. Ó Senhor, tantas coisas me incomodam, então fico preocupado. Mas o Senhor me deu uma alternativa viável. O Senhor me convida a orar. Agora não estou mais cheio de cuidados, porque sei que o Senhor cuidará de tudo. Em Filipenses 4, versículo 7 diz: e a paz de Deus, que excede todo entendimento, guardará o coração e a mente de vocês em Cristo Jesus. Eu sou Ricardo Santos e é sempre muito bom orar com você. 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

a reta final do nosso Noite RTM. Daqui a pouquinho tem o nosso Revista RTM para você fechar a sexta-feira atualizado das principais notícias do Brasil e do mundo. Antes, para a gente fechar muito bem a edição de hoje aqui do nosso Noite RTM, nós vamos agora falar sobre a família. Pastor Kleber Lima, pastor e psicólogo Kleber Lima, ele fala sobre relações e contextos familiares, né? E trazendo uma palavra sempre à luz da palavra de Deus, né? E junto com o Cacá Rodrigues, trazem pra gente o Família Hoje. Vamos acompanhar. Música.

0: Olá, eu sou o Cacá Rodrigues e no programa de hoje o pastor Kleber Lima traz um tema muito interessante. Acompanhe.
1: No livro de Obadias, que tem apenas um capítulo, no verso 18, lemos o seguinte: a descendência de Jacó será um fogo e a de José uma chama. A descendência de Esaú será a palha. Eles a incendiarão e a consumirão. Não haverá sobreviventes da descendência de Esaú, declara o Senhor. Os edomitas eram descendentes de Esaú, enquanto os israelitas descendiam de seu irmão Jacó. Temos referências a esse respeito em Gênesis 25, versículos de 19 até 34, e também capítulo 36, verso 1. Portanto, Edom e Israel não eram simplesmente duas nações vizinhas. Havia entre eles uma antiga relação familiar. Lamentavelmente, Edom havia permitido que orgulho, rivalidade e ressentimento se transformassem em hostilidade contra o próprio povo irmão. O versículo 18 apresenta o resultado desse caminho. A casa de Saul, que se julgava segura, seria como palha diante do fogo. Experiência que nos permite considerar pelo menos três importantes lições. A primeira delas: a rebeldia nos coloca em clara oposição ao Senhor. Edom não havia apenas se indisposto contra Judá. Ao agir com orgulho, violência e hostilidade contra o povo de Deus, colocou-se também em uma oposição ao Senhor e aos seus propósitos. O que Edom talvez enxergasse apenas como um conflito entre povos, Deus considerou uma afronta que não ficaria sem resposta. Nos conflitos familiares, não perguntem quem tem razão, mas se as suas atitudes estão de acordo com a vontade de Deus. Orgulho, desrespeito, hostilidade e falta de perdão podem nos levar a defender nossa própria vontade, enquanto contrariamos aquilo que o Senhor espera de nós. Nenhum tipo de prevalecimento dentro de casa vale o preço de desobedecer ao nosso Deus. Segundo lugar, a rebeldia pode transformar privilégios em perdas. Edom e Israel não eram povos estranhos um ao outro. Eram descendentes de Esaú e Jacó. Eram irmãos e compartilhavam uma história familiar. No entanto, Edom permitiu que as antigas rivalidades e ressentimentos fossem maiores que os laços que os uniam. O privilégio da proximidade foi substituído pela hostilidade e, finalmente, pela perda. Por isso, valorizem os relacionamentos que Deus lhes confiou. A convivência familiar é um privilégio, mas precisa ser protegida do orgulho, das disputas, das palavras duras e dos ressentimentos acumulados. Não permitam que a necessidade de vencer uma discussão, sustentar uma mágoa ou provar que estão certos lhes faça perder aquilo que é muito mais precioso, a comunhão daqueles que Deus colocou ao seu lado. Terceiro lugar, a rebeldia persistente pode produzir consequências irreversíveis. A imagem de Obadias é severa. A casa de Esaú seria como palha consumida pelo fogo e não haveria sobreviventes. O versículo 18 apresenta o resultado de uma postura de orgulho e hostilidade cultivada ao longo do tempo. Edom persistiu em seu caminho até experimentar as graves consequências de suas escolhas. Por isso, não deixem para amanhã os problemas que precisam ser tratados hoje. Conversem enquanto há disposição para ouvir. Perdoe antes que a mágoa se transforme em amargura e reconheçam os erros antes que o orgulho produza distâncias difíceis de se reparar. Na família, pequenas rebeldias alimentadas por muito tempo podem resultar em grandes perdas. Por isso pense, a rebeldia sempre tem um custo e que muitas vezes esse preço alcança justamente aquilo que mais valorizamos. Por isso, em nossa família, não permitamos que orgulho, ressentimentos ou insistência na própria vontade nos afastem de Deus e uns dos outros. Escolher o caminho da humildade, do perdão e da obediência ao Senhor sempre será uma trilha mais segura do que arcar com o custo da rebeldia.
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4: É isso. Seja feliz e até o nosso próximo encontro.

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2: Aí encerramos bem demais o nosso Noite RTM de hoje, agradecendo a você que está conosco, participando da nossa programação, enviando sua mensagem, nos abençoando com a sua audiência, não é? Eu espero que você tenha sido muito abençoado nessa programação e te convido a permanecer com a gente. Marcos Olivares segue por aqui, Dinho Oliveira segue também. E depois do intervalo, que é bem rapidinho, a gente já vai direto para a edição de hoje do Revista RTM, com as principais notícias do Brasil e do mundo e outras informações importantes para você, tá bom? Fica por aí, intervalo é rápido e a gente volta já.
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0: Muito bem, está no ar a partir de agora e até às 11 da noite, se Deus quiser, mais uma edição do nosso Revista RTM com resumo de notícias nacionais e internacionais, destaques esportivos também para vocês, notícias do mundo do agronegócio, destaque do Fique Por Dentro, tem o pastor Janus Tarso, tem a sua participação, né? O seu alô, o seu olá, o seu boa noite, tá valendo pra gente aqui a sua mensagem. E olha, nós vamos trazer aqui ao longo da edição de hoje, do nosso Revista RTM, notícias, informações, fatos, vamos comentar algumas dessas notícias, você vai ouvindo, quer também trazer o seu comentário, dar a sua opinião, colocar pra gente e pra todos os demais ouvintes, seu ponto de vista, é claro que você pode, manda pra gente, isso enriquece aqui o nosso programa, é muito legal, né? Pontos de vista diferente sobre o mesmo assunto. No finalzinho, quando a gente fizer os agradecimentos das participações, a gente também traz os comentários dos nossos ouvintes que participam com a gente do nosso Revista RTM, tá bom? Hoje é sexta-feira, 21 de agosto de 2026. Sou o Marcos Olivares, aqui no estúdio E da RTM Brasil. E este estúdio está conectado ao nosso estúdio C em São Paulo, onde temos a sede da RTM Brasil, nossa central de operações, e onde está ele, Dinho Oliveira, que apresenta comigo esta edição do Revista RTM. Boa noite, meu caro Dinho Oliveira. Mais uma vez, seja bem-vindo a esta programação. Como é que o senhor está? Tudo bem contigo?
1: Olá, boa noite, Olivares. Está tudo bem, está tudo ótimo comigo, graças a Deus, hein? Estou feliz em poder vê-lo e ouvi-lo. Estou feliz, ouvinte querido, de estar aqui com você. Por isso, receba o meu boa noite.
0: Muito bem.
1: Como é que está por aí? Olha só, deu uma esfriada aqui, hein, Olivares?
0: O tempo pois é, já... Né? Hoje... O dia amanheceu diferente aqui, né? Porque eu falei pra você que nesses últimos dias, né? Logo cedo, 7 da manhã, aquele sol brilhando, tudo bonito, as cores fortes, né? Mas olha, hoje amanheceu o céu mais cinza, tivemos sol aparecendo, mas nesse momento já temos 17 graus no Circuito das Águas Paulista. E olha, vamos chegar até 11 graus pela finalzinha da madrugada e início da manhã. Então, meu amigo, o frio das caras, a gente falou, né, sobre essa virada que viria nesses próximos dias. E é isso, já chegou.
1: Pois é, chegou. Hoje eu saí aí com uma calça, não, é uma calça assim de verão, de calor. Aí, meu amigo, passei frio, hein? Agora, pra voltar, agora vou ter que pôr aquela calça de proteção contra a chuva lá, que é uma calça bem bacana aqui, que vai ajudar ali, viu? Porque hoje...
0: Permeável, né?
1: Hoje vai estar mais frio ainda, né? Na hora que a gente estiver indo embora, viu, Olivares? Daqui a pouquinho, né?
0: Mas até lá, né? A gente já vai ficar com os nossos corações aquecidos, porque temos os nossos ouvintes com a gente, né? Aquela resenha bacana, todo mundo junto participando do nosso Revista RTM. Aliás, né? Para que todo mundo possa participar, passe aí, né, a informação sobre o nosso WhatsApp, como o ouvinte pode fazer para participar com a gente, interagir conosco, né? Assustou?
1: Assustei. Por que você assustou, meu jovem? Pensei que você queria saber informações sobre o Corinthians, que agora que você descobriu não. Que eu tenho fontes.
0: Sim, mas confiáveis. Por enquanto tá tudo bem. Por enquanto tá tudo bem.
1: Quando você quiser saber.
0: A vitória heróica de ontem, tá tudo bem.
1: Quando você tiver alguma notícia e quiser saber se é verdade ou não, pode me procurar, fique à vontade. As minhas fontes sempre estão procurarei me atualizando.
0: Jovem, procurarei sem dúvida nenhuma, mas isso pela informação, pelo fato, pelo jornalismo apenas, tá? Mas procurarei sem dúvida nenhuma, tá certo? Sem nenhum interesse, pessoal.
1: Já. Assunto para mais tarde, hein?
0: É isso. Meu amigo. Agora, convide aí o nosso ouvinte para se juntar a nós aqui no nosso Revista RTM de hoje.
1: Meu caro ouvinte, faça como Olivares. Quer ficar por dentro de tudo aqui? Quer participar da resenha? Quer mandar o seu oi, o seu abraço, dar a sua opinião? Envie sua mensagem para nós aqui no nosso WhatsApp do Revista RTM, que aqui, né? Então anote aí o nosso número. Para você que está no exterior, não esqueça de adicionar código internacional brasileiro, que é o 55. Vamos então ao número do nosso WhatsApp. Atenção, anote aí: 11, operador aqui, código de São Paulo, 974 1, 8, 1, 4, 5, 6. Vou repetir de novo. Vai que você se distraiu. Repita. Aí. Já tá aí assistindo, tá gostando, se distraiu aí. Então vamos lá. Então, 11 974 181 456. Esse é o número do nosso WhatsApp para você participar aí, viu? Fique à vontade. Não esqueça de se identificar, hein? Falar o seu nome, a cidade e o estado de onde nos ouve, certo, Olivares? E para quem está no exterior, é a mesma? Vale também, Olivares?
0: Certíssimo, vale também. Você que está no exterior, envie sua mensagem, participe com a gente, não é? Só a gente pede que você coloque o nome do país onde você está, né? Sua cidade, onde você vive, para a gente saber até onde está chegando o som da RTM Brasil, até onde temos os nossos ouvintes espalhados por todo mundo, que é muito legal para a gente aqui na RTM, tá bom? E olha, uma última dica antes da gente trazer as notícias, as informações desta sexta-feira. 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

0: Dinho Oliveira, que está vestindo literalmente a camisa da RTM Brasil. 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Dito isso, depois desta boa dica da sexta-feira, Dinho Oliveira pergunta a você, meu jovem. Temos informações úteis, importantes, necessárias e atualizadas para o ouvinte do Revista RTM?
1: Sim, Olivares, temos destaques nacionais, mas antes,
0: sobe o som.
1: Ministro da Fazenda, Dário Durigan, reconheceu hoje que os juros elevados pressionam o varejo, mas rejeitou a avaliação de que os problemas enfrentados por empresas como as Casas Bahia sejam um sinal de uma crise generalizada na economia brasileira. Segundo Durigan, uma análise de uma série histórica mais ampla mostra redução no número de falências e recuperações judiciais. Nesse levantamento, o varejo aparece atrás de outros setores, como a indústria. O ministro afirmou que o caso das Casas Bahia é um problema específico da empresa e lembrou que o grupo já havia passado por uma recuperação extrajudicial, mas não conseguiu superar os problemas com as dívidas, viu, Olivares?
0: É, quando você cuida das finanças de um país, né? O país não gera receita, eu falo isso toda vez. O país não gera receita, vive de impostos. Então, por mais que ele deva, não vai fechar as portas. Não tem como você fechar as portas de um país. Então, é muito fácil você jogar pro empresário. Olha, o problema tá lá porque eles não sabem administrar. Olha aqui, ó. A gente sabe administrar, viu? Como diminuiu o número de falências. Não é porque não sabe administrar. Porque quando você tinha lá, num ramo, né, 1.000 empresas, e aí dessas 1.000 empresas, 500 já pediram falência, aí agora, desse novo universo de apenas 500 empresas, 100 pedem falência, aí você vai falar assim, olha, tá vendo? Antes 500 empresas tinham pedido falência, agora só 100. Olha como caiu. Caiu porque tem menos gente no mercado trabalhando, as pessoas simplesmente estão saindo fora. Por quê? Porque não tem muitas vezes condições, né? E aí você tem dois problemas. Por exemplo, você tem a indústria que quer fazer o seu trabalho, né? O comércio que quer fazer o seu trabalho, você tem impostos altos, você tem alto custo para manter os seus funcionários, né? Você tem o sindicato, né, que põe lá a mãozinha, e você precisa dar conta do que você faz para o sindicato. A gente falou isso das próprias Casas Bahia, né, que na mesa onde tem lá várias pessoas pensando o futuro da empresa, não tem ninguém do sindicato. Mas na hora de cobrar, aí tem, é obrigado a falar com o sindicato antes, né? De tomar alguma atitude. Isso aí tá lá, né? A juíza mandou fazer isso. Então tem isso aí. Agora, tem empresas também que falam, não, né? Por uma ideologia, não. Ah, olha, esse sistema econômico que a gente tá tendo não é dos melhores. Não, é sim, vamos lá, né? Magazine Luiza apresentou um prejuízo de 50 milhões de reais nos últimos meses, né? Então é isso. Sabe, a gente está vivendo um momento difícil da nossa economia brasileira. E não adianta tapar o sol com a peneira, né? Jogar na má administração de uma empresa. Claro que isso existe. Não vou dizer que não existe. Isso existe, né? Mas uma empresa do porte e do tamanho das Casas Bahia consegue agregar os melhores profissionais, né, para o seu rol lá de colaboradores, né? É porque essas empresas grandes, viu, Dinho? Ela não pega assim um currículo para pegar um CEO. Ela vai buscar no mercado gente tarimbada, né? Aquele cara que é disputado no mercado. Aquele cara que muitas vezes já até se aposentou, virou um consultor. E é um contrato igual de jogador de futebol. Você vai lá, você paga, você faz um contrato, não é CLT, você faz um contrato, você tem valores, tem bônus. Pelos lucros que ele vai trazer para a empresa, pelas coisas que ele vai mudar, pelo sistema que ele vai trazer. Então, essas empresas grandes trazem os melhores profissionais, né? E se os melhores profissionais não estão conseguindo reverter uma situação ruim, é porque fator

0: também externos estão contribuindo para isso, né? Mas é muito mais fácil a gente jogar na conta desses profissionais, né? Porque, né? Olha, eu administro um negócio que não vai quebrar, não vai, não. Ou seja, pode ser que ele quebre, né? Ele vai quebrar e vai interferir na vida, no dia a dia, na saúde, no futuro, né? De uma população inteira. Mas o país não fecha as portas, ele vai continuar. Então, é isso que a gente tem que pensar. Muitas vezes a gente não raciocina nesses detalhes, né? Nas entrelinhas. Mas é isso que a gente precisa pensar. Olha, seguindo aqui com os destaques nacionais, comprar ou vender um carro usado poderá ficar mais simples. A transferência de propriedade poderá ser feita de forma totalmente digital, reunindo em um único fluxo etapas como assinatura, pagamento de débitos e taxas e conclusão da mudança do proprietário. As regras foram estabelecidas pelo Conselho Nacional de Trânsito em resolução publicada nesta semana no Diário Oficial da União. A medida estabelece que as etapas da transferência poderão ser integradas ao Registro Nacional de Veículos Automotores, o Renavan. Pois é, né? Esse é um mercado que é uma evolução, né? Porque você perde tempo, você tem que ir em cartório, mas a documentação de um carro, ela é cara. Essa transferência, ela é cara, né? É um bom negócio aí para quem trabalha com isso daí. Mas e para o governo que recebe, né? Um valor alto por essa transferência, né? Mas para a gente que compra e vende, não estou dizendo que é para quem trabalha com isso, não. Para você que tem o seu carro do uso do dia a dia, aí passa, você fica com ele 2, 3, 5 anos, aí você vai trocar de carro e aí você tem que fazer toda essa burocracia com a documentação do seu carro, você como vendedor, depois com a documentação do outro carro, você como comprador, né? E aí é um negócio burocrático, muito chato, né? Essa etapa aí, agora você fazendo direto pelo aplicativo, já vai ajudar bastante. Agora eu não entendo por que que aqui no Brasil a gente não tem um sistema parecido com o sistema americano, né? Porque lá para comprar um carro, igual você comprar uma TV, você vai na loja, ela compra uma TV e leva para casa. O carro lá é a mesma coisa. Por quê? Porque o que você tem, viu, Dinho Oliveira, é a placa. Então,
1: Exatamente. Tem
0: que
1: isso.
0: acontece? Eu tenho aqui meu carro, Dinho Oliveira tem o dele, né? Se o Dinho Oliveira quer comprar meu carro e eu quero comprar o dele, tem toda essa burocracia. Se é lá, faz um papel de compra e venda do carro, e
1: Tira minha
0: aí, meu
1: placa.
0: amigo, tira a placa dele e tira a minha. E aí eu tenho que informar, né, para autoridades de trânsito que agora aquela placa está vinculada a esse carro. Ou que esse carro, ou melhor, que esse carro está vinculado àquela placa. Por quê? Porque o dia que for vender, eu desvinculo o carro e fico a placa é minha. Então, toda vez, né, que eu tiver, desde os meus 18 lá, 16 anos, até os 90 anos de idade, até quando a pessoa estiver viva, aquela placa é dela. Ela vai ter 50 carros, aquela placa é dela. Entendeu? Aí é lógico, né? Se ela quiser ter dois ou três carros, é, aí tem lá todo o sistema deles, mas é muito mais simples e menos burocrático, né? E não sei por que não se adota isso aqui no nosso país. Quer dizer, né? A gente às vezes até entende, né? Que certas burocracias são interessantes para a máquina, para girar a máquina.
1: São vários setores que tem que agradar, né?
0: Exatamente.
1: Seguindo em frente, temos. Gostei, mas eu gostei, né? Na verdade, gostei dessa.
0: É uma evolução, de qualquer
1: Uma
0: maneira, sim,
1: evolução.
0: é importante.
1: Mas já meio que já estava valendo essa regra aí, viu, Olivares? Só que não era tão divulgada assim. Agora oficializou.
0: É, saiu agora, né, no Diário Oficial, então
1: Tinha
0: agora.
1: até o Ron que me falava, tinha o e-notoriado, que era um sisteminha assim. Aí dependia de estado para estado. Bom, Olivares, vamos lá. O Olivares pediu e eu estou trazendo aqui como que está o mercado financeiro hoje, né?
0: Ah, diga, meu jovem.
1: Veja aí se está de acordo, se vai te agradar ou não. O Ibovespa fechou em alta hoje com avanço de 1,84%. Já o dólar teve queda de 0,93%. Caiu o dólar, hein? cotado a R$5,14. Meus $20 valem menos agora. A queda dos juros dos títulos do governo dos Estados Unidos aumentou a disposição dos investidores para colocar dinheiro em ativos de maior risco, como ações, viu, Olivares? Então, estava querendo a dica, tá dado aí as informações do mercado financeiro. O que você achou?
0: É, principalmente por fatores, sim, é sempre bom, né? Por fatores externos, né? Você tem um mercado mais feliz, vamos dizer assim, e aí fazendo bons negócios, você vê, o valor do dólar cai, né? Isso é muito importante. A Ibovespa, que teve aí 10 ou, se não me engano, 11 baixas consecutivas, né? Então você tem 0,3, 0,9, é menos de 1%, mas vai somando tudo, né? A coisa vai ficando complicada. Agora voltou a fechar em alta, o dólar baixou de novo, né? Fatores externos, principalmente lá nos Estados Unidos, né? Algumas medidas do Donald Trump com relação ao comércio ajudaram nesses fatores, o que é bom, sempre bom pra gente, ajuda na nossa economia. E olha, trazendo agora destaques internacionais, a Turquia emitiu uma ordem de prisão internacional contra o primeiro-ministro de Israel, o Benjamin Netanyahu, e um outro cidadão israelense, o Afek Moscovitch. A medida faz parte de uma investigação sobre a detenção de ativistas que participavam da chamada Flotilha para Gaza. As autoridades turcas também investigam as duas autoridades israelenses por crimes contra a humanidade, privação de liberdade, agressão, tortura, destruição de propriedade, pilhagem e apropriação de veículos. Veja que, né? Estamos falando da Turquia, né? E aí muita gente pensa, mas a Turquia tem novela turca tão bacana, a Turquia está na Europa. Sim, a Turquia está na Europa, mas parte dela está na Ásia, só que ela quer fazer parte da União Europeia e para isso ela tem que afrouxar algumas coisas, né? Mas a gente sabe que a Turquia é um país de maioria muçulmana, é um país onde é difícil você ser cristão, por exemplo, né, nesse país. E é claro que eles não vão estar alinhados com Israel, né? Então, em certos momentos, eles vão tomar essas decisões, que é engraçado, né? Porque esse pessoal que é contra Israel, geralmente está a favor, né? No caso aí, a favor, não vou dizer do Hamas, eu sou a favor dos moradores da faixa de Gaza, mas que estavam sob o comando do Hamas, né? E aí, os crimes imputados aos israelenses, geralmente são aqueles do modus operandi deles, né? Por outro é crime, para eles faz qual? Crimes contra a humanidade, privação de liberdade, agressão, tortura, destruição de propriedade, enfim, é tudo que um grupo terrorista faz, né? Mas, né, o Silva de lá é uma coisa, o Silva de cá é outra.
1: Mas
0: então, agora fizeram esse pedido aí de prisão internacional para o Benjamin Netanyahu, pois não?
1: Olha só, essa flotilha, né, que eles detiveram nem foi uma prisão, né?
0: Você lembra que eles ficaram detidos, né?
1: Sim, ficaram detidos, inclusive. Mas não foi prisão, né? Não foi uma prisão.
0: Nem eles tortura, estavam, nem nada.
1: Nem tortura, nem nada disso. Eles estavam indo para uma área de guerra, correndo riscos, até salvaram a vida deles. Estavam lá com alguns mantimentos. Não, estamos levando mantimentos para uma área ali. Exatamente. que está em guerra, assim, né? Vamos dizer assim, né?
0: Então, exatamente, né? Todo mundo, o planeta todo sabe, né, que eram ativistas e que estavam lá mesmo para aparecer, né? Porque aquele mesmo que o barco, a flotilha estivesse lotada de alimentos, né, não seria suficiente para, né, um décimo da população que estava lá. Então, a gente sabe que eram ativistas, mas é o que eu acabei de falar, né? A Turquia, ela não, como um país majoritariamente muçulmano, ela não vai pender para Israel, né? Ela vai ser contra Israel, né? Então, é isso que a gente vê nesse tipo de atitude. Mas ela manda, né? Ela olha, crimes de guerra e tal. Por quê? Porque a Turquia, ela tem que ser polida em determinados momentos. porque ela faz parte da União Europeia, ela quer estar ali alinhada, né? E ela, para ela estar ali, não, ela vai sair fora. Ela precisa estar alinhada com o bloco. Então ela precisa suavizar o seu discurso. Mas, né, lá dentro, no coração, é isso aí.
1: Exatamente. Pode, olha, seguir, só, jovem. Trazendo mais destaques internacionais, drones russos atingiram um movimentado shopping, né, de grande cidade do leste da Ucrânia na tarde de hoje, hein? O ataque deixou 15 mortos e quase uma centena de feridos. Outro ataque de drones atingiu a cidade de Rivka, no sul da Ucrânia, e matou 4 pessoas, 3 delas crianças, viu?
0: Então a guerra continua, né, forte, e por causa do tempo de guerra e do dia a dia, as pessoas estão tentando viver suas vidas normalmente na Ucrânia, não é? E aí são surpreendidas com esse tipo de situação. Por quê? Porque numa guerra mesmo, né, até para uma guerra precisa ter ordem, né? E então você vai atingir pontos de energia, pontes, coisas que você vai enfraquecer o inimigo. Agora, quando você atinge civis, aí são chamados crimes de guerra, né? E 2 alvos de atingindo civis. Simplesmente isso foi o que aconteceu hoje na guerra da Rússia com a Ucrânia. E os russos ainda não vieram a público para falar sobre esse crime que eles cometeram na tarde de hoje. E olha, só para a gente fechar aqui os destaques internacionais, o secretário do Exército dos Estados Unidos, o Dan Driscoll, deve deixar o cargo até o fim do ano, segundo reportagem do jornal The Wall Street Journal. Driscoll tem entrado em atritos frequentes com o secretário de Guerra de Donald Trump, o Pete Hegseth, desde que este assumiu o cargo em janeiro de 2025, segundo a imprensa americana. Acontece que o Pete Hegseth, ele é um homem de confiança do Donald Trump, né? Então, se alguém quiser discutir com ele, vai ter que ter assim, um argumento muito forte, né, para que possa levar esse argumento ao presidente Donald Trump e ele validar. Se não tem esse argumento, não gosta da forma como o Pete Hegseth atua, é o que vai acontecer, né? Provavelmente o Pete Hegseth vai ficar, vai sair a outra pessoa, que é o que vai acontecer agora. É isso, simples assim.
1: Só fatos. Sendo assim, então, vamos encerrando este primeiro bloco que teve destaque de notícias nacionais e internacionais, que teve a redação e produção do nosso jornalista de plantão, Marcos Olivares, no Estúdio E.
0: Obrigado, meu jovem. Estamos aqui no Estúdio E. Olha, a gente vai para o intervalo e na volta vamos falar de esportes.
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4: De volta com o nosso Revista RTM para falarmos de esportes. E olha, a gente vai ter a rodada do Campeonato Brasileiro no final de semana, né? Hoje sem jogos, para a gente trazer resultados por aqui. Mas o Santos, hein? Ah, o Santos acertou a renovação de contrato com o jovem lateral direito Davizinho. Davizinho tem 18 anos, estreou como profissional nesse ano, vem ganhando chances com o técnico Cuca. Cuca estava sem muitas opções, teve que buscar na base, né? E o Davizinho ele está se destacando. O novo vínculo do Davizinho com o Santos tem duração até julho de 2031 e multa, meu amigo, de 100 milhões de euros. Tá aí, né, os meninos da Vila, o tempo vai passando, as gerações vão mudando, mas parece que tem ali, né, na Vila Belmiro, aquela coisa de atrair craques. Então, o Davizinho, aí o presidente, né, o Teixeira lá falou, bom, deixa eu já colocar uma multinha de 100 milhões de euros, porque se alguém quiser levar o Davizinho antes da hora, né, pelo menos o Santos paga algumas contas. Então, tá aí, né? Parabéns ao Davizinho, que renovou o contrato, e ao Santos, que fez essa multa rescisória milionária.
5: Pois é, podia aparecer alguém ali, né? Pagar esse dinheiro e ajudar bastante o Santos.
4: Eu acho, né? Fica só entre nós, né? Dinho Oliveira e eu, que ninguém nos ouça, mas eu acho que o presidente do Santos tá doido pra que venha alguém levar o Davizinho. Não sei por quê.
5: É, então ele pode dar um descontinho aí de 10% aí que alguém leva.
4: Ó, é verdade.
5: Enquanto isso, Cristiano Ronaldo segue com sua meta de chegar ao milésimo gol a todo vapor. Hoje, em seu primeiro jogo após a Copa do Mundo, precisou de 21 minutos para balançar a rede na goleada por 4-1 do Al Nassr sobre o Al Wydad. Pela segunda rodada do Campeonato Saudita. Esse é focado, hein, Olivares?
4: É focado, tava lá na área, a bola chegou para ele, ele virou, deu uma virada que entortou o zagueiro, meu amigo. Não foi só um gol a mais, né? Na busca pelos mil. Foi show. Um golaço, viu? Um show de gol, né? Que valeu o ingresso ali, porque ele virou, deslocou o zagueiro, entortou o zagueiro e bola na rede. Então, parabéns ao Cristiano Ronaldo, no alto de seus 41 anos, né? Tá jogando em altíssimo nível.
5: Pô, que bacana, hein? Altíssimo nível.
4: Legal demais.
5: Tem novidades do nosso Coringão, Olivares?
4: Você que vai contar pra gente, né? Mas olha, você sabe que essa notícia não é exatamente do Corinthians, mas já que você falou em Corinthians, essa notícia envolve, o Corinthians tem culpa nesse cartório aí. Por quê? Ontem, né? A gente trouxe aqui em primeira mão a informação de que o Corinthians tinha feito 1-0 no Rosário Central, final de partida, já era 38 do segundo tempo, viu? Viu que tava difícil, o Corinthians tava com um a menos, teve um lance cara a cara com o Hugo Souza, goleiro tirou ali, né, deslocou o atacante que não conseguiu acertar o gol, aí depois disso, o gol do Corinthians com assistência de Memphis Depay. E aí, meu amigo, Rosário Central, que é um time encardido, é um time bom lá da Argentina, e um dos jogadores principais lá é o Di Maria. E a eliminação do Rosário Central para o Corinthians na Libertadores pode ter marcado um momento decisivo na carreira de Ángel Di Maria. Aos 38 anos, o argentino deixou a possibilidade de aposentadoria em aberto após a derrota por 1-0 pelas oitavas de final. E afirmou que agora precisa pensar sobre o que deseja fazer daqui para frente. Ele tem esse objetivo de tentar conquistar mais uma Libertadores, né? Ele jogou por muito tempo na seleção argentina, agora está lá com seus 38 anos e praticamente se despediu da seleção, mas tinha esse objetivo agora com o bom time do Rosário Central, mas como não teve que pegar o Corinthians pela frente, aí não conseguiu, né? Aí vai ter que repensar o seu futuro,
5: recalcular,
4: né? Recalcular a rota.
5: Entendeu? Isso, exatamente.
4: Di Maria, desculpa, amigo, mas é isso.
5: O Memphis desviou a rota do Di Maria, né?
4: Exatamente. Foi um toquezinho assim, desviou. Tá assim, e aí, tá bola assim, na rede e pronto.
5: Tá assim com o Memphis, ó.
4: Olha, você sabe que eu vi um desses influencers aí de internet que foi almoçar no restaurante do hotel onde mora o Memphis. Meu amigo, ele pegou um ossobuco com batatas. E uma tortinha lá.
5: Ossobuco
4: com batatas.
5: É a carne mais barata que tem no açougue.
4: É, só que ali feito de uma tal maneira, né? E um lugar chique, aquela coisa bonita. É um lugar de alto nível ali, sabe? Era um almoço durante semana, né? O restaurante do hotel é aberto e você vê que só tem ali, né? A nata ali almoçando. E é o que você falou, ele pegou um prato simples para uma pessoa, com uma bebida e uma sobremesa, e se não me engano, acho que 300 e poucos reais, né? Só para um almoço básico de semana, né?
5: Uma pessoa.
4: O empresário que está trabalhando ali perto, vou almoçar, 300 reais ali, um almoço naquele hotel. É isso, meu amigo. Ah, que maravilha. Mas saí de lá satisfeito.
5: Quem sabe, né? Algum dia desses o Memphis não me convida pra almoçar lá.
4: Não é? E olha, tire fotos e vamos postar, hein? Vamos criar um perfil no Instagram só do Revista RTM pra gente poder postar essa foto de Dinho Oliveira com o Memphis Depay. Dinho Oliveira já tem uma foto com Kaká Rodrigues. Agora falta com o Memphis Depay. Dinho Oliveira.
5: Mas você sabe que...
4: Esse menino não tá fácil, não.
5: Esse menino... Você sabe que eu já almocei com dois jogadores alguns anos atrás, com dois jogadores do Corinthians, né? Que
4: pois
5: era o Chicão e o Douglas. E estavam em alta, com moral no time, com a torcida. Só que Jean Oliveira.
4: E você
5: não sabia.
4: Foi lá e almoçou.
5: Nem sabia que era.
4: Tava muito sabia focado que... no Atlético Paranaense.
5: É, tava.
4: Aí perdeu a chance de tirar boas fotos com o Chicão.
5: Boas fotos, é. Por isso eles estão aposentados. Olivares, deixa eu ver aqui. Tem mais destaques? Não, acabou, né?
4: Encerramos os destaques esportivos de hoje.
5: Sendo assim, então, vamos encerrando aqui o destaque do esporte nacional e internacional. E o pastor Janus, o que ele falou, hein? Tem alguma coisa que ele comentou?
4: Não, o pastor Janus, ele gostou dessa atitude do Santos com relação ao seu jovem jogador de 18 anos, né? Ele falou, não, precisa valorizar mesmo, né? É isso, parabéns ao Santos. Aí eu falei o mesmo que eu falei no ar, que falei, mas pastor, eu não sei não, eu tô achando que o presidente tá com vontade que ele seja vendido. Falei, não, fale isso. Não fale isso. Não é assim. Vamos valorizar os nossos jogadores. E tudo bem, pastor, então vai lá tomar um café. Sem açúcar, de preferência. Mas ele falou, não, vou tomar um café adoçado. Então tá bom, cada um tem um ponto de vista. É isso que eu falo sempre no início do Revista RTM. Pastor, tomou seu café? Tem uma mensagem para hoje para todos nós? Muito obrigado.
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7: Torne Jesus o Senhor em sua casa. Memorize esse conselho. Ele não é apenas uma bonita expressão. Ele revela uma necessidade. Jesus contou que alguém mais forte entrou na casa do homem forte, amarrou e saqueou seus bens. Depois falou de uma casa limpa, organizada, mas vazia. O espírito maligno voltou e encontrou a casa sem dono. A condição daquele homem ficou pior. Jesus estava falando de uma geração que viu seus sinais, ouviu sua palavra, mas não recebeu o próprio Cristo. A casa estava limpa, mas continuava vazia. Talvez você também esteja tentando arrumar a sua casa. Você pode mudar hábitos, abandonar vícios, melhorar os seus relacionamentos, até afastar coisas que lhe fazem mal. Tudo isso pode ser necessário. Mas existe uma pergunta maior. Quem mora em sua casa? Uma vida não é transformada apenas porque algumas situações ruins foram retiradas. É preciso que Cristo Jesus ocupe o lugar central. Cristo Jesus, o Senhor, em sua casa. Esse é o cerne da questão. Não basta tirar o mal, é necessário receber o Rei. Pare agora e olhe para dentro de você. Sua vida pode parecer organizada por fora e continuar vazia por dentro. Você pode esconder conflitos, controlar palavras, manter uma boa aparência, mas quem governa os seus pensamentos? Quem dirige suas escolhas? Jesus não veio apenas para melhorar sua vida. Ele veio para reconciliar você com o Pai Celestial. Pela fé nele, você recebe perdão, nova vida e uma nova direção. A verdadeira mudança começa quando Cristo Jesus deixa de ser apenas alguém sobre quem você ouve e passa a ser o Senhor a quem você pertence. Por isso, não deixe sua casa vazia. Abra sua vida para Cristo Jesus. Leia a palavra de Deus, ore, creia nele, submeta suas decisões ao seu senhorio. Não confie apenas em mudanças exteriores. O perigo não está somente naquilo que saiu, está também naquilo que ocupa o lugar vazio. Sua maior necessidade não é uma casa mais limpa, é uma casa habitada pelo próprio Deus. Cristo Jesus em sua casa. Essa não é apenas uma frase para lembrar. É uma necessidade para viver. 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Até já.
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8: 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El Niño acende alerta para a produção agrícola. 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
8: As mudanças climáticas provocadas pelo fenômeno El Niño pode afetar até a produção de chocolate. Segundo especialistas, as alterações no clima em diferentes regiões do mundo podem prejudicar o cultivo do cacau,
9: matéria-prima essencial para a fabricação do chocolate. Com isso, períodos de calor intenso, chuvas irregulares e secas podem reduzir a produção e pressionar os preços do produto. No mercado de commodities, o café operou em queda no final da semana. Os contratos para dezembro recuaram 1,26%, pressionados pelo clima mais seco no Brasil, que acelerou a colheita. Já o cacau sobe 0,83%, enquanto o açúcar avançou 0,4%. O algodão operou praticamente estável, com leve alta de 0,03%. E o suco de laranja registrou maior valorização do dia, com alta de 2,72%. A suinocultura independente enfrenta um cenário difícil em 2026, com preços baixos, excesso de oferta e demanda enfraquecida. Segundo o CPE, a situação já provoca prejuízos e deixou alguns produtores encerrarem as atividades. Em São Paulo, o quilo do suíno vivo estava em R$ 4,95 no meio da semana, um dos menores níveis da série histórica. Em Santa Catarina, maior produtor de suínos do país, a cotação estava ainda mais baixa, R$ 4,61 por quilo. Com fonte de Globo Rural, produção de Karina Joubert, coordenação de Marcelo Fávero, direção de André Castilho, com realização da sua RTM Brasil, na apresentação de Cláudio Ronchi. Esta foi mais uma edição do seu Boletim Rural.
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4: Muito bem, vamos trazendo agora o destaque do programa Fique Por Dentro, né? Hoje, Fábio Zamani e Luana França conversaram sobre o tema Juventude, Identidade e Fé. E a entrevistada foi a escritora Milena Xavier. Vamos acompanhar um trechinho dessa entrevista.
12: Nós sempre nos classificamos em duas categorias. Ou nós somos influenciadores, ou nós somos influenciáveis. Não tem meio termo, eu não sou nenhum dos dois. Não tem como, gente. Se nós vivemos em sociedade, nós somos influenciáveis ou influenciadores. Está no nosso alicerce. Qual é o alicerce que eu tenho na minha vida? Onde que eu estou com os meus pés fixos? Se eu tenho um relacionamento com Deus, logo eu tenho a minha identidade formada nele, não existe nenhum fator externo que abale essa estrutura. Então, acho que começa tudo, não necessariamente na juventude, tá? Mas na infância. Quando a própria palavra de Deus fala para nós ensinarmos as crianças no caminho que elas devem andar, para que elas não se desviem dele. Então, hoje nós vivemos uma geração onde tudo é a moda, onde tudo é o hype, o que está em tendência atualmente. Mas nós não fomos chamados para nos moldar ao padrão desse mundo. Quando nós temos uma identidade em Deus, um alicerce estruturado, nós olhamos para isso e nós vemos que o Senhor nos chamou para influenciar ambientes. O ID é isso. Como que eu vou me comprometer a ir a propagar o Evangelho de Cristo, a levar o nome do Senhor para as pessoas, pelas nações, se eu não tenho a identidade nele bem alicerçada? Logo, eu me corrompo aos padrões desse mundo. Logo, eu sou influenciável. Então, o padrão é, não importa qual que é a moda do momento, não importa qual que é a tendência que o mundo esteja seguindo, a minha tendência é Cristo.
4: Tá aí, né? Se você gostou de ouvir esse trecho da conversa, a entrevista na íntegra está no site da RTM, rtmbrasil.org.br. Vai lá na aba de programas, procure pelo Fique Por Dentro, o programa que vai ao ar de segunda a sexta-feira, das 8 às 9 da manhã, no horário de Brasília. A gente começa o dia, né, deixando você bem informado com o Fique Por Dentro, e fechamos o dia deixando você bem informado com a revista RTM, tá certo? É isso. Agora são 10h53, horário de Brasília.
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4: E agora sim, chegou aquela hora que eu mais gosto desse programa, viu? É a hora que a gente interage com os nossos ouvintes, a hora das participações aqui dos ouvintes do Revista RTM. Hoje é sexta-feira, deu uma esfriadinha. Será que tem gente com a gente aqui no programa de hoje, meu caro Dinho Oliveira? Ou só estamos nós aqui? Você, eu, você, como é que é?
5: Olivares, olha, tem participação, mas hoje, infelizmente, nosso sistema está instável. Então,
4: ele estava desde ontem, né?
5: Pois hoje é, ele também foi bem até um certo ponto. No Hinos que Tocam ele foi bem, mas depois ele já demonstrou instabilidade. Eu percebi que não está normal, como é sempre, né? Mas enfim, temos aqui agora, algumas mensagens.
4: O coração ficou apertado agora, depois dessa informação.
5: Ficou apertado, né? Nos trouxe, mas ouvinte, vai tentando enviar a sua mensagem aí. Algumas mensagens estão chegando, né? E enquanto a gente lê aqui, vai enviando sua mensagem, vai que diz, né? Desbloqueia. Né? Olha, o Levi de Mossoró, ele que está em Rio Grande do Norte, ele não poderia deixar de enviar a sua mensagem, né? E ele está com a gente aqui, né? O Mari fala assim, ó: olá, meus queridos irmãos Dinho Oliveira e Marcos Olivares, espero que estejam bem, viu? Uma noite abençoada para vocês, seus familiares e todos que estão ligadinhos nesse programa maravilhoso Revista RTM, né? E ele deu uma opinião aqui a respeito das Casas Bahia, né? E eu vou ler parte aqui do comentário que ele deixou aqui.
4: Claro.
5: Ele falou assim: olha, vou deixar minha opinião sobre os assuntos das Casas Bahia. Jogar batata quente para os outros resolver é muito fácil, hein? É, meu amigo.
4: É isso mesmo.
5: Vou ler até aí, né? Mas é a gente...
4: Falei, né? O país não fecha as portas, não tem porta para fechar, né? Mas loja tem.
5: Exatamente, né? Fora os isso a gente está falando dos grandes negócios, tem também os pequenos negócios que foram...
4: Sofrem mais ainda.
5: Os impactos, né? Foram muito, muito forte também. E ele fala assim: desejo um final de semana abençoado para vocês, tá? Seus familiares e todos que estão ligadinhos. Já estou com saudades, mas segunda-feira tem mais. O Levi, ele trabalha com... vendas de lanches há 3 anos, viu, o Olivares?
4: Nem me fala, então, que eu tô com fome essa hora, viu? Ô, Levi, manda um lanchinho pra nós aí.
5: Então ele tá aqui comentando, né? Olha só, o João de Sobreira, em Irecê, na Bahia, também tá por aqui, registrando participação.
4: Bem-vindo.
5: A doutora Fabiana, de Santa Maria, Rio Grande do Sul, ela fala: boa noite, Dinho Oliveira, boa noite, Olivares. Estamos aqui acompanhando a RTM pelo aplicativo. A doutora e o marido Manuel, e eles que estão em Santa Maria. Doutora Fabiana,
4: obrigado,
5: tá,
4: doutora, né? A você, seu esposo, nos prestigiando mais uma vez aqui e nos abençoando com a sua participação.
5: Tá chegando as mensagens, hein? Olha só, a Nélia chegou por aqui também. A Nélia de Registro,
4: Nélia,
5: interior de São Paulo. Ela fala: estou aqui, rapazes queridos. É a Nélia de Registro.
4: Tamo junto, Nélia.
5: Da Nélia, hein? Olha só, nosso querido João Batista também chegou por aqui. Boa noite, meninos. Olha, que o Eterno esteja sempre com todos nós nessa rádio maravilhosa, topíssima. João Batista, topíssima, de Aquino, que está em São Paulo. Do Potengi.
4: São Paulo.
5: Olivares,
4: que é sim. Onde mesmo? São Paulo é do Potengi? Meu amigo, São Paulo do Potengi é no Rio, ó. Rio Grande do Norte.
5: No Rio Grande?
4: Sim, no Rio Grande do Norte.
5: Ele fala assim: manda um abraço para o meu irmão Antônio da RCL.
4: Ô Antônio, grande abraço para você.
5: Aquele abraço. Olha só, a Leida de São Luís do Maranhão também conseguiu chegar por aqui, hein? Boa noite.
4: Oi, Leida.
5: Boa noite de sexta-feira, rapazes. Desde já, desejo um final de semana abençoado aqui, terminando a semana com vocês. Informações de qualidade até segunda-feira, em nome de Jesus. A Leida e família de São Luís, no Maranhão, viu?
4: Obrigado, Leida. Tamo juntos.
5: E como última mensagem aqui, por enquanto, Olivares, é a última mensagem. É, temos uma ouvinte aqui, vamos ver se você consegue lembrar quem é esta ouvinte.
4: Vou tentar. Viu?
5: Ela que fala assim: olá, minha dupla. Alegríssima. Abençoada noite com...
4: Metadíssima.
5: Nessa abençoadíssima programação, vocês são...
4: Por quê?
5: Vou repetir.
4: Você passou direto no
5: abençoadíssima.
4: O que aconteceu? Tá com pressa, Dinho Oliveira? Tá passando mal? Então tá
5: não,
4: bom.
5: Não, é que a mensagem foi chegando bem em etapas. Foi chegando por fases. Nessa...
4: Abençoadíssima
5: programação, vocês são mil. Cheiro no coração. Quem é, Olivares?
4: Não, já não ia conseguir identificar, já ia me perder aqui na identificação da nossa ouvinte, mas agora
5: foi mal.
4: Diretamente de Imperatriz, o Maranhão. Isso que dá fritar o peixe com o olho no gato, viu? É isso que dá. Então tá certo. Claro que estamos falando dela, estamos falando de
5: Ainoa.
4: Obrigado, Ainoa, bem-vinda. É que o Dinho Oliveira tá vendo sua mensagem, tá vendo a outra que tá chegando, também está chegando mais, falou todas. Tudo ao mesmo tempo ele quer fazer.
5: Ele fica pescando aqui, né? Ele fica o WhatsApp.
4: O programa, né? Fica tentando atualizar, né?
5: Ai, ai, ai. A Salvina de Anicuz, Goiás, fala: feliz final de semana pra vocês e suas famílias, linda!
4: Pra você também e a sua família também. Nosso ouvinte de Anicuz, que fica no estado de Goiás.
5: Isso mesmo. Aí não é, tá danizado aqui. Bom, Olivares, assim chegamos ao final das participações aqui dos nossos ouvintes queridos nesta sexta-feira, viu, Olivares?
4: Tá certo, obrigado a Salvina, né? Obrigado a Inoan, obrigado a todos os nossos ouvintes, né, que participaram com a gente nesta noite de sexta-feira, né, abençoando aqui e prestigiando essa edição do Revista RTM, desejando a todos um bom finalzinho de sexta-feira, um excelente, abençoado final de semana, na presença do Senhor, vá à casa de Deus, né? Se você puder, é claro, né? Às vezes alguma coisa pode acontecer, mas se você estiver em casa, numa boa, à toa, não deixe de ter essa comunhão tão necessária, né? Ainda mais, né, nos dias que nós estamos vivendo, viu, no nosso país. E olha, se você puder, fica mais um pouquinho, aproveita que é sexta-feira, fica mais um pouquinho para acompanhar o pastor Itamir Neves, que está chegando com Através da Bíblia, aliás, o excelente Através da Bíblia, está aí na reta final do livro de Apocalipse, mês que vem, setembro, já vai começar uma nova fase, começando pelo livro de Gênesis, né? Então quer pegar o finalzinho aí de Apocalipse? Então aproveita para acompanhar o Através da Bíblia. Cláudio Ronk já também nesta programação com você. Dinho Oliveira, desejando você uma boa viagem de volta, um bom descanso, um bom friozinho no caminho, né? Aproveite seu final de semana, bom trabalho também. E a gente volta a se falar aqui, se Deus quiser, na segunda-feira, meu jovem. Venha pra gente continuar nessa missão.
5: E se venha é poderoso, meu jovem. Venha.
4: Bênção.
5: É isso aí, meu amigo. Bom final de semana pra você, bom retorno. Ah, agora vai fazer aquela caminhadinha, né?
4: Hoje eu vou apertar o passo, sim, porque
5: vai apertar o passo hoje.
4: Bateu um vento frio agora.
5: Bateu um vento frio, hein? Tá um pouco mais frio, né? Então tá bom, então aperta o passo aí, boa caminhada, bom retorno. Que Deus abençoe você, Deus abençoe todos os ouvintes. Bom final de semana, Cláudio Ron, que tá por aqui. Trouxe bolachas.
4: Bolachinhas.
5: Pra Dinho Oliveira.
4: Pra mim nunca trouxe nada. Nunca.
5: Deus
4: quero
5: abençoe.
4: Deixar registrado isso mais uma vez. O tchau de Miss. E o sorriso. Meu caro Di Oliveira. Preste atenção aí, ó. você possa fazer o movimento.

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1: Hoje o nosso alvo é estudarmos os 6 primeiros versículos do capítulo 20 de Apocalipse. Vamos estudar hoje Apocalipse 20, 1 a 6, um texto que literalmente nos fala sobre os 1000 anos que Satanás estará preso enquanto o Senhor Jesus reinará junto com os seus fiéis. Aqui, a vitória é contra o dragão, que é preso e lançado no abismo para que não enganasse mais as nações. Esses versos são muito discutidos em relação às posições escatológicas, e nós temos várias. Mas vamos estudá-los dando a eles o seguinte título: O Reinado Poderoso de Jesus e Seus Santos. Eu repito, com base em Apocalipse 20, versículos 1 a 6, o título é O Reinado Poderoso de Jesus e os Seus Santos. Introduzimos esse estudo chegando então à derrota do último dos adversários de Jesus Cristo. A meretriz e as duas bestas já caíram, agora falta somente a derrota de Satanás para completar a vitória do Cordeiro. Desde lá, temos aguardado a vitória prometida sobre o dragão, a antiga serpente, que é o diabo, Satanás, conforme o capítulo 12, versículo 9. Mas esse trecho é, sem dúvida, um dos mais polêmicos do livro. Tem sido usado esse trecho como parte integral de várias posições escatológicas relativas ao milênio. Como mencionamos no início dos nossos estudos, temos 3 posições mais destacadas com relação ao milênio. Os amilenistas, para os quais não haverá um reino terrestre de Cristo de 1000 anos de duração, entendem essa passagem como simbólica. Por exemplo, Agostinho, lá nos anos 354 e 430, ele destacou-se com a interpretação de que Apocalipse 20 trata do intervalo entre a primeira e a segunda vinda de Cristo. Uma outra posição é a posição dos pós-milenistas. Para eles, o milênio começará com a divulgação do Evangelho, uma divulgação mundial, e a conversão da maioria da humanidade. Eles entendem que o milênio se trata de um período de paz e segurança resultante do avanço vitorioso do Evangelho por todo o mundo. E o seu início será imperceptível. E aí temos a terceira posição, que é a posição pré-milenista. Para esses, o milênio é o reinado de Jesus aqui na Terra. Esse período será inaugurado pela segunda vinda de modo dramático e cataclísmico. Uma grande tribulação anterior precederá o milênio, ressaltando os efeitos desse tempo de paz. Satanás estará preso nesses 1000 anos. Perto do fim do milênio, Satanás será solto por um breve tempo. Haverá uma luta final violenta e depois ele e os seus demônios serão vencidos e lançados no lago de fogo preparado para eles. Ocorrerá a ressurreição dos cristãos para reinarem com Cristo no milênio e a ressurreição dos ímpios para o julgamento. Esses são os pontos comuns dos pré-milenistas. Entretanto, nos detalhes que se relacionam aos conceitos tribulacionistas, existem diferenças marcantes já apontadas anteriormente. Nós temos pelo menos 2 grupos, os pré-tribulacionistas e os pós-tribulacionistas. Mas, querido amigo, como são pontos de vista discutíveis e envolvem posições escatológicas, é importante que os que têm estudado comigo conheçam essas posições e decidam por si mesmos qual a interpretação mais interessante, qual a interpretação faz mais sentido para você. Essa é uma responsabilidade sua. Mas agora temos que estudar esse texto. E o que eu quero fazer com você é que ele vai nos dar um princípio. E esse princípio independe das nossas posições escatológicas. E o princípio que eu gostaria que você visse nesse texto, Apocalipse 20, 1 a 6, é o seguinte: só pelo poder de Jesus o seu reinado se efetivará, sendo compartilhado com seus santos. Eu repito, veja bem, só pelo poder de Jesus o seu reinado se efetivará, e ele será compartilhado com seus santos. Encontramos então, nesses versos, três descrições do reinado poderoso de Jesus e dos seus santos. A primeira descrição desse reinado poderoso vemos na prisão de Satanás, versículos 1 a 3. Aqui temos três destaques. O local da prisão é o abismo. O tempo da prisão é por 1000 anos, literal ou simbólico. E o propósito da prisão é para que Satanás não engane mais as nações.

Ele está sob o domínio desse servo do Senhor. E além dessa constatação, nesse verso, então, temos essa expressão mil anos, ou quiliasmo. Claramente uma das frases mais polêmicas de todo o livro do Apocalipse. Devemos entender essa expressão como totalmente literal, parcialmente literal ou totalmente simbólica. Vamos ver essas abordagens. Totalmente literal, um período de mil anos e há diversas interpretações que dependem de uma explicação literal dos mil anos aqui. Se não achar o milênio aqui nessa passagem, não se tem nenhuma base bíblica para se defender essa posição. A interpretação literal coloca os mil anos como um período literal futuro. Podemos considerar essa passagem como parcialmente literal. Esse número, parcialmente literal, isso é, um período de tempo longo, mas não necessariamente de mil anos. Conforme essa interpretação, muitos acreditam que os mil anos representam um período de relativa segurança, começando pouco tempo depois do Apocalipse e continuando até algum momento pouco antes da vinda do Senhor Jesus Cristo. Essa interpretação entende que estamos no milênio, mas que haverá ainda um período curto em que Satanás terá maiores poderes. Entre as questões levantadas por essa interpretação, temos a questão dos sinais antes da segunda vinda de Jesus. Mas embora a Bíblia ensine que Jesus venha como um ladrão, não podemos esquecer das palavras de Paulo em 2 Tessalonicenses 2, 7 a 12, quando Paulo disse que o homem do pecado se manifestará com sinais e prodígios. Podemos também considerar esses mil anos como totalmente simbólicos. A figura aqui, na verdade, não fala de tempo, mas da sujeição total do diabo. Nessa interpretação, o importante é o contraste entre o domínio total que o anjo exerce sobre o diabo e o poder limitado do diabo para afligir os santos. Descreve-se aqui a situação atual do diabo, dominado e incapaz de exercer o poder perseguidor como ele faz no Apocalipse. Mas ainda ele está vivo e ainda tem algum poder para nos afligir. Querido amigo, portanto, nós devemos entender que esses mil anos representam a totalidade e não um número literal ou limitado. Pelo menos dois exemplos merecem a nossa consideração. Primeiro, Deus guarda misericórdia em mil gerações, conforme Êxodo 34, 7 e conforme Deuteronômio 7, 9. Agora, a pergunta é literal só até mil anos? É claro que não. O ponto é a fidelidade total do Senhor para com seus filhos fiéis. Ele guarda misericórdia para todo sempre. Deus é misericordioso. Um segundo exemplo. Deus mandou a sua palavra para mil gerações, conforme o Salmo 105, 8. Podemos entender isso de uma maneira literal? Depois de mil gerações, então, não precisamos mais guardar a sua palavra? Podem desobedecer? Não, certamente não. O ponto é que todas as gerações de Israel seriam obrigadas a guardar a lei, sim. Portanto, devemos considerar o milênio como um tempo simbólico. Versículo 3 diz assim: lançou-o no abismo, esse anjo lançou o diabo no abismo, fechou-o e pôs um selo sobre ele, para que não mais enganasse as nações até se completarem os mil anos. Depois disso, é necessário que ele seja solto por um pouco de tempo. Reforçamos. Assim como 144 mil homens judeus e virgens não representam um número literal, nem representam homens só judeus ou virgens, conforme os capítulos 7 e 14, da mesma maneira, podemos entender que esta figura de mil anos não representa um número ou um período de tempo literal. A ênfase da figura está no contraste entre os mil anos de prisão e o pouco tempo de liberdade do inimigo.
O domínio do Senhor é

0: total. O poder do diabo é extremamente ilimitado. Esse versículo, então, admite que o diabo não deixou de agir na época da igreja. Ele foi derrotado na cruz. O destino dele foi selado. Mas Deus deixou que Satanás agisse dentro de limites definidos por ele mesmo, pelo próprio Senhor, até que ele foi finalmente lançado no lago de fogo, conforme o versículo 10 que vamos estudar no próximo programa. Devemos então fazer uma aplicação prática aqui. Jesus venceu o diabo e os seus servos na cruz, conforme Hebreus 2, 14 e 15, conforme Colossenses 2, 15 e conforme 1 João 3, 8. Mas Deus deixa Satanás agir dentro de certos limites nos dias atuais. E isso é verdade. Ele age procurando nos destruir com o pecado, com as suas tentações, para nos desviarmos dos propósitos de Deus. Mas, querido amigo, temos que lembrar, temos que saber que o poder dele, do diabo, é menor do que o poder de Deus. E que Deus nos deu poder através da sua palavra. O Senhor nos deu condições para resistir e para vencer o diabo. Veja, por exemplo, Tiago 4, 7 e 1 Pedro 5, 8 e 9 e também 1 Coríntios 10, 12 e 13. E aí então chegamos à segunda descrição desse reinado poderoso do Senhor Jesus. Nós vemos aqui as características dos santos. Versículos 4 e 5, e aqui nós temos três constatações. Os santos vão reinar. Os santos participam da primeira ressurreição. E os infiéis não ressuscitam. Versículo 4. Vi também tronos, e nesses sentaram-se aqueles aos quais foi dada a autoridade de julgar. Vi ainda as almas dos decapitados por causa do testemunho de Jesus, bem como por causa da palavra de Deus, tantos quantos não adoraram a besta, nem tampouco a sua imagem, e não receberam a marca na fronte e na mão. E viveram e reinaram com Cristo durante 1000 anos. Querido amigo, o Apocalipse fala várias vezes de tronos de autoridade subordinadas ao Rei dos Reis. Logicamente, o trono principal é o trono de Deus. Mas Jesus também senta-se no trono com o Pai. E os vencedores sentam-se com ele em tronos. Essa figura de domínio compartilhado com os santos se torna então um tema importante no livro. Demonstra a certeza da vitória dos fiéis. Demonstra que os fiéis participarão dessa vitória de Jesus Cristo. Os 24 anciãos, que representam o povo de Deus na sua totalidade, têm seus tronos ao redor do trono de Deus. Quem então são as pessoas nesses tronos? Observemos algumas ligações no próprio livro. Aos vencedores foi prometida autoridade sobre as nações, capítulo 2, versículo 26. Na vitória da sétima trombeta, Cristo recebeu o reino, as nações se enfureceram, os mortos foram julgados e o galardão foi dado aos santos, capítulo 11, versículos 15 a 18. E a mesma ideia aparece também em Daniel 7. O filho do homem recebe o domínio, mas o compartilha com os seus santos, mesmo que sofram oposição, conforme Daniel 7, 13 a 27. Chegou então o momento dessa vitória no Apocalipse. A vitória pertence a Cristo e aos seus servos que recebem o reino eterno. A comparação com Daniel 7, 18 e 27 ajuda a entender que o reinado dos santos não se limita a um período de 1000 anos. Se estabelece um contraste entre esses servos fiéis que reinam com o Senhor e os ímpios que adoravam a besta e sofrem agora as suas consequências. Melhor ser um servo no reino de Deus do que um rei no reino da besta. Viveram, essa é uma expressão, e nesse versículo poderia ser traduzido por reviveram ou ressuscitaram. ou voltaram a viver. Debate-se aqui, querido amigo, sobre a natureza dessa ressurreição. O texto não diz que os corpos foram ressuscitados, e assim se torna difícil usar esse trecho para apoiar alguma noção de ressurreições separadas, uma para os santos e outra para os ímpios. Outros textos, como João 5, 28 e 29, negam a possibilidade de ressurreições distintas. Mas por estar no contexto de uma visão simbólica, pode ser que João tenha visto corpos ressuscitados. Ainda nada diria sobre alguma ressurreição literal. Se foram almas ou corpos ressuscitados, ainda acontece numa visão que comunica uma mensagem coerente com o contexto. Através de Ezequiel, Deus profetizou sobre a volta do povo do cativeiro e usou exatamente a visão dos ossos secos para mostrar a possibilidade de uma ressurreição, de uma nação quase morta, agora vai ser revivida. Lembre-se de Ezequiel 36 e 37. No versículo 5, nós lemos o seguinte: os restantes dos mortos não reviveram até que se completasse os 1000 anos. Esta é a primeira ressurreição. Os que morreram no Senhor foram abençoados no versículo 4 que acabamos de expor. Os outros mortos, que adoravam a besta e receberam sua marca, são excluídos dessa bênção. Os 1000 anos de domínio são dos santos fiéis e não dos ímpios. A única ressurreição já mencionada nesse texto foi aquela do versículo 4. Viveram ou ressuscitaram e reinaram. Por que primeira? Essas ressurreições fazem parte das imagens simbólicas do livro. A primeira é dos mártires ou da causa dos mártires fiéis. Na justa vingança de Deus contra a meretriz, as bestas e o dragão. A primeira ressurreição representa a vitória dos santos sobre os seus adversários, o livramento dos fiéis da opressão e a sua restauração às bênçãos de Deus. A morte pelas mãos dos perseguidores não pode tirar essa bênção dos fiéis. E aí chegamos então à terceira descrição desse reinado poderoso, e aqui vemos a bem-aventurança dos santos, versículo 6. Três destaques também. A bem-aventurança é para os ressuscitados. A morte não tem domínio sobre os santos. E os santos são sacerdotes que reinarão para sempre. Eu leio para você o versículo 6. Bem-aventurado e santo é aquele que tem parte na primeira ressurreição. Sobre esses, a segunda morte não tem autoridade. Pelo contrário, serão sacerdotes de Deus e de Cristo e reinarão com ele os 1000 anos. Essa é a quinta das 7 bem-aventuranças. Aqueles que serviram a besta não podem participar desse reino. E assim, não têm parte na primeira ressurreição. Os abençoados aqui são os santos. Só podem ser eles, pois os imundos não reinam com Cristo. A participação na vitória e no reino de Cristo exige santidade. Querido amigo, os fiéis não são atingidos pela segunda morte, a morte espiritual, identificada no final do capítulo como lago de fogo. A segunda morte, o lago de fogo, domina os ímpios e os servos da besta. A figura de 1000 anos aqui tem o mesmo significado das expressões para todo sempre, de eternidade em eternidade. O ponto não é um tempo determinado, mas o domínio absoluto. Como em outros trechos do Novo Testamento, essa figura junta a autoridade do rei com o papel do sacerdote. Os sacerdotes reinam. E nós, como sacerdotes, reinaremos também. Quero concluir incentivando a você a se manter firme no Senhor. Por sua infinita graça, esta é a verdade. Portanto, louve a Deus e prepare-se para essa maravilhosa etapa. Que o Senhor te abençoe, um grande abraço e até o próximo programa.
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1: O Conversando com Luiz Saião começa agora. Uma das coisas que complica a vida dos leitores novos da Bíblia é que nem sempre a ordem colocada na Bíblia corresponde com a ordem cronológica. Como, então, entenderemos o texto? Existe um jeito de deixar a Bíblia em ordem cronológica? Saiba mais sobre esse assunto a partir de agora.
2: Hoje vamos falar um pouco sobre o Novo Testamento, professor. Os evangelhos parecem não concordar muito entre si quando o assunto é cronologia. Um exemplo é que, em João, Jesus vai e volta várias vezes para Jerusalém. Já em Mateus, Marcos e Lucas, essa ida acontece apenas uma vez e no final do ministério de Jesus. Será que os evangelistas se enganaram ou esconderam alguma coisa de nós, professor?
3: Pois é, André, nós temos essa pergunta aí, que é uma pergunta que surge quando a gente lê a Bíblia com mais atenção. De fato, André, nós vamos encontrar o que a gente pode chamar de algumas dificuldades entre os próprios evangelhos. E muitas vezes essas dificuldades têm levantado a lebre, como a gente diz, né, na cabeça de alguns, dizendo que, olha, esse negócio aqui não pode ser confiável porque nós temos diferenças entre os diversos relatos. Mas ao contrário, André, quando a gente vê tudo absolutamente igualzinho, é que a gente desconfia de fato que a coisa foi fabricada. O fato dos evangelhos terem essas diferenças, e desde a antiguidade o pessoal não se preocupar com isso e fazer uma espécie de harmonização forçada, mostra, na verdade, a autenticidade dos evangelhos. E o que acontece aqui? De fato, no caso do evangelho de João, a gente tem que entender o seguinte: ele é diferente dos demais evangelhos, que são chamados evangelhos sinóticos. Evangelhos sinóticos, Mateus, Marcos e Lucas, eles têm assim um enfoque bastante semelhante, apresentando um relato um pouquinho mais organizado em função da vida e do ministério de Jesus, a partir de um enfoque um pouquinho mais cronológico. João não, João é um evangelho teológico, é um evangelho que focaliza inicialmente os chamados sinais milagrosos que vão comprovar que Jesus é o Messias e, mais do que isso, que ele é o Filho de Deus. Aí depois todo o foco de João se dá em função da semana da Páscoa, quando Jesus vai para Jerusalém, e ali ele vai então passar pela a sua paixão, morte e ressurreição. A gente poderia aqui, não dá tempo de falar, né, aqui numa pergunta só, tentar explicar cada uma das diferenças que existem. Mas a gente pode, assim, resumidamente dizer que, às vezes, um evangelho focaliza uma ida, um aspecto específico que interessa para o propósito do autor. E o outro evangelho apresenta a coisa de maneira diferente, porque o seu enfoque é outro. Existem diversas alternativas nessas tentativas de harmonização. A gente já mencionou aqui, por exemplo, um evangelho fala de cura de dois cegos, outro fala de um cego só. Então, um evangelho está mencionando uma pessoa e o outro está mencionando duas, porque aquele que menciona uma tem o propósito de focalizar especificamente naquele que foi curado da sua cegueira. Os evangelhos não têm a intenção de se preocupar demasiadamente com isso, porque o seu enfoque é principalmente teológico e pedagógico, e essas dificuldades aparecem. O que a gente pode sugerir, André, num caso desse, é que os nossos ouvintes aí possam gastar mais tempo olhando material bibliográfico aí bom, que algumas bíblias de estudo que tratam assim das explicações mais detalhadas, e até mesmo material que fala sobre dificuldades bíblicas, que em cada uma delas você tem alternativas nesse processo de harmonização. De qualquer maneira, sabemos que o texto merece credibilidade, e quando a gente analisa cada um dos fatos e percebe as possibilidades, isso deixa a nossa mente mais tranquila e mais esclarecida sobre esse assunto.
2: O Pedro de Ouro Fino, em Minas Gerais, tem estudado bastante a Bíblia, professor. Ele ouviu dizer que em alguns pergaminhos do Novo Testamento não existe o final de Marcos 16. Em outros pergaminhos antigos, também não existem o final de João 7 e o começo de João 8. Como podemos confiar que estes textos são inspirados e não inseridos pelos homens sem qualquer autoridade?
3: Olha, André, o nosso pessoal aí está realmente afiado e fazendo pergunta de gente grande na área teológica. Veja só, olha, a pergunta realmente é de ouro fino, né, em termos de enfoque aprofundado. O que, que a gente pode dizer sobre isso? Vamos tentar entender aqui. Veja bem, em primeiro lugar, essa questão de manuscritos bíblicos, né? Nós temos aí uma quantidade limitada e razoável de papiros, né, que foram preservados, e uma quantidade muito grande de pergaminhos. Quando a gente fala de obras antigas, obras que atravessaram séculos, no caso da Bíblia até milênios, né, a facilidade de preservação desses manuscritos, ela é mínima, André. É uma coisa impressionante. Assim, você pega obras da literatura antiga, né, da Grécia, de Roma. Assim, os manuscritos que chegam para nós são totalmente desencontrados. É muito difícil você encontrar material antigo com uma preservação de documentos assim. Então a gente tem que entender essa realidade para começar a falar do Novo Testamento e até mesmo do Antigo Testamento. Quando a gente olha o Novo Testamento, é surpreendente. Por quê? Mesmo para uma pessoa assim, que não tenha fé em coisa alguma, ele vai ter de concordar que o Novo Testamento assim está seguro em termos daquilo que nós encontramos em pelo menos 90% do texto. Isso é assim extraordinário. Não existem documentos antigos nessas condições. Mas isso não quer dizer que Deus não tenha deixado alguns problemas para a gente enfrentar. E esses problemas, na minha opinião, até interessante, quem sabe Deus permitiu isso para confundir os que se acham muito sábios, né? Nós temos alguns, e aqui estão mencionados. É verdade, por exemplo, o texto de João, capítulo 7, na verdade, começando no verso 53, prosseguindo até João 8, versículo 12, esse texto não aparece nos manuscritos mais antigos, e em alguns manuscritos ele está em outro lugar. Então, se você pega João 7,52 e vai para 8,13, você percebe que o texto continua. Parece que o texto está deslocado, mas isso não significa, atenção, que o texto não é autêntico. Significa que em alguns manuscritos não foi encontrado, mas pela ação soberana da graça de Deus atuando na própria história da igreja, houve um consenso de que esse texto faz parte do texto sagrado e ele deve ser considerado como tal, apesar das dificuldades da crítica textual. A mesma coisa acontece em relação a Marcos capítulo 16, que na verdade versículo 8 parece terminar o evangelho. Aí nós temos o que a gente chama de final do evangelho de Marcos, que vai do verso 9 ao 20. Esse final é um dos finais. Alguns manuscritos têm um final chamado final menor, né, que é alguma coisa em torno de 2-3 versículos. O que os estudiosos acreditam? Eles não dizem que esse texto não é inspirado, eles não dizem que ele não é de Deus. Ele é de Deus e deve estar na Bíblia, ninguém tem nenhuma autoridade para tirá-lo de lá. Pode ser que no texto primeiro de Marcos esse texto não fizesse parte e tivesse sido incluído posteriormente, talvez vindo até de uma outra fonte, o que não significa que ele não seja a palavra de Deus. Mesmo que um dia alguém venha comprovar que esse texto não seja diretamente da pena de Marcos, isso não significa que ele não vem diretamente de Deus. Portanto, apesar das dificuldades, o Novo Testamento é extraordinário. Nós temos alguns problemas aí de detectação de autoria. Autor de Hebreus, por exemplo, até hoje nós não sabemos, mas isso não tira a realidade de que esses textos têm autoridade, são inspirados e são palavra de Deus.
2: Para finalizar, vamos voltar um pouco para o Antigo Testamento. A ouvinte Amanda, de Mato Grosso, leu em Jeremias e em 1 Crônicas que o exílio dos judeus na Babilônia durou ou duraria 70 anos. Só que ela estudou, fez as contas e descobriu, professor, que o tempo do exílio foi maior. Agora explica isso para nosso ouvinte e para todos que estão muito curiosos, inclusive eu.
3: E agora, André, agora o negócio pegou aqui, acho que nós vamos pedir o exílio do programa aí, porque a coisa está ficando difícil. Como é que a gente entende isso? Vamos lá tentar organizar o pensamento. Veja bem, os babilônios que dominam Judá, né, e toda a região em volta a partir do final do século 7 antes de Cristo, eles, na verdade, eles definem o domínio deles a partir de uma batalha contra o Egito no ano 609, quando o faraó Neco é derrotado, inclusive a ocasião da morte de Josias, que foi rei de 640 até 609. A partir daí, o domínio babilônio está estabelecido em Judá. Né? A gente até não tem muito a ideia, mas assim, os primeiros que começam a ser levados para o cativeiro já começam a partir de 605. Nós temos levas diferentes que vão para o cativeiro, né? Em 597. E o que acontece? Nós temos um reinado final aí em Judá, que é do rei Zedequias. Zedequias tenta fazer uma rebelião, ele insurge contra a Babilônia, e aí isso atrai a ira da Babilônia, e por isso Nabucodonosor entra na cidade e destrói tudo no ano 586. Então veja lá, desde 605 a.C. até 586 tem gente sendo mandada para a Babilônia num exílio que vai aí em três vezes sem juros, né? E na hora de voltar é mais ou menos a mesma coisa, o pessoal não volta tudo de uma vez. Quando é que o pessoal começa a voltar? Começa a voltar a partir do decreto de Ciro, né? Que Ciro assume o comando do mundo antigo no ano 539 a.C. e em 538 está liberado, o povo começa a retornar. Em 520 eles vão dar início à construção do templo, que é a segunda casa, assim chamada, e que eles terminam em 516. E depois vai voltar mais gente com Esdras em 458 e com Neemias em 444. Então, se você decorou todos os números aí, você está de parabéns, porque é número que não acaba mais. Então, onde é que vem esse negócio de 70? 70, prestar atenção, que você vai conseguir entender assim. Por que que esse número aparece? Porque é o seguinte, os números importantes que a Bíblia menciona é que é a destruição do templo. Esses números são contados com o templo, porque o templo é destruído em 586 e ele é inaugurado na época do ministério de Ageu e Zacarias, que aliás é o foco principal do livro de Ageu, em 516. Então vamos voltar para a nossa matemática, x tal que x pertence a r. 586 para 516 dá os 70 anos que tem a ver com o templo reconstruído. Então, na verdade, você pegar o exílio, o amplo, global, você pode jogar isso de 605 até 444, que dá aí uns 160 anos, mais o tempo considerado e contado na Bíblia, que tem a ver com o templo, a casa de Deus oferecida a ele, são os 70 anos, e é por isso que o texto se refere aos 70, especificamente contados dessa maneira.
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Bom dia! Chegamos! Sim, chegamos neste sábado, hein? Ai, como é bom saber que a RTM está fazendo companhia para você aí na sua casa, no seu trabalho, e eu já aproveito para pedir licença para fazer companhia para você também. Muito prazer, o meu nome é Cláudio Ronchi. Sim, eu peço licença para entrar na sua casa. Eu peço licença para entrar no seu trabalho. E aproveitar também para trazer nesta madrugada de sábado o nosso momento devocional. É um momento onde aprendemos de maneira prática a palavra de Deus com o auxílio do presente diário, que é um devocional editado aqui pela RTM. Todo dia tem uma mensagem nova. E hoje a gente para alguns minutinhos para aprender de forma prática a palavra de Deus. E claro que a gente convida você para acompanhar e fazer conosco este momento tão importante aqui nesta madrugada de sábado. Fique à vontade também para mandar sua participação, sua mensagem. Tem o nosso WhatsApp esperando você nesta madrugada de sábado, sim. Fique à vontade. Lembrando que o WhatsApp, o DDD é o 11. O telefone é o 974-181-456. 974-181-456. Eu espero a sua mensagem nesta madrugada. Vamos aproveitar para começar a programação de hoje trazendo o melhor da música para você.

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Bom dia para você, vamos com o nosso momento devocional, a leitura do presente diário. Lembrando que o presente diário é um devocional editado aqui pela RTM. Hoje, 22 de agosto, uma mensagem nova para você. O título do presente diário, Credulidade. A leitura bíblica fica em 1 Samuel, no capítulo 28, do versículo 1 até o versículo 19. Versículo-chave, 1 Samuel, capítulo 28, versículo 14. Com o que ele se parece? Perguntou Saul. A médium respondeu. Um ancião que veste um manto está subindo. Então Saul soube que era Samuel, inclinou-se e prostrou-se com o rosto em terra. No texto da leitura bíblica, o rei Saul já estava afastado de Deus. Não havia buscado o arrependimento verdadeiro para assim se reaproximar do Senhor. Apavorado diante do iminente confronto com os filisteus, tentou consultar o Eterno, que não lhe respondeu. Então decidiu procurar o conselho do já falecido Samuel por intermédio de uma médium. Podemos dizer que ele quis, em uma sessão espírita, consultar um morto. Alguns teólogos aceitam que o espírito que apareceu era realmente Samuel, e pelo que vemos no versículo em destaque, o rei também pensou isso. Mas a grande maioria dos estudiosos entende que seria impossível que Samuel, alguém que sempre se santificou e obedeceu ao Senhor, aparecesse naquela sessão, invocado por alguém que não teria parte com o Todo-Poderoso. Por quê? Porque Deus já havia dado esta orientação. Não recorram aos médios nem busquem quem consulta espíritos, pois vocês serão contaminados por eles. Eu sou o Senhor, o Deus de vocês. Ninguém poderia perturbar o descanso eterno de Samuel, que estava com Deus. Sendo assim, infelizmente,

destruídos e rumo ao inferno. Se é o seu caso, se esse é o seu caso, arrependa-se e busque a vida verdadeira e com um propósito em Cristo. Para não ser alguém que acredita e é levado por tudo o que ouve, é preciso conhecer bem a palavra de Deus.

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1: 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Por restauração e cura para as mulheres ao redor do mundo.
2: Soberano Deus, que privilégio desfrutar do teu amor e cuidado diariamente. Senhor, os cristãos são chamados a cuidar com amor um dos outros e compartilhar dessa graça maravilhosa que só tu és capaz de conceder para uma vida plena e abundante. Pai, ensina-nos a fazer o bem, buscar a justiça, acabar com a opressão, lutar pelos direitos do órfão e defender a causa da viúva, assim como destaca o livro do profeta Isaías. Dê coragem às mulheres cristãs em Botsuana, no sul da África, a suprirem com compaixão as necessidades reais dos idosos e viúvos. Que desta forma, eles se sintam acolhidos e amparados por ti, sabendo que foi a tua boa mão que interveio em favor deles. Em nome de Jesus, que oramos. Eu, Jéssica Barreira, fico muito feliz de orar com você.
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dia! Voltamos, hein? Voltamos! Bom dia pra você que pela primeira vez sintoniza aqui no Amigo na Madrugada. Tudo bem? É a primeira vez que você acompanha? Então, muito prazer, viu? Meu nome é Cláudio Ronck. Sigo até as 4 da manhã com a turma todinha aqui, ó. E eu aproveito pra convidar você pra seguir conosco. É. Vamos até as 4, você aguenta até as 4? Aguenta mesmo? Então bora. Ah, Cláudio Ronck, meu amigo, posso te falar a verdade? Pode, qual é a verdade? Cláudio Ronck. Aguenta só mais um cardinho pra gente cantar pelo menos uma música aqui. É. Pera aí. Só um. Aguenta aí. Manda aquele abração pra Esther. A Esther nos acompanha ontem, nos acompanha no Mato Grosso, tá chegando o final de semana. Manda aquele abração pra Esther. A Esther nos acompanha ontem, nos acompanha no Mato Grosso, tá chegando o final de semana. É a moça que nos acompanha no Guarujá. Chegou pra fazer a companhia pra gente? Chegou de mansinho, chegou devagarinho. Seja sempre bem-vinda. Muito bom receber sua mensagem. Uma excelente madrugada de sábado. Olha, Rai Gurgel também tá conosco. Boa madrugada a todos, paz do Senhor, a paz. Lindíssima. Olha, a Regiane já aproveitou para dizer o seguinte, Cláudio Ronck. Bom dia. Bom dia. Da Eli, teu esposo, Messias. Estamos aqui, ó, ligadinhos, te fazendo companhia. Ô, moça. Vou mandar um abração nos dois, pode? É, aquele abração. Sejam bem-vindos. Você sabe, moça, que a Andaluza também tá com a gente? Mandou o coração, hein? É, chegou aqui pra fazer companhia nesse final de semana. O Lauro Feitosa mandou mensagem dizendo: bom dia, meu nobre. Ó, na escuta, hein? Diretamente de São Luís, Maranhão. Ô moço, seja sempre bem-vindo. Bom demais receber seu recadinho. Sabe que a Miriam Martins também chegou aqui, né? Vem com a gente, aproveitou para dizer que tá ligadinha no Amigo da Madrugada. Deseja um feliz sábado, cheio de

0: Muita paz e alegria pra você, família e todos os ouvintes. Ô moça, seja sempre bem-vinda. Um excelente final de semana pra você também. Assis mandou mensagem pra gente, né? Mandou recadinho, vamos ouvir? Cadê o recado dele?
1: Bom dia, Cláudio.
0: Bom dia, Cláudio.
1: Olha, hoje eu dormi mais cedo. É, 9 horas eu tava dormindo.
0: Epa!
1: Acordei agora, tomei uma abacatada.
0: Abacatada?
1: Com bolo de macaxeira. E lembrando do Cláudio Ronald. Vamos que vamos, meu irmão. Até mais tarde, hein?
0: Olha, eu nunca experimentei, mas uma abacatada com bolo de macaxeira. Abacatada normalmente vai abacate. O que mais? Vai água ou vai leite? Hã? Na abacatada só vai abacate ou vai mais algum acompanhamento? Será que ele colocou um monte de leite condensado lá? Hã? Eu não sei. Vai leite? É leite? É. Bolo de macaxeira. Ó, empim, né? Mandioca. É. Aí sim. Será que Assis xuxa o bolo na abacateira? Não é abacateira que ele falou. Enfim. Tá com a baliguinha cheia, ouvindo a gente. Ah, agora tá com um pezão pra cima. Seja bem-vindo. Vamos embora até as 4 da manhã, então? Ué, vamos.

0: aproveitar para mandar um abração pro Chaguinha. Chaguinha chegou aqui, ó. Chegou de mansinho, devagarinho, chegou. Nos acompanha em Paporanga, no Ceará. Ouve a gente pela Nova Russas. Rádio Ceará, melhor. Ouve a gente pela Rádio Ceará em Nova Russas. Olha, o Chaguinha anda sumido também das madrugadas, hein? Não é? Tá sumidíssimo. Chegou aqui, ó, de mansinho, devagarinho. Sabe o moço que chegou também aqui, Chaguinho? E faz um cado de tempo que não manda mensagem. Dona Maria Mendes. Ela que é mãe de Josiel Mendes. Família tá sempre conosco nas madrugadas, né? Dona Maria Mendes, faz um cado de tempo que Josiel não manda recadinhos e inclusive não canta. É, porque ele mandava recadinhos. Lembra que a gente tava meio preocupado aqui? Falando, gente, Josiel tá cantando umas músicas aí. Não sei não. Aí de repente ele sumiu, viu, moça? Ah, sumiu! Cadê Josiel? Não sei, né? Nunca mais ouvi. Grande abraço pra família todinha. Sejam bem-vindos. Uma excelente madrugada de sábado e vamos juntos, hein? Sim. Olha, aproveitar também pra mandar um abraço aqui. Cláudio Ronk, desejamos um excelente final de semana para você e sua família e todos os ouvintes. Casal Henrique Graça Cabral, que chegaram já no comecinho aqui de um amigo na madrugada. Bom demais receber o recadinho dos dois. Vamos até as 4 da manhã. Aproveitar para mandar aquele abração pro Josias. Você sabe que o Josias nos acompanha nas madrugadas aqui em São Paulo, hein? É, tá conosco nas madrugadas. Ah, hoje ele esticou num recado aqui, ó. Se não fosse pelo Senhor que estava conosco, ora, diga Israel, se não fosse pelo Senhor que estava conosco ao nosso lado, quando os homens se levantaram contra nós, ele nos teriam tragado vivos. Quando sua ira se acendeu contra nós. Salmo 124, do versículo 1 até o versículo 3. Em meio ao caos desse mundo caído, Deus, só Deus para livrar os que nele confiam. Grande abraço pro Josias, hein? Seja sempre bem-vindo, moço! Fazer o programa sem óculos, gente, é uma dificuldade, né? É. Tem que aumentar a fonte aqui porque tá difícil. Peraí, deixa eu aumentar aqui. Eu tô picotando nas mensagens. Aí eu tô tentando falar e tentando entender o que tá escrito. Agora sim, fonte 288, hein? Agora não tem como errar. Vamos lá. Deixa eu ver quem participou aqui. O Wagner. Wagner mandou mensagem pra gente? Mandou recadinho? É? Cadê o recado dele?
1: Bom dia, meu amigo Cláudio Ronde.
0: Bom dia.
1: Pai do Senhor, meu irmão. Aqui é o Wagner, motorista de ônibus de São Luís do Maranhão.
0: Olha ele aí, ó.
1: Noite quente.
0: É, hoje tá quente mesmo.
1: Mas nós estamos aqui na companhia do seu programa, estamos escutando aqui a RTM, a melhor rádio do Brasil.
0: Opa!
1: E acabei de encerrar minha rota agora, tô levando o ônibus pra garagem.
0: Aí sim.
1: Deus nos abençoe.
0: Amém, moço! E a gente aproveita pra te fazer companhia neste final de expediente, sim. Um faz companhia pro outro, seja sempre bem-vindo. Deus abençoe o seu descanso. Sabe quem mandou recado pra gente também, rapaz? Pastor Adalto. Nos acompanha nas madrugadas. Deixa eu ver aqui. Alto Alegre dos Parecis, Rondônia. Ih, tá chegando hoje aí, né, moço? É ontem ainda, né? Pastor Adalto da Igreja Presbiteriana Renovada de Alto Alegre dos Parecis. mandar aquele abração, pode? E mandou aqui, ó, aqui, ainda é sexta. Aguenta aí, moço. Desanima não, tá chegando o final de semana e este sábado tá maravilhoso.

0: Olha, nós temos aqui o nosso Ricardo Santos, né? Ricardo Santos é... tá na parte da produção e nós temos o Ricardo Santos diretamente de Ribeirãozinho, Maranhão. Ô Ricardo Santos, vou mandar aqui, eu vou mandar o seu recado pro nosso Ricardo Santos. Ele não vai entender nada, viu, Ricardo Santos? O nosso Ricardo Santos vai ficar olhando assim, falando, quem é Ricardo Santos? Eu sou o Ricardo Santos. E o Ricardo Santos vai falar assim, não. Eu sou o Ricardo Santos. Gente. Acho que eu vou mandar no grupo aqui, o Ricardo Santos. Seu recado dizendo, eu sou o Ricardo Santos. Pode. Só dessa vez, deixa, vai. Você sabe que o nosso Ricardo Santos aqui, Ricardo Santos, nosso Ricardo Santos, a gente brinca, a gente fala assim, ó, se a gente cortar o braço do nosso Ricardo Santos, o Ricardo Santos não consegue falar. E ele tem a famosíssima, o famosíssimo sorriso de Ricardo Santos. Ai, Cláudio Rome, Cláudio Rome. Grande abraço para Ricardo Santos. E ele logo conhecerá o xará dele, literalmente. Provavelmente ele vai mandar mensagem falando, Cláudio Ronk, abre as câmeras aí. Ricardo Santos, hoje não dá, hoje eu tô sem óculos, tá terrível aqui. É. Tá parecendo um Mr. Magoo hoje. E seu xará tá aqui, rapaz. Nos acompanha no Maranhão. Chegou aqui, ó, de mansinho devagarinho. Tá? Muito bem. A Delúcia mandou mensagem nas madrugadas, mandou, vem com a gente no começo deste sábado. Deixa eu ver o recado dela.
1: Olá, Claudinho.
0: Oi, moça.
1: Bom dia.
0: Bom dia.
1: Tudo bem com você?
0: Ótimo.
1: Eu tô bem, graças a Deus.
0: Não tô enxergando direito.
1: Aqui o clima tá bom, isso, maravilhoso.
0: Bom pra dar uma descansada, né?
1: Que Deus nos abençoe, nos sustenta, fortalece.
0: Amém, amém.
1: Claudinho, diga, esse foi o dia que o Senhor nos deu.
0: Amém.
1: Vamos nos alegrar, regozijar nele,
0: sim,
1: em nome de Jesus.
0: Isso.
1: Aqui é a Delúcia de Anápolis. Um abraço a todos que estão ligadinho.
0: Amém, amém.
1: Já fui.
0: Você sabe que você me lembrou aquela música... como é que é aquela música lá, Deste Foi o Dia, da pessoal da Lagoinha? Tem, não tem? Tá fácil aí. Neste foi o dia que o Senhor já fez. Vou cantar, hein? Hã? Me alegrarei. Você sabe qual que é, vai. Não, manda pra cá. Não, manda pra cá. Não, essa música é legal. Não, a música é boa. Tô falando? Hã? Ah, vai, só um trechinho, pelo menos. Não, aquela lá. Isso, essa daí. Essa é boa. Olha lá. Este é o dia que o Senhor já fez. A Delúcia!

0: música, é boa demais. Ah, de madrugada a gente também toca umas diferentes, assim, viu? Você que tá chegando pela primeira vez, por que não, né? Ah, você tá achando que o programa vai ser sempre um blues, às vezes, né? Às vezes o pessoal acha que é... Pessoal de madrugada, mas calminho. Mas não.
1: Tenho em ti, ó meu Jesus.
0: A maioria do pessoal acha que é assim de madrugada, né?
1: Tua morte.
0: Hã?
1: Sobre a cruz.
0: Não é assim? É, o Ricardo Cruz Kings que achava que era assim.
1: O Senhor.
0: É meio mais calminho. Ah, o Buchichudo deve fazer um programa

0: Josias agora dá uma espreguiçada.
1: Eu também louvar.
0: E aí, de repente, do nada, vem esse buchechudo.

0: Delúcia. É, a gente tem que culpar alguém, né? Delúcia. Culpa da Delúcia. Não é? É dançarei, Globo. Você tá falando cantarei tudo errado também. Bora. Vamos ler os recadinhos aqui. Quem mandou mensagem pra gente? O Francisco. O Francisco nos acompanha diretamente de Felipe Camarão, Rio Grande do Norte. Mandou aquele bom dia, hein? Ele mandou aqui. Ah, famosíssima macaxeira, aipim ou mandioca. Companheiro. Bom dia! Bom dia, abençoado por Deus. Deus venha dar saúde, paz, felicidade, amém. Bom dia, uma excelente madrugada e vamos juntos, hein, moço? É, um aproveita pra fazer companhia pro outro, né? Bom demais? Bom demais. Você sabe que a doutora Fabiana está conosco aqui, né? Ela é teu esposo, a senhor Manuel, que gosta de uma cantoria também, gosta. Ah, de vez em quando ele canta, viu? A doutora Fabiana já solta a voz aqui. Você precisa ver, viu? Sejam bem-vindos, um excelente final de semana. Olha, o Denis mandou mensagem pra gente, é?
1: Claudio Ronk, bom dia. Bom passando dia. Aqui só pra pedir um hino aí. Que é essa qual? Paz que opa. Sinto em minha alma, viu? Toque na íntegra aí pra nós, não vou dormir agora todinha. Não. Tomei o remédio não. Ei, Cláudio, vai pra todos que ouvem a programação. Transmundial, um amigo na madrugada todo para mundo todo mundo ouvir.
0: Isso. Ai, ai, meu Deus. Minha alma. E é verdade, a gente nunca toca essa música inteira, né? Toda vez esse buchechudo canta um trechinho e para, mano. Vou tocar ela inteirinha. Vou. Só espera um pouquinho. Ah, mandar um abração aqui pra Areli. A Areli vem com a gente nas madrugadas da RTM. Mandou aquele abração pro Natinho Gomes, pro Joel Mendes, pra Cenis Vieira, pro Edu Neto, aquele sumidíssimo, pra Maria José, pra Vilma, pra Ana Paula, César Augusto, Cecília Leite. Grande abraço pra turma toda. Areli, seja sempre bem-vinda, hein, moça? Vamos nesta madrugada, um aproveitando para fazer companhia pro outro, sim. Vou dar aquele abração pro José Sobrinho. Chegou de mansinho devagarinho aqui, viu? Chegou. Aquele abração. Ana Lúcia mandou mensagem também.
2: Bom dia, eu, Aninha, do Cantinho da Bené, do Grupo Vitaminada, estou no trabalho, ligadinha, num amigo da madrugada. Toca o louvor bem bonitinho aí pra mim, viu? Um cheio.
0: Ô, moça, quer dizer, então, que Ana faz parte dos Vitaminados. É, moça. Tá com muito bate-papo lá. Faz um bocado de tempo que eu não mando um abraço pros vitaminados. Faz um tempão, viu? E pois é, moça. Pra você que faz parte dos vitaminados. Um grande abraço, viu? Seja bem-vindo, seja bem-vinda. Olha, antes da gente seguir com o melhor da música, a gente tá devendo aqui o Pastor Itamir Neves, junto com André Castilho e Renatinha Borjato e o Entendendo a Bíblia.
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4: Olá! Seja muito bem-vindo e bem-vinda ao Entendendo a Bíblia, o programa que é feito para você e com você, que nos ajuda a produzir o conteúdo a partir da sua pergunta. Eu sou Renata Borjato e ao meu lado...
5: André Castilho, é uma alegria poder conversar com você e junto com você entender a Bíblia também com ele.
6: Itamir Neves, nós queremos entender a Bíblia a partir da sua pergunta. Vamos procurar responder a partir da Palavra de Deus.
4: Vamos com a pergunta de Derivan Varela. Por que há muitos líderes que ainda dizem: venha receber oração no altar existe altar ainda, biblicamente?
6: Olha, no Novo Testamento nós não encontramos mais essa prática, né? Mas é interessante quando a gente lê os textos do Antigo Testamento, sempre quando Deus se manifestava com alguma pessoa, o que acontecia era o seguinte. ele levantava um altar, né, altar de pedras e tudo mais, e lá então havia a oferenda de um sacrifício e tudo mais, para que as pessoas pudessem adorar o Senhor. No Novo Testamento, e até no Antigo Testamento, bem lá no final, e o Senhor fala pelos profetas que ele não quer sacrifício, não quer altar, ele quer obediência, ele quer um coração transformado. E o próprio Senhor Jesus falou é que o que é preciso para agradar a Deus é adorá-lo em espírito e em verdade. Lembra disso lá em João 4:24. Então, não é fazer o cumprimento de uma religiosidade. É a partir do meu coração, a partir do meu interior, eu vou levar a minha adoração, o meu culto ao Senhor, necessariamente sem altar, sem nada, simplesmente adorando o Senhor em espírito e em verdade. Então nós temos uma mudança entre o Antigo e o Novo Testamento, porque agora o Senhor Jesus veio e o Senhor Jesus trouxe a verdade. Agora nós chamamos o nosso grande Deus, Senhor dos Exércitos, chamamos ele do quê? De nosso Pai, Pai Nosso. Então a maneira como Jesus trouxe a revelação plena de Deus muda completamente a maneira de nós cultuarmos a ele.
4: Bom, eu não sei se você quer que eu leia na sua versão ou se era para abrir o texto, mas era Romanos capítulo 12, eu abri nas duas. De que versículo a que versículo?
5: Eu queria que eu lesse Romanos 12. Acho que pode ler o versículo, pode ler os versículos 1 e 2?
6: Sim, nossa.
4: Portanto, com a ajuda de Deus, quero que vocês façam o seguinte, entreguem a vida cotidiana,
6: exatamente,
4: dormir, comer, trabalhar, passear a
6: tudo.
4: Deus, como se fosse uma oferta, receber o que Deus fez por vocês é o melhor que podem fazer por ele. E não se ajustem demais à cultura ao ponto de não poderem pensar mais.
6: Impressionante. Pode falar.
5: Esse é o culto, né? Qual que é o altar? Onde o altar é o lugar de adoração, lugar do sacrifício.
6: Sim.
5: Isso que era o altar, não só no Antigo Testamento, mas nas religiões.
6: É
5: o lugar do culto, é o lugar, principalmente o lugar onde se realiza o sacrifício. E aí, que sacrifício nós fazemos hoje? É o sacrifício da nossa própria vida, que na verdade simplesmente responde ao sacrifício que Jesus fez.
6: Isso.
5: Qual foi o altar definitivo? O altar definitivo foi a cruz. A cruz foi o altar definitivo. Foi o lugar onde Jesus morreu, onde o sacrifício final foi realizado.
6: Uhum.
5: E aquele sacrifício, a partir daquele sacrifício, todos nós podemos adorar a Deus como sacrifícios santos, puros e agradáveis a Ele, com a nossa própria vida, justificados e purificados pelo sangue dEle. Aí o altar se torna um altar espiritual.
6: Exatamente.
5: A nossa
6: exatamente.
5: Própria vida, ela é ao mesmo tempo altar, porque é o lugar onde nós prestamos culto ao Senhor, e nossa própria vida, nosso próprio coração
6: é o
5: sacrifício
6: exatamente.
5: A Ele, né, em resposta ao sacrifício que Ele mesmo fez por nós. Agora, eu acho que o professor Itamir gosta de trabalhar um pouco mais nisso, mas eu queria só colocar uma outra coisa aqui, professor Itamir,
6: sim.
5: Porque isso é importante. Com tudo isso, então a gente não deveria chamar mais as coisas de altar. A gente não deveria chamar mais os lugares de reunião de templo. Tem muita coisa que a gente faz que não faz mais tanto sentido
6: exatamente,
5: hoje em dia.
6: Exatamente.
5: Eu mesmo não chamo o lugar, o púlpito, ou o púlpito é uma coisa, é o estante onde a gente prega,
6: isso,
5: né?
6: Isso.
5: Ou o lugar onde a gente sobe, que para mim é um palco de altar, porque eu não faço sacrifício lá. Eu não tenho esse costume, mas muitos irmãos têm, muitos irmãos conservadores. Eu respeito, né? Mas a gente precisa ter entendimento claro de que, apesar de eu chamar aquele lugar de altar, apesar de ser chamado determinado lugar de altar, alguém pode colocar uma mesa e falar, ó, você traz aqui as suas ofertas para o altar, para o lugar onde são trazidas as ofertas. Alguém pode chamar, mas precisa entender que aquele sacrifício, aquilo lá, ou melhor, que aquilo lá não é sacrifício. Aquilo lá não tem poder de expiação de pecados, sim, e nem sim, significa nada de, que envolva expiação de pecados, porque aquilo já foi feito por Jesus. Então você pode até por uma questão prática chamar de altar, e por uma questão histórica foi chamado de altar. É, isso vem de outras igrejas que quando ministravam a ceia na mesa, chamavam de altar, porque é o lugar onde você coloca, né, ou a representação, ou em algumas culturas, ou algumas tradições, o próprio sacrifício de Jesus ali, né, ou como consubstanciação, o sangue e o corpo de Cristo. É, mas se você coloca aquilo como altar de sacrifício, isso está biblicamente complicado. Agora, se altar por uma questão de tradição, pode ser, podemos aceitar assim de uma maneira, desde que não tenha problemas teológicos, né? O ideal seria entender que o altar verdadeiro é o nosso coração. Certo, professor Terry? Acho que eu fui um pouco confuso na hora de explicar.
7: Não, mas eu acho que dá para entender. Agora, uma palavra muito importante para a gente entender, porque o Derivan está perguntando o seguinte, líderes ainda dizem que venha receber a oração no altar, mas por que que a oração tem que ser no altar? É interessante que a Bíblia nos dá uma palavra muito importante lá em Tiago, capítulo 5, versículos 14 e 16, porque ali em Tiago nós encontramos uma situação muito delicada que todos nós estamos incorrendo isso daí. Porque, como o André falou bem no comecinho das nossas gravações hoje, ele está passando por um momento muito delicado fisicamente. E aí, o que que acontece? Ou qual seria a recomendação para o André? Ah, temos que levar o André para uma igreja onde tem altar para poder orar por ele. Eu acho que não é essa a maneira certa. Dá uma lida em 5, 16, 14 a 16.
4: Vocês estão sofrendo? Orem. Sentem-se bem? Comecem a cantar. Estão doentes? Chamem os líderes da igreja para orar por vocês e ungí-los em nome do Senhor. A oração confiante irá curá-los. E se tiverem pecado, serão perdoados, curados por dentro e por fora. 16 também, façam disso uma prática comum, confessem seus pecados uns aos outros e orem uns pelos outros, para que vocês possam viver juntos, integrados e curados.
7: Exatamente, então não preciso levar ninguém para o altar, para a oração. A oração pode ser inclusive com alguém que está doente, que está acamado. Não temos mais a necessidade de ir lá para fazer o sacrifício, porque naquele tempo, então, todo o serviço sacerdotal, e não era qualquer pessoa que podia fazer essa oração. Tinha que primeiro aceitar o sacrifício, que o sacerdote também, porque era humano, tinha que se purificar para poder apresentar a oração, o sacrifício diante de Deus. Graças a Deus, hoje, segundo Hebreus, não é que tenha a segunda carta de Hebreus, mas conforme Hebreus, capítulo 10, versículo 9, o que que acontece lá? Foi aberto o quê, Renata?
4: Um novo e vivo caminho. Aleluia. O véu que separava já não separa mais. Agora, então, para vocês que são pastores, olha, se a comunidade é madura e já explicou que não há diferença orar aqui, na frente, ou ali atrás, certo. E a comunidade inteira entende isso, que na verdade só acontece se for da vontade de Deus, em nome de Jesus Cristo, aí sim ele atenderá as nossas orações, mas vocês chamam também as pessoas para virem à frente, num sentido talvez simbólico, de sair do seu lugar e às vezes sair de uma situação e caminhar e orarem juntos, vocês têm essa prática?
7: André...
5: Desculpa, não entendi.
4: Por exemplo, na comunidade de vocês, mesmo sendo madura e mostrando que na verdade orar ali na frente ou orar no banco não faz diferença, não é um local, nós somos templo vivo, mas às vezes vocês fazem na comunidade de vocês de chamarem as pessoas, olha, vamos orar juntos aqui na frente, você que está precisando de algo, você que está com dor, enfim.
5: Vamos lá. A questão toda é: existe altar biblicamente? como era no Antigo Testamento, não.
7: Não, exatamente.
5: Então, esse conceito de altar era o lugar onde se fazia o sacrifício. Então, do mesmo modo como era no Antigo Testamento, não. É, você pode chamar um lugar de altar? Pode, desde que se entenda muito bem o que, que aquilo significa. Eu posso usar aquele nome como um simbolismo de como era no passado. Sim. Então, eu tenho esse lugar, eu preciso dar um nome para ele. Eu não quero usar palco porque palco pode dar a entender que é show. Uhum. Ok, então eu quero chamar aquilo de altar?
7: Isso.
5: Pode chamar de altar, mas aquilo vai ser mais sagrado que o resto?
7: Não.
5: O lugar não pode ser.
7: Exatamente.
5: Ali vai ser feito sacrifício? Não. A minha oferta é sacrifício? Não. Aquele lugar não pode subir mais ninguém? Não. Então esse é o ponto. Uhum. Né? Aquilo não é um lugar especial em si. Quando as pessoas falam, e como o professor Tamir, venham receber oração no altar, então a oração aquela é mais poderosa. Não, não é. Eu só estou usando um nome de maneira simbólica. Isso, ok.
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1: Você tem fotografias antigas nas suas coisas? Elas mostram lugares que mudaram e costumes que quase desapareceram. Note as roupas. O folclore faz algo parecido. Ele guarda memórias, histórias, músicas e festas de um povo. Ajuda você a lembrar de onde veio. O folclore pode contar nossa história e preservar nossa memória. Somente Cristo pode dar sentido à vida. A cultura pode guardar o passado, mas o Evangelho aponta o destino. Você pode apreciar uma festa, uma comida ou uma história regional sem transformar isso em fé. O apóstolo Paulo disse: todas as situações me são lícitas, mas nem todas convêm. Isso exige cuidado. Nem tudo que recebe um nome de cultura deve ser aceito sem exame. Há costumes ligados a superstições, invocação de espíritos ou práticas contrárias ao

0: Então, conheça a sua cultura, preserve sempre o que é bom, hoje. Respeite sua história, mas examine tudo diante de Cristo Jesus. Não permita que uma tradição ocupe o lugar do Senhor. Use a cultura como ponte para conversar, não como fundamento para crer. Você precisa saber para onde está indo. A cultura pode guardar o passado. Cristo dá direção ao presente e esperança para a eternidade. A cultura pode guardar o passado. Cristo aponta o caminho para Deus Pai, o Criador. Dessa certeza você precisa. Você encontra essa mensagem no site ruajanus.com.br. Vou soletrar. ruajanus.com.br. Até já.
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0: Olá, eu sou o Cacá Rodrigues e no programa de hoje o pastor Kleber Lima traz um tema muito interessante. Acompanhe.
1: No livro de Obadias, que tem apenas um capítulo, no verso 18, lemos o seguinte: a descendência de Jacó será um fogo e a de José uma chama. A descendência de Esaú será a palha. Eles a incendiarão e a consumirão. Não haverá sobreviventes da descendência de Esaú, declara o Senhor. Os edomitas eram descendentes de Esaú, enquanto os israelitas descendiam de seu irmão Jacó. Temos referências a esse respeito em Gênesis 25, versículos de 19 até 34, e também capítulo 36, verso 1. Portanto, Edom e Israel não eram simplesmente duas nações vizinhas. Havia entre eles uma antiga relação familiar. Lamentavelmente, Edom havia permitido que orgulho, rivalidade e ressentimento se transformassem em hostilidade contra o próprio povo irmão. O versículo 18 apresenta o resultado desse caminho. A casa de Saul, que se julgava segura, seria como palha diante do fogo. Experiência que nos permite considerar pelo menos três importantes lições. A primeira delas: a rebeldia nos coloca em clara oposição ao Senhor. Edom não havia apenas se indisposto contra Judá. Ao agir com orgulho, violência e hostilidade contra o povo de Deus, colocou-se também em uma oposição ao Senhor e aos seus propósitos. O que Edom talvez enxergasse apenas como um conflito entre povos, Deus considerou uma afronta que não ficaria sem resposta. Nos conflitos familiares, não perguntem quem tem razão, mas se as suas atitudes estão de acordo com a vontade de Deus. Orgulho, desrespeito, hostilidade e falta de perdão podem nos levar a defender nossa própria vontade, enquanto contrariamos aquilo que o Senhor espera de nós. Nenhum tipo de prevalecimento dentro de casa vale o preço de desobedecer ao nosso Deus. Segundo lugar, a rebeldia pode transformar privilégios em perdas. Edom e Israel não eram povos estranhos um ao outro. Eram descendentes de Esaú e Jacó. Eram irmãos e compartilhavam uma história familiar. No entanto, Edom permitiu que as antigas rivalidades e ressentimentos fossem maiores que os laços que os uniam. O privilégio da proximidade foi substituído pela hostilidade e, finalmente, pela perda. Por isso, valorizem os relacionamentos que Deus lhes confiou. A convivência familiar é um privilégio, mas precisa ser protegida do orgulho, das disputas, das palavras duras e dos ressentimentos acumulados. Não permitam que a necessidade de vencer uma discussão, sustentar uma mágoa ou provar que estão certos lhes faça perder aquilo que é muito mais precioso: a comunhão daqueles que Deus colocou ao seu lado. Terceiro lugar, a rebeldia persistente pode produzir consequências irreversíveis. A imagem de Obadias é severa. A casa de Esaú seria como palha consumida pelo fogo e não haveria sobreviventes. O versículo 18 apresenta o resultado de uma postura de orgulho e hostilidade cultivada ao longo do tempo. Edom persistiu em seu caminho até experimentar as graves consequências de suas escolhas. Por isso, não deixem para amanhã os problemas que precisam ser tratados hoje. Conversem enquanto há disposição para ouvir. Perdoe antes que a mágoa se transforme em amargura. E reconheçam os erros antes que o orgulho produza distâncias difíceis de se reparar. Na família, pequenas rebeldias alimentadas por muito tempo podem resultar em grandes perdas. Por isso, pense: a rebeldia sempre tem um custo e que muitas vezes esse preço alcança justamente aquilo que mais valorizamos. Por isso, em nossa família, não permitamos que orgulho, ressentimentos ou insistência na própria vontade nos afastem de Deus e uns dos outros. Escolher o caminho da humildade, do perdão e da obediência ao Senhor sempre será uma trilha mais segura do que arcar com o custo da rebeldia.
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4: É isso. Seja feliz e até o nosso próximo encontro.
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10: Sim, voltamos aqui com Um Amigo na Madrugada, 1h34 no horário de Brasília. Vamos juntos, né? Neste sábado, hein? Um faz com um painel pro outro, a gente aproveita para cantar também. Lembrando que daqui a pouquinho a gente vai seguir trazendo para você, nesta madrugada de sábado, o De Pai para Filha, com o pastor João Paulo Gouveia e sua filha, a Gabi Gouveia. Enquanto isso, a gente aproveita e convida você para ouvir com atenção o recadinho do pastor Paulo Biasi com o Correndo para Vencer.
11: Corramos com perseverança a corrida marcada para nós, com os olhos fixos em Jesus, o líder e aperfeiçoador de nossa fé.
12: O Monte Sinai será lembrado para sempre como o local da grande visitação de Deus à humanidade, representada por Moisés. 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
13: Aqui nos Estados Unidos, as pesquisas de opinião apontam para o fato de que 90% dos americanos creem em Deus, mas apenas 10% dizem que essa crença afeta a maneira como vivem. Pois bem, então eu estou aqui hoje para lhe dizer que se você crê em um Deus que não afeta o seu modo de viver no dia a dia, então você está crendo no Deus errado. O Deus cultural da América hoje, o Deus da nossa cultura, é um Deus que é só amor, sem nenhuma justiça. E é também um Deus praticamente irrelevante. Se você estiver com a sua Bíblia aí, vou pedir para você abrir no capítulo 19 do livro de Êxodo. Nesta série, nós estamos acompanhando alguns destaques da vida de Moisés. E agora chegamos ao capítulo 19 de Êxodo. Capítulo 19 de Êxodo. A essas alturas, já se passaram 3 meses desde quando Israel saiu do Egito. E o povo veio caminhando pelo deserto, e agora estava acampado no deserto chamado de Sinai, aos pés do monte que tem esse nome. E que experiência Israel vai passar nesse lugar? Aqui, nesse texto, o Senhor Deus está falando com Moisés e o chama. Veja o versículo 3. Então Moisés subiu ao monte para apresentar-se diante de Deus. Lá em cima, o Senhor o chamou e disse: transmita esta mensagem à família de Jacó. Anuncia aos descendentes de Israel. Em outras palavras, Deus estava dizendo ao povo de Israel: tenho uma mensagem para vocês, e se me obedecerem, eu vou abençoá-los. Agora, vamos em frente até o versículo 8, para ver a resposta do povo. Todo o povo respondeu a uma só voz: faremos tudo o que o Senhor ordenou. E Moisés comunicou ao Senhor a resposta do povo. E quem conhece a sequência dessa história sabe que eles nunca deveriam ter respondido assim por causa do que ainda veremos desta mensagem. Foi um erro eles terem respondido assim, porque eles não compreendiam a profundidade da sua própria maldade. Mas naquele momento de otimismo, eles disseram: sim, Senhor, nós vamos obedecer a tudo que o Senhor ordenar. E então o Senhor disse: Moisés, vou lhe dizer mais uma coisa. Eu vou descer sobre o Monte Sinai e quero que você prepare o povo, porque eu estou vindo visitar o monte e visitar você. O título da nossa mensagem é Quando Deus se Manifesta. E por isso, eu quero lhe fazer uma pergunta. O que é que acontece quando Deus se manifesta? Em primeiro lugar, sempre acontece uma revelação. E quero enfatizar que sempre acontece uma revelação da santidade indescritível de Deus. Essa palavra santo significa que Deus é separado. Outra palavra que você deve se acostumar a ouvir é transcendente. Ela significa que Deus está acima e além, Deus ultrapassa todos os limites. Ele está acima e está além de tudo o que você pode imaginar, e ele é independente do mundo. e de todos os seus atributos, a sua santidade é o único atributo em toda a Bíblia que frequentemente aparece em triplicidade. Santo, santo, santo. Esse é o atributo mais fundamental da essência de Deus. Agora, como é que essa santidade de Deus aparece nesta passagem? Antes de tudo, ela é percebida nas instruções que o Senhor dá ao povo. Repare no que ele diz no versículo 10. O Senhor disse a Moisés: desça e consagre o povo hoje e amanhã, providencie que eles lavem suas roupas. Deus avisou que ele está vindo visitar e quando Deus vem, é preciso se preparar para recebê-lo. Por isso, o Senhor estava dizendo: lavem suas roupas, preparem-se, fiquem limpos. E então, o Senhor dá mais um conjunto de instruções. Ele diz nos versículos 12 e 13: marque um limite ao redor de todo o monte e avise o povo. Tenham cuidado, não subam ao monte, nem mesmo toquem o limite. Quem tocar o monte certamente será morto. Ninguém ponha a mão na pessoa ou no animal que ultrapassar o limite, antes apedreje-o ou atravesse-o com flechas. Imagine só, o Senhor está dizendo: Moisés, eu quero que você venha até o Monte Sinai, mas quero que todo o povo fique à distância. Marque o limite e diga ao povo até onde podem se aproximar. Porque se alguém simplesmente tocar neste monte, essa pessoa terá que ser morta. E você não poderá matá-la com as suas mãos, porque ninguém poderá nem tocar em quem tocou este monte. Deus diz: ela deverá ser apedrejada à distância ou morta por uma flechada, porque o Senhor declara: eu sou santo. Agora, no caso de Moisés, Deus abriu uma exceção para ele. Deus estava lhe dizendo: Moisés, você pode subir até o topo do monte comigo, e Arão, você também pode subir, mas só até certo ponto. Mas todo o resto do povo precisa permanecer afastado, porque Deus estava para chegar. E a santidade de Deus não aparece somente nessas instruções que ele deixou para o povo, mas também na forma como Deus é descrito. O Senhor está dizendo: eu quero descer sobre o monte para que vocês entendam que eu estou acima de vocês e eu venho de uma posição que vocês nem sequer conseguem compreender. E assim como aquela distância horizontal precisava ser obedecida pelo povo, também existe uma distância vertical que nos separa dele, porque ele é Deus e fora dele não existe outro. Agora, é importante entender que Deus existe em todos os lugares. Deus já estava no Monte Sinai muito antes de vir para o Monte Sinai. A presença de Deus alcança cada canto deste universo. Mas o que a Bíblia está ensinando aqui é que Deus, de uma forma bastante especial, iria manifestar a sua presença. E era por causa disso que todas essas preparações precisavam ser feitas. Deus é santo. Quando você lê o Antigo Testamento, pode acabar pensando: Deus parece severo demais. Às vezes, ele faz coisas em que parece que o castigo não é proporcional ao erro. Por exemplo, no capítulo 10 de Levítico, nós encontramos a história sobre dois irmãos, chamados Nadab e Abiú. Como eram filhos de Arão, eles eram sacerdotes e podiam entrar no tabernáculo, que havia sido construído de acordo com as instruções dadas por Deus. Mas um dia, esses irmãos entraram no tabernáculo trazendo fogo com eles, um fogo que não era aquele consagrado no altar. E quando colocaram incenso sobre esse fogo estranho, Deus enviou fogo do céu que os consumiu na hora. Eles caíram ali mesmo. Arão ficou descontente e, sem querer parecer irreverente, a gente pode se perguntar, será que Deus não exagerou? Será que agir assim, fulminando alguém de repente, combina com os atributos de Deus? Será que às vezes Deus também sente raiva e essa raiva acaba dominando e levando a um momento de fúria descontrolada em que ele simplesmente elimina as pessoas desse jeito? Vou lhes contar mais uma história. Essa é sobre um homem chamado Uzá. E a encontramos no livro de 1 Crônicas, capítulo 13. Um dia, estavam levando a arca de Deus para Jerusalém. Para levarem a arca para Jerusalém, os sacerdotes a colocaram em cima de uma carroça novinha. E então foram guiando os bois que puxavam a carroça rumo a Jerusalém. Até aí, tudo bem. Mas então, quando estavam passando pelo terreiro de secar grãos de Gidom, os bois se desequilibraram, fazendo a carroça quase tombar. Uzá, que acompanhava a carroça, esticou o braço e colocou a mão na arca para apoiá-la, achando que ele fazia um favor para Deus. Mas foi morto instantaneamente. Sim, ele morreu ali mesmo. E Davi ficou tão abalado que levou anos para superar essa raiva e voltar a querer levar a arca até Jerusalém. Porque a Bíblia diz que ele sentiu medo e talvez tenha pensado algo como: se Deus agir dessa maneira, então é melhor eu manter distância dessa arca. Mas será que Deus age com raiva descontrolada? Deus exagera? É claro que não. Porque no caso de Nadab e Abiú, o texto diz que eles ofereceram fogo estranho ao Senhor. Não sabemos exatamente no que erraram, mas sabemos que não seguiram as instruções. E no caso de Uzá, a escritura era muito clara. Ninguém podia tocar na arca. Depois que a arca foi construída e dedicada a Deus, nenhum olho humano deveria vê-la, exceto o sacerdote, quando entrasse no Santo dos Santos. Sempre que fossem transportá-la, precisava estar coberta por um véu. E se nenhum olho podia vê-la, muito menos tocá-la. Será que Uzá fazia um favor para Deus? Afinal de contas, a arca podia ter caído no chão. Mas Deus diz: se eu disse não toque, é melhor deixar minha arca cair no chão do que tocá-la. É assim a severidade de Deus. E sabe, lendo o Antigo Testamento, descobrimos que havia pelo menos uma dúzia de pecados que quem praticava deveria ser apedrejado até a morte. Adultério, homossexualidade, filhos rebeldes, sequestro e várias outras coisas. Tudo isso era punido com pena de morte. Hoje vemos isso e pensamos: se fôssemos fazer isso hoje, onde encontraríamos tantas pedras? Como poderíamos apedrejar todos os culpados dessas coisas? Não sobraria ninguém para fazer o apedrejamento. Será que Deus é severo demais? Essa hipótese de que no Antigo Testamento ele era durão e agora de repente ficou bondoso não é verdade, é heresia. O Senhor diz: eu sou o Senhor e não mudo. Deus continua com as mesmas opiniões. Ele nunca mudou de ideia.
14: O Monte Sinai nos lembra de que somos humanos, limitados, para nos aproximar da santidade absoluta do nosso Deus imutável e também da reverência com que devemos contemplá-lo. O pastor Paulo Biasi nos trouxe a parte 1 de Quando Deus se Manifesta, a nona numa série de 12 mensagens sobre a vida e os tempos de Moisés, um homem que viveu aproximando-se de Deus. Sou Héctor Nóbrega. Nos acompanhe na nossa próxima oportunidade em Correndo para Vencer.

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1: Está começando mais um De Pai para Filha aqui na programação da RTM e também no nosso hub de conteúdo jovem. Se você quiser nos assistir, acessa aí no seu YouTube, @nacontramão_RTM. E qual que é a pergunta de hoje?
2: Isso aí. Então a primeira pergunta é: quais são os principais problemas em consumir pornografia no casamento? Isso eu acho que a gente pode todo mundo comentar, né?
3: É, eu vou começar e depois a gente vai para ver tanto masculino quanto feminino. Bom, de maneira geral, eu acho que você cria um padrão e uma pressão, de forma geral. Porque você tem uma expectativa de performance, né? Uhum. Você fica pressionado porque você tem que performar que nem o cara do vídeo. Você pressiona a sua esposa porque ela precisa performar igual do coisa. Vocês não criam um padrão de vocês, uma maneira onde os dois se encontram. Lembra que a relação sexual é um ponto de encontro. Uhum. Você entendeu? Exatamente. Do casal. É um ponto da máxima intimidade de um casal onde os dois estão indo se encontrar. Se é mecânico, quer dizer, a gente se encontra para... Entendeu? Uma vez aconselhei uma pessoa que eles dormiam em quartos separados. Eles só se encontravam para fazer sexo. Você entendeu? Então, assim, entendeu? Mas se você, por exemplo, o cara ou a mulher, né, que consome pornografia, se masturba rapidinho ali, já acaba o processo, porque tinha ali uma questão hormonal, rapidinho, 5 minutos, acabou para todo mundo, pronto. É, o corpo também acostuma esse tipo de coisa. Uhum.
1: Pra mim, fazer isso é você se animalizar. Não sei, porque é isso que difere a gente do animal, não é? Nós sermos seres racionais. Uhum. Então, se eu transformo isso numa coisa meramente física, ah, é porque me deu aqui a vontade, vou saciar. Perde totalmente sua diferença de um animal. O que me difere de um animal é que eu tenho uma troca emocional, isso faz parte de um relacionamento, entendeu? Eu dou um propósito para aquilo. Você não concorda comigo?
3: Não, em número, gênero e grau. A grande questão é: aquilo fica tão mecânico que você perde a humanidade.
1: Exato.
3: Você entendeu?
1: Isso aí.
3: Quer dizer, a gente não se encontra para mecanizar uma coisa, a gente se encontra para...
1: É estranho.
3: Para transcender juntos o processo inteiro, entendeu?
1: Nossa, que belo!
3: É, não, mas
1: é mesmo.
3: O pior é que é romântico, porque se você tira o desejo da relação sexual.
1: É feio
3: fedido, você entendeu? É uma coisa intrusiva, é uma coisa de alguém se permitindo, entendeu? É feio, é fedido, é gosmento, é meloso, você entendeu? Mas é que o desejo, esse é um negócio muito louco, a libido, né? O desejo, a emoção colocada ali dentro, faz daquele negócio que seria cinza, frio, nojento, ser uma coisa maravilhosa. E não é só o prazer de uma coisa numa outra coisa, você entendeu? O momento é mágico, né? O momento é gostoso, maravilhoso, onde se aproveita do homem da mulher, a mulher do homem, onde a gente se consome, eu diria assim, ali, e é todo o momento é lindo, e não só o momento da penetração e do gozar, né? De terminar aquilo. A gente está falando de tudo, todo momento é lindo, da conquista e tudo mais.
1: Porque pra mulher é diferente, pelo menos eu mulher, falo por mim, Gabi, de que se você recebe um bom dia de manhã, seu marido sai pra trabalhar, volta, nossa, pensei em você hoje, eu te mando uma mensagem no meio do dia, amor, te amo, acabei de sair pra almoçar, você tá naquela conexão emocional, você sente que o outro quer você, você é especial pra aquela pessoa, então você já pensa, nossa, quando ele chegar, vou esperar ele, vou fazer uma comidinha, XY, não sei o quê. E aí isso te leva a você ter essa troca que você disse que é transcendental, mas é uma parte de um conjunto.
3: Não é só uma coisa animal ali.
1: Exato.
3: Ah, vou fazer isso aqui, vou me dar bem.
1: O que eu acho que é até um pouco mais fácil pra vocês, vocês podem falar. Nem sempre vocês precisam...

0: mulheres consumindo pornografia, que foi o que a Gabi falou, assim, ah, meu marido não me procura mais. Quando ele me procura, dura 2 minutos, e tipo assim, eu não me satisfaz 2 minutos. Eu preciso procurar alguma coisa fora. Bom, eu não tenho coragem de trair ele, então eu vou pra pornografia. Também preciso me satisfazer, é uma visão que eu tenho.
1: É um presente para dois, não é um presente para um indivíduo, né? É um pensamento para dois, né? Um homem e uma mulher se unem, eles passam a ser um só. Ou seja, é sempre para dois, né? O processo. Agora, essa relação, né? Eu não lembro o que
0: Não,
1: você estava
0: outra coisa que
1: falando.
0: a pessoa comentou aqui, que é tipo, se você consome pornografia, aí você vai esperar que a sua esposa ou seu parceiro faça algo, a mesma coisa que você está vendo nos seus vídeos. Então, assim, pro homem, gente, é humanamente impossível o cara ficar ereto 2 horas seguidas, né? Ou a mulher, você chega lá, vai querer virar mulher do lado avesso. Não, não é assim que funciona. E aí tem uma pergunta, um comentário de uma pessoa
2: Desculpa,
0: aqui,
2: gente, eu tô rindo, é porque eu
0: que
2: acho que
0: ela.
2: nunca num programa da RTM
0: Peço
2: eu ouvi
0: perdão.
2: todas essas palavras em um episódio
1: Que
2: só.
1: falou aí?
0: Pronto, às vezes ver pode ajudar na performance do casal? Até assim seria ruim ver?
1: Claro que sim, é óbvio, porque você não tem nada a ver com
2: É,
1: performance.
2: cara,
1: Tem a
2: constrói
1: ver
2: com a
1: com
2: sua esposa
1: amor,
2: aí
1: tem a
2: do
1: ver com
2: jeito que vocês
1: carinho, tem a ver
2: querem,
1: com
2: oxi.
1: cuidado, tem a ver com prazer a dois e não prazer individual. Você
0: Mas
1: entendeu?
0: aí, tipo, nossa, ele. Eu não sabia que existia isso. Será que se eu tentar com a minha esposa?
1: Não, não, não
2: Mas eu
1: tem.
2: acho que
1: Essas
2: não
1: coisas
2: tem.
1: você descobre com a sua esposa, só
2: Ô pai, mas
1: você
2: eu
1: e
2: acho que
1: ela.
2: não tem problema o casal junto, talvez pesquisar, ler um livro.
1: Não,
2: Tem,
1: ler um
2: tem.
1: livro é uma coisa, assistir pornografia junto
2: Ah,
1: para
2: é que no caso a gente
1: performar é
2: tá falando
1: ruim.
2: da
1: É que não,
2: pornografia,
1: não, não,
2: mas eu digo.
0: Pesquisar já vai aparecer lá, entendeu?
2: Não, gente, mas tem livros para casais sobre sexo, sobre
1: Não,
2: essas
1: tudo
2: coisas.
1: bem, tranquilo. Eu vou ler então o Kama Sutra.
0: É.
1: Pronto,
2: Não.
1: já é.
0: É figurinha, né?
2: Vocês
1: É,
2: entenderam o que eu
1: não.
2: falei.
1: O que eu estou dizendo. Não, claro. Mas o que eu estou dizendo, na verdade, é o seguinte: a pesquisa, na verdade, ela não deve ser internética.
2: Ah, sim.
1: Ela deve ser você e sua esposa. Você, marido, pesquisando as próprias reações da sua esposa no seu contato com ela, né? Como ela reage àquilo, se aquilo é prazeroso, se aquilo é
2: E eu
1: doloroso.
2: posso dizer
1: E
2: de.
1: mulher igual,
2: Exato, de.
1: procurando no próprio marido. A
2: Exato.
1: pesquisa é corpo a
2: Exato. E eu posso
1: corpo.
2: dizer de amiga para amigos que estão assistindo. Eu, quando converso com os meus casais, casados, amigos da igreja, e a gente fa... e um confessa para o outro e fala, nossa, nós não estamos mais não sei o quê. E a gente sempre um fala para o outro, mas faz assim, ó, tenta de novo, se descobre de novo. Ah, beleza, então eu vou tentar de novo. Faz parte do que vai fazer o seu casamento ao longo dos anos durar desse sentido, porque o sexo complementa um casamento saudável, né? Você
1: Claro.
2: fazer isso faz parte. Então, falando assim, é uma coisa que você vai perceber que você vai ter que amadurecer durante o casamento. Você não vai fazer igual quando você casou
1: Exatamente.
2: recém-casado.
1: Exato.
2: Eu já tô 5 anos casada. Você vai ter que se redescobrir com o seu marido. Às vezes o gosto muda, às vezes você vai ter que tentar coisas diferentes. E é isso que dá graça pro casamento também.
0: E ter esse canal
1: Exatamente.
0: aberto de conversa é muito legal você chegar pra uma pessoa e falar assim, ó. Tenta fazer dessa forma, eu gosto que
2: Exato.
0: faça assim. E se a pessoa não te julgar, né? Tipo assim, eu acredito que tem que ser uma coisa entre vocês dois
2: Não
0: ali.
2: pode ter
0: Não
2: vergonha.
0: pode ter vergonha. E tipo assim, pô, ele
1: Exato.
0: me perguntou isso, mas. Ai meu Deus, não fala um negócio
2: Não
0: desse.
1: fala.
0: Não,
1: Não,
0: é
1: é que
0: simples.
1: você vai descobrindo muita
2: É,
1: coisa. Tem uma
2: sai com seu
1: cena.
2: marido pra passear, escolhe lá um negocinho legal,
1: Tem uma
2: entendeu?
1: cena de um filme que chama. Como é que é o nome? Me falhou que é com o Nicolas Cage, um homem de
2: Um
1: família.
2: homem de
1: Tem
2: família.
1: uma cena que eles estão lá e ele diz uma coisa, ela fala aquilo que eu gosto de ouvir. Aí ele fala, sua safada, o quê? Aí ela vai embora, acabou o clima. Você entendeu? Porque ele saía com muitas mulheres, prostitutas. Você
2: Ah,
1: que assistiu o filme.
2: entendi.
1: Mas aí,
2: Ah lá, um bom filme para
1: quando
2: assistir.
1: ele tem uma conexão de verdade com ela, ele fala coisas para ela. Né? Eu vou chorar porque esse filme é muito bom, você entendeu? E aí ele fala coisas para ela, fala, tudo bem, você já vai ganhar o seu prêmio, pode parar de falar. Ele, não, não, não é, é que realmente. E ele vai dizendo, porque aquilo é o que está lá dentro, é
2: Ele
1: dessa
2: reconheceu
1: conexão
2: ela
1: de um
2: como
1: homem com uma mulher, você
2: legal.
1: entendeu? Então, cada vez mais, o que se precisa ter é qual tipo de pesquisa? com a sua própria esposa e com o seu próprio marido. É ali, a gente vai saber o que causa mais afetividade, o que causa mais prazer, o que

0: prolonga o prazer um do outro, o que faz com que cada um possa absorver do outro o máximo dessa relação. Você entendeu? E é nisso que a gente está. A Bíblia fala de coisas muito saudáveis, como o livro de Cantares, e é importante que a gente entenda isso. Quanto mais conexão marido e mulher tiver, quanto menos essas questões externas puderem partilhar dessa vida, melhor é para um casamento saudável.
1: É, a gente está chegando no final da nossa série, esse é o penúltimo episódio. Semana que vem a gente vai para o nosso último episódio. E não se preocupe, solteiro. A gente vai conversar também para você que está solteiro ou está casado. A gente vai falar como se libertar do vício, como ouvir alguém que confessou que está assistindo, se alguém chegou para você e se confessou, o que fazer. E se você está lidando com isso agora e não sabe o que fazer, o próximo episódio é para você, tá bom? A gente volta quando, Diego Lander?
2: Na semana que vem. Não perca.
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1: A partir de agora, começando o nosso Atletas no Ar, com o nosso querido Lovie Henrique, dentro do avião, voltando de Uambo, na Angola, depois desse torneio da amizade que vocês acompanharam de perto com as notícias que ele foi passando pra gente. E eu quero dizer que vocês acompanharão mais. Os melhores cumprimentos à cidade de Uambo, que acolheu dos dias 8 a 15 desse mês, a 13ª edição do TAF. É o torneio Amizade Internacional de Futsal, com a participação das equipes de Portugal, Luxemburgo, Brasil e Angola, e totalizando 40 delegações e cerca de 1.500 atletas. O nosso apresentador, Lovie Henrique, passou a semana inteira lá, representando o CISA, o Centro Integrado de Saúde do Atleta, BSA, o Brasil Sports Academy, diretamente da Angola. E hoje vocês vão ter mais um pouquinho do que aconteceu lá no torneio, porque está começando mais um Atletas no Ar, hoje com atletas em campo, com o Fala Fera, onde você entra, participa e conta o que você tem feito no mundo esportivo, e ainda a última volta. Então, que apite o árbitro, nosso programa tá no ar.
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1: O programa está no ar todas as segundas-feiras, às 13 horas, ao vivo, sempre com um jogo rápido. Também tem reprises e ainda hoje, às 9 horas da noite, você pode acompanhar. Aos sábados, 2 horas e 30 minutos, e aos domingos, às 10 horas da manhã. Para saber mais, acompanhe todas as postagens em @programaatletasnoar. E se você curtiu as publicações, já deixa ali sua marcação, começa a seguir a gente e acompanhe tudo também pelo nosso site. 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
1: vamos saber as novidades. Neste exato momento, estão no voo, retornando para o Brasil, nosso apresentador, o Lovie Henrique, toda a delegação de futsal feminina da BSA, Brasil Sports Academy, que participaram da 13ª edição do TAF, o Torneio Amizade Internacional de Futsal, com a participação de equipes de Portugal, Luxemburgo, a nossa aqui do Brasil, Angola, e ao todo 40 delegações. Como a gente citou aqui no começo do programa, foram 1.500 atletas reunidos na Angola. Vamos saber os detalhes? Prepare o coração, porque a turma está contando como é que foi essa experiência.
2: Olá, pessoal, eu sou a Jaque Dias e, após o encerramento do 13º Torneio da Amizade, eu estou como repórter por um dia com a equipe da BSA. Estou aqui com a Maria Balsini e aí eu vou perguntar para ela como que foi viver essa experiência do 13º Torneio da Amizade.
3: Bom, foi uma experiência incrível. Estivemos ali perto de pessoas muito do bem, que nos receberam muito bem na cidade. Fora, né, todo os torcedores, o apoio mesmo das pessoas locais e inclusive dos times e das atletas de Angola.
2: Alexa, conta pra nós como que foi sentir toda aquela vibração no ginásio.
4: A sensação foi incrível. A gente sentia toda a energia daquela galera torcendo pela gente, e as crianças não paravam um minuto de gritar por nós. E quando fazíamos o gol, era mais legal ainda que tocava aquele hit. Então todo mundo entrava na mesma dança, na mesma batida.
2: Sá, nós notávamos que quando você se preparava para entrar em quadra, a torcida ia à loucura. Qual o recado que você tem para deixar para esse povo da Angola?
5: Foi uma experiência maravilhosa estar aqui na Angola. Infelizmente eu tive uma lesão e não pude atuar como eu esperava, mas eu acho que tudo tem um propósito e espero que tenhamos outras oportunidades, outros convites, que a gente possa voltar, mostrar nosso futebol e sair com o título. Mas de qualquer forma valeu a experiência, foi incrível, a recepção de todos os angolanos, todas as crianças, o ginásio cheio. Foi uma experiência maravilhosa e é isso, a gente só tem a agradecer e esperem a gente na próxima edição.
2: Oi, Sami, fala pra nós como que foi incentivar e apoiar o time e ter a grande oportunidade de estar jogando a final.
6: Bom, pra mim foi uma oportunidade incrível de estar junto com todas essas meninas representando o Brasil, participando de uma experiência espetacular. E como o nome mesmo já fala, é uma equipe se apoia tanto dentro e fora de quadra. E participar na final, dando o máximo e mostrando a força do futebol brasileiro, a união e tudo que nós vivemos durante o processo da viagem, para mim foi algo grandioso e só tenho a agradecer a Deus por tudo isso.
2: Gué, nossa camisa 10, conta para nós como que era quando você era chamada de Neymar, era que você entrava dentro das quatro linhas.
6: Bom, eu ficava muito feliz e lisonjeada, todo mundo sabe que o Neymar é o 01 da nossa geração. Então, ser comparada a ele, ou na verdade não é nem ser comparado. Eu lembrava ele, cabelo curtinho, só um pouquinho de uso, o futebol tá bem longe, mas eu fico muito feliz de ser lembrada, com certeza.
2: E outra coisa que foi bem marcante, como que foi para você estar disponibilizando a sua camiseta para um deficiente que estava na beira das quatro linhas ali, a sua entrega? Fala pra gente qual foi a sensação.
6: Ai, marcou minha vida. Eu nunca vou esquecer, nunca mesmo, tenho certeza que ele também não. Mas foi um momento de coração aberto, assim, eu vi que a gente tinha passado por ele, né, quando nós fomos pro vestiário, e, pô, sentar na arquibancada e ele ali feliz, torcendo daquela forma brilhante, pra mim, acalentou meu coração, e ver ele feliz com a camisa, eu acho que só coroou tudo.
2: Olivia, conta pra nós qual foi o maior desafio pra estar participando do torneio?
7: Pensando como equipe, eu acho que o fato de estarmos com o elenco reduzido dificultou bastante, né? Somos um elenco já com uma idade mais avançada, então o clima muito, muito seco também prejudicou um pouquinho. E no meu caso em específico, essa parte de alimentação me prejudicou bastante. Tive alguns problemas estomacais, não só eu, mas algumas, é que o meu acabou agravando um pouquinho mais, então isso acabou dificultando também. Mas deu para seguir, deu para se superar a cada dia, e mesmo com todas as dificuldades, a gente se uniu e chegamos à final.
2: E para fechar com chave de ouro, eu não vou fazer uma pergunta para mim mesma, mas eu quero deixar um recadinho para todo esse povo angolano maravilhoso que nos acolheu tão bem. Foi fantástico participar desse campeonato, ver toda a vibração da galera, ver a casa cheia, a vibração a cada lance, a forma com que eles nos acolhiam, a forma com que eles dançavam, a forma com que eles gritavam para nós em cada lance, nos empurrando para estar fazendo melhor. Melhor, ainda que nós estivéssemos com o elenco reduzido, a gente conseguia sentir a vibração, a energia que eles nos transmitiam de dentro de quadra. Foi muito, muito, muito marcante. Eu tenho certeza que a gente volta para o Brasil com o coração cheio e bem quentinho de todo esse povo angolano, principalmente das crianças. E mais que isso, eu quero deixar um grande beijo para toda a minha comissão, para toda a equipe, que nós sabemos o que nós passamos, assim, né, para estar onde nós estávamos. E foi muito, muito, muito, muito bom ver todo o fechamento, toda a empatia, todo o trabalho em conjunto que foi desenvolvido para nós em cada jogo, em cada lance. Seja dentro de quadra, seja fora de quadra, nós se fechamos como uma família, como uma equipe, que eu acho que isso é o que mais representa o BSA.
1: Gostaram? Eu espero que sim. Turma, voltando agora para o Brasil, depois de todas essas experiências, mas elas ficaram gravadas no coração, assim como esse sentimento de união com o povo angolano. E eles querem dividir um pouquinho da cultura e da arte da Angola com vocês.

futsal, hein? Wambo! Quer ouvir mais detalhes? Então vamos lá. O torneio Amizade Internacional teve a sua primeira edição realizada em 2012 e consolidou-se ao longo dos anos como um dos maiores eventos de intercâmbio esportivo de futsal do continente africano. A competição foi crescendo e o principal objetivo desse torneio é ter inclusão social, como você ouviu aqui nos detalhes. Pessoas ali portando alguma deficiência, ali assistindo, sendo inspiradas. O intuito é promover uma união entre os países lusófonos. E no início, em 2012, o torneio foi fundado para reunir as equipes amadoras e profissionais. E o foco principal é nesse desenvolvimento.

Feminino. Em 2022, quando era a 11ª edição do torneio, o campeonato ganhou os holofotes da mídia sul-americana com a equipe brasileira. E agora, em 2026, na 13ª edição histórica, realizada, como você ouviu na canção, no Pavilhão Oswaldo de Jesus Serra Van Dumen, em Huambo, teve encerramento neste final de semana. Nossa turma tá voltando pro Brasil, cheio de história para contar, e pelos próximos episódios de Atletas no Ar,

0: Fera.
1: Fala, fera.
0: Um abraço aos nossos atletas nos mais diversos segmentos. Eu sei que Helenils e Pastor Ivan estão numa empreitada de 60 dias. Eles fazem o check-in, eles fazem o check-out logo depois de cada atividade. Nossa querida Edivane em Floriano, Piauí, sempre participando das corridas 50 mais. Nosso querido Juvenal, sempre sobre duas rodas, participando do Audax. Nosso querido Trinquinato, quando não está fazendo aí uma viagem internacional, um percurso em Santiago, tá rodando aqui por terras no interior do nosso estado. Ontem mesmo ele postou as empreitadas, cada foto linda debaixo de cada céu. Então, parabéns aos nossos atletas amadores que diariamente

0: E agora nós vamos para nossa última volta.
1: Última volta.
0: Mesmo estando em outro continente, ele foi coletando os dados e produzindo esse programa. Obrigada, Lovie Henrique. Te espero no próximo Ao Vivo. Trabalhos técnicos aqui na mesa de som. Eu, Renata Burjato, contando sempre com o suporte dessa equipe maravilhosa. Pedro Campos e Luiz Felipe. Vinhetas gravadas pelo nosso querido Edson Tawil, a voz da Bíblia. Uma semana maravilhosa para todos vocês. Apito árbitro, é fim de jogo.
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5: Bom dia pra você. Chegamos nesta última hora aqui no Amigo na Madrugada, 3:05. Vamos com o melhor da música, a bonita voz e o bom violão de João Alexandre.

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1: Momento de oração. Chamados à vitória. Para ser um homem de acordo com a vontade de Deus. Hoje é dia 22 de agosto e o tema é Crer e Receber. Obrigado, Deus, por me permitir orar ao Senhor sobre minhas necessidades. O Senhor é o Deus Todo-Poderoso, então nada é difícil demais para o Senhor. Percebo que devo orar ao Senhor com fé. O Senhor me garantiu que, quando eu crer, então receberei. Esta é a confiança que temos ao nos aproximarmos de Deus. Se pedirmos alguma coisa de acordo com a vontade de Deus, Ele nos ouvirá. 1 Epístola de João 5, versículo 14. Aqui Ricardo Santos, e é sempre uma alegria orar com você. 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
1: Olá, meus amigos. Aqui quem fala é o pastor Nathan Costa, diretor executivo da Touch Peace. E hoje eu gostaria de falar com vocês sobre a amizade. Vamos a Colossenses capítulo 4, versículos 10, 11 e a primeira parte do versículo 14. Versículo 10 diz o seguinte: Aristarco, meu companheiro de prisão, envia saudações, bem como Marcos, primo de Barnabé. Vocês receberam instruções a respeito de Marcos, e se ele for visitar, vocês recebam-no. Jesus, chamado Justo, também envia saudações. Estes são os únicos da circuncisão, que são meus cooperadores em favor do reino de Deus, e têm sido um consolo para mim. E a primeira parte do versículo 14 que diz o seguinte: Lucas, o médico amado. Sempre me chama a atenção na vida do apóstolo Paulo que, apesar do seu grande chamado de ganhar vidas a Jesus Cristo, por onde ele passava, ele também fazia amigos. Pelos seus meus cálculos estão corretos, encontramos mais de 100 cristãos, muitos deles citados por nome, outros não, relacionados a Paulo no livro de Atos e em suas epístolas. Só no capítulo 16 de Romanos, ele fala de 26 amigos. Era o costume do apóstolo encerrar as suas cartas com saudações pessoais. Naquele tempo, os amigos não se encontravam com frequência e o sistema postal era lento e limitado. É evidente, então, que essas saudações não eram apenas de cunho social, mas transmitiam uma preocupação espiritual verdadeira por seus amigos. No final dessa carta, Paulo envia, sim, saudações pessoais aos seus amigos colossenses, mas também fala dos seus colaboradores do ministério, dos seus amigos na labuta do Senhor. E nós vamos ver aqui hoje esses quatro amigos da vida do apóstolo Paulo. Todos eles são caracterizados pela sua fidelidade para com o seu amigo Paulo, naquele momento onde ele mais precisou. O primeiro amigo nós vemos no versículo 10 e ele é Aristarco. Aristarco, um judeu da Macedônia, ele é identificado como esse companheiro de prisão e de trabalho. Também era o seu companheiro de viagem, como nós vemos em Atos capítulo 19. Na verdade, ele é originário de Tessalônica e ele arrisca sua vida voluntariamente numa grande insurreição que aconteceu na cidade de Éfeso. Ele acompanha Paulo na sua viagem de navio a Roma. Você sabe, acompanhar Paulo em viagens de navio significa passar por tempestades, por naufrágios. Essa maneira tão vívida é descrita ali no capítulo 27 do livro de Atos. Aristarco permanece ao lado do apóstolo Paulo, não importa a circunstância. É uma tempestade.

E nós temos um grande destaque aqui na vida de Aristarco, como um dos maiores colaboradores do apóstolo Paulo. Ele não procurou trabalhos fáceis, ele nem fugiu quando as coisas se complicaram. Estava ao lado do seu amigo Paulo. Mas na continuação do versículo 10, nós encontramos o nosso segundo amigo, o segundo amigo do apóstolo Paulo. E ele é João Marcos. Marcos, o autor do segundo evangelho, ele tem esse papel importante na história da igreja. Ele era um judeu, originário de Jerusalém. Sua mãe, Maria, havia aberto a sua casa para aqueles cristãos ali no início da igreja. João Marcos também era primo de Barnabé, o líder da primeira viagem missionária. É bem possível que João Marcos ele tenha aceito a Cristo por meio do ministério de Pedro. E nós vemos isso em 1 Pedro capítulo 5. Quando Paulo e Barnabé partiram para sua primeira viagem missionária, eles levaram João Marcos consigo como um dos seus assistentes. É provável que ele fosse o encarregado da parte operacional ali da viagem. Mas quando surgiram dificuldades, João Marcos abandonou os dois e volta para sua casa em Jerusalém. A palavra de Deus não diz o motivo que levou o João Marcos a desistir. Talvez tenha sido medo. Uma vez que o grupo estava prestes a entrar numa região perigosa. Talvez tenha sido ressentimento. Uma vez que Paulo toma a liderança da missão do seu primo Barnabé. Ou talvez João Marcos simplesmente tenha se ofendido com o ministério de Paulo, não aos judeus, mas agora aos gentios. Qualquer que tenha sido o motivo ou o pretexto, ele deixou os dois e voltou para sua casa. Posteriormente, quando Paulo e Barnabé se propuseram a realizar uma segunda viagem, Paulo se recusa a levar João Marcos com ele. Será que Paulo então erra nessa sua avaliação desse jovem? Talvez, mas nós não podemos culpar o apóstolo por ser cauteloso, uma vez que João Marcos havia se falhado com eles no passado. Paulo não estava organizando uma campanha para ganhar popularidade, mas sim uma expedição para ganhar vidas. Não havia perigo nem dificuldade que impedisse o apóstolo de alcançar os incrédulos com o evangelho. Infelizmente, João Marcos foi a causa da separação de Paulo e Barnabé. Mas devemos nos lembrar, porém, que o apóstolo Paulo perdoa João Marcos e ainda mais, o elogia. 2 Timóteo 4,11 diz o seguinte: tragam Marcos com vocês, porque ele me é útil para o ministério. Marcos, Tito, Timóteo foram rapazes que atuaram como representantes especiais do apóstolo Paulo. O apóstolo podia enviá-los às igrejas que passavam por problemas, confiando que seriam capazes de ajudar a resolver essas situações. Pela graça de Deus, Marcos superou seu erro do passado e se tornou um servo valioso de Deus, sendo até escolhido para escrever o evangelho que leva o seu nome. João Marcos é um grande incentivo a todos os que falharam na primeira tentativa de servir a Deus. Em vez de ficar amuado num canto, volta para o ministério e se mostra fiel ao Senhor e ao apóstolo Paulo. Foi um dos seus amigos fiéis. Terceiro lugar, no versículo 11, nós encontramos Jesus justo, um cristão que serviu junto com o apóstolo Paulo. Mas nós não temos, de fato, muito conhecimento ao seu respeito. Jesus, ou Josué, era um nome judaico bastante comum. E não era raro os judeus também terem um nome romano, Justus, ou Justo. É o exemplo de João Marcos. Jesus justo representa os cristãos fiéis que servem ao Senhor, mas cujas obras não são anunciadas pelo mundo afora. São aqueles nossos irmãos que gostam de trabalhar nos bastidores. Mas uma coisa eu tenho certeza, meus amigos. O Senhor, o nosso Deus, tem um registro preciso da vida desses homens e vai recompensar a cada um. Por fim, o quarto amigo do apóstolo Paulo é Lucas. Lucas é essa figura importante para a igreja primitiva, um gentil, bem diferente dos outros judeus, que também foi escolhido por Deus para escrever um dos evangelhos, talvez o único autor gentil de um livro da palavra de Deus. Esse colaborador, grandemente amado por Paulo, também era médico. Os gregos haviam realizado contribuições vitais para o desenvolvimento da medicina, e os médicos da época eram tidos em altíssima consideração. Apesar de Paulo ter o poder de curar pessoas, ele viajava acompanhado de um médico. Lucas juntou-se à equipe de Paulo em Troas, viajou com o apóstolo para Jerusalém e o acompanhou em sua viagem a Roma. Sem dúvida alguma, a presença de Lucas e a sua aptidão

0: Aptidão profissional foram um grande estímulo a Paulo durante esse tempo extremamente difícil. Apesar de Deus fortalecer e curar de maneira miraculosa e de fazê-lo em certas ocasiões, Deus também usa os meios naturais, como os medicamentos. Lucas permanece ao lado de Paulo até o final. Deus usa Lucas para escrever o livro de Atos, para relatar a história inspirada da igreja primitiva e do ministério do apóstolo Paulo. Lucas talvez seja um dos maiores exemplos de profissional que usa suas aptidões para servir ao Senhor, aquela pessoa que se dispõe a ir a qualquer lugar que o Senhor o enviar. É um cristão querido. Um médico de grande competência, um amigo dedicado, um historiador meticuloso, tudo reunido em uma só pessoa. Algumas perguntas para refletirmos sobre os nossos amigos. Será que eu tenho me preocupado espiritualmente pelos meus amigos cristãos? Quando você se junta, você fala de todos os assuntos menos da espiritualidade dos seus amigos? Quanto você tem aberto mão, quanto você abre a sua mão para poder ajudar, consolar os seus amigos? Isso envolve tempo, se envolve recursos. E quando surgem as dificuldades, o que que você faz? Você abandona o seu amigo? Ou você se faz presente e se torna um irmão? Quando eles erram, você os perdoa? Quando você erra, você pede perdão? Falando sobre agora, sobre as suas aptidões. Você tem colocado tudo aquilo que Deus tem colocado nas tuas mãos, todas as suas aptidões para servir ao nosso Senhor? Você está disposto a ir a qualquer lugar que o nosso Senhor o enviar? Queridos, ter amigos cristãos fiéis é uma parte importante da vida cristã. Deus os abençoe.
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2: Moisés está de pé nas campinas da terra de Moabe, pregando a todo o povo de Israel reunido diante dele. Moisés já está velho, perto de sua partida. Os preparativos para o seu sucessor já estão feitos. Há uma grande expectativa e apreensão sobre o que estava por vir. Este é o 40º ano desde que saíram do Egito. Tempo demais já se passou. A maioria do povo que foi libertado pelo Eterno das terras do faraó morreu no deserto. Será que finalmente Deus cumprirá a promessa e nos conduzirá para a terra que prometeu aos nossos antepassados? Como será a nossa entrada nessa terra que é habitada por povos fortes e que não nos entregarão a sua cidade sem lutar? Estas e outras perguntas pairavam sobre todo o povo acampado e que hoje ouve as últimas palavras do seu grande líder. A idade avançada de um homem que anda com o Eterno não é mero lembrete de que a morte se aproxima. Andar com o Eterno é garantir que a vida tenha sentido. Moisés era um exemplo vivo dessa verdade, diante dos olhos de todo o povo naquele dia. A idade avançada traz consigo a sabedoria de quem já viu o Eterno agir e ouviu o Eterno falar. Traz a visão aguçada, capaz de focar somente naquilo que verdadeiramente importa. Envelhecer com o Eterno é assim. Nos faz ter um senso de urgência sem desespero. Fortalece a confiança de que as memórias do Deus que vê, ouve, fala e age foram solidificando uma firme estrada sob os nossos pés, capaz de nos levar em segurança até os propósitos dele. Nos dá também segurança para levar outros menos experientes conosco. Claro que nem tudo é perfeito. A idade avançada não nos imuniza contra os erros, porém, é de se esperar que cheguemos lá mais alertas quanto a eles. Isso se, de fato, caminhamos com o Eterno ao longo da vida. Josué está próximo de Moisés pela última vez. Ele viu de perto como um aprendiz atento. Josué está apreensivo também, pois nenhum ali tinha respostas para o amanhã. Ter exclusivamente o hoje pode ser atormentador em certos momentos da vida. Como exatamente Moisés fará essa transição? O que ele dirá aos israelitas apreensivos? O que ele disser terá impacto no que eu terei para fazer depois de sua partida? Essas eram algumas perguntas e também conclusões que Josué carregava naquele dia. Temor e desânimo estavam à porta do seu coração, bem como de todo o povo. Moisés começou a falar, e ele disse muitas coisas. Foi um discurso longo, porém essencial. Ele começou contando tudo o que o Eterno havia feito pelo seu povo ao longo daqueles anos, depois que os tirou do Egito. Depois relembrou quais eram os estatutos da aliança com o Eterno, que o povo concordou em obedecer. Por fim, falou sobre as bênçãos que estavam no horizonte do povo, se de fato obedecessem a toda a lei que concordaram obedecer. O coração de Josué se encheu de alegria naquele dia. As respostas não vieram de imediato. Não havia ali nenhuma previsão de futuro que garantisse o que iria acontecer. mas tinha o suficiente para crer que se o povo de Israel obedecesse aos estatutos da lei do Eterno, eles viveriam bem. Mas mesmo um coração alegre precisa de garantias de que estamos no caminho certo e de que vale a pena perseverar. Isso porque alegria e euforia não podem ser confundidas. Josué estava alegre, afinal, as longas palavras de Moisés foram ouvidas como se o próprio Eterno estivesse falando com seu povo. Sua alegria não dava espaço para euforia. Era apenas insegurança de quem precisa de ânimo milagroso para seguir em frente. E esse ânimo veio. Bom, excelente ânimo. Onde estavam as garantias? Ora, não estavam no que eles haveriam de viver, mas naquilo que eles já viveram. As palavras foram ouvidas com atenção, só que uma em especial grudou no coração de Josué. Foi quando Moisés contou ao povo do motivo de o Eterno ter os tirado do Egito e conduzido-os pelo deserto durante 40 anos. Ali estava diante do povo a verdade explícita e sem contornos. Moisés afirmou: lembrem-se de como o Senhor, o seu Deus, os conduziu por todo o caminho no deserto. Durante estes 40 anos, para humilhá-los e pô-los à prova, a fim de conhecer suas intenções, se iriam obedecer aos seus mandamentos ou não, assim, ele os humilhou e os deixou passar fome. Prova, humilhação, fome. Quantos dias de luta e sofrimento enfrentamos? Josué refletia enquanto ouvia as palavras do grande líder. Foram muitas dores, feridas na alma e lágrimas derramadas. Como entender que esses flagelos da vida eram intenção de Deus? Só restaria o desespero e rancor se o povo não compreendesse que o Senhor tinha um propósito maior. Pois ouvir a afirmação de que o Senhor foi quem conduziu eles ao sofrimento era tremendamente doloroso. Por isso, a única solução para essa dor era colocá-la em um contexto mais amplo. E foi exatamente isso que Moisés fez a seguir. Ele disse: mas depois o sustentou com o maná, que nem vocês, nem os seus antepassados conheciam, para mostrar a vocês que nem só de pão viverá o homem, mas de toda a palavra que procede da boca do Senhor. As roupas de vocês não se gastaram, e os seus pés não incharam durante esses 40 anos. O maná, a palavra que procede da boca do Eterno, as roupas, os pés. Não foram anos apenas de sofrimento. O Eterno os visitou no sofrimento. Ele os conduziu no deserto, não como quem vai à frente dizendo o caminho, mas como quem está no meio do povo, chorando e rindo juntos. Mais do que o alimento para que os nossos corpos não caíssem de fraqueza no deserto, o Eterno nos deu a sua palavra, nos deu uma história para viver. Nessa história do Eterno, nós poderíamos verdadeiramente viver. Josué, então, pensou sobre como ele deveria entender a relação do Eterno com o seu povo. Ele lembrou que o Senhor os havia libertado do Egito, a terra do faraó. Agora, era o Eterno quem os conduziria ao futuro, assim como os conduziu do passado até aquele dia. É certo que o Eterno não era como o faraó. Quem, então, é o Eterno para nós? Moisés continua a falar: saibam, pois, em seu coração, que assim como um homem disciplina o seu filho, da mesma forma, o Senhor, o seu Deus, os disciplina. A resposta que Josué buscava estava nessas palavras de Moisés. O Eterno é o Pai que cuida, disciplina, sustenta e ama os seus filhos. Ele é Pai e nós somos os seus filhos e filhas. O Eterno não deixou de ser nosso Senhor e Deus, mas esses 40 anos mostraram que Ele é Senhor e Deus completamente diferente de todos os outros senhores e deuses que eles conheceram no Egito. Ele é Senhor e Deus enquanto é Pai, cujo amor leal e a sua misericórdia nos alcançam. É Pai porque forma os seus filhos na obediência às suas leis, porque deseja que eles vivam abundantemente. Aquele foi um dia entre os mais especiais da vida de Josué. Ouvir aquelas palavras de Moisés, como palavras do próprio Deus ao seu povo, foi consolador e encorajador. Josué, como todo povo, foi lembrado de que já viveram uma história com o Eterno, uma nova história. Lembraram que a vida deles agora pertence a essa história do Eterno, na qual eles foram acolhidos com tanto amor. Josué se lembrou de uma antiga oração de Moisés, que dizia assim: Senhor, Tu és o nosso refúgio, sempre, de geração em geração. Antes de nascerem os montes e de criares a terra e o mundo, de eternidade a eternidade, Tu és Deus.
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Agora, 4:07, horário de Brasília. Muito bom dia para você, uma excelente madrugada. Madrugada de sábado, hein? Sábado! E hoje é 22 de agosto de 2026. Eu, Fábio Zamana, por aqui, sigo até as 9 horas da manhã, já convidando você para vir também fazer parte da família RTM, participando e interagindo pelo nosso WhatsApp 11 974 181 456. 11 974 181 456. Participe! Daqui a pouquinho por aqui tem entrevista. 4:30 tem Música da Terra com Cláudio Ronk e Zé Dequias. Vamos juntos então, bom fim de semana pra você. Chegando Matheus França, Tudo Vem de Ti.

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1: Olá, estamos iniciando mais um programa Entrevista pela RTM Brasil. E eu sou o Cacá Rodrigues, muito obrigado a você pelo carinho, pela audiência. É um prazer muito grande ter você na programação. E hoje eu estou num local mais do que especial. Primeiro que eu estou em Goiás, na cidade de Anápolis. E segundo porque eu estou em um local missionário, um local que tem ajudado tantos missionários, tem ajudado tanta gente, que é o Asas de Socorro. Quem não conhece, quem nunca ouviu falar, mas para entender um pouco mais qual é o papel do Asas de Socorro, qual o papel dessa missão, eu vou conversar com a Lucélia Rodrigues, né? Apesar do nome Rodrigues, quem sabe, a gente é parente, de repente uma árvore genealógica pode, né, trazer essa informação. Ela que é superintendente administrativa de Asas de Socorro. E também com a Patrícia Afonso, ela que é gerente de gestão de pessoas de Asas de Socorro. Primeiramente, que alegria, um prazer ter vocês na programação da RTM Brasil. Seja bem-vinda, Lucélia.
2: Obrigada. O prazer é todo nosso, né, receber vocês aqui hoje em Asas de Socorro. Para nós é uma alegria. Né? Conheço o pessoal da Transmundial já há tantos anos e hoje conhecendo pessoalmente, isso para mim é gratificante.
1: Eu gostei de chegar aqui que a gente já foi recepcionado com um cafezinho gostoso. Para radialista não tem nada melhor do que você chegar e ser recebido com um cafezinho. Tudo bem, Patrícia? Prazer falar contigo.
3: Prazer, tudo bem? Prazer também conhecer vocês, né? A gente sempre fica curioso falar assim, quem é a voz atrás ali que tá falando, né? Então agora a gente tá podendo conhecer a turma aqui hoje. Sejam bem-vindos, viu? Deus abençoe a vida de cada um.
1: A gente que agradece esse carinho, essa recepção. Eu queria que você falasse pra gente, Lucélia, contasse um pouquinho da história de Asas de Socorro, que este ano completa 71 anos e tem um tema muito legal que vocês estão trabalhando este ano, que é Unidos pelo Propósito. Fale um pouquinho desta missão.
2: Asas de Socorro, ela inicia em 1955, quando duas famílias chegam ao Brasil com o objetivo de trabalhar com a aviação missionária, ou seja, ser o suporte para aqueles que estão no campo, né? E Asas de Socorro hoje é isso, ela dá o suporte. Nós temos até o nosso lema, que é dando asas aos que dão as suas vidas, e é justamente isso, dar apoio, dar suporte para aqueles que estão lá na ponta, né? Os missionários que estão nas comunidades mais isoladas no norte do Brasil, as comunidades indígenas, né, que não têm acesso. Então, esses nossos missionários, ou os missionários das nossas agências parceiras, eles usam Asas de Socorro, eles têm o serviço de Asas de Socorro, o suporte de Asas de Socorro para chegar nessas aldeias, chegar nesses locais. E como você disse, né, são 71 anos, né, uma longa história de trabalho, de serviço, né, de dedicação para que o reino avance a essas populações mais distantes, de difícil acesso no norte do Brasil.
1: Agora, Patrícia, como é que você veio parar em Asas de Socorro? Você também pilota ou não?
3: Não, não piloto, não. De formação, eu sou administradora, né? E Deus uniu duas vontades, digamos assim. Trabalhar com missão e usando a profissão. Então, e diante disso, né, com o conhecimento na parte de recursos humanos, veio o convite. Na época, eu já conheci a Eunice, que é a superintendente do Desenvolvimento Integral Transformador. E aí passei pelo processo seletivo e acabou que deu certo. Então eu já tive aqui um período, retornei o ano passado, trabalhando de novo na área de gestão de pessoas. Mas é usando aquilo que Deus capacitou, a profissão, para abençoar, para estar na missão, abençoando o reino, né? E aí eu vim parar aqui em Asas de Socorro, mas não era com a parte de piloto, não. Essa daí já não é minha praia. A praia do pessoal que está treinando aqui, são chamados, vocacionados para piloto missionários, mecânicos, né? E Deus tem levantado outras pessoas também. E é um privilégio, é um prazer atuar nessa área, poder receber pessoas que são vocacionadas, que são chamadas ou para serem missionários, ou como voluntários aqui em Asas de Socorro, ou também através da sua profissão, como eu vim, usando a sua profissão a favor do

0: de testemunho de missionários nas igrejas, né? E eu estava trabalhando secularmente e eu vi uma vaga de secretária executiva aqui em Asas de Socorro. Então eu me candidatei a essa vaga, fiz todo o processo, fui contratada para ser a secretária da diretoria. Com o passar do tempo, eu assumi a gestão de pessoas. Depois de mais um tempo, a superintendência administrativa. E hoje, eu digo mais pela misericórdia de Deus, como comitê gestor, né? Junto com outros colegas cuidando. Mas mais do que um trabalho em Asas, Asas é um ministério. É um ministério que o Senhor tem confiado a nós de poder trabalhar, principalmente nessa parte administrativa, cuidando, seja de pagamentos, seja de planilhas, seja administrativamente em qualquer dessas áreas, mas é um ministério que o Senhor tem colocado em minhas mãos e eu louvo a Deus por poder servir a Deus, servindo aos meus irmãos aqui em Asas de Socorro.
1: Agora, Patrícia, você como responsável aí pela gestão de pessoas, eu acredito que tem muita gente que nos ouve agora que gostariam de serem pilotos, mecânicos de avião. Como que as pessoas fazem para fazer parte de Asas de Socorro? Qualquer pessoa pode se candidatar? Tem algum critério? Como é que funciona?
2: Para ser missionário, né, em Asas de Socorro, primeiro tem que ser vocacionado, tem que ser chamado. Ele vem através da parceria com a igreja envia. Ele tem que entrar em contato com a gente, né? Pode entrar pelo site. Lá tem a parte do... Se ele quer servir, ele vai fazer o cadastro dele lá. Ou pode enviar um e-mail direto para o dgp@asasdesocorro.org.br e manifestar o interesse em ser missionário. Dentro do interesse lá vai aparecer os campos de atuação, tem a parte de aviação para ser piloto ou ser mecânico, tem a parte lá com a comunidade ribeirinha no norte também, com o Departamento de Desenvolvimento Integral Transformador, ele também pode candidatar com a profissão também dele na parte de saúde, na parte jurídica, administrativamente. Então, assim, a gente tem oportunidade para todas as áreas. Aqui em Anápolis mesmo, na nossa base, né? Nós temos a escola de aviação, oficina aeronáutica, parte da sede administrativa. Pode atuar com contabilidade, com finanças, com administração, gestão de pessoas, onde eu estou. Pode atuar também na parte de captação de recursos, mobilização, com a parte de comunicação. Então, é uma missão integral, ela tem todas as frentes, praticamente. E tem oportunidade para quem quer, para quem foi chamado, para quem tem vontade de servir no reino. Então, ele pode vir como missionário ou como voluntário. Na parte de piloto, é que nós não temos o voluntário só, né? Ele tem que ser missionário, porque é tempo integral e dedicação. Então, ele pode ser chamado para um voo, qualquer horário. Então, ele fica full time à disposição da missão e das nossas missões parceiras, que são quem também nos demandam os voos.
1: Gente, que legal. Agora, eu fico imaginando nesse período, 71 anos de história. Acho que deve ter muito testemunho, tem muita história para contar, mas tem alguma que você gostaria de destacar para a gente, Lucélia, que te marcou, que te emocionou, enfim?
0: Olha, como você disse, são muitas histórias, muitos testemunhos, né? Mas eu me recordo de uma contada por um dos nossos missionários, ou um dos missionários da Missão Novas Tribos, e ele conta esse testemunho com lágrimas nos olhos, e cada vez que eu ouço, eu já ouvi ele algumas vezes, isso é emocionante. Ele estava na aldeia com a filhinha doente, bem, bem doente, precisava de que Asas fosse com a aeronave para retirá-la, né, para levar para o tratamento. E justamente quando a aeronave ia pousar na aldeia, não tinha como por conta das nuvens. O tempo fechou e não tinha como ele pousar, a aeronave não tinha como descer. E foram várias tentativas, não conseguiu naquele dia, a aeronave teve que voltar para a base. E nessa situação, a filhinha dele faleceu. Ela não teve como ser retirada dali, né? Não teve como prestar o socorro. Mas toda essa situação, e quando o missionário ele conta esse testemunho, ele lembra da bondade e da graça de Deus na vida dele, né? Que isso não foi um impedimento, para ele continuar o trabalho, para ele continuar servindo, mas ele louva a Deus, né? Então são histórias e são testemunhos que marcam a gente.

0: gente, né? Por mais que nós tenhamos a ferramenta, às vezes estamos ali para dar o socorro, mas naquele momento não era para ser aquele socorro, né? E isso marca. Cada vez que eu ouço ele contando esse testemunho de como a aeronave não conseguiu chegar para salvar a filha dele, isso é chocante, né? Isso acaba mexendo com a gente. Mas a determinação dele, o desejo dele de servir, de continuar ali para que outros pudessem ouvir a palavra de vida, isso marca muito, muito a gente, né? A gente está pronto a oferecer esse socorro, oferecer esse apoio, mas ainda assim, o Senhor é o dono de tudo, o Senhor está no controle de tudo e nós louvamos a Deus por tudo que acontece dentro dessa organização, dentro daquilo que Deus tem preparado para nós.
1: Gente, esse papo está muito bom, então eu vou ter que continuar no próximo programa. Eu quero saber também um pouco mais, algum testemunho, alguma história que a Patrícia vivenciou, mas vamos fazer isso. Vocês podem participar depois no próximo programa, tudo bem por vocês? Então, fazer o seguinte, ó, a gente vai parar por aqui, porque já deu tempo, passa rápido demais, mas a gente volta no próximo programa, continuando esse bate-papo super legal, diretamente da sede de Asas de Socorro, aqui em Anápolis, Goiás. O programa Entrevista de hoje teve a produção e apresentação de Cacá Rodrigues, trabalhos técnicos de Pedro Campos e Luiz Felipe, e claro, conto com a sua audiência no próximo programa. Um grande abraço e até o próximo programa. Programa Entrevista.
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2: Agora, 4 horas 28 minutos, horário de Brasília. Ótimo dia para você, ótima madrugada, um ótimo sábado. E daqui a pouquinho tem Música da Terra com Cláudio Ronco e Zé Dequias. Quero mandar um abraço antes aí pro José de Ribamar acompanhando a gente. Bom dia, José. Aquele abraço de leão para você, meu amigo. Obrigado pela participação, obrigado pela companhia. Amadeu Belém do Pará. Também conosco José Sobrinho Mossoró, Rio Grande do Norte. Abraço para você. Gilson Andrade também tá ouvindo a gente lá em São Luís. Como é que você tá, Gilson? Tudo bem? Tudo tranquilo? Aquele abraço de leão para você. Assis Melo, Maranhão, um abraço para você. Obrigado aí pela participação, obrigado pela companhia, meu amigo. E seguimos agora com Música da Terra. Tá chegando Cláudio Ronco, Zé Dequias.
3: Zé Dequias, Zé Dequias, acorda, rapaz.
4: Ora, acordar pra quê?
3: Ué, nós queremos ouvir música.
4: Então vamos, ué.

0: termina as promessas do... Ô, teu Cláudio, rapaz! Faz um bocado de tempo que a gente não conversa, hein, seu Cláudio?
1: É, Zé de Quias, faz mesmo, faz quase uma semana, né?
0: Ô, seu Cláudio, falando nisso, o senhor podia dar uma passadinha lá em casa, rapaz, tomar um cafezinho com nós lá, é bom, o senhor visita nós, a gente fica proseando a tarde inteira, né mesmo, senhor?
1: É mesmo, né, Zé de Quias? Eu acho que eu vou dar uma passadinha depois que a gente terminar aqui, eu tenho umas coisas pra fazer também, depois eu dou uma passada lá, o que você acha?
0: Ah, seu Cláudio, combinado então, senhor. Ô, seu Cláudio, eu tô com a vontade de cantar, só.
1: É mesmo, Zé Dequias? Olha, que bom que você tá animado pra cantar hoje. Sabe quem tá chegando aqui?
0: 15.
1: Márcio Tunala. Ele vai cantar Já Andei Errante. Zé Dequias, você já andou errante?
0: Ah, seu Cláudio, vai começar essas perguntas? Depois eu conto pra você. Como chama o monstro mesmo?
1: Márcio Tunala.
0: Vamos lá cantar o seu Cláudio errante pela vida.
1: Não, peraí, Zé Dequias. Já Andei Errante é o nome da música. Vamos lá, Márcio Tunala.

0: Você ouviu seu Cláudio cantando Andou Errado Quase Que Todo Dia?
1: Que é isso, Zé Dequis? Quem cantou agora foi o Márcio Tunala, rapaz. Já andei errante.
0: Ô, senhor Cláudio, falando nisso, rapaz, e eu quero tirar uma dúvida com o senhor. O senhor sabe o que é Palmeiras, ô?
1: Zé Dequi, vai falar que você também gosta de futebol. Vai, Zé Dequi.
0: Ô, senhor Cláudio, eu não tô falando nada disso, senhor Cláudio.
1: Ué, não é o time Palmeiras?
0: Ô, senhor Cláudio, eu falei o quê? Eu falei Palmeiras, ó. Tá escrito lá na Bíblia. Você já leu a Bíblia, não já, seu brother?
1: Já, ué, mas Palmeira? Aonde tá escrito?
0: O seu Cláudio, você desde pequenininho vai na igreja, rapaz? Já fez lá escola bíblica de férias? E não sabe onde fica, eu vou explicar pro senhor. Vamos abrir aqui, deixa eu abrir a minha Bíblia aqui, ó. Deixa eu abrir aqui no Salmo. Salmo 92, seu Cláudio. Aqui, ó. Versículo 12, seu Cláudio. Até o versículo 15.
1: Deixa eu ver então na minha Bíblia aqui. Peraí, Zé Dequis. Deixa eu achar aqui. Achei. O justo florescerá como a palmeira, crescerá como o cedro no Líbano. Os que estão plantados na casa do Senhor florescerão nos átrios do nosso Deus. Na velhice ainda darão frutos, serão viçosos e vigorosos, para anunciar que o Senhor é reto. Ele é a minha rocha e nele não há injustiça. Salmo 92, do versículo, deixa eu ver aqui, do versículo 12 até o versículo 15. É mesmo, Zé Dequis?
0: Mas eu tô falando, ó. O justo florescerá como a palmeira, ó.
1: Ah, Zé Dequis, agora entendi. É palmeira árvore, né?
0: Isso, tô falando aqui em grego, só. É palmeira, só. Repete com o Zé Dequis, palmeira.
1: Tá bom, Zé Dequis, vai.
0: Entendi. E tem mais, hein, seu grado. Ninguém é justo, só. É a palavra do Senhor que diz que Jesus é quem nos justifica, só.
1: É, isso é verdade, Zé Dequis. E você sabe que a palavra de Deus diz que os justificados viverão pela fé. Fé em Cristo nosso Salvador. Sabia disso, Zé Dequis?
0: Nossa! Agora eu gostei da sua resposta, seu Cláudio! Que alegria!
2: Sabe, seu Cláudio, vamos ouvir uma música bonita, meu? O Tarso tá chegando aqui, viu, seu Cláudio? O Tarso tá cantando uma música bonita pra gente. Olha, a música é assim, ó, presta atenção. Foi na mão de Deus. Você que nos acompanha, usa com atenção essa música.
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0: Você ouviu Thales cantando Foi a Mão de Deus. Que beleza, hein, Zé Dequias?
1: Yes, meu cara.
2: Você tá ouvindo, senhor? Não, meu. Mas que coisa, pode me ouvir?

0: você que tá nos ouvindo, preste bastante atenção, abre seu ouvido que vai começar o Boletim Rural. Acompanhe as informações do campo. Daqui a pouco nós voltamos, e Arzão Grande.
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2: Comece em seu rádio Boletim Rural. Hoje na apresentação de Cláudio Ronchi. E nesta edição, você fica sabendo. Preço do boi gordo segue estável com oferta de gado controlada. Esta e outras notícias agora no Boletim Rural.
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2: O mercado pecuário teve mais um dia de estabilidade no final desta semana. Segundo a Scott Consultoria, as cotações do boi gordo permaneceram estáveis nas 33 regiões monitoradas. Em Araçatuba e Barretos, importantes referências do mercado paulista, a arroba do boi gordo seguiu cotada a R$ 347. Os preços do boi China, da vaca e da novilha também não tiveram alterações. De acordo com o CPE, no acumulado de 2026 até 19 de agosto, o bezerro lidera a valorização com alta de mais de 9%, seguido pelo boi gordo, que acumulou alta de mais de 8%. Já em agosto, o boi gordo registra uma leve queda de 0,49%. Os preços da soja seguem firmes no mercado brasileiro, impulsionados pela demanda, pelo dólar e pelas cotações internacionais. No final desta semana, o indicador CPEA, com base no porto de Paranaguá, subiu 1,97% e chegou a R$ 154,63 por saca, renovando a máxima do ano pelo quarto dia seguido. A alta é influenciada também pela volta das compras da soja brasileira pela China. Em outras regiões produtoras, como Ponta Grossa, no Paraná, e Primavera do Leste, em Mato Grosso, os preços também avançaram. Os preços dos ovos começaram a cair na segunda metade de agosto, segundo o CPE. A redução nas vendas, típica deste período do mês, aumentou a pressão sobre as cotações. Em Santa Maria de Jetibá, no Espírito Santo, a caixa com 30 dúzias de ovos brancos estava cotada a R$ 136,83, uma queda de mais de 5% em uma semana. Em Bastos, no interior de São Paulo, o preço ficou em R$ 129,51 e recuou mais de 3%. Segundo o CPE, a oferta controlada em algumas regiões ajudou a limitar a intensidade das quedas. Com fonte de Globo Rural, produção de Karina Joubert, coordenação de Marcelo Fávero, direção de André Castilho, com realização da sua RTM Brasil, na apresentação de Cláudio Ronchi, esta foi mais uma edição do seu Boletim Rural.
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0: Ô senhor Cláudio, sabe o que nós vamos escutar?
4: O quê? Zé Campeiro, eu gosto demais desse moço.
0: E ele vai cantar desde bom.
4: Ô Cláudio Ronchi, Cláudio Ronchi, olha como eu falei diferente agora, né? Cláudio Ronchi.
0: Tá sim.
4: Você sabe que eu tenho que me acostumar a chamar o Zé de Cláudio Ronchi, ó. Mas vou dizer o Cláudio, é melhor, é muito melhor, rapaz.
0: Ô Zé Campeiro vai cantar, Deus é bonzo.

você ouviu meu amigo Zé Campeiro cantando Deus é bom, seu Gráudio. É, Zé de 15, e tem mais, hein? Sabe o Vitor Quevedo, que canta também aqui na programação da Transmundial, vai cantar aqui no Música da Terra. O seu Cláudio, o Vitor, né? E ele canta muito bem, rapaz, toca uma viola muito bonita. É a verdade. Inclusive ele vai cantar bem caipira, bem Zé de 15. Vamos ouvir? Claro, Zô!

0: você ouviu o Vitor Quevedo, a música do Zé de Quias, o Bem Caipiraço. O seu Claudio, olha quem tá chegando aqui, rapaz.
1: Quem?
0: Baita livramento, senhor. Na bonita voz de Eliseu Gomes.

0: você ouviu, o Eliseu Gomes cantou baita livramento, ó.
1: Vamos lá então, Zé Dequias.
0: Claro, seu grande. Não é prata nem ouro, só. É os cabras de Cristo que vai cantar, os cabras de Cristo aqui na Música da Terra.

0: Você ouviu os cabras de Cristo até no Música da Terra.
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2: Por hoje é só, Zerquiz.
0: Aí não tá bom. Logo, logo a gente volta. E com muito mais música. Ei, peraí.
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4: Agora, 5 horas, 2 minutos, horário de Brasília. Ótimo dia para você, uma excelente madrugada.
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4: Muito, muito bom dia para você. Eu quero mandar um abraço aí para Graça Imperial, direto de Natal, Rio Grande do Norte. Meu xará Fábio Assis, Gracenildo, Elisângela de Interlândia, Titia Teuvina, bom dia. Francisco Araújo tá por aqui também, muito obrigado pela participação. Edna de Imperatriz, como é que você tá, Edninha? Bom dia.
5: Bom Bom dia, Fábio Zamana. Sábado! Boa foto.
4: Sábado,
5: amanhã,
4: hein?
5: Amanhã, domingo Fábio.
4: Pra
5: tá
4: nós.
5: Todos que folgam no domingo. Eu não folgo.
4: Você não folga nem no domingo? Menina!
5: Mas eu vendo, né? Não fabrico.
4: Ah, tá.
5: E um abraço, Leão, pra todos que já estão ligados no Brasil, fora do Brasil. Pra todos, pastor Israel, sua esposa, sua família, sua irmã, que eu espero que esteja bem. Pra todos. Um abraço, Leão. Bom fim de semana.
4: Valeu, Edninha. Sabadão. Bom fim de semana pra você também, viu? Obrigado aí pela companhia, obrigado pela participação. Nosso amigo Thales, o Bugueiro lá de Natal, Rio Grande do Norte, já passou por aqui também. Como é que você tá, Thales? Tudo bem? Tudo tranquilo? Aquele abraço pra você, meu amigo, pra todo mundo aí, Natal.
6: Sim, a todos, glória a Deus, aleluia, que é o missionário Thales, Bugueiro de Cristo, Natal, Rio Grande do Norte, passando aqui pra desejar a todos os ouvintes, componentes da rádio, um maravilhoso fim de semana, um dia abençoado. Salmo 91, Salmo 121, Salmo 23, para a glória de Deus. A paz do Senhor, irmão Thales, Bugueiro de Cristo, Natal, Rio Grande do Norte.
4: Valeu, um abraço para você também, Thales. Abraço de Leão, ótimo dia, obrigado pela companhia. Vamos com os sons do coração? Tá chegando Nelson Bomilca.
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1: Olá, amigos e ouvintes de todo o Brasil, Portugal e comunidades de língua portuguesa espalhados por tantos países no mundo. Aqui é Nelson Bomilcar, apresentando o programa Sons do Coração, programa que quer convidar a você a adorar a Deus e refletir sobre música, adoração e arte cristã, reconhecendo os sons que Deus coloca no coração criativo de homens e mulheres, autores e compositores que têm feito a história da música e arte cristã.
2: Nos Sons do Coração, reflexão sobre o hino cristológico, participações musicais de Ana Luísa, baixo e voz, Grupo Caminhar, Cantata Luz, Carlos Sider e Corpo e Alma. Primeira música dos Sons do Coração, O Caminho e o Guia, Ana e Luísa.

0: Ouvimos na voz de Ana Heloísa, O Caminho e o Guia.
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0: Ouviremos com baixo e voz, Canção de Jó, composição de Sérgio Pimenta.

0: Ouvimos com baixo e voz Canção de Jó nos Sons do Coração de hoje na nossa querida RTM Brasil.
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0: Ouviremos o grupo Caminhar do Fundo do Coração.

0: ouvimos a música do fundo do coração com o grupo Caminhar.
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0: E no cristológico, Colossenses capítulo 1, versículo 15 a versículo 20. Ele é a imagem do Deus invisível, primogênito sobre toda a criação, porque nele foram criadas todas as coisas nos céus, na terra, as visíveis e as invisíveis, sejam tronos, sejam dominações, sejam principados, sejam poderes, tudo foi criado por ele e para ele. Ele existe antes de todas as coisas e nele tudo subsiste. Ele também é a cabeça do corpo, que é a igreja. É o princípio, o primogênito dentre os mortos, para que em tudo tenha o primeiro lugar. Porque foi da vontade de Deus que nele habitasse toda a plenitude, e havendo feito a paz pelo sangue da sua cruz, por meio dele reconciliasse consigo mesmo todas as coisas, tanto as que estão na terra como as que estão no céu. É unânime a opinião entre comentaristas bíblicos de que se trata de um hino pré-existente. Ou seja, não é uma composição do apóstolo Paulo, nem de um dos seus discípulos, mas de um hino que procede da cidade de Colossos, e que era utilizado naquela comunidade. As opiniões quanto à divisão do hino, porém, são diversas. Alguns estudiosos defendem critérios e métodos para reconhecer a estrutura literária e articulação das partes do hino, que devem ser extraídos do próprio texto. Mas não temos dúvidas de que esse é um hino cristológico, exaltando todas as qualidades de Cristo e da obra de Cristo entre nós. Jesus como imagem do Deus invisível, primogênito sobre toda a criação. Jesus que é o sustentador de todas as coisas criadas nos céus e na terra. Jesus que existe antes de todas as coisas e nele tudo subsiste, sendo também cabeça do corpo, que é a igreja. Jesus que é o princípio, o primogênito dentre os mortos, para que em tudo tenha o primeiro lugar, e também porque foi da vontade de Deus que em Jesus habitasse toda a plenitude, porque foi feito a paz pelo sangue da sua cruz e por meio dele reconciliasse consigo mesmo todas as coisas, tanto as que estão na terra como as que estão no céu. Cantarmos sobre Jesus, cantarmos sobre a vida de Jesus, cantarmos sobre a obra de Jesus é fundamental na nossa adoração comunitária. Ouviremos a música Sal e Luz, na interpretação do coro da Cantata Luz.

0: Ouvimos coro da cantata Luz, Sal e Luz.
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0: Ouviremos com Carlos Sider, Lá Estarei, nos Sons do Coração de hoje.

0: Ouvimos com Carlos Sider, Lá Estarei.
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0: Na saideira dos Sons do Coração, Corpo e Alma, As Luzes no Céu.

0: É data a todos os ouvintes do Brasil, Portugal, comunidades de língua portuguesa que têm sintonizado o programa Sons do Coração na nossa querida RTM Brasil, Rádio Transmundial. Agradecendo a Pedro Campos, seu trabalho sempre eficiente na parte técnica. Agradecendo ao Instituto Seradoradora, W4 Editora, que nos acompanha desde o primeiro programa, e a direção da Rádio Transmundial, que tem possibilitado a feitura do nosso programa Sons do Coração. Nelson Bumilcar se despede nessa edição, desejando as bênçãos de Deus sobre todos os ouvintes do programa Sons do Coração.
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3: Agora 5:31, horário de Brasília. 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

0: Ótimo fim de semana pra você, um ótimo sábado, hoje 22 de agosto. E eu, Fábio Zamana, por aqui te fazendo companhia, contando também aí com a sua audiência, com a sua sintonia, com a sua participação e que você pode fazer através aí do nosso WhatsApp. DDD 11 974 181 456. Muito bom dia, então, para você acompanhando pela TWR em Bonaire e a partir de agora em rede fica até às 7 da manhã para as nossas rádios parceiras afiliadas espalhadas por todos os lugares do Brasil. Já mandando um abraço, bom dia, Mick Miqueias. Como é que você tá, meu amigo? Um abração para você, bom fim de semana. Fim de semana boa para curtir aí o sobrinho, né? É isso aí, pega ele, leva para sua casa, leva ele para passear, para tomar sorvete, para brincar, porque o tempo passa, né, Miki? Né, Mick Miqueias? Levi Mossoró, Rio Grande do Norte, bom dia.
1: Bom dia, pastor Fábio Zamana, aqui quem fala é Levi, aqui de Mossoró. Estou passando para dizer que estou ligadinho neste programa maravilhoso. Um abraço de leão para você, para toda a sua família, para todos que estão ligadinhos nesta programação. Um ótimo final de semana, que o Senhor os abençoe a todos, né? E fiquem com Deus, amém?
0: Valeu, Levi. Bom fim de semana para você também, meu amigo. Obrigado pela participação, ótimo dia. Silvinha já passou por aqui também, junto com ele, Madruguinha, marcando presença. Bom dia.
2: Se Madruguinha dá bom dia, tu primeiro, vai. Bom dia, irmão pastor Fábio Zamana. A paz do Senhor, amém?
0: Tudo bem, Silvinha?
2: Que Deus abençoe você e toda a sua família. Um abraço e leão pra você e todos os ouvintes da Transmundial, todos que faz a Transmundial, todos que faz a Rádio Nordeste Natal e todos os ouvintes também. Um abraço e leão de uma sem, sem esquecer de ninguém, de azer, sem esquecer de você. E é isso, porque hoje é sábado, a programação é bem curta.
0: Hoje é apertada a programação.
2: Amém, que Deus abençoe a todos, um bom final de semana.
0: Bom fim de semana, Silvinha. Obrigado pela companhia durante mais uma semana, né? Mais uma semana que Deus nos preparou aí. Bora com música, Israel Salazar no meio dos louvores. Daqui a pouquinho, palavra para hoje, palavra e viola, Vitor Quevedo.

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3: A Palavra para Hoje, a palavra que dá vida. João 6,63. As palavras que eu lhes falo são espírito e são vida. Jesus foi chamado de Rabi 11 vezes nos evangelhos, mas ele não era como qualquer outro rabino. Os rabinos citavam outros, mas Jesus dizia: em verdade vos digo. No evangelho de João, ele disse isso duas vezes: em verdade vos digo. A razão pela qual Jesus não era como qualquer outro rabino era porque ele era Deus manifestado na carne. E Paulo diz: Cristo, em quem estão escondidos todos os tesouros da sabedoria e do conhecimento. Colossenses 2:2-3. Os pais da igreja primitiva tinham um ditado favorito: os evangelhos são um rio no qual um mosquito pode nadar e um elefante pode se afogar. Os evangelhos, o registro da vida e dos ensinamentos de Cristo, impactaram tanto o mundo que foram traduzidos para 2.527 idiomas. O segundo livro mais traduzido, Dom Quixote, foi traduzido para cerca de 60 idiomas. Até hoje, a Bíblia continua sendo o livro mais vendido de todos os tempos. No mundo acadêmico, os estudiosos registram a frequência com que os artigos que escrevem são citados por outros estudiosos. Pela contagem secular deste ano, o impacto intelectual de Jesus é sem precedentes. Por que isso? Porque quando tudo mais falha, a palavra de Deus funciona. Jesus explicou assim: é o Espírito que dá vida, a carne para nada aproveita. As palavras que eu vos falo são espírito e são vida. Se você é professor, sabe que a pergunta número um em qualquer aula é: isso vai cair na prova final? Se você quer passar nas provas finais e ouvir muito bem do professor, mergulhe na palavra de Deus todos os dias e deixe que a palavra de Deus penetre em você.
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São do Palavra e Viola, seus minutinhos de fé e esperança ao som da viola caipira. Eu sou o Vitor Quevedo e a partir de agora te faço companhia. Que coisa boa estar ao seu lado. Vamos juntos ouvir a palavra de Deus e vamos também ouvir uma seleção musical muito abençoada. Se você está sintonizado comigo neste momento, manda lá no meu Instagram, arroba Vitor Quevedo, de qual cidade você está ouvindo Palavra e Viola. Tá bom? Arroba Vitor Quevedo no Instagram. Eu aguardo a sua mensagem, tá bom? Pra gente conhecer mais os nossos ouvintes do Palavra e Viola. Agora você fica com uma seleção musical que te abençoa. Daqui a pouco tem a memória do cancioneiro cristão e a leitura da Palavra de Deus.

0: lâmpada para os meus pés é a tua palavra, e luz para os meus caminhos. Jurei e confirmei o juramento de guardar os teus retos juízos. Estou aflitíssimo, vivifica-me, Senhor, segundo a tua palavra. Aceita, Senhor, a espontânea oferenda dos meus lábios e ensina-me os teus juízos. Estou de contínuo em perigo de vida, todavia não me esqueço da tua lei. Armam ciladas contra mim os ímpios, contudo não me desvio dos teus preceitos. Os teus testemunhos recebi-os por legado perpétuo, porque me constituem o prazer do coração. Induz o coração a guardar os teus decretos para sempre, até o fim. Salmo 119, versos 105 a 112, a leitura da palavra de Deus hoje, aqui no Palavra e Viola. Belíssimos versículos deste que é o maior capítulo de toda a Bíblia, o Salmo 119. 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Bom, você também pode acessar os meus conteúdos, louvor ao som da viola caipira, no @VitorQuevedo no Instagram. Segue lá o meu perfil e continue ouvindo louvor com viola aí no seu celular daqui a pouquinho, quando o programa acabar. Bom, mas também se você quiser louvores completos, especiais, os nossos álbuns, Vitor Quevedo TV lá no YouTube, é o meu canal oficial, Vitor Quevedo TV, você acompanha o nosso canal oficial. Combinado? Recadinho tá passado, o Palavra Viola vai chegando ao fim. Muito grato a Deus pela sua companhia, pela sua amizade, pelo tempo que passamos juntos, e que até o próximo programa, onde você vai estar conectado aqui com a gente também, o Senhor Jesus Cristo continue te abençoando, você e toda a sua família. Um grande abraço, até logo, tchau, tchau!
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3: Soberano Deus, que privilégio desfrutar do teu amor e cuidado diariamente. Senhor, os cristãos são chamados a cuidar com amor um dos outros e compartilhar dessa graça maravilhosa que só Tu és capaz de conceder para uma vida plena e abundante. Pai, ensina-nos a fazer o bem, buscar a justiça, acabar com a opressão, lutar pelos direitos do órfão e defender a causa da viúva, assim como destaca o livro do profeta Isaías. Dê coragem às mulheres cristãs em Botsuana, no sul da África, a suprirem com compaixão as necessidades reais dos idosos e viúvos. Que desta forma eles se sintam acolhidos e amparados por Ti, sabendo que foi a Tua boa mão que interveio em favor deles. Em nome de Jesus que oramos. Eu, Jéssica Barreira, fico muito feliz de orar com você.
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4: Agora, 5 horas e 58 minutos, horário de Brasília. Você que está ouvindo pela Rádio 92,3 FM, pela Rádio Nordeste, Rádio Ceará, FM Esperança, também pela Rádio Agudos e pela Rádio Nova Difusora de Osasco, seguirão com a programação local. Um forte abraço para todos, um ótimo sábado, um bom fim de semana. Daqui a pouquinho, tem Mulheres de Esperança.
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0: 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Olá,
6: Eu sou Renata Burjato.
7: E eu sou a Fabiana Silva e esse é o nosso Mulheres de Esperança. Hoje nós vamos conversar sobre um tema tão legal e tão importante na vida de todos nós, mas que eu não sei por qual motivo, né, Rê? A gente não tem esse assunto nas nossas rodas de conversa. Por que será?
6: Por que será, hein? Vamos descobrir hoje aqui, hein? O nosso assunto é vocação. Eu já começo perguntando pra você, ouvinte. Você sabe qual é a sua vocação? Você sabe o que é vocação? A gente vai ter ajuda pra responder tudo isso aqui hoje.
7: É verdade, eu estou super entusiasmada porque eu acredito que se a gente sabe qual é a nossa vocação, a gente tem uma capacidade maior de tomar boas decisões até pro nosso futuro.
6: Com certeza. E olha, pra falar desse tema, a gente vai trazer alguém que sim, fala nas rodas de conversa sobre esse assunto. E porque é tão natural para ele falar sobre esse tema, ele vai ser o nosso convidado. Mas você só vai saber no próximo bloco.
5: Falando nisso,
7: vocação é uma palavrinha tão importante. Lá no dicionário, ela quer dizer que é disposição natural e espontânea que orienta uma pessoa no sentido de uma atividade, uma função ou uma profissão. Será que todos nós estamos atuando naquilo que fomos vocacionados? E para esse episódio de hoje, a gente tem um convidado super especial aqui do Mulheres de Esperança, parceiro da rádio, nosso querido João Paulo Gouveia. Seja muito bem-vindo ao Mulheres de Esperança.
8: Muito bom poder estar aqui com vocês, viu? Mais uma vez, espero poder ajudar. Um homem de esperança.
6: Vocacionado para essa missão que te colocamos aqui na mesa, hein?
7: Pastor, vamos pensar o seguinte, que as pessoas, muitas vezes, elas vão atendendo às demandas da vida, vão fazendo escolhas segundo as circunstâncias, né? Eu me lembro que muitas vezes quando eu estava lá atrás, ainda jovem, pensando, ah, o que vou estudar? Aí algumas pessoas falavam, ah, estuda isso, que é a profissão do momento, estuda isso e tal, né? E aí você tem várias oportunidades de fazer escolhas, né? Para essa, para sua atuação, para você realizar algo. E às vezes a gente não bate muito, a gente não fica muito feliz ou muito contente. Qual que é a importância na vida de alguém de conhecer a sua vocação?
8: A gente tá tão preocupado com encontrar felicidade, fazer as coisas, e a gente encontra quando tá exatamente no centro da vocação, né? Você falou aí que é um... Como é que o dicionário diz?
6: Uma disposição, natural.
8: É uma habilidade natural, alguma coisa que flui naturalmente de você. Eu assisto alguns programas de culinária, né? E tem um que é feito lá, produzido pelo Panelinha, que é o... Como é que é? A Carita Lobo? Cozinha Prática, né?
6: Muito
8: Gosto
6: legal.
8: Muito de assistir, ela é muito joia. E aí ela fez uma em homenagem ao avô. O avô era músico e tal, né? E aí ela falava assim, meu avô, ele me disse o seguinte, que trabalho bom é aquele que você faria 24 horas sem precisar receber. E as pessoas ainda te pagam por isso. Isso é vocação. Quando você entende que você faria alguma coisa 24 horas por dia, né, sem precisar de remuneração e que você despende da sua energia toda nesse lugar, parece que é ali que está a sua vocação. É aquele lugar onde você tem prazer de estar, entendeu? E muitas vezes, como você falou, as pessoas seguem a contingência da vida. Ah, não, é porque esse emprego está pagando mais, ou porque não sei o que lá. E aí ficam lá na frente. Elas ficam infelizes porque estão fazendo uma coisa que não gostam, sonharam com um monte de coisa para fazer e não realizaram, né? A gente fala muito de sentido. Você consegue encontrar o seu sentido quando você está no centro da sua vocação. Você pega a Bíblia, o tempo todo ela está falando de sentido e de vocação. Toda hora está vocacionando. Poxa, mas você pode ser o substituto do faraó. Mas eu não quero você substituto. Você vai tirar meu povo do Egito. Você entendeu? Não, mas poxa vida. E toda a crise existencial que ele tem para aceitar que aquele é o papel dele fazer. Quando você está nesse lugar... Nesse lugar é que você coloca toda a sua potência, o que Spinoza vai chamar de energia. Essa energia que flui de você, sem que você necessariamente precise forçar para a coisa acontecer. Ela acontece naturalmente, né? E como encontra esse tipo de coisa? Tem que, primeiro, talvez seja esse lugar. O que, que você faria 24 horas por dia? Sem nenhuma remuneração. Puxa, não precisa nem dormir. Eu posso ficar uma semana sem dormir fazendo esse negócio. Puxa, parece que talvez ali possa estar a sua vocação. O que a gente precisa, tem um livro muito bom que chama Potencializando Seus Pontos Fortes. O Porque a gente tem uma tendência natural de potencializar ou pelo menos tentar trazer equilíbrio para pontos fracos e fortes. O problema é que a Bíblia vai dizer para sempre andar em dois. Por quê? Porque, vamos imaginar, tirar uma média, né? Eu sou muito bom em alguma coisa, eu sou nota 10 em letras A, né? Mas você é muito boa em letra B. Mas eu sou mediano em letra B. E você é mediano em letra A. Se eu sozinho tentar nivelar os dois, eu vou ficar com 7,5, porque eu sou 10 na A, 5 na B. Junta os dois, divide por 2, 5,5. Mas se eu sou bom na A e me aliar a você que é bom na B, nós vamos somar 20, a média é 10. Percebe? Então a gente está muito preocupado em potencializar pontos fortes para trazer equilíbrio, a gente nunca chega na excelência. Esse é o ponto. Quando a gente está aliado a alguém, por isso que o casamento é tão importante, porque a gente soma energia, a gente soma potência, né? A gente põe todo mundo junto para fazer a coisa acontecer de maneira plena. Só pode acontecer isso se eu tiver no máximo da minha potencialidade, que é o máximo da minha energia. Aonde eu despendo realmente isso? No centro da minha vocação. Se eu tô no centro da minha vocação, toda a minha energia tá lá, como você disse, como você falou. Vocês vieram e falaram assim, puxa, eu faria isso aqui de graça, né? Mas não deixa os caras descobrir, senão, né, eles
6: precisamos
8: cortam
6: de dinheiro, né? Tem que pagar,
8: entendeu?
6: As contas.
8: Mas você sabe que o dinheiro, ele é consequência.
6: Sim, sim, sim.
8: Entendeu? As pessoas falam assim, não, eu vou fazer isso aqui porque quero ganhar dinheiro. É, e aí se esforça para ter excelência no negócio. Eu conheço gente que é bom músico, mas é bom músico. Agora, eu conheço gente que é muito bom músico. Sim. Aí você pega o bom músico que estuda, que fica lá e que se dedica, e ele só vai conseguir chegar a bom músico porque não está no centro da vocação dele, entendeu? O que eu tenho me dedicado, a priori, é descobrir as vocações e trabalhar com as vocações de maneira geral. Vocês têm um exemplo dos meninos que estão aí, né? Que a gente anda junto, o negócio é vocação, tá? O que, que é que você vai fazer? Se você estiver no lugar certo, as portas todas vão se abrir. As portas sempre vão se abrir. Agora, você tem que estar preparado para estar lá na porta. Porque a porta vai abrir se você não está preparado. E se você entrar por ela não preparado, você queima a porta. Você queima etapas. Percebe? Então, a grande questão é como é que a gente descobre a nossa vocação? Descobre como você fez, como você fez. Puxa, eu faria isso aqui 24 horas por dia. Eu ficaria aqui o tempo todo, eu ia ser voluntária na rádio, você entendeu? Eu ia ser voluntário para fazer missões. Joia, a gente já tá, opa, peraí, eu tenho um caminho. Agora, a gente precisa lembrar que a vocação, ela precisa ir sendo afinada com o tempo. Porque tem uma coisa assim, vamos fazer direito. Puxa, minha vocação é direito. O camarada entra para fazer direito. Primeiro semestre, aulas de matérias gerais. Primeiro, segundo semestre, gerais. Terceiro semestre, a coisa começa a pegar. Aí você tem criminal, civil, nananana, você entendeu? Abre um leque. Então, é tudo direito. Mas existe ali uma afinação. Aí você entra para esse caminho. Depois você vai perceber que dentro daquele caminho tem mais 20 portas. E você vai para aquela porta. É sempre de uma especialização. Vocação está exatamente nesse lugar. Então, eu sou pastor. A Rê falou assim, ah, o pastor João Paulo, mas eu tenho uma vocação específica dentro do ministério pastoral, né? A gente tem lá um pastor na nossa igreja, que é o pastor Cacuta, eu sempre falo. De verdade mesmo, quem é pastor, pastor, pastor na nossa igreja, se chama Cacuto, entendeu? Mas se você vai pegar o pastor Renato, ele é muito inteligente, acadêmico, o cara vai subir para falar e vai dar uma aula, você entendeu? Você vai pegar o Joel, ele vai falar de missões. É a vocação dele, você entendeu? Você vai pegar o Júlio, que vai sentar lá junto com a gente, ele vai ficar assim, não, vamos sentar aqui em volta da mesa, vai abraçar todo mundo. Eu vou lá e vou falar aquelas groselhas todas que eu falo lá, você entendeu? É, percebe? Mas é vocação. Cada um tem a sua vocação. Cada um tem onde a sua potência está colocada com maior ênfase. Se você não encontra isso, o sentido passa a ser inexistente. E aí você fica infeliz.
6: Sim. E olha, tecla SAP, quando ele falou groselhas, você leia coisas muito boas, fáceis de a gente compreender, coisas difíceis que ele coloca numa linguagem acessível a todos nós, né? Se você tá gostando de todo esse papo e se você quer saber então agora como se colocar nessa porta que dá acesso a todas essas possibilidades de viver intensamente sua vocação, fica aqui que a gente volta já já.
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7: Voltamos com esse bate-papo gostoso sobre vocação aqui, que o JP já nos instruiu aqui, já explicou aí sobre grande parte do que é você conhecer e o quão importante é a gente estar dentro da nossa vocação. E eu fiquei pensando muito que hoje em dia, talvez por causa das redes sociais, da internet, né, da gente estar sempre conectado e se vendo, tem muita gente fazendo o que muita gente está fazendo. E nem todo mundo tem a vocação para isso, né? O pessoal se preparando e tal, todo mundo quer estar sendo visto online e investindo financeiramente nisso, mas nem todo mundo tem capacidade, eu não sei, tem essa tendência natural de estar ali, né? Agora, pensando na parte de ministério, pensando no nosso meio e tal, eu queria saber o seguinte, vocação e chamado é a mesma coisa?
8: Então, vamos lá. O Dr. Shedd tem um livrinho que chama, é da Shedd Publicações, chama O Chamado. Ele não acreditava nisso. Inclusive colocaram o chamado só pra, né?
6: Chamar as pessoas pra lerem o livro.
8: Porque o chamado é pra todos os crentes.
6: Sim.
8: Entendeu? Todos os crentes receberam o chamado para evangelizar, para propagar, para proclamar as boas novas. Isso é o chamado, todos os crentes. Mas Deus vocacionou cada um para cada elemento. Quando você pega, por exemplo, 1 Coríntios 12, 1 Coríntios 14, todos os textos que vão falar sobre dons na igreja, está falando sobre vocação. É vocação. Então ele vai dizer e vai falar assim, tá, JP olha e fala, nossa, como ela é boa, né? Locutora, apresentadora, puxa, eu quero ser igual. Não dá, porque eu não sou ela. E eu não tô na vocação dela, não é minha vocação. Minha vocação é outra, você entendeu? Ah, mas eu queria ser do Ministério de Mulheres de Esperança. Você tem barba, filho. Você entendeu? Não dá, né? A não ser que você é a mulher do circo, a mulher barbada do circo. Não dá, entendeu? Tem elementos na minha própria vida que já me distanciam de algumas coisas. E eu preciso entender isso, preciso fazer uma leitura de quem eu sou. E a gente só consegue isso centrando a nossa vida em Deus. Então vamos lá, Isaías no capítulo 6, Isaías lembra do texto, no ano que morreu o rei Uzias, tá? Eu vi Deus, ele estava sentado no trono. Joia, como é que ele descreve Deus? Ele não descreve. Primeira coisa, quando ele vê Deus, ele fala o quê? Vou morrer. Por quê?
7: Sou um homem impuro no meio de um povo de lábios impuros.
8: Ah, percebe? O lance é que quando ele encontrou Deus, ele fez uma leitura de quem se é. E talvez esse seja o grande elemento da vocação. Quando a gente se depara com Deus, se depara diante do ministério, é que a gente vai olhar e vai falar, peraí, quem eu sou? E Deus vai dizer quem você é. Ipsis literis. Ele vai dizer, você é esse, esse, isso, isso e isso. Você sabe fazer isso, isso e isso. Se é uma coisa vislumbrante, né, maravilhosa, que as pessoas acham que subir no púlpito ou subir para tocar ou cantar é o que todo mundo, ai, que bonito, né? Mas não sabe todas as dores e as angústias que se passam anteriormente. E muitas vezes as pessoas estão almejando isso e quando vê que a coisa é muito sacrificiosa, abandonam. Porque não está no centro da sua vocação. Porque eu não vejo isso. Eu não vejo o tamanho do sacrifício. Eu só vou lá e faço o que eu tenho para fazer, porque eu amo fazer aquilo. Inclusive, todos os sacrifícios que são anteriores, para mim, são deliciosos. Você entendeu? Eu sentar para estudar, para ler a Bíblia.
7: Porque você tá muito feliz, né?
8: Sim. Entendeu? E faz parte desse processo. É a mesma coisa. Agora, a gente elenca algumas coisas e fala, nossa, eu vou ser realizado quando for isso. Não, isso é falso. Isso é mentira. E a gente não pode cair nessa armadilha. Aquilo que a minha vocação me põe para fazer é onde eu vou encontrar excelência. E dentro do ministério, dentro do reino de Deus, aquilo que eu faço com excelência faz avançar todas as coisas. Ah, você lembra do seu dedinho do pé todos os dias?
7: Não.
8: Ah, mas quando ele bate na ponta. Vai perguntar para alguém que já não tem o dedinho do pé, que teve que tirar o dedinho do pé, como o equilíbrio fica prejudicado por causa disso. Você entendeu? Perde o seu dedinho da mão, que você nem liga muito, né? Porque você faz a unha desse, o dedinho faz mais ou menos, né? Tira pra você ver, quando você for pegar alguma coisa, se não vai dar diferença. Claro que dá. Porque se cada um tiver no seu local exato, na sua vocação exata, o equilíbrio do ministério e do reino de Deus é encontrado por todas as pessoas. Por isso é que é tão importante a gente pensar em vocação quando está na vida ministerial. Porque precisa entender, tem pastores que são muito acadêmicos, tem pastores que são muito motivadores, tem pastores que são muito sistemáticos, tem pastores que são orgânicos. Ah, mas quem eu sou dentro desse projeto, né? Eu sei o meu papel lá. Tenho dificuldade para as pessoas entenderem qual é o meu papel. Mas você vê como funciona o processo todo. É quando você sabe quem você é, pecador, impuro, de lábios impuros, que vive no meio de um povo de lábios impuros. Primeiro ele fez toda essa leitura. Aí depois Deus vai lá e fala, calma, filho, sou eu que faço o negócio. Tô vocacionando você para fazer o que você precisa fazer e eu vou estar por trás. Puxa, mas se eu estiver no centro da minha vocação, eu vou ter segurança? Não, vai ter insegurança normal. Eu subo todos os 5 minutos antes de eu subir no púlpito e na igreja, que é a minha igreja, minha casa, comunidade onde eu convivo com as pessoas que eu amo. Os primeiros 5 minutos são tenebrosos, entendeu? Porque você não sabe a reação de ninguém, você fica ali, pô, será que eu vou conseguir trabalhar os insights? Será que eu vou... Para você ter uma ideia, eu amo esse lugar aí. Tá? Eu já fui pregar em alguns lugares e é tão tenso para você entender o processo, né, da igreja que está lá me ouvindo, do texto bíblico, do valor e da mensagem que eu preciso passar, olhando nos olhos das pessoas e sentindo o feedback dela só no olhar, só na expressão corporal, só na maneira como elas estão reagindo ao processo todo, do público todo que está me ouvindo. Houve vezes de sair de lá e ter cãibra, entendeu? Sim, de, sabe, repuxar as costas, repuxar o braço, a perna. Você fala, meu Deus.
6: Você tá doou inteiramente, a tensão, você tá no máximo da sua...
8: E eu tenho que estar aqui também, porque eu tenho que ver todos esses elementos e eu tenho que controlar os meus próprios.

0: tem alguma coisa aqui. Ou então, tem um negocinho que a gente aprende quando vai trabalhar com andragogia ou com pedagogia, né? De modo geral, você pega o controle remoto virtual. Isso acontece naturalmente. As pessoas até 20 anos aguentam 1 minuto por ano de idade. Depois dos 20 anos, ficam 20, 25 minutos e apagam. É assim que
1: Já
0: funciona.
1: foram para outro lugar.
0: Não, ela tá, ainda está lá assim, olhando para você assim, ó. Mas ela tá fazendo assim e tá pensando, ai, como é que eu vou pagar aquela conta de luz amanhã?
1: É, a mente
0: Assim, porque,
1: já.
0: tipo, pum, apagou. Então, vê, a vocação pastoral para alguém que vai subir no púlpito, porque eu conheço pastores que são muito ruins no púlpito, mas são pastores maravilhosos, você entendeu? E eu conheço pastores que são péssimos no convívio não conseguem visitar, não conseguem estar perto, tem pavor de ir no cemitério fazer. Mas o cara sobe no púlpito e ele ensina de uma maneira maravilhosa, você entendeu? Aí você fala, puxa, é uma vocação, vamos trabalhar isso, vamos trabalhar um ministério colegiado na igreja, vamos trazer mais pastores, porque eles vão falar de maneiras diferentes e vão deixar a igreja muito mais equilibrada, porque se o pastor é só missionário, a igreja fica só missionária. Entendeu? Eu conheci pastores missionários maravilhosos que a igreja falava, a gente não aguenta mais, a gente quer um pastor. Entendeu? Precisa ir afinando esse processo. Agora, no ministério é esse negócio. Como é que você faz para encontrar isso? Talvez aquilo que também te dá prazer fora do ministério possa ser um indício daquilo que te vai trazer muito prazer, muita tranquilidade, muito equilíbrio dentro do ministério.
1: Pensando agora numa situação, acho que a gente falou daquela escolha quando a gente ainda está na época, né, de faculdade, assim, comecinho, ou então escolhendo que curso vamos fazer, onde está tudo muito novo, muito limpo e sem muitas pressões externas, além, claro, dos pais, né? Mas agora pensando talvez em donas de casa que estão assim, já criaram os filhos, já chegaram no momento onde precisam pagar as contas das casas, mas querem voltar ao mercado de trabalho ou então querem começar a trabalhar, mas nunca pararam para fazer tudo isso. Cada fase também impõe uma situação para a gente, né? A gente não vai terminar esse programa sem citar o Viktor Frankl, mas ele falava qual que é a melhor jogada de xadrez. Ele fala, depende, depende da situação. Então, cada sentido muda de acordo com cada fase da vida. Então, pensando nessas donas de casa que nunca trabalharam fora ou então que trabalharam e abandonaram tudo na época de cuidar dos filhos, como que agora elas podem, não só assim na igreja, mas voltar para o mercado? Que direção que você daria para elas?
0: Então, primeiro é vencer o medo. Porque eu acho que esse tipo de situação, gente que de repente abandonou o trabalho para cuidar dos filhos, rola uma insegurança muito grande para voltar para o mercado de trabalho. Se passou muito tempo, uma pessoa de 50, 50 e poucos anos, a insegurança de ser rejeitada é muito grande. Você entendeu? Primeiro é vencer o medo. Entendeu? É saber que o não a gente já tem e que a gente vai receber muitos nãos antes de receber o sim. É coragem. Só que precisa lembrar de uma coisa: não existe coragem sem medo. Se não existe medo, a ação não é corajosa. Entendeu? Ah, então eu vou lá conversar com a Renata e com a coisa. Né? Tenho que ter coragem, porque eu tenho medo. Por quê? Eu vou chegar aqui, o que que vocês vão me perguntar? Você entendeu? Então eu tenho medo. Se não fosse assim, eu não ficaria alerta. O medo, ele deve ser uma questão trabalhada no sentido de deixar você alerta. Se ele trava você, vira uma patologia. Mas se ele deixa você alerta com relação ao perigo e te traz liberdade de insight, de pensamento rápido, porque você está alerta com o que está acontecendo, a coisa avança. Então, primeira coisa é, vai ter medo? Claro que vai. E por isso a sua ação se chama coragem. Primeira coisa eu diria para uma pessoa dessa é coragem. Vai ter medo, você entendeu? Mas coragem. E a gente tem muito medo de ser rejeitado, a gente tem muito medo de não fazer. Então a primeira coisa é coragem, a segunda é prepare-se bem para o que você vai fazer. Prepare-se, estude, experimente. Não tenha medo de experimentar, avance. E quando vier o dia de você colocar isso em prática, você vai ver que a coisa é muito mais natural. Mas não tenha medo de tomar um não. Não tenha medo de ser rejeitado, porque você vai ser rejeitado. Isso é normal. Em todas as carreiras, em toda a vida, a gente é rejeitado. Normal. A gente precisa lidar bem com isso. Coragem, preparação e não tenha medo de ser rejeitado.
1: E ainda nesse sentido de encorajamento para você seguir adiante, a gente vai com a reflexão.

0: Será que ainda vale a pena?
1: Todos nós, em algum momento, já tivemos e que atuar em alguma área, né, da nossa vida, seja profissional ou material, em que a gente não foi totalmente feliz, né? Não nos trazia alegria, não tínhamos motivação, envolvimento. E neste caso, pode ser então que a gente não estava realizando a nossa vocação. Precisamos entender sim a necessidade, né, desse conhecimento como tratamos aqui hoje, conversar com os nossos filhos, com familiares, porque com certeza isso vai nos ajudar muito a termos boas decisões e escolhas em nossa vida. Nos dias atuais, muito é valorizado, né? Aquilo que gera uma renda financeira maior, uma posição, um cargo, um nome, sem levar muito em consideração a tendência pessoal de cada um. A vocação, você não busca, ela naturalmente faz parte de você. E coisa boa é exercer aquilo que nós fomos vocacionados a fazer. O senso de dever cumprido através da vocação nos dá sentido e uma alegria muito especial. Como diria John Mackey, que tragédia quando grande quantidade dos homens de um país procura cargos em lugar de vocação. Quando atuamos através dessa vocação, dedicamos com alegria o nosso tempo, as nossas ferramentas e com um profundo amor fazemos o que fazemos. As pessoas à nossa volta são um fator medidor também dessa nossa vocação. Elas podem ser aquelas que irão nos ajudar a perceber e buscar esse sentido. E todos aqueles que amam o Senhor tem a mesma vocação, que é testemunhar de Cristo através da sua vida. O Senhor nos deu os dons e Ele irá nos chamar para atuar no meio do seu povo, exercendo os dons que Ele nos deu. E isso também faz parte da vocação. Quando Ele chama Davi para ser rei, não era só o que Ele queria. Quando Ele chama Moisés, Deus não queria Arão, mesmo Moisés dando todos os sinais de medo e pavor em cumprir esse chamado. A vocação que Deus nos dá, ela é nominal, ela é específica, soberana, coerente e muito autocapacitadora. Então, se você não descobriu ainda a sua vocação, ore e peça a Deus que te mostre. E se você já sabe qual é, confie de que Ele é quem vai te capacitar a cumprir tudo aquilo que você foi criado para fazer. Deus te abençoe.
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2: Ouvinte, eu espero que você tenha gostado tanto quanto a gente de aprender com o JP. Até pra quem já sabe, a vocação foi um pá na nossa cabeça aqui.
1: Uma afinada, né?
2: Não, e expandiu nossas ideias. Então, eu espero que você tenha gostado. E se gostou, participe mandando seu recado pelo WhatsApp 11 974 181 456.
1: JP, obrigada por mais uma vez abrilhantar aqui o Mulheres de Esperança. Sempre trazendo uma palavra de ensino, né? Com tanto amor, com tanto carinho. E eu espero mesmo que as nossas ouvintes possam ter aí se encontrado nesse programa. Se você gostou, compartilhe também com seus contatos, né? Para que mais pessoas possam descobrir aí a sua vocação. A gente se vê no próximo programa. Um beijo e até lá.
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4: Hoje eu gostaria de fazer uma pergunta aos nossos ouvintes. De que país é a sua cidadania? Se você já viajou para um país diferente, quando chegou à fronteira entre o país e para onde estava indo, alguém perguntou qual era a sua cidadania. Então você teve que apresentar prova da cidadania que declarou. Provavelmente foi o seu passaporte, mas esse passaporte também representa as leis, regras, costumes, políticas e estatura do país de sua cidadania. Em alguns casos, sua cidadania pode não ser bem-vinda em certos países. Sabia disso? Mas e se você for cidadão do céu? Aí é diferente, hein? Bem-vindos aos Chamados à Vitória. Eu sou Edson Tawil e continuamos na série sobre as características que os cristãos têm. Hoje vamos explorar como quem está em Cristo é um cidadão do céu. E exploraremos como as leis, regras, costumes, políticas do céu devem impactar a vida dos cristãos todos os dias. Fique conosco enquanto o Douglas e eu discutimos este assunto fascinante aqui no Chamados à Vitória. Olá, Douglas, seja bem-vindo.
5: Muito obrigado, Edson.
4: Tudo bem com você?
5: Tudo certo, e você?
4: É, tudo bem. Então, é tá muita bom. Chuva, hein? Douglas, você já fez alguma viagem que exigisse passaporte? Claro, né?
5: Sim, fiz. E uma viagem dessas mostra bem essa questão que você estava falando no começo do programa da cidadania. O seu documento precisa estar atual, detalhado, para dar prova da sua cidadania, né? Com o seu documento em ordem e com o visto nos países que requerem um, né? Você pode passar pela guarda de fronteira. Provavelmente é por isso que o apóstolo Paulo fala sobre a nossa cidadania.
4: Você então está se referindo à menção de Paulo à cidadania do céu em sua carta aos Filipenses?
5: Isso mesmo, acertou. Filipenses capítulo 3, versículos 20 e 21. O apóstolo Paulo diz o seguinte: a nossa cidadania, porém, está nos céus, de onde esperamos ansiosamente o Salvador, o Senhor Jesus Cristo, pelo poder que o capacita a colocar todas as coisas debaixo do seu domínio. Ele transformará os nossos corpos humilhados, tornando-os semelhantes ao seu corpo glorioso. Aí você vê que Paulo está dizendo que, como cristãos, os filipenses eram cidadãos do céu. A cidadania era uma questão importante no tempo de Paulo. Paulo era um cidadão romano e isso lhe dava grandes benefícios, né?
4: Essa cidadania, Douglas, permitiu apresentar a apelação do seu caso diretamente para César, hein?
5: Exatamente. Esse era um dos direitos de um cidadão romano. Outros direitos incluíam proteção, regras de conduta social e acesso a recursos, como água, boas estradas e coisas assim, né? No entanto, um dos significados da palavra cidadania, como Paulo a usava, era o comportamento de alguém. Se você era cidadão de Roma, por exemplo, era esperado que você se comportasse como um romano.
4: Mas se você for um cidadão do céu?
5: Ah, aí você deve se comportar como um cidadão do céu. E esse era o ponto que Paulo estava tentando enfatizar nessa passagem. Quando nós temos Jesus Cristo como nosso Salvador e Senhor, nossa cidadania nele muda, né? Ser cidadão do céu é um aspecto da nossa identidade em Cristo.
4: E como discutimos em programas anteriores, nossa capacidade de estar em Cristo, de ter a identidade de Cristo, é um presente da graça de Deus, né?
5: Isso mesmo, isso mesmo. Isso deve nos dar corações humildes e agradecidos como cidadãos do céu. Portanto, embora estejamos aqui na terra e devamos respeitar os líderes do nosso país, como Paulo mesmo discute na carta aos Romanos, né? No capítulo 13, a nossa verdadeira cidadania, o nosso cabeça é Jesus Cristo. E Jesus disse em João capítulo 18, versículo 36, meu reino não é deste mundo.
4: Então, com isso em mente, quais são as características do comportamento dos cidadãos do céu?
5: Olha, eu acho que a resposta está no capítulo 5 de Gálatas, nos versículos 22 e 23, que nós já, inclusive, lemos aqui em nossos programas, né? Esses versículos 22 e 23 de Gálatas 5 dizem o seguinte: mas o fruto do Espírito é amor, alegria, paz, paciência, amabilidade, bondade, fidelidade, mansidão e domínio próprio. Contra estas coisas, não há lei. Ou seja, os habitantes do céu devem exibir essas qualidades. No entanto, os cidadãos da terra, que são governados pela carne, exibem as seguintes qualidades. Eles são propensos à imoralidade sexual, impureza e libertinagem, idolatria e feitiçaria, ódio, discórdia, ciúmes, ira, egoísmo, dissensões, facções e inveja, embriaguez, orgias e coisas semelhantes.
4: Misericórdia, essa é uma lista de tanto.
5: Pois é, e ela foi tirada de Gálatas, capítulo 5, versículos 19 a 21. E no final do versículo 21, Paulo escreve o seguinte ainda: eu os advirto, como já antes os adverti, aqueles que praticam estas coisas não herdarão o reino de Deus. Jesus descreveu essas pessoas em Mateus 7, versículo 13, como estando no caminho largo que leva à destruição. Os cidadãos do céu tomam o caminho estreito que leva à vida. O problema é que alguns cristãos afirmam ser cidadãos do céu, mas agem como cidadãos do mundo.
4: Pois é. Bom, um minutinho só, querido ouvinte, e o Douglas volta a falar sobre isso. Fique com a gente. Você está ouvindo Chamados à Vitória, um programa para homens que querem ser o que Jesus Cristo desafia a ser. No programa de hoje estamos discutindo o que significa ser cidadão do céu. Douglas, você disse que há cristãos que afirmam ser cidadãos do céu, mas se comportam como cidadãos do mundo. Como é que fica? É,
5: exato, né? E um exemplo disso que nós estamos falando está ainda no capítulo 5 de Gálatas, né? Paulo primeiro descreve o fruto do Espírito, esses traços que caracterizam os cristãos: alegria, paz, paciência, amabilidade, bondade, fidelidade, mansidão, domínio próprio. Mas Paulo descreveu aqueles que não são cidadãos do céu como tendo ódio, discórdia, ataques de raiva. Olha, Edson, eu creio que existam homens que estão nos ouvindo que com são certeza. Muito melhor descritos por ódio, discórdia e ataques de raiva do que paciência, paz, bondade.
6: É verdade. Isso não é bom, né?
5: Não, não é. Mas eles acham que tudo bem ter raiva, pois há uma boa razão pra isso.
6: Todo mundo faz, né? Aquela história.
5: E ainda tem o outro lado, né? Que ele diz que, mas é assim que eu sou, né? Eu não vou ficar com tanta raiva se as pessoas fizessem o que elas devem fazer.
6: Pois é. Basicamente é isso. Culpar os outros por seus pecados. É mesmo que tomar veneno e pensar, esperar que o outro morra.
5: Desde o começo, né? Adão e Eva, quem foi? Ah, foi a mulher, né? Desde o começo. Mas é importante dizer que nem toda raiva é ruim, né? Existe uma ira justa, onde nós estamos zangados com raiva por causa de uma injustiça. Mas para a maioria dos homens, esse não é o tipo de raiva que eles estão mostrando para a esposa, para os filhos, para a sociedade em geral, né? Tudo se resume no que Tiago 1, versículo 20 diz: pois a ira do homem não produz a justiça de Deus.
6: Douglas, eu quero continuar com esse tópico, porque eu acredito que há muitos homens ouvindo o programa com a gente aqui e que amam ao Senhor Jesus, mas lutam contra uma raiva injusta ou inadequada. O que eles poderiam fazer?
5: Olha, essa é uma questão muito ampla, né? Mas nós podemos analisar três ações básicas que podem nos ajudar a começar a lidar com isso. Primeiro, nós precisamos aceitar que a raiva aumenta quando sentimos que os nossos direitos estão sendo violados. Talvez a nossa esposa não tenha gostado de algo que a gente fez, alguém no trabalho nos passou para trás, um dos nossos filhos quebrou alguma coisa muito cara, né? Pois é. Eu ouvi falar de um homem que estava olhando pela janela de sua casa um dia. Seu carro estava estacionado na rua e, de repente, ele vê uma pessoa em uma bicicleta perder o equilíbrio e bater no para-choque da frente do seu carro e seguiu em frente. O homem desceu para olhar o carro e viu aquele amassado no seu para-choque.
6: E aí, o que ele fez?
5: Então ele não pensou: nossa, eu espero que aquele ciclista esteja bem. Ou então: nossa, acho que eu vou pedir a Deus que essa pessoa chegue em casa com segurança.
6: Né? Na verdade, deve ter sido algo mais ou menos assim, né? Não acredito que esse garoto amassou meu carro e sumiu. Se ele ainda estivesse aqui, eu certamente daria um jeito nele.
5: Eu acho que é bem por aí que ele pensou, né? Mas o que realmente está acontecendo é que sentimos que os nossos direitos foram violados. Exato. E que não merecíamos o que aconteceu. Às vezes, os fatores adicionais como medo ou trauma em nosso passado podem provocar a raiva. Mesmo assim, embora esses problemas possam ter complicações adicionais, os direitos violados geralmente estão no centro da raiva.
6: Nesse caso aí, como é que nós podemos superar aquela história de defender os meus direitos?
5: Paulo mesmo nos dá a resposta, mas não tem muita gente que gosta dessa resposta, não, viu? Ele diz que nós devemos desistir dos nossos direitos.
6: Desistir? Sim. Aquela história, né? Você quer ser feliz ou quer ter razão?
5: Pois é, isso mesmo. Em outras palavras, é isso. Você precisa lembrar que nós estamos falando de cidadãos do céu.
6: Sim.
5: Paulo era um cidadão do céu e chamava a si mesmo de servo ou escravo de Cristo, né? Quando Cristo está em nós, somos submissos, como servos, aos seus caminhos. E os seus caminhos estão refletidos em Gálatas capítulo 5, versículos 22 e 23, né?
6: Que é exatamente o fruto do Espírito Santo.
5: Exatamente.
6: E tudo aquilo mesmo lá que você falou, né?
5: Isso mesmo.
6: Bom, mas o que dizer aos nossos ouvintes que talvez agora estejam pensando: desistir dos meus direitos jamais. Irá fazer com que as pessoas pisem em mim e abusem da minha bondade. Como é que fica?
5: Olha, eu entendo esse pensamento, mas ainda assim temos as leis dessa terra. As pessoas não podem te espancar ou te roubar, né?
6: E ficar impunes.
5: Exatamente. Como a lei de um cristão se baseia em valores celestiais, somos maltratados ou sentimos que nossos direitos são violados, nós devemos responder com gentileza e autocontrole, não com ataques de raiva ou ódio, pois né?
6: A ação gera
5: uma reação,
6: exatamente. Bom, vamos para a segunda ação que nós podemos tomar quando lutamos com uma raiva inapropriada. Como é
5: Sim,
6: que fica?
5: Nós podemos reduzir a raiva egoísta se nós mantemos a nossa consciência limpa. Muito bem. Que eu quero dizer é o seguinte: que nós precisamos garantir que não tenhamos uma culpa não resolvida. Quando nos sentimos culpados por alguma coisa, podemos ser mais rápidos em responder com raiva para nossa esposa, para a família ou até mesmo para os nossos colegas de trabalho. Uhum. A melhor maneira de nos livrar dessa culpa é confessar a Deus. E depois, se nós ofendemos outra pessoa, devemos confessar a ela também, se for sábio e seguro fazer essa confissão, né? Uhum. Parece uma coisa pequena, mas não podemos subestimar o poder que a culpa tem de provocar essa raiva em nós.
6: Pois é, uma conexão tão forte entre a culpa e a raiva, certo?
5: Sim, é verdade. Agora, a terceira ação que nós podemos tomar quando lutamos contra a raiva inadequada é estar ciente de que estamos em uma guerra espiritual. Efésios capítulo 4, versículos 26 e 27 dizem: quando vocês ficarem irados, não pequem. Apaziguem a sua ira antes que o sol se ponha e não deem lugar ao diabo.
6: Amém.
5: A raiva inadequada nos torna vulneráveis aos truques de Satanás, né? Pense na última vez que você ficou com raiva. O que aconteceu?
6: Deu umas bolachas no cara.
5: E valeu a pena ficar com tanta raiva?
6: Não, não.
5: Para um cidadão do céu que está em Cristo e tem o fruto do Espírito de que nós já falamos, realmente será que vale a pena ficar com muita raiva?
6: Claro que não, né? Isso muda a nossa perspectiva, a maneira de ver as coisas. Né?
5: Como cidadãos do céu, nós devemos ter essa perspectiva diferente. Nós podemos vencer a raiva egoísta quando Cristo vive em nós e através de nós.
6: Aquela velha historinha, né? O que Jesus Cristo faria em nosso lugar, né?
5: Isso mesmo.
6: Eu espero que nossos ouvintes tenham aproveitado muito esse programa. É muito rápido, ele já está no fim.
5: Mas fique com raiva.
6: Não, de forma nenhuma, né? Cristo é o meu Senhor e meu Salvador. Ô Douglas, dá uma resumidinha para nós e para os nossos ouvintes.
5: Claro, quando nós estamos em Cristo, somos cidadãos do céu. E como tal, por causa de Cristo em nós, temos a opção de nos comportar como cidadãos do céu que vivem segundo o Espírito e não a carne. Uma área com a qual os homens lutam bastante é a raiva, e nós discutimos como podemos tomar medidas para superar a raiva inapropriada. Primeiro, sem nos apegar aos nossos direitos e pensar em refletir Jesus ao nosso mundo. Em segundo lugar, limpando nossa consciência da culpa não resolvida. E em terceiro lugar, lembrando que Satanás quer que fiquemos com raiva, pois com frequência aumenta a nossa vulnerabilidade aos truques dele.
6: E esse é o papel dele, né? De fazer confusão. Ele não vê se nós vamos matar, roubar, destruir.
5: Exatamente.
6: Enfim. Valeu, Douglas. Obrigado mesmo. Nosso ouvinte, esperamos que você tenha desafiado a si próprio a se comportar como cidadão do céu. Obrigado por sintonizar Chamados à Vitória, um programa onde os homens são equipados e fortalecidos para alcançar seu potencial dado por Deus. Hoje nós conversamos sobre como o cristão que está vivendo em Cristo é um cidadão do céu e deve se comportar como tal. O material que nós usamos foi baseado no trabalho de John Woodward e Grace Fellowship International e usado com permissão. Eu quero, ouvinte, desejar que você entre em contato conosco no www.transmundial.org.br e esperamos que você satisfaça todas as suas dúvidas. Esperamos contar com você em nosso próximo programa. Até lá! O programa de hoje foi apresentado por mim, Edson Tawil, e Douglas Peck. Na mesa de som, Luiz Felipe. Até o próximo.
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Aline Barros, aqui na RTM, 6 horas e 53 minutos, horário de Brasília. Daqui a pouquinho tem o nosso devocional presente diário, trazendo para você mais uma mensagem especial para este sábado. Vamos juntos, Val Martins, Encontro das Marés.

0: você que está ouvindo pela TWR em Bonaire seguirá com a programação local. 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
6: Agora 7:01, horário de Brasília. Ótimo sábado para você. Vamos juntos.
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6: Hoje, 22 de agosto, Presente Diário traz como título Credulidade. A leitura bíblica está em 1 Samuel 28, verso 1 ao verso 19. Versículo-chave, 1 Samuel 28, verso 14. Com que ele me parece? Perguntou Saul. A médium respondeu: o ancião que veste o manto está subindo. Então Saul soube que era Samuel, inclinou-se e prostrou-se com o rosto em terra. No texto da leitura bíblica, o rei Saul já estava afastado de Deus. Não havia buscado o arrependimento verdadeiro para, sim, se reaproximar do Senhor. Apavorado diante do iminente confronto com os filisteus, tentou consultar o Eterno, que não lhe respondeu. Então, decidiu procurar o conselho do já falecido Samuel por intermédio de um médium. Podemos dizer que ele quis, em uma sessão espírita, consultar o morto. Alguns teólogos aceitam que o espírito que apareceu era realmente Samuel. E pelo que vemos no versículo em destaque, o rei também pensou isso. Mas a grande maioria dos estudiosos entende que seria impossível que Samuel, alguém que sempre se santificou e obedeceu ao Senhor, aparecesse naquela sessão invocado por alguém que não teria parte com o Todo-Poderoso. Por quê? Porque Deus já havia dado essa orientação. Não recorram aos médiuns, nem busquem quem consulta espíritos, pois vocês serão contaminados por eles. Eu sou o Senhor, o Deus de vocês. Levíticos 19, verso 31. Ninguém poderia perturbar o descanso eterno de Samuel, que estava com Deus. Sendo assim, infelizmente vemos na aceitação de Saul uma credulidade naquilo que era mal. Ele mesmo, tempos antes, havia eliminado os médios de Israel, como está no verso 9. Assim, além de ser rebelde contra Deus, agiu contra sua própria consciência e foi enganado. Muitos têm frequentado alguma igreja por anos, mas poucos se importando de verdade com a palavra de Deus. Vivem de aparências, mas não como verdadeiros cristãos, arrependidos e com fé em Cristo. Para estes, o fim será como o de Saul, destruídos e rumo ao inferno. Se esse é o seu caso, arrependa-se e busque a vida verdadeira e com propósito em Cristo. Para não ser alguém que acredita e é levado por tudo que ouve, é preciso conhecer bem a palavra de Deus.
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6: E vamos com música para você aqui na RTM, chegando a Dai Music, Palavras de Vida.

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0: Jéssica Augusto, a última palavra é dele. Vamos juntos aqui na sua RTM Sabadão.
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0: E eu quero mandar um abraço, um bom dia. Giane Soriano, direto de Teófilo Otoni, Minas Gerais, participando com a gente. Muito bom dia, Giane. Giane que tá aí aproveitando em algum lugar aí, é isso? Que lugar bonito aí onde você tá, Giane. Muito bom dia, meu amigo. Ótimo sábado para você, aproveitando o fim de semana da melhor forma,
2: hein? Bom dia, Fábio. Bom dia a todos os meus amigos e ouvintes da Rádio Transmundial. Aqui é o Giane Soriano e hoje eu estou diretamente de Ladainha, Minas Gerais.
0: Que maravilha!
2: Estou aqui para comemorar o aniversário da minha sobrinha. Nós viemos aqui para a ilha. Ali no fundo ali dessa foto é a pedra de Ladainha, Fábio. E a gente está no meio da ilha aqui, que onde é que tem a represa, né? E é um lugar muito bonito.
0: Muito bonito mesmo.
2: Para hoje.
0: Muito bonito.
2: Vamos dormir amanhã e amanhã cedinho voltar, porque tem compromisso na igreja, tá? Mandar um grande abraço aí para todos os meus amigos e ouvintes aí da Rádio Transmundial. De 0 a 100, sem esquecer de ninguém. Tchau, tchau.
0: E os passarinhos ao fundo aí cantando, né? Que beleza, que delícia de lugar, viu, Giane? Aproveita esse dia, aproveita. Osvaldo Sampaio tá com a gente também. Muito bom dia, Osvaldo, direto de Araçatuba. Josias, Poliana na Inglaterra. Bom fim de semana para você também. Danusa, São Luís. Luiz Carlos em Goiás. Saulo Bastos em Irecê. Pastor Israel na Inglaterra. Alexandre Paraúna. Miriam Martins está por aqui também. Bom dia. Derlina, lá no Rio Grande do Sul, participando com a gente. Nali também, de Governador Mangabeira. Nasceu o bisneto da Nali, da Elisênia, no caso, né? Da Elisênia. Parabéns aí. Na verdade, é da Nali. Deixa eu corrigir aqui. A Nali, que agora tem o bisneto, que é lindo demais. Obrigado por compartilhar a foto, viu, Nali?
3: Bom dia, Fábio. Aqui está a foto do meu querido bisneto. Ele nasceu ontem às 11h50.
0: Parabéns, Nali. Parabéns.
3: Que o Senhor esteja abençoando. Aí, que coisa mais linda esse bebê. E nós estamos muito felizes porque chega uma criança perfeita e saudável. Obrigada, Fábio, por tudo. E em suas orações, coloque a vida dos pais, Hugo e Flávia, e a vida do pequeno Felipe.
0: Felipe, nome lindo. Parabéns, Nali, a toda a família, viu? Vamos agora com a palavra do pastor.
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4: Olá, meus amigos. Aqui quem fala é o pastor Nathan Costa, diretor executivo da Touch Peace. E hoje eu gostaria de falar com vocês sobre a amizade. Vamos a Colossenses capítulo 4, versículos 10, 11 e a primeira parte do versículo 14. Versículo 10 diz o seguinte: Aristarco, meu companheiro de prisão, envia saudações, bem como Marcos, primo de Barnabé. Vocês receberam instruções a respeito de Marcos, e se ele for visitar, vocês recebam-no. Jesus, chamado Justo, também envia saudações. Estes são os únicos da circuncisão, que são meus cooperadores em favor do reino de Deus, e têm sido um consolo para mim. E a primeira parte do versículo 14 que diz o seguinte: Lucas, o médico amado. Sempre me chama a atenção na vida do apóstolo Paulo que, apesar do seu grande chamado de ganhar vidas a Jesus Cristo, por onde ele passava, ele também fazia amigos. Pelos seus meus cálculos estão corretos, encontramos mais de 100 cristãos, muitos deles citados por nome, outros não, relacionados a Paulo no livro de Atos e em suas epístolas. Só no capítulo 16 de Romanos, ele fala de 26 amigos. amigos. Era o costume do apóstolo encerrar as suas cartas com saudações pessoais. Naquele tempo, os amigos não se encontravam com frequência e o sistema postal era lento e limitado. É evidente, então, que essas saudações não eram apenas de cunho social, mas transmitiam uma preocupação espiritual verdadeira por seus amigos. No final dessa carta, Paulo envia, sim, saudações pessoais aos seus amigos colossenses, mas também fala dos seus colaboradores do ministério, dos seus amigos na labuta do Senhor. E nós vamos ver aqui hoje esses quatro amigos da vida do apóstolo Paulo. Todos eles são caracterizados pela sua fidelidade para com o seu amigo Paulo, naquele momento onde ele mais precisou. O primeiro amigo nós vemos no versículo 10 e ele é Aristarco. Aristarco, um judeu da Macedônia, ele é identificado como esse companheiro de prisão e de trabalho. Também era o seu companheiro de viagem, como nós vemos em Atos capítulo 19. Na verdade, ele é originário de Tessalônica e ele arrisca a sua vida

Por isso, essa designação como companheiro de prisão nos leva a crer que Aristarco se sujeita a ser confinado com o apóstolo para poder ajudá-lo, para poder consolá-lo. Meus queridos, nós estamos diante de alguém que foi um prisioneiro voluntário por amor a Jesus Cristo e ao Evangelho. Paulo não poderia ter realizado tudo o que ele fez sem a ajuda dos seus amigos. E nós temos um grande destaque aqui na vida de Aristarco, como um dos maiores colaboradores do apóstolo Paulo. Ele não procurou trabalhos fáceis, ele nem fugiu quando as coisas se complicaram. Estava ao lado do seu amigo Paulo. Mas na continuação do versículo 10, nós encontramos o nosso segundo amigo, o segundo amigo do apóstolo Paulo. E ele é João Marcos. Marcos, o autor do segundo evangelho, ele tem esse papel importante na história da igreja. Ele era um judeu, originário de Jerusalém. Sua mãe, Maria, havia aberto a sua casa para aqueles cristãos ali no início da igreja. João Marcos também era primo de Barnabé, o líder da primeira viagem missionária. É bem possível que João Marcos ele tenha aceito a Cristo por meio do ministério de Pedro. E nós vemos isso em 1 Pedro capítulo 5. Quando Paulo e Barnabé partiram para sua primeira viagem missionária, eles levaram João Marcos consigo como um dos seus assistentes. É provável que ele fosse o encarregado da parte operacional ali da viagem. Mas quando surgiram dificuldades, João Marcos abandonou os dois e volta para sua casa em Jerusalém. A palavra de Deus não diz o motivo que levou o João Marcos a desistir. Talvez tenha sido medo. Uma vez que o grupo estava prestes a entrar numa região perigosa. Talvez tenha sido ressentimento, uma vez que Paulo toma a liderança da missão do seu primo Barnabé. Ou talvez João Marcos simplesmente tenha se ofendido com o ministério de Paulo, não aos judeus, mas agora aos gentios. Qualquer que tenha sido o motivo ou o pretexto, ele deixou os dois e voltou para sua casa. Posteriormente, quando Paulo e Barnabé se propuseram a realizar uma segunda viagem, Paulo se recusa a levar João Marcos com ele. Será que Paulo então erra nessa sua avaliação desse jovem? Talvez. Mas nós não podemos culpar o apóstolo por ser cauteloso, uma vez que João Marcos havia se encalhado com eles no passado. Paulo não estava organizando uma campanha para ganhar popularidade, mas sim uma expedição para ganhar vidas. Não havia perigo nem dificuldade que impedisse o apóstolo de alcançar os incrédulos com o evangelho. Infelizmente, João Marcos foi a causa da separação de Paulo e Barnabé. Mas devemos nos lembrar, porém, que o apóstolo Paulo perdoa João Marcos e ainda mais, o elogia. 2 Timóteo 4,11 diz o seguinte: tragam Marcos com vocês, porque ele me é útil para o ministério. Marcos, Tito, Timóteo foram rapazes que atuaram como representantes especiais do apóstolo Paulo. O apóstolo podia enviá-los às igrejas que passavam por problemas, confiando que seriam capazes de ajudar a resolver essas situações. Pela graça de Deus, Marcos superou seu erro do passado, se tornou um servo valioso de Deus, sendo até escolhido para escrever o evangelho que leva o seu nome. João Marcos é um grande incentivo a todos os que falharam na primeira tentativa de servir a Deus. Em vez de ficar amuado num canto, volta para o ministério e se mostra fiel ao Senhor e ao apóstolo Paulo. Foi um dos seus amigos fiéis. Terceiro lugar, no versículo 11, nós encontramos Jesus justo. Um cristão que serviu junto com o apóstolo Paulo. Mas nós não temos, de fato, muito conhecimento a seu respeito. Jesus, ou Josué, era um nome judaico bastante comum. E não era raro os judeus também terem um nome romano. Justus, ou Justo, é o exemplo de João Marcos. Jesus justo representa os cristãos fiéis que servem ao Senhor, mas cujas obras não são anunciadas pelo mundo afora. São aqueles nossos irmãos que gostam de trabalhar nos bastidores. Mas uma coisa eu tenho certeza, meus amigos: o Senhor, o nosso Deus, tem um registro preciso da vida desses homens e vai recompensar a cada um. Por fim, o quarto amigo do apóstolo Paulo é Lucas. Lucas é essa figura importante para a igreja primitiva, um gentil, bem diferente dos outros judeus, que também foi escolhido por Deus para escrever um dos evangelhos, talvez o único autor gentil
de um livro da palavra de Deus.

0: Esse colaborador, grandemente amado por Paulo, também era médico. Os gregos haviam realizado contribuições vitais para o desenvolvimento da medicina, e os médicos da época eram tidos em altíssima consideração. Apesar de Paulo ter o poder de curar pessoas, ele viajava acompanhado de um médico. Lucas juntou-se à equipe de Paulo em Troas, viajou com o apóstolo para Jerusalém e o acompanhou em sua viagem a Roma. Sem dúvida alguma, a presença de Lucas e a sua aptidão profissional foram um grande estímulo a Paulo durante esse tempo extremamente difícil. Apesar de Deus fortalecer e curar de maneira miraculosa e de fazê-lo em certas ocasiões, Deus também usa os meios naturais, como os medicamentos. Lucas permanece ao lado de Paulo até o final. Deus usa Lucas para escrever o livro de Atos, para relatar a história inspirada da igreja primitiva e do ministério do apóstolo Paulo. Lucas talvez seja um dos maiores exemplos de profissional que usa suas aptidões para servir ao Senhor, aquela pessoa que se dispõe a ir a qualquer lugar que o Senhor o enviar. É um cristão querido. Um médico de grande competência, um amigo dedicado, um historiador meticuloso, tudo reunido em uma só pessoa. Algumas perguntas para refletirmos sobre os nossos amigos. Será que eu tenho me preocupado espiritualmente pelos meus amigos cristãos? Quando você se junta, você fala de todos os assuntos menos da espiritualidade dos seus amigos? Quanto você tem aberto mão, quanto você abre a sua mão para poder ajudar, consolar os seus amigos? Isso envolve tempo, isso envolve recursos. E quando surgem as dificuldades, o que que você faz? Você abandona o seu amigo? Ou você se faz presente e se torna um irmão? Quando eles erram, você os perdoa? Quando você erra, você pede perdão? Falando sobre agora, sobre as suas aptidões. Você tem colocado tudo aquilo que Deus tem colocado nas tuas mãos, todas as suas aptidões para servir ao nosso Senhor? Você está disposto a ir a qualquer lugar que o nosso Senhor o enviar? Queridos, ter amigos cristãos fiéis é uma parte importante da vida cristã. Deus os abençoe.
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3: Agora 7 horas 32 minutos, horário de Brasília. Vamos juntos agora com o painel literário João Paulo Gouveia.
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5: Sejam todos bem-vindos ao painel literário da Rádio Transmundial. Eu sou o pastor João Paulo Gouveia e hoje continuo aqui nessa série sobre disciplinas espirituais, junto com meu amigo André Castilho.
6: Olá, João. Olá. A gente estava falando sobre o Israel Massacorati agora há pouco, né? Que ele fez a introdução às disciplinas espirituais no painel literário, e aí eu quase te chamei de Israel. Mas olá, João. Olá a todos que estão nos acompanhando aqui no painel literário. É uma
5: ele
6: alegria.
5: Ele é um pouquinho mais magrinho que eu.
6: É verdade. Ainda mais que é maratonista, então vai ser bem mais magro que você.
5: Que isso? Olha só, já é assim a vida?
6: Não, não.
5: Bom, mas hoje a gente vai falar sobre a leitura bíblica como um ato espiritual, né? Ou como uma disciplina, mas um hábito espiritual, um hábito, né? Porque a gente disse isso, né? Que disciplina é como esse hábito, né? A gente se molda esse processo e coloca isso na nossa vida diária, correto?
6: É isso aí. Estamos falando a respeito da revista para a Escola Bíblica Dominical Disciplinas Espirituais, lançada pela editora Kalel, em parceria com a RTM Brasil, mas eu também lembro do Cada Homem um Guerreiro, que trata no livro 1 a respeito dessa habilidade de você ler e estudar a Bíblia diariamente. Então, quem fala sobre essa disciplina, tanto no vídeo da RTM quanto na lição da editora Kalel, é o pastor Itamir Neves. E a gente conhece como ele é apegado à questão da leitura bíblica. E o pastor Itamir tem um método, que é o OICA. Observação, investigação, compreensão e aplicação.
5: Que é o método de estudo bíblico indutivo, né?
6: Isso, exatamente. Então, quando você vai estudar a Bíblia, né? Ou meditar para usar aquilo que está no Salmo 1, né? Quem é o bem-aventurado? Que não anda segundo o conselho dos ímpios, não se detém no caminho dos pecadores, não se assenta na roda dos escarnecedores, antes tem o seu prazer na lei do Senhor e na sua lei medita de dia e de noite. O que, que esse versículo quer dizer? A pessoa que faz isso, ela é feliz. E o que ela faz? Ela tem o prazer dela, a satisfação dela, a alegria dela está na lei do Senhor. O que é a lei do Senhor? Meditar na lei do Senhor, refletir na lei do Senhor, buscar compreender a lei do Senhor. Não é uma leitura mecânica, não é uma leitura só por ler, é uma leitura em que você vai buscar extrair daquele texto o que ele tem para a sua vida. Por isso que você vai observar, você vai investigar ou interpretar o que está ali aplicando para o seu dia a dia, você vai compreender aquilo para então poder colocar na sua vida prática, para poder colocar aquilo lá. Um exemplo muito prático que eu estava conversando agora há pouco, né? Você tem o texto de Mateus, ou melhor, dos Evangelhos, não lembro a referência agora, se você puder me ajudar com isso, mas quando Jesus ele recebe as crianças que vêm até ele, né? E crianças pequenas. Então, deixem, e aí os discípulos tentam impedir as crianças de ir, tiram as crianças lá, e Jesus fala, não impeçam, deixem vir para mim aqueles que são crianças, porque o reino dos céus é daqueles que são semelhantes a eles, ou uma tradução mais literal, né? Porque dos tais é o reino dos céus. O que, que ele estava querendo dizer? O reino de Deus, se você olhar o pequenino, a espontaneidade, a alegria dele, né? A sinceridade, a honestidade com que ele encara as coisas que ele gosta, e eles estavam encarando assim Jesus, quer dizer, qual o reino dos céus é de quem? É de quem encara com simplicidade, honestidade, alegria, espontaneidade o reino de Deus e abraça ele dessa forma. Então, primeiro, as novas gerações, quando elas vêm com ideias, com propostas, ou vêm para o que a gente deve fazer? A gente deve permitir que elas façam isso. A gente deve orientá-las, a gente deve ajudá-las e não impedir. E como é que a gente pode impedir? Tem que pensar, refletir sobre isso. E aí, também aplicar para a nossa própria vida. Quando a gente olha essa espontaneidade, a gente está sendo assim? Como que a gente encara o reino de Deus? E como a gente encara a leitura da Bíblia? Como um peso? Como um fardo? Como uma obrigação?
5: Me corrija se eu estiver errado. O que você está dizendo, pelo menos na primeira parte, e depois como a gente observa esse processo, é que o hábito da leitura bíblica, a disciplina espiritual, leitura bíblica, ela serve para entender e obedecer.
6: É isso, é isso. Né? Aquele que me ama, obedece os meus mandamentos. Então, como é que a gente coloca em prática o amor a Deus?
5: Minha dedicação na leitura vai me fazer compreender com mais profundidade para estar preparado para as boas obras.
6: Exato. Eu tenho uma frase aqui, que está no mural da RTM Brasil, aqui da nossa sede, que é: não reclame do silêncio de Deus se a sua Bíblia estiver fechada. Porque como é que... eu quero ouvir Deus. Beleza? Tá lendo a Bíblia?
5: Abra a Bíblia.
6: Abra a Bíblia. Você vai ouvir Deus falando assim muito claramente com você. Então, e às vezes as pessoas, né, elas se detêm em coisas assim e às vezes não conseguem compreender. A Bíblia é chata de ser lida, mas primeiro, não é. Se você ler a Bíblia numa tradução adequada para nossa linguagem, ela é muito bom de ler a Bíblia. A Bíblia, ela faz você rir, ela faz você chorar, ela faz você se alegrar, ela faz você ficar até com um pouco de medo, às vezes
5: tenso,
6: faz ficar,
5: né,
6: tenso, aterrorizado, mas ela também gera esperança, gera alegria, ela vai te confrontar. É muito bom ler a Bíblia. As histórias da Bíblia são maravilhosas. E aí, quando você lê a Bíblia com essa alegria, aquilo vai fazer todo sentido para aquilo por que você está vivendo. E você vai conseguir aplicar aquilo na sua vida.
5: Agora, você falou sobre o silêncio de Deus, não reclame do silêncio de Deus se sua Bíblia está fechada. Então, ele fala através da leitura bíblica. Então, através do texto, ele fala.
6: Deus também fala.
5: Agora, se eu só leio e medito e não ponho em prática...
6: Você está enganando-se a si mesmo.
5: Eu também Sim, além disso, ele também para de falar comigo, mesmo que eu leia aí. Porque se eu não obedeço.
6: Você levantou. Sabe por quê? Você levantou uma boa questão, né? Se eu não obedeço o que a Bíblia diz, o que acontece? É primeiro que eu acho que você está lendo, talvez, né? Vou arriscar que você está lendo para sua própria condenação. Primeira coisa. Segunda coisa, que aquilo vai começar a virar um peso para você. Ele vai passar a não fazer sentido para você. Porque para que você lê aquilo se você não, se aquilo não faz, não entra na sua vida, não produz fruto? Então, aquilo realmente vai parar de fazer sentido para você. E você vai parar de ler. Né? Isso vai acontecer. Agora, se você quer obedecer, você vai para a Bíblia. Aquilo vai te fazer ler. Agora, uma coisa que eu acho interessante, João, é que existem pesquisas, inclusive, que dizem que há mudança efetiva em quem lê a Bíblia.
5: Claro.
6: Então, se você ler a Bíblia, se você se colocar para ler a Bíblia e fizer um esforço mínimo para ler a Bíblia, ela é a palavra de Deus. Vai transformar a sua vida. Isso eu entendo e eu creio que isso vai acontecer. Porque não é qualquer livro. Não é uma literatura qualquer.
5: Mas não tem o texto que diz que a palavra mata, mas o espírito vivifica? Então, se a gente ficar ali no texto ali, a gente pode morrer.
6: Então, mas aí eu pergunto pro pastor o que que isso quer, o que que ele tá querendo dizer.
5: Tá maldade essa pergunta.
6: Exatamente. O que que ele tá querendo, mas eu entendo, porque existe essa pergunta
5: essa
6: mesmo,
5: é uma
6: né?
5: Dúvida.
6: Essa é uma dúvida, se o que significa então que eu devo só buscar o Espírito e não devo buscar a palavra, a questão não é essa. A questão é como eu busco a palavra. Eu tô buscando a palavra para quê? Se é só para um entretenimento pessoal, se é só para justificar, de repente, as minhas ações, sem ouvir o que a palavra realmente vai falar ao meu coração. Aquilo é um diálogo que está sendo feito com os religiosos legalistas que olham para a palavra e vão interpretar a palavra tendo como referência os seus próprios desejos. É o que Jesus falou, né? Ah, vocês pegam a lei e vocês mexem nela de forma que ela se adeque a vocês, mas vocês não estão dispostos a se adequar a ela, né? Então vocês pegam, né? Manda honrar os pais. Ela manda honrar os pais. Mas quando seus pais estão precisando de dinheiro, você fala, não, meu dinheiro é corbã. Ou seja, não, meu dinheiro é consagrado ao Senhor.
5: Não posso emprestar.
6: Não posso emprestar. Não posso gastar com vocês. Não, mas eu gasto comigo mesmo.
5: É, claro.
6: Eu gasto com os meus prazeres, com as minhas coisas. E meus pais estão passando fome. Então, é isso que Jesus está falando isso. E Paulo está falando sobre isso também. Está falando assim. Porque ele está falando sobre a lei. Né? Então, peraí, beleza. A lei é boa. Você está lendo a lei. Mas para que você tá lendo a lei para quê?
5: Esse é um pensamento bem judaico, assim, de paralelismo de contradição, né?
6: Exato, exatamente.
5: Tá dizendo exatamente. Não é isso, é a ideia de da palavra ser usada como basicamente um pensamento humano, como uma coisa material, materialista, um pensamento e não permitir que o espírito conduza no entendimento do processo inteiro.
6: Porque a palavra vai confrontar você, esse é o ponto.
5: Claro.
6: Ela vai confrontar você. Então, e você sempre vai ser confrontado pela palavra. Agora, se você não está disposto a ser confrontado pela palavra, aí realmente...
5: Se você fosse resumir em 30 segundos, qual a importância do hábito espiritual, da disciplina espiritual, ler a Bíblia, como você diria?
6: Eu diria que ler a Bíblia é a maneira como você permite que o Espírito Santo leia você, que Deus leia a sua vida e a partir disso identifique na sua vida aquilo que precisa ser mudado para que você sirva melhor a Deus.
5: Então, quando você lê a Bíblia, em primeiro lugar, é ela que está lendo
6: ela
5: você.
6: Ela está lendo você. Não apenas leia a Bíblia, permita que ela leia você. Uau. Eu vou ouvir essa frase também.
5: Muito bom. Bom, Deus abençoe a todos e a gente se encontra semana que vem com mais uma disciplina espiritual. Valeu, André.
6: Eu que agradeço, João.
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0: Autoridade e Poder aqui na RTM, agora às 7 horas 50 minutos, horário de Brasília. Daqui a pouquinho, Conversa Franca com Dora Bomilcar, sempre com temas e convidados especiais.
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0: Vamos juntos, mandando aquele abraço, aquele bom dia para você acompanhando a gente em qualquer lugar do planeta.

E mandando abraço pra Tenilza aqui com a gente. O José Raimundo em Boa Vista, Roraima. Também Guilherme Santos em Diamante. Música do Sal da Terra? Toco, toco sim. Dá tempo de tocar agora, antes do intervalo, viu? Ô Guilherme, um abraço pra você. Obrigado aí pela participação. Ótimo dia, um ótimo sabadão. O que você tá fazendo aí hoje? É, sábado era o seu dia oficial da faxina, né? É, agora... Agora acho que não mais, né? Ou sim. Ótimo fim de semana pra você, Guilherme. Obrigado pela companhia. Também o Damião Cirilo, lá em Natal, Rio Grande do Norte. Ele que é porteiro aí, trabalha nas madrugadas, né? Saiu agora do trabalho? Bom descanso, Damião. Aproveita aí o sabadão em casa. Dormindo, né? Pra descansar. Também com a gente, Josias Poliana, na Inglaterra, aqui com a gente. Bom dia, bom dia. Bom fim de semana para você também, Poliana. Para todos os ouvintes aí internacionais, acompanhando em todos os lugares do planeta. Vamos com o Sal da Terra, então, pro Guilherme e para todos os ouvintes. Essa eu sei que você gosta, Coração Nordestino.

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0: Você toda semana. Hoje eu, Dora Bobilcro, recebo para um bate-papo, uma conversa franca, Lilian Greco, ela que é psicóloga, é também neuropsicóloga e mestre em educação e saúde. E o nosso tema, por que fazer terapia? O Conversa Franca começa agora.
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0: Receber a Lilian aqui, a Lilian que é muito amiga da Lusitânia, que já participou muitas vezes aqui do nosso programa. Lilian, quem é você além da psicóloga?
2: Olá, Dora, muito obrigado pelo seu convite, um prazer estar aqui com vocês. E a Lilian, para além da psicóloga, é filha, é esposa, é mãe, mas sobretudo é alguém que tem plena consciência que só tem esses papéis porque um criador foi muito misericordioso com ela.
0: Um criador, muito bom, gostei dessa frase, foi muito misericordioso com você e com todos nós também, Lilian. Lilian, o que despertou você para ser uma psicóloga?
2: Então, é tão curioso, né, porque a minha primeira opção era fonoaudiologia. Eu passei a minha vida falando que seria fonoaudióloga, até que no ensino médio, quando conversando com uma professora, ela me disse: tem certeza que você quer fazer a fonoaudiologia? Porque parece que você está confusa um pouco, né, dos seus objetivos com relação à fonoaudiologia. E aí, como eu fazia um colégio técnico, fazia estágio, e no estágio eu parei numa instituição para atendimento de pessoas com múltipla deficiência, e lá eu descobri que eu realmente não nasci para ser fonoaudióloga. Quando eu me percebi atendendo, acolhendo e sugerindo, dando orientações, fez muito mais sentido para mim.
0: Agora, o que as pessoas mais procuram em você, Lilian?
2: Eu entendo quando elas chegam até mim que eu sou como um recurso, mais uma tentativa que elas estão fazendo, né? Diante do sofrimento, onde elas já esgotaram as possibilidades. Ah, agora eu vim para a terapia, me ajuda. Elas procuram isso, com certeza.
0: E quando você percebe que alguém realmente precisa de ajuda?
2: Quando alguém aponta que a vida adaptativa, a sua rotina, já não flui da forma com que fluía antes, certamente ela precisa de ajuda.
0: Afinal, então, você pode dizer, o que é fazer terapia?
2: Sabe, Dora, eu acho que essa pergunta, apesar dela parecer difícil, talvez ela seja muito mais fácil do que a gente imagina.
0: É mesmo?
2: Vamos pensar que hoje, se a gente tem algum desconforto no corpo, algo nos chama a atenção, o nosso movimento natural é lidar com os nossos recursos, tomar uma medicação. Hoje, em tempos de pesquisa, a gente já vai lá tentar entender o que está sentindo. E o nosso movimento número 2, uma vez que isso não é atendido, é procurar ajuda médica. Porque nós entendemos que o nosso corpo precisa ter um olhar e precisa de cuidado. Então, ao procurar uma ajuda médica, a gente entende, bom, preciso de um tratamento. Se esse tratamento é sucesso, eu continuo fazendo até que eu tenha uma vida adaptativa, tranquila, leve. Porque eu entendi que meu corpo precisa de cuidados. Se eu entendi que meu corpo precisa de cuidados, nós estamos falando do cérebro, que também faz parte do meu corpo. Então, naturalmente, eu preciso olhar para esse cérebro que tem a mente, e a mente tem uma dinâmica. A mente é a ação do cérebro. Portanto, se eu aprendi a cuidar do meu corpo, eu preciso cuidar do meu cérebro, que é onde vai startar as nossas ações, os nossos pensamentos, que assim como as demais áreas do meu corpo, possivelmente, uma vez por outra, adoece, também é possível que esse meu cérebro adoeça. Então, por que fazer terapia? Porque eu aprendi a cuidar do meu corpo.
0: Por que fazer terapia? Porque eu aprendi a cuidar do meu corpo. E eu estou aqui com a minha querida amiga Michele. Michele Gomes, olá, que bom ter você aqui. O seu cabelo está mais bonito hoje. E os brincos também.
3: Oi, Dora. Boa tarde. Boa tarde, Lilia. Boa tarde. Que bom recebê-la para falar desse tema que é tão importante, tão necessário. E a gente sabe que ainda existe uma resistência, né, de tanta gente.
0: Isso mesmo.
3: Em relação a esse assunto, e a gente está aqui para trazer luz, né? Para trazer informação e ajudar realmente as pessoas que precisam buscar, né? Esse auxílio.
0: E que segunda tarde importante.
3: Sem dúvida.
0: Nesse assunto.
3: Sem dúvida. Então a gente te convida a estar aqui com a gente, participando. Mande a sua mensagem. Não fica com vergonha, não. Faça a sua pergunta. Se não quiser se identificar, não tem problema.
0: Isso.
3: Fala, ó, não fale o meu nome, mas eu tenho a seguinte dúvida. E compartilha com a gente, porque isso é muito importante. Bom, eu quero agradecer quem tá ligadinho. Hoje de manhã a gente teve um problema no MyChat. Eu acho que tá voltando agora, né? Então as mensagens estão chegando aos poucos. É, então eu quero agradecer você que tá na nossa programação, na sintonia com a gente desde manhã. Um abração pro João Rodrigues Garrafão, Vasile de Sorocaba, tá na sintonia. A Elenilze de Salinas, Minas Gerais, com a gente também. O Jairo Pereira aqui de São Paulo. É, e a turma no YouTube, olha só quem mandou mensagem. Quando você apresentou a Lilian, o que que você comentou?
0: Que ela era muito amiga da Lusitânia.
3: E quem tá aqui participando, mandando mensagem, adivinha?
0: Lusitânia, e ela não tá na Itália agora, ela tá em Atibaia.
3: Atibaia. E ela colocou o seguinte: alegria em ver a minha amiga Lilian nessa live. Parabéns, Dora, por mais uma excelente entrevista. Beijos para toda a equipe. Lusitânia, um beijo pra você, um abração. E depois a gente tem novidades sobre a participação da Lusitânia aqui no programa,
0: é verdade,
3: né?
0: É verdade, isso mesmo. Tem muita novidade.
3: Vamos
0: mesmo
3: deixar pro final.
0: Fica,
3: né?
0: Fica aí, Lusitânia, não sai, hein?
3: E a Andrea Reis também mandou mensagem. Que bom ouvir profissionais tão sérias e comprometidas. Andrea, muito obrigada pela sua participação também.
0: Muito bem, e a minha próxima pergunta pra Lilian é a seguinte: por que é tão difícil falar sobre o que sentimos, Lilian?
2: É, a gente sabe que existem vários aspectos que contribuem para essa dificuldade, mas eu queria destacar dois, né? O primeiro é que, apesar das mídias falarem bastante, apesar das redes sociais falarem bastante, das comunidades, as escolas também falam hoje, né, trabalham bastante a questão de inteligência emocional. Quando a gente conversa com as famílias, no contexto de intrafamiliar, isso não é falado, isso não é trabalhado. Né? Então, o que a gente sabe é que esse periférico sinaliza. Mas dentro de casa, há pouca validação sobre os sentimentos e emoções, há pouco acolhimento. E o segundo aspecto, que eu acho que é importante e que inviabiliza, né, e dá uma travada na maioria das pessoas para falar das suas emoções, é a questão de quando eu assumo que tem alguma coisa desadaptativa que me incomoda, eu também me coloco no lugar de vulnerável.
0: Uhum.
2: E parece que isso não é legal.
0: Olha.
2: Até porque existia uma situação anterior, como nós falamos, de que se não é um assunto falado, talvez não seja legal ser colocado. E isso culturalmente não é incentivado para a gente nas famílias. Então, nos colocar no papel de vulnerável não parece uma coisa boa. Portanto, é difícil da gente assumir que precisa de ajuda.
0: Não só nas famílias, como nas redes sociais também. Ninguém conta dificuldades.
2: Sim.
0: Nas redes sociais. É só beleza.
2: Sim.
0: Né? Então, a pessoa não se mostra vulnerável nas redes sociais. É feio, como você falou, né? Que triste isso. Como é que a gente vai mudar esse quadro, Lilian? Já, já, eu acho que você vai falar. Terapia é um ato de coragem?
2: Olha, eu prefiro dizer que é um ato de amor.
0: Uhum.
2: É uma atitude. Porque quando eu penso em ato de coragem, quando a gente precisa ter coragem para alguma coisa, dá a impressão que é um peso, né? Eu preciso fazer um enfrentamento. Então não é sobre isso, é sobre você entender que aquele momento você separou para olhar para você, para trazer resoluções, para colocar algumas coisas em ordem, e se eu olhar como ato de coragem, eu vou para o enfrentamento. Isso não é tão positivo, né?
0: É. Então, me fale, terapia é para quem está sofrendo?
2: Também é.
0: Também é.
2: Não necessariamente, né? Às vezes nós buscamos a terapia como um apoio para tomarmos uma decisão. Às vezes buscamos a terapia porque existe algum ponto e que nos preocupa, que nos chama atenção, nos causa dúvida. Então, não necessariamente eu preciso sofrer para ir buscar a terapia. Às vezes só se trata de autoconhecimento. Né? Vamos pensar em alguma coisa prática. Tem gente que busca terapia, por exemplo, olha, eu me incomodo porque no meu aniversário todo mundo gosta de comemorar, mas eu não. Isso me chama atenção. Será que tem uma razão? Algumas pessoas vão para terapia para poder entender o que é que se passa dentro dela que ela não consegue comemorar. E não necessariamente é um sofrimento, foi algo que chamou a atenção. Então a gente não precisa ir para terapia só quando sofre, né?
0: Muito bom, muito bom. Agora, o que muda quando aprendemos a nos conhecer?
2: Muita coisa, muita coisa. Quando nos conhecemos, até a primeira coisa que a gente percebe é a mudança nas relações. Se eu me conheço, eu me arrisco menos. Ou eu me arrisco naquilo que eu tenho mais segurança. Se eu me conheço, eu passo a me respeitar. E, consequentemente, eu passo a respeitar o outro. Se eu me conheço, eu passo a me ouvir. Consequentemente, eu passo a ouvir melhor o outro. Eu tenho uma leitura sobre mim e eu sei dos meus limites. Eu consigo dar limite para o outro. Eu consigo saber até aqui eu vou. Aqui eu posso me arriscar mais. Então, muda muita coisa.
0: E eu vou perguntar para a Michele Gomes. Michele, tem gente participando aí?
4: Tem pergunta também para a Lilian, né?
0: Olha!
4: Quero aqui agradecer a participação da turma lá no nosso chat, nosso canal no YouTube. Você que está ouvindo pode nos assistir pelo canal também, youtube.com/RTM Brasil, e depois aproveita para compartilhar o link aí para os grupos do WhatsApp, os amigos, os familiares, para a turma assistir depois. Bom, o Phelps Lopes pergunta o seguinte: minha dúvida é sobre as premissas da terapia. A antropologia bíblica se choca com a antropologia que é ensinada na formação de terapeutas, Lilian?
2: Algumas vezes sim, mas eu acho que dá para a gente realocar essas informações e cuidar da nossa mente e corpo e também cuidar da nossa vida espiritual, que é importante.
4: Sim, tem mais uma pergunta, Dora, posso já emendar?
0: Claro.
4: A Andrea Reis, qual o maior desafio na sua profissão?
2: Olha, eu já tive algumas vezes isso muito mais claro, sabe? Mas hoje, acho que o principal desafio é a gente vencer o desserviço das informações. Porque elas vêm bastante informação com fake news, comprometendo sobre o significado da terapia, o cuidado do psicólogo, a dedicação do psicólogo, a confusão sobre o que é ser terapeuta. Então, eu acho que esse é o principal desafio para a gente, que é elucidar qual é o papel do terapeuta, qual a importância, que é o que vocês estão fazendo hoje, qual a importância da terapia para a pessoa. O desserviço atrapalha muita gente.
0: Uau, isso mesmo. Agora, eu quero emendar essa também. Como a terapia pode transformar a autoestima?
2: Olha, muito legal essa pergunta, porque uma vez que eu passo pelo processo da terapia, naturalmente eu acabo me conhecendo um pouco melhor, ou bastante. E aí eu vou descobrindo as minhas potencialidades, eu vou percebendo quem eu sou, que de repente eu fui uma pessoa que todos disseram em algum dia que eu era, mas eu não sou essa pessoa, me redescubro. E aí quando eu vou me entendendo, me percebendo, eu também vou descobrindo os meus potenciais, isso vai me fortalecendo. Um dos papéis da terapia é nos fortalecer emocionalmente, até para encarar novidades. Então, pensando em autoestima, se eu estou fortalecida, se eu descubro os meus potenciais, é óbvio que eu vou abraçar um novo momento. Isso vai me deixar mais feliz.
0: Autoestima é muito importante. Eu tenho um netinho que ele é baixinho, né? Então todo mundo chama ele de baixinho, Samuelzinho. Mas ele descobriu uma coisa, que ele é muito bom, né? Vovó, ele fala assim pra mim, eu sou baixinho, né? Mas eu sou muito inteligente, né? Ele se redescobriu. Sim. Um menino inteligente. E isso é fantástico, a gente conseguir trabalhar isso dentro da gente, né?
2: Sim.
0: Agora, como a autoestima melhora, né, os relacionamentos?
2: Olha, como a gente falou, né, à medida que eu vou me conhecendo, eu também vou me posicionando melhor, né? Então, o que numa relação antes me afligia, passa a não me afligir mais. Né, palavras que talvez eu colocasse de uma forma equivocada, me conhecendo e me entendendo, eu já fico um pouco mais atento em colocar. Então, sim, é uma ligação direta. Quando eu tenho uma autoestima melhor, eu vou me posicionar e vou me relacionar melhor.
0: Agora, é possível viver melhor depois olhar as nossas dores?
2: Sim, não quer dizer que isso funcione de forma automática.
0: Uhum.
2: Porque olhar para a dor, pensa você, se hoje tiver uma ferida em você.
0: Uhum.
2: Olhar vai te trazer algumas memórias de como você foi ferida. Mas o processo de cura vai te dar esperança de sair daquela dor.
0: Então, não é de forma automática.
2: Não é de forma automática. Precisamos de processo.
0: E aí, como é que os nossos ouvintes estão se portando?
4: Olha, a Ana Teca, de São Luís do Maranhão, faz a seguinte pergunta. Lilian, você se sente realizada em ser terapeuta? Por quê?
2: Completamente. Olhar para o outro com sensibilidade, e entender e esperar o momento do outro, ver o outro evoluir, me faz uma pessoa completamente realizada como terapeuta.
4: E a Lilian, como uma mulher cristã também, eu acho que ela pode até fazer um comentário aqui em relação à mensagem do Márcio e da Deise, que estão lá nos Estados Unidos. Ele coloca o seguinte: boa tarde. Uma polêmica entre os cristãos é onde termina o papel do pastor ou líder espiritual e onde começa o do terapeuta. O que pode ser resolvido com oração? E quando devemos partir para a terapia? Abraços.
0: Uau. Olha, que Uau. Pergunta, hein? A gente achou que não vinha.
2: Mas vamos lá. Eu também acho que é importante isso, né? Então, a gente sabe que já há algumas décadas as faculdades vêm se dedicando a entender a importância da espiritualidade para o indivíduo, né? Então, a espiritualidade tem um lugar importante na nossa vida, com certeza. Né? A gente sabe que as pesquisas vão revelando para a gente, por exemplo, pessoas que passam muito tempo orando, algumas pesquisas com monges, por exemplo, que fazem bastante tempo de meditação, elas revelam para a gente que existe uma alteração neurobiológica, ou seja, ativa algumas regiões do cérebro que vão ser facilitadoras do prazer, do bem-estar. Então, sim, a gente considera a espiritualidade algo muito importante. Então, objetivamente, onde termina e onde começa? A espiritualidade é importante e nós temos recursos para buscar, que é no pastor, que é no padre, aonde é o nosso segmento religioso, né? A gente precisa disso, isso nos dá contorno. Mas lembra que a gente falou do corpo, que uhum. precisamos cuidar? Nós não vamos buscar no pastor sobre a nossa dor de dente. A gente vai buscar onde? Especialista, quem tem expertise. Da mesma forma, temos o especialista que vai cuidar, nos ajudar a entender sobre a dor.
0: Uhum.
2: Então, precisamos separar do que estamos falando. A oração, o estudo bíblico, atende a uma necessidade, né? E o profissional da psicologia atende outra. Aonde é o limite do pastor? Aquilo que ele estudou para ser pastor, ali é o limite.
0: Uhum.
2: Né? E aonde é o limite do psicólogo? A técnica dentro da psicologia.
0: Uau! E olha, posso contar uma coisa? O pai da Lilian é pastor. Muito legal. Esta família está equipada. Agora, como vencer o preconceito de quem tem contra a terapia?
2: Olha, acho que o primeiro passo, e hoje o que está acontecendo aqui é um bom exemplo, é elucidar do que
0: uhum.
2: estamos falando.
0: Uhum.
2: O que significa cuidar do corpo que é também cuidar do nosso cérebro, da nossa mente. A gente ter certeza do que a gente está falando. Então, o primeiro passo é você ter certeza e buscar elucidar sobre o que é terapia. E entender que não é um problema você cuidar também dessa parte do seu corpo. A gente naturalizar a busca pelo cuidado.
0: Existe algum momento certo de procurar um terapeuta?
2: Acho que tem um sinal bem importante, né? Entendo que tem um sinal bem importante, que é você observar-se e, se eu tenho uma vida fluida e de repente isso começa a ter alguns desajustes, ou eu percebo que já não vai com a mesma naturalidade que já foi em algum momento, poxa, é sinal de que tem alguma coisa atravessando o meu caminho. E normalmente é um terceiro que nos adverte, o cônjuge, um amigo, o chefe, um par na empresa.
0: É importante. Alguém que está na família que fala, é melhor você fazer terapia. É isso?
2: Ou alguém que diga para você, alguma coisa não está legal.
0: Ah, muito bom. Agora, no final de agosto, nós vamos celebrar o Dia do Psicólogo. O que essa profissão representa para você, já respondeu a da nossa amiga. Numa palavra só, qual seria?
2: Responsabilidade.
0: Lilian, que transformação

0: podia deixar aqui no nosso programa uma frase ou uma mensagem para os nossos ouvintes de tudo que a gente bateu um papo, conversou hoje?
1: Sim. Eu gosto muito da frase que a gente encontra lá no livro do Pequeno Príncipe, né? Que ligeiramente, vou fazer uma redução dela, quando ele diz que você é responsável pelo que cativas. Então, eu queria fazer uma provocação, mas mais na perspectiva de reflexão, né? Ali ele estava falando de cativar afeto e amor. Uhum. Né? E a minha provocação é: que você pode cativar para você hoje, dentro do autoconhecimento, da autoconfiança, para que... Lá ele fala que você é responsável. Aqui eu quero te sugerir a olhar que você tem uma oportunidade em se conhecer e ter uma vida mais fluida, e ter uma vida mais feliz, e ter uma vida mais plena.
0: Uau! Lilian, muito obrigada por estar hoje no Conversa Franca. Foi um excelente bate-papo. A nossa segunda-feira ficou melhor ouvindo sobre a terapia e as ajudas que você nos trouxe. Eu, Dora Bomilca, já me despeço com muitas e muitas saudades. A produção deste programa contou com a participação da Michele Gomes, da Karina e na mesa de som, o querido Cacá Rodrigues. No corte de câmeras, Giovanni Henrique. E nós ficamos por aqui. Vamos contar já o que vai acontecer a semana que vem?
2: Podemos.
0: Ah, então. A semana que vem, nós vamos colocar no ar uma entrevista que foi feita com a Lusitana e a Leia. Elas vão falar sobre mulheres em ministério. Se você estiver com saudade da Leia e da Lusitânia, você não pode perder, segunda-feira às 15 horas, este programa. E para quem não sabe o que é Mulheres em Ministério, já fica a dica aí. Você vai saber através desta entrevista. Então, nós ficamos por aqui. Até o próximo Conversa Franca. Não saia daí.
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2: Olá, a partir de agora começa a palavra em canções. Estamos juntos, recebendo vocês durante a semana que ouvem o programa, que comentam. Isso é muito bom, né, Itamir?
3: É muito bom, Renata, e um abraço para você, um abraço para os nossos ouvintes. A participação desses queridos irmãos é muito importante, tanto para esse programa, como para o outro que a gente faz também junto, né? A gente faz junto com o André, que é o Entendendo a Bíblia. Mas nesse programa que a gente vai trabalhar com canções, canções que têm base bíblica, ou então algumas canções que não têm tanta base bíblica, a gente vai poder comentar. Então, essa música que nós vamos ouvir nesse programa vai ser uma coisa muito legal, porque fala sobre a grandiosidade do nosso Senhor Jesus Cristo.
2: E sabe o que é interessante? O que mistura também dois programas que a gente faz junto, Itamir? Um que fala de música e um que fala de Bíblia, apesar que o nosso de música também fala de Bíblia, mas é que uma vez ou duas nós já recebemos para comentar no Entendendo a Bíblia sobre canções. Foi a vez que a gente trouxe uma música, né, do Arautos do Rei, da Laura Moreno, que fala: o que Deus vê em mim não é o que de fato sou. Aí a gente teve que responder. E teve uma outra vez que a gente trouxe aquela, né, Até que Ele Venha, e aí dizia, né, que tudo cabe a mim fazer, aí, mas peraí, e aí a gente respondeu lá. Então, se alguma música você canta e te causa assim, mas será que a letra tá certa? E lá atrás também, né, acho que foi 2016, bem no comecinho, aquela Tu És Fiel, Fiel a Mim, a gente também já trouxe essa. Então, se alguma você tá cantando aí, você fala, opa, peraí, deixa eu entender, manda pra gente que vai ser uma alegria.
3: Exatamente.
2: Mas me fala dessa canção, Itamir, que recentemente no culto da rádio ela tocou, né?
3: Exatamente, essa canção é uma canção que exalta o nome do Senhor Jesus. Eu tô lendo aqui, Renata, Apocalipse capítulo 1. E é interessante que quando João está no domingo, que é o primeiro dia da semana, ele está orando, o Senhor toma ele, né, em espírito e faz com que ele tenha todas essas visões que nós temos nos 22 capítulos de Apocalipse. Mas no capítulo 1, ele fala alguma coisa muito legal sobre o Senhor Jesus Cristo. Olha só, ele vai descrevendo esse Senhor que ele vê e ele fala o seguinte: no dia do Senhor eu me encontrei em espírito e ouvi atrás de mim uma voz forte, como de trombeta. Imagina só isso, hein? Agora ele fala o seguinte, essa voz fala: escreve em um livro o que você vê, envia-o às sete igrejas. Aí ele dá as sete igrejas que a gente vai estudar depois no capítulo 2 e 3. E aí, quando João se vira para ver quem estava falando com ele, ele vê uma coisa assim sensacional. Ele viu, no meio dos sete candeeiros, havia o quê? Alguém semelhante a um ser humano, vestido com uma túnica longa e uma faixa de ouro na altura do seu peito. E a sua cabeça, aí ele vai descrevendo quem é o Senhor Jesus, como que ele vai vendo. E aí é interessante, Rê, que ele cai, ele quando ele vê esse Senhor Jesus já glorificado, ele cai como morto. Mas o Senhor Jesus dá um toque nele e fala: não, não, você tem uma missão. Escreve essas coisas que tens visto, tanto as do presente como as que acontecerão depois desses dias. Significa então que essa música que a gente está ouvindo, que a gente está conversando sobre ela, é uma música que exalta o Senhor Jesus Cristo. E mais do que nunca, nós temos que saber que ele vai voltar. E então, cada vez mais, devemos estar preparados para ele.
2: E quando ele voltar, ele vai receber louvor e honra. Mas não só lá, já recebe do nosso coração agora. Mas é que lá será para sempre, com todos os povos. E a gente vai continuar falando sobre isso, mas é depois da canção. Que também tem um pouco de trombeta, bastante coisa aqui nessa música.
3: Exatamente, muito legal, muito legal.

0: Itamir, eu vou voltar lendo aqui o capítulo 5 de Apocalipse. Eu uso a versão A Mensagem, mas depois eu tenho uma pergunta para você.
1: Tá bom, vamos lá.
0: Capítulo 5, versículo 11. Olhei de novo, ouvi muitos anjos à volta do trono, além dos animais e anciãos, 10 mil era o número deles, milhares e milhares cantando: o cordeiro que foi abatido é digno, recebe o poder, a riqueza, a sabedoria, a força, recebe a honra e a glória e a bênção. Então ouvi todas as criaturas nos céus e na terra, no mundo inferior e no mar, juntas todas as vozes em todos os lugares, cantando para aquele que está sentado no trono, para o cordeiro, a bênção, a honra, a glória, a força, pelos séculos após séculos após séculos. Amém.
1: Renata, olha que coisa linda, né? Eu acho que vai ser um momento muito especial. Acho não, com certeza, pelo que o João está descrevendo aqui, vai ser um momento muito especial quando nós pudermos contemplar, né? É interessante que lá no capítulo 1, como eu li agora no comecinho, ele fala que ele viu alguém semelhante a um homem. E é verdade, nós vamos encontrar Jesus fisicamente. Ele não vai ser só espírito, não. O Pai é espírito, o Espírito é espírito, mas ele veio até nós, se encarnou. Então, é semelhante a um homem, quer dizer, é um homem fora de série, fora do padrão humano, mas é um homem que passou por tudo isso, esteve morto e está vivo. Então, ele vai estar pronto para nos receber. Vai ser uma bênção isso daí.
0: E olha, eu vou te fazer uma pergunta, porque fizeram para mim, eu respondi, mas eu quero é ouvir o meu pastor falando.
1: Vamos ver.
0: Estava conversando com uma pessoa que não é cristã, né? E ela dizia assim: uau, o Evangelho de João é totalmente diferente dos outros, né? Uhum. Ele escreve assim de uma forma, de uma maneira, eu falei, meio cósmica, né? Como se alguém tivesse dito para ele sobre isso, porque ele escreve desde a criação do mundo ao todo. Parece que ele tem a visão do todo, completo, e só alguém para ter falado para ele, para que ele pudesse registrar algo que vai para além do humano, né? Agora, Itamir, qual foi a distância do que João escreveu? Quando escreveu João, depois quando escreveu as cartas e quando escreveu o Apocalipse? O tempo, mais ou menos, para a gente se nortear.
1: Olha, o que a gente entende, estudando a Bíblia, é que as cinco cartas, os cinco livros que João participou e escreveu, foi inspirado, estão exatamente nesse meio tempo de 96 a 98, de 93 a 98, por aí, é exatamente nesse momento. Logo no comecinho de Apocalipse, ele fala que no dia do Senhor ele estava orando. E aí Deus, vamos dizer assim, o arrebata, né, para ver aquilo que vai. E aí é interessante, o Senhor Jesus dá uma ordem para ele: escreve, porque as coisas que estão acontecendo e as coisas que vão acontecer. Então, tudo aquilo que João experimentou, com certeza foi numa média aí de 5 a 10 anos, mais ou menos, e aí ele tem tudo aquilo que o Senhor Jesus deu para ele, tanto o Evangelho, como o livro de Apocalipse e as três cartas. Então, é muito legal a gente poder lembrar e poder estudar esse texto, sabendo que ele é o Senhor dos Senhores. Então, nós devemos estar nos preparando. Dá uma olhada, eu estou fazendo quase como o Entendendo a Bíblia, mas dá uma olhada em 1 João 3,3. 1 João 3,3. É um texto que é de João, né? Mas vale a pena a gente ler, porque ele dá uma palavra para nós, exclusivamente para nós que já somos cristãos.
0: O que sabemos é que quando Cristo finalmente se manifestar, nós o veremos, e então seremos como ele é. Todos os que esperam a sua vinda devem estar preparados, tendo como modelo a pureza gloriosa da vida de Jesus.
1: Olha só que coisa linda. Então, temos aqui uma declaração de que ele vai voltar, mas temos também um desafio para a gente estar puro como ele é puro. E a partir daí, então, Deus vai nos chamar e vai nos levar para toda a eternidade, para sempre estarmos com ele.
0: Então, ore nesse sentido, para que a gente se prepare nesse desafio, para que o Senhor nos dê a chance mesmo, né, de ir desenvolvendo a maturidade de Cristo, essa estatura, e como igreja, como corpo, né, que a gente possa fazer isso juntos.
1: Sim. Vamos orar, então? Pai, muito obrigado, porque o Senhor é um Deus tão maravilhoso que se revela para nós, se revelou para nós através dos profetas, através dos livros do Antigo Testamento, de poesia, de literatura, mas se revelou depois de uma maneira espetacular através do Senhor Jesus Cristo. O Senhor mesmo veio para cá, em Jesus Cristo, revelação do Senhor. Mas o que é mais legal, e nós estamos louvando o Senhor nessa manhã por causa disso, porque o Senhor revelou também para João no Apocalipse como será aquele momento tão precioso. João, ele vê o Senhor Jesus, cai como morto, mas é interessante que o Senhor Jesus toca nele. Jesus toca em cada um de nós, Rê. Então, Senhor, muito obrigado, porque o Senhor é um Deus realmente espetacular, um Deus que se revela para nós, recebe o nosso louvor e nos ajuda a ter uma vida bonita, uma vida correta, assim como foi a vida do nosso Senhor Jesus Cristo.
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Ótimo dia para você. Eu quero mandar um abraço para você sintonizado e participando conosco também. Rodrigo tá por aqui. Um abraço para você, Rodrigo, que tá no interior de São Paulo. Depois você me conta o lugar exato onde você está pra gente salvar aqui no seu cadastro, tá bom? Balbino São Luís, participando com a gente, mandou bom dia, mandou abraço aí para todos os ouvintes. Obrigado pela participação. Vinícius de Oliveira tá por aqui também. Bom dia. Obrigado pela companhia, viu, Vinícius? Ele quer saber se tem uma lista de transmissão aí para receber o presente diário, né? Não temos, viu, Vinícius? Não temos. O que as pessoas fazem, as próprias pessoas começam a criar grupos aí de transmissão. Os ouvintes, né? No caso, vocês mesmos. Mas o oficial da rádio nós não temos, não. Aí você tem que entrar no site ou através do aplicativo, você pega a arte lá e o áudio do presente diário e compartilha, tá bom? Um abraço aí pra Silvinha, também de Natal, Rio Grande do Norte, acompanhando pelo aplicativo. Durante a madrugada acompanha pela Rádio Nordeste, né? E durante o dia agora, ouve 24 horas RTM pelo nosso aplicativo. Que legal, obrigado, viu? Obrigado pela companhia, Silvinha. Ótimo fim de semana pra você e pra toda a família. E daqui a pouquinho tem De Pai pra Filha, Gabi JP aqui na RTM. E lógico, Renata Burjato chegando também pra seguir. Vamos com música, Disco Crazy, Pertenço a Ti.

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0: Joey Vasconcelos aqui na RTM. E agora quero mandar um abraço aí pro meu amigo Marco Antônio Vasques, ele mesmo que está em Osasco ouvindo a programação da RTM. Está de férias, né, Marcão? É um ótimo, ótimas férias para você aí, continuidade das suas férias, viu? Aproveita bastante. Um abraço para você e para toda a família, ele que nas madrugadas acompanha através da rádio Nova Difusora de Osasco. Um abraço também para o André Luiz, direto de Limeira, interior de São Paulo, acompanhando a RTM. Bom dia, André. J. Mendonça, Fernandópolis, está por aqui também participando. Bom dia, Solange, aqui de São Paulo. Como é que você está, Solange? Obrigado, obrigado. Bom fim de semana para você também, viu? Tem um fim de semana maravilhoso. Aproveita aí com a família. Lídia está com a gente também aqui em São Paulo. Um abraço para você, Lídia. Obrigado pela participação. Eucinete Coutinho mandou foto do coral que ela canta. Olha que legal. Um abraço. Obrigado pela companhia. Obrigado por compartilhar a foto também, Eucinete. Agora, faltando 3 minutos para as 9 horas da manhã, tô indo embora. Volto na segunda-feira. E você segue com a Renata Burjato até as 2 da tarde te fazendo companhia. Bom fim de semana para todo mundo. Até segunda, se Deus quiser. Tchau, tchau.
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2: Está começando mais um De Pai para Filha aqui na programação da RTM e também no nosso hub de conteúdo jovem. Se você quiser nos assistir, acessa aí no seu YouTube, @nacontramão_RTM. E qual que é a pergunta de hoje?
3: Isso aí. Então a primeira pergunta é: quais são os principais problemas em consumir pornografia no casamento? Isso eu acho que a gente pode todo mundo comentar, né?
4: É, eu vou começar e depois a gente vai para ver tanto masculino quanto feminino. Bom, de maneira geral, eu acho que você cria um padrão e uma pressão, de forma geral. Porque você tem uma expectativa de performance, né? Uhum. Você fica pressionado porque você tem que performar que nem o cara do vídeo. Você pressiona a sua esposa porque ela precisa performar igual do coisa. Vocês não criam um padrão de vocês, uma maneira onde os dois se encontram. Lembra que a relação sexual é um ponto de encontro. Uhum. Você entendeu? Exatamente. Do casal. É um ponto da máxima intimidade de um casal onde os dois estão indo se encontrar. Uhum. Se é mecânico, quer dizer, a gente se encontra para... Entendeu? Uma vez aconselhei uma pessoa que eles dormiam em quartos separados. Eles só se encontravam para fazer sexo. Você entendeu? Então, assim, entendeu? Mas se você, por exemplo, o cara ou a mulher, né, que consome pornografia, se masturba rapidinho ali, já acaba o processo, porque tinha ali uma questão hormonal, rapidinho, 5 minutos, acabou para todo mundo, pronto. É, o corpo também acostuma esse tipo de coisa. Uhum.
2: Pra mim, fazer isso é você se animalizar. Não sei, porque é isso que difere a gente do animal, não é? Nós sermos seres racionais. Uhum. Então, se eu transformo isso numa coisa meramente física, ai, porque me deu aqui a vontade, vou saciar. Perde totalmente sua diferença de um animal. O que me difere de um animal é que eu tenho uma troca emocional, isso faz parte de um relacionamento, entendeu? Eu dou um propósito para aquilo. Você não concorda comigo?
4: Não, em número, gênero e grau. A grande questão é: aquilo fica tão mecânico que você perde a humanidade.
2: Exato, isso aí.
4: Entendeu? Quer dizer, a gente não se encontra para mecanizar uma coisa, a gente se encontra para...
2: É estranho.
4: Para transcender juntos o processo inteiro, entendeu?
2: Nossa, que belo!
4: Mas é mesmo. O pior é que é romântico, porque se você tira o desejo da relação sexual.
2: É feio
4: fedido. Você entendeu? É uma coisa intrusiva. É uma coisa de alguém se permitindo. Entendeu? É feio, é fedido, é gosmento, é meloso. Você entendeu? Mas é que o desejo, esse é um negócio muito louco, a libido, né? O desejo, a emoção colocada ali dentro, faz daquele negócio que seria cinza, frio, nojento, ser uma coisa maravilhosa. E não é só o prazer de uma coisa numa outra coisa, você entendeu? O momento é mágico, né? O momento é gostoso, maravilhoso, onde se aproveita do homem da mulher, a mulher do homem, onde a gente se consome, eu diria assim, ali, e é todo o momento é lindo, e não só o momento da penetração e do gozar, né? De terminar aquilo. A gente está falando de tudo, todo momento é lindo, da conquista e tudo mais.
2: Porque pra mulher é diferente, pelo menos eu mulher, falo por mim, Gabi, de que se você recebe um bom dia de manhã, seu marido sai pra trabalhar, volta, nossa, pensei em você hoje, eu te mando uma mensagem no meio do dia, amor, te amo, acabei de sair pra almoçar, você tá naquela conexão emocional, você sente que o outro quer você, você é especial pra aquela pessoa, então você já pensa, nossa, quando ele chegar, vou esperar ele, vou fazer uma comidinha, XY, não sei o quê. E aí isso te leva a você ter essa troca que você disse que é transcendental, mas é uma parte de um conjunto.
4: Não é só uma coisa animal ali.
2: Exato.
4: Ah, vou fazer isso aqui, vou me dar bem.
2: O que eu acho que é até um pouco mais fácil pra vocês, vocês podem falar. Nem sempre vocês precisam de um bom dia das seis.
4: De uma atmosfera.
2: E mensagens ao longo do dia inteiro pra conseguir desfrutar do melhor que vocês poderiam,
3: eu
2: certo?
3: Eu acho que de uma forma prática, na pergunta aqui da pessoa é... Quais são os problemas, né? Então, na cabeça do homem, a gente precisa chegar no ápice, né? No famoso gozar, a gente precisa gozar. Então, se você está fazendo isso no secreto, você não está mais procurando a sua parceira, você está deixando de... essa preocupação de ir ela, né? Tipo assim, como é que ela está? Ela está se satisfazendo? Não está? Provavelmente não está, porque eu não estou a procurando mais. Foi o que a gente comentou aqui no off. Talvez isso seja um motivo de ter aumentado o número de mulheres consumindo pornografia, que foi o que a Gabi falou, assim, ah, meu marido não me procura mais. Quando ele me procura, dura 2 minutos, e tipo assim, não me satisfaz 2 minutos. Eu preciso procurar alguma coisa fora. Bom, eu não tenho coragem de trair ele, então eu vou pra pornografia. Também preciso me satisfazer, é uma visão que eu tenho.
4: É um presente para dois, não é um presente para um indivíduo, né? É um pensamento para dois, né? Um homem e uma mulher se unem, eles passam a ser um só, ou seja, é sempre para dois, né, o processo. Agora, essa relação, né, eu não lembro o que,
3: não,
4: que você
3: outra coisa
4: falando.
3: Que a pessoa comentou aqui, que é tipo... Se você consome pornografia, aí você vai esperar que a sua esposa ou seu parceiro faça algo, a mesma coisa que você está vendo nos seus vídeos. Então, assim, pro homem, gente, é humanamente impossível o cara ficar ereto 2 horas seguidas, né? Ou a mulher, você chega lá, vai querer virar mulher do lado avesso. Não, não é assim que funciona. E aí tem uma pergunta, um comentário de uma pessoa.
2: Desculpa,
3: aqui.
2: Gente, eu tô rindo, é porque eu que acho ela... que nunca num programa da RT eu ouvi todas essas palavras em um episódio.
4: O que que falou aí?
3: Perguntou, às vezes ver pode ajudar na performance do casal? Até assim seria ruim ver?
4: Claro que sim, é óbvio, porque você não tem nada a ver com performance.
2: É, cara, constrói
4: tem a ver com amor, tem a ver com carinho, tem a ver com cuidado, tem a ver com prazer a dois e não prazer individual. Você entendeu?
3: Mas, tipo, nossa, ele... Eu não sabia que existia isso. Será que se eu tentar com a mesma
4: pessoa? Não,
2: mas
4: não
2: eu
4: tem.
2: Eu acho
4: essas
2: que
4: coisas
2: não tem.
4: Você descobre com a sua esposa, só
2: pai,
4: você.
2: Mas eu
4: ela.
2: Acho que não tem problema o casal junto, talvez, pesquisar, ler um livro.
4: Não,
2: tem...
4: Ler um livro é uma coisa, assistir pornografia junto.
2: Ah,
4: pra
2: é, que, no caso a gente
4: é
2: tá
4: ruim.
2: Falando da pornografia. Não, mas eu digo.
3: Se pesquisar, já vai aparecer lá.
2: Não, gente, mas tem livros pra casais sobre sexo, sobre essas coisas.
4: Sim, tranquilo. Ah, eu vou ler então o Kama Sutra. É. Pronto.
2: Não.
4: Já é.
3: É figurinha, né?
4: O que eu estou dizendo, não, claro, mas o que eu estou dizendo, na verdade, é o seguinte: a pesquisa, na verdade, ela não deve ser internética.
2: Ah, sim.
4: Ela deve ser você e sua esposa. Você, marido, pesquisando as próprias reações da sua esposa no seu contato com ela, né? Como ela reage aquilo, se aquilo é prazeroso, se aquilo é doloroso.
2: E eu posso dizer
4: e
2: de...
4: mulher igual,
2: exato,
4: procurando
2: de...
4: no próprio marido.
2: Exato.
4: A pesquisa é corpo a corpo.
2: E eu posso dizer de amiga para amigos que estão assistindo. Eu, quando converso com os meus casais, casados, amigos da igreja, e a gente e um confessa para o outro e fala, nossa, nós não estamos mais não sei o quê. E a gente sempre um fala pro outro, mas faz assim, ó, tenta de novo, se descobre de novo, ah, beleza, então eu vou tentar de novo. Faz parte do que vai fazer o seu casamento ao longo dos anos durar nesse sentido, porque o sexo complementa um casamento saudável, né? Você
4: claro.
2: Fazer isso faz parte. Então, falando assim, é uma coisa que você vai perceber que você vai ter que amadurecer durante o casamento. Você não vai fazer igual quando
4: exatamente.
2: Você casou recém-casado.
4: Exato.
2: Eu já tô 5 anos casada. Você vai ter que se redescobrir com o seu marido. Às vezes o gosto muda. Às vezes você vai ter que tentar coisas diferentes. E é isso que dá graça pro casamento também.
3: E ter esse canal aberto de conversa é muito legal você chegar pra uma pessoa e falar assim, ó... Tenta fazer dessa forma, eu
2: exato.
3: Gosto que faça assim. E se a pessoa não te julgar, né? Tipo assim, eu acredito que tem que ser uma coisa entre vocês dois ali.
2: Não pode ter vergonha.
3: Não pode ter vergonha. E tipo assim,
4: exato.
3: Pô, ele me perguntou isso, mas... Ai, meu Deus, não fala um negócio
2: não
3: desse.
4: Não,
2: assim.
4: É que você vai descobrindo muita coisa. Tem uma
2: cena... Sai com seu marido pra passear, escolhe lá um negocinho legal, entendeu?
4: Tem uma cena de um filme que chama... como é que é o nome? me falhou, que é com o Nicolas Cage, um homem de família.
2: Um homem de família.
4: Tem uma cena que eles estão lá e ele diz uma coisa, ela fala aquilo que eu gosto de ouvir. Aí ele fala, sua safada. Ela, o quê? Aí ela vai embora, acabou o clima. Você entendeu? Porque ele saía com muitas mulheres, prostitutas.
2: Ah,
4: você que assistiu o filme.
2: Entendi.
4: Mas aí,
2: ah lá, um bom filme,
4: quando ele tem uma conexão de verdade com ela, é, e ela, ele fala coisas pra ela, né? Eu vou chorar porque esse filme é muito bom, você entendeu? E aí ele fala coisas pra ela, fala, tudo bem, você já vai ganhar o seu prêmio, pode parar de falar. Ele, não, não, não é, é que realmente... E ele vai dizendo, porque aquilo é o que tá lá dentro,
2: ele
4: é dessa conexão
2: ela
4: de um
2: como...
4: homem com uma mulher.
2: Legal. Você
4: entendeu? Então, cada vez mais, é, o que se precisa ter é qual tipo de pesquisa? Com a sua própria esposa e com o seu próprio marido. É ali, a gente vai saber o que causa mais afetividade, o que causa mais prazer, o que prolonga o prazer um do outro, o que faz com que cada um possa absorver do outro o máximo dessa relação. Você entendeu? E é nisso que a gente está. A Bíblia fala de coisas muito saudáveis, como o livro de Cantares, e é importante que a gente entenda isso. Quanto mais conexão marido e mulher tiver, quanto menos essas questões externas puderem partilhar dessa vida, melhor é para um casamento saudável.
2: É, a gente está chegando no final da nossa série, esse é o penúltimo episódio. Semana que vem a gente vai para o nosso último episódio e não se preocupe, solteiro. A gente vai conversar também para você que está solteiro ou está casado. A gente vai falar como se libertar do vício, como ouvir alguém que confessou que está assistindo, se alguém chegou para você e se confessou, o que fazer. E se você está lidando com isso agora e não sabe o que fazer, o próximo episódio é para você, tá bom? A gente volta quando, Diego Lander?
3: Na semana que vem. Não perca.
1: 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E ainda bem que o nosso WhatsApp agora tá aqui funcionando e a todo vapor. Bom dia, seu Zé Luiz. Tudo bom, querido? Abraço para você, seja bem-vindo. Lucas também sintonizado com a gente diretamente do Piauí, disse, estamos aqui indo fazer missões, espalhar o evangelho. Amém. E a Keila disse, ouvinte, estou ligada aqui na rádio diretamente de Abaetetuba. E Marília, já chegou? Quero o áudio, quero vocês aqui com a gente, quero a companhia de todos e quero oferecer o som do Vavá junto com a Sueli Gondim.

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1: Você tem fotografias antigas nas suas coisas? Elas mostram lugares que mudaram e costumes que quase desapareceram. Note as roupas. O folclore faz algo parecido. Ele guarda memórias, histórias, músicas e festas de um povo. Ajuda você a lembrar de onde veio. O folclore pode contar nossa história e preservar nossa memória. Somente Cristo pode dar sentido à vida. A cultura pode guardar o passado, mas o Evangelho aponta o destino. Você pode apreciar uma festa, uma comida ou uma história regional sem transformar isso em fé. O apóstolo Paulo disse: todas as situações me são lícitas, mas nem todas convêm. Isso exige cuidado. Nem tudo que recebe um nome de cultura deve ser aceito sem exame. Há costumes ligados a superstições, invocação de espíritos ou práticas contrárias ao que Deus diz. Nesse caso, dizer "é cultura" não resolve. A cultura pode ser conhecida, mas Cristo deve ser obedecido. Talvez você conheça bem a história da sua família, mas ainda não tenha respondido à pergunta mais importante da sua própria história. Quem governa a sua vida hoje? Em Atenas, cidade da Grécia, Paulo conheceu a cultura, mas não parou nela. Anunciou o Deus verdadeiro e a ressurreição de Jesus. Conhecer a cultura pode abrir uma porta. Somente Cristo conduz o pecador a Deus Pai. A cultura pode ser uma ponte. Cristo é o único caminho. Então, conheça a sua cultura. Preserve sempre o que é bom hoje. Respeite sua história, mas examine tudo diante de Cristo Jesus. Não permita que uma tradição ocupe o lugar do Senhor Jesus.

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7: Pastor, nas nossas conversas, nesses anos de mentoria e de relacionamento, eu gostaria que o senhor falasse um pouco sobre família, o papel da família na sociedade, na igreja e no ministério pastoral. Você está acompanhando a gente, esse é mais um episódio dessa conversa entre gerações, uma conversa entre pastores, pastor Irlande, que tem 91 anos, com o pastor Reinaldo, que tem 41, são 50 anos de diferença aí, para a gente trocar visões de mundo. Então vamos lá. Família, pastor.
8: A família é fundamental. Timóteo que o diga. Que vó ele teve, que mãe ele teve. Ele teve um caráter forjado na palavra. Ele não foi apenas um conhecedor da lei, das escrituras, do Antigo Testamento, dos ensinos de Jesus que ele recebeu através do apóstolo Paulo, mas ele teve uma formação familiar. É importante a formação familiar. É importante o exemplo da mãe, o exemplo do pai. E é importante oferecermos a nossos filhos o que é um homem verdadeiro, o que é uma mulher verdadeira. Hoje nós encontramos forças terríveis contra a família. Eu costumo dizer que o único lugar no mundo hoje que fala bem da família é a igreja. Seja a igreja católica, seja a igreja evangélica. Porque a pastoral da família da igreja católica é muito importante. Então, a família precisa ser fortalecida. Hoje, os nossos filhos, nossos netos, nossos bisnetos, como é o caso, estão recebendo influências muito sérias na escola, de ideologias estranhas, de modelos estranhos, de exemplos ou paradigmas ou ícones estranhos. Precisamos então acompanhar a formação de nossos filhos para educá-los nos caminhos do Senhor. Instrui a criança do caminho que deve andar, e até quando envelhecer não se desviará dele. Na verdade, o que plantamos na alma de nossos filhos fica, às vezes, escondido. O filho pode se desviar para caminhos estranhos, mas aquela palavra um dia reviverá e virá de volta. Eu assemelho a educação ao que aconteceu no Rio de Janeiro. Quem conhece o Rio de Janeiro há muitos anos sabe que foi construído o Maracanã, perto de um edifício enorme, largado lá, que não foi concluído. E passaram as pessoas necessitadas a morar naquele edifício. Depois que não havia mais espaço, começaram a construir ao redor do edifício. E ali se formou a favela do esqueleto. Até que no governo de Carlos Lacerda, aquela favela do esqueleto foi destruída, foi construída uma obra grande, marginando a Avenida Brasil, e para lá foi transferida a população que estava ali, da favela do esqueleto. Pois bem, o governo de Carlos Lacerda mandou pesquisar a segurança daquela estrutura. E os engenheiros, os técnicos examinaram toda a estrutura. Apesar de décadas a obra parada, a estrutura estava boa. E aí o prédio foi concluído e se tornou o centro da Universidade do Estado do Rio de Janeiro, a UERJ. Quando nós formamos uma estrutura forte em nossos filhos, a vida deles pode se transformar numa favela. Mas um dia essa estrutura será testada. O senhor vai trabalhar e essa estrutura pode se tornar um centro importante de influência para abençoar o mundo. Então, tratemos de educar nossos filhos e nós na igreja, tratemos de formar novas gerações. Haja um diálogo entre jovens e adultos e idosos. Haja contato com as novas gerações. Meus irmãos, às vezes se fala em conflito de gerações. Eu não vejo necessidade disso. O idoso pode ser um elo entre as gerações. Entre o passado, o presente e o futuro. É um elo. Um elo forte. É o desejo do salmista no Salmo 71, Salmo do idoso. Eu quero transmitir às gerações futuras, por virem, a tua graça, a tua bondade, o teu amor. Nós devemos fazer da igreja uma escola de cidadania terrena e cidadania celestial.
7: Sim, pastor, muito bom. No meu primeiro ministério pastoral, assim, digamos, integral, foi justamente na primeira igreja batista de São Paulo, como pastor auxiliar. Eu tinha 28 anos, e eu fiquei com muito receio de como é que eu chegaria numa igreja histórica, numa igreja com um número significativo de idosos, com pessoas que tinham muito mais anos de igreja do que eu de idade, né? Mas foi uma grata surpresa ser muito acolhido, bem acolhido pelos irmãos mais velhos, bastante respeitado como pastor, por esses pastores, por esses irmãos mais velhos, por diáconos, idosos, sempre me trataram com carinho, com respeito. Muitos irmãos que me acolheram muito bem, né? Eu tenho carinho muito grande. E eu tive esse desafio de fazer pontes, já que eu era um pastor jovem e trabalhei muito na juventude da igreja, de fazer pontes com os mais velhos, né? Porque a igreja estava, inclusive, numa certa transição de uma igreja histórica mais clássica, ou que chamaríamos mais tradicional, talvez, para um modelo um pouco mais contemporâneo. Tinha uma diversidade litúrgica diferente, de manhã, um pouco mais explorando, né, a questão dos inários, o órgão. Tem um belo órgão de tubos lá, tem piano de cauda, uma coisa mais clássica, a participação dos corais, etc. E à noite, uma experiência um pouco mais contemporânea, banda, algo que atendia mais as novas gerações. Mas sempre buscando fazer essa ponte, né, entre as gerações. Porque uma igreja que não alcança as novas gerações, ela está fadada ao fracasso, ela vai morrer. Mas, por outro lado, uma igreja que não sabe valorizar a sua história, também me parece que se perde facilmente no seu caminho, né? Então, essa ponte intergeracional é muito importante. Como é que você, o senhor, vê isso, e como é que é a sua relação com os mais jovens hoje?
8: Veja, eu vou lembrar um fato histórico. Eu participei de uns 8 congressos da Aliança Batista Mundial. A começar do congresso no Rio de Janeiro, em 65. Depois, é de 60, melhor dizendo. 65 foi em Miami. 70 foi o Japão. Pois bem, em Miami, houve a Noite da Juventude. Todo o congresso da Aliança Batista Mundial tem uma Noite da Juventude. Estava anunciado para pregar Martin Luther King Jr. Só que ele não pôde ir. Um outro pregador de cor, texano, foi convidado a pregar. Ele somou o púlpito, um jeito muito agradável, muito simpático, comunicando-se muito bem com jovens. E ele contou o seguinte: meus avós e meus pais e eu somos o interior do Texas. E, naquela época, 50 anos atrás, a terra era arada com arado de tração animal. Não havia tecnologia de hoje, o maquinário de hoje. E o meu avô atrelava uma mula novinha e uma idosa para puxar o arado. Aí a nova tinha bastante força e, conjugada com a mais velha, tornava os sulcos do arado mais profundos. E a idosa tornava esses sulcos mais retos. Então, nós precisamos de aliar a força da juventude, o ideal da juventude, o entusiasmo da juventude, à experiência do idoso. A igreja tem que ser uma família em que todas as idades tenham voz e tenham vez. Às vezes queremos um culto jovem, então só do modelo jovem, quando no culto podemos introduzir elementos para todas as idades. Eu assemelho o culto, às vezes, a um banquete. Num banquete, a comida é para todos os gostos. E nós queremos servir uma coisa só. E alguns não conseguem comer. Então, nós temos de tornar a igreja esse ambiente acolhedor para todos. Ninguém se vê marginalizado. Ninguém se torna o ignorante. Eu acho que a liturgia hoje, ainda que tenha os cânticos de hoje, devem ter grandes hinos, portadores de grande teologia, de grande força doutrinal. Temos que aliar isto, cantar um, cantar outro. Por exemplo, na Convenção Batista Goiana, semana passada, eu preguei na Noite da Juventude sobre teologia de uma canção. E a canção foi de Aline Barros, Sonda Meu Deus e Me Conhece, Sonda Meu Coração. Eu preguei toda a teologia desse cântico. E a juventude, muito exuberante, é muito bonita, a juventude de Goiás, que teve o Walter Silva como líder no passado. Então, aquela juventude ficou atenta à mensagem. No fim, cantamos o hino. Sonda, meu Deus, me conhece, viu meu coração. Foi uma experiência muito boa. Na década de 70, na Alemanha, tentou-se a criação de igrejas só de jovens. As igrejas morreram. A igreja precisa da experiência do idoso, do maduro, da força do jovem, do barulho das crianças, do entusiasmo dos adolescentes, da juventude. Precisamos de todos. A igreja é família de Deus. A igreja somos nós. Então eu creio que uma igreja assim será uma alternativa para o mundo de hoje, em que há tanto egoísmo, egoísmo exacerbado. Quando ninguém quer saber de ninguém, quando cada um vive para dentro, a igreja mostrará que podemos conviver, podemos compartilhar e podemos ter alegria até o fim de nossa existência.
7: É, faz muito sentido, pastor. Eu, como pastor que trabalhei muito com juventude, vi, né, o desenvolvimento de alguns ministérios focados em jovem, como foi a Igreja Renascer em Cristo num primeiro momento, depois acho que a Igreja Bola de Neve, mas elas também foram mudando suas características até para encontrar um público maior. E quando eu comecei a plantar a Igreja Batista 21, em algum momento me veio essa ideia, falou, poxa, se fosse uma igreja só de jovens, para jovens e etc. E aí eu lembrei que essa homogeneidade, ela não é bíblica de fato, né? Porque a igreja, ela já nasce heterogênea. Os discípulos de Jesus são heterogêneos entre si.
8: Multinacional.
7: É.
8: Multinacional.
7: Multiétnica, exatamente. Multinacional. A igreja de Jerusalém, desde os primeiros cultos, provavelmente tinha culto em grego e em hebraico, ou aramaico.
8: Aramaico.
7: Né? Porque já era uma igreja diversa ali de início, de nascedouro. Né? Tem a questão lá em Atos das viúvas helênicas, comparada às outras viúvas, estavam recebendo assistência e as de fala grega, não. Então ali já dá um indício dos idiomas da igreja. Então essa diversidade cultural. E essa amplitude é cada vez maior, né, pastor? Da diversidade cultural da igreja, porque a gente tem essa diversidade intergeracional, a gente tem uma diversidade cultural brasileira, e o senhor, pastor no Rio, pastor em São Paulo, com certeza lidou com muitos imigrantes e muitas culturas diferentes, e hoje, mais do que nunca, a realidade, inclusive, transcultural de outros países, né? De pessoas, São Paulo, por exemplo, é um mundo de idiomas e de culturas e de pessoas transitando. Como é que você vê essa realidade hoje da igreja, especialmente em grandes cidades?
8: Realmente hoje as igrejas têm muita diversidade racial, como o irmão disse, cultural. E nós precisamos de exercitar o amor cristão para manter unida a igreja. A igreja há de ter uma atitude agregadora, porque a igreja é congregação, é união de pessoas, reunião de pessoas. Eu não creio que a igreja à distância, a igreja, digamos, tecnológica, a igreja online, seja o ideal. É importante o instrumento, a tecnologia é muito importante. Eu já disse em off que eu quero usar a inteligência artificial para pregar em chinês, em mandarim, pregar em coreano, falando eu mesmo, não é? Através dos instrumentos da IA, inteligência artificial. Mas a reunião, a comunidade espalhada, não é a mesma coisa que a comunidade reunida. Nós nos reunimos aos domingos para espalhar-nos na segunda-feira, para a diáspora, que é o semear. Diaspeiro em grego é semear. Nós vamos semear esses crentes em toda a comunidade. E isso é muito importante. Como diziam as igrejas medievais, aqui nós vimos para servir, para adorar. Daqui saímos para servir.
7: Muito bom.
8: Então, a igreja tem que ser, manter essa dinâmica. Templo, mundo. Templo, casas, mundo.
7: Sim.
8: Para realizar a missio Dei de integrar todas as coisas em Cristo e as pessoas de maneira especial.
7: Sim. Pastor, com o advento da pandemia, a gente viu a igreja mais exposta na internet, cada vez mais, né? E pandemia, tecnologia e etc. E aí, só que a gente percebeu dois movimentos relevantes. Primeiro, há um movimento crescente de desigrejados no Brasil, né? Pessoas que têm fé, professam uma fé, e normalmente fé num Deus e tal, mas não tem uma pertença religiosa específica. Então tem sido chamado de desigrejado esse grupo. E por outro lado, aos igrejados online. E aí a pergunta é, dá para ser igreja, dá para ser membro de igreja, ou membro do corpo de Cristo, sendo desigrejado, ou mesmo igrejado online, acompanhando a igreja pelo YouTube, por exemplo?
8: Bem, o corpo de Cristo não deixa de estar presente, porque são unidos pela mesma fé. Mas você não tem a mesma comunhão. E aí a gente lembra a recomendação de Hebreus, não deixando a vossa própria congregação, como é costume de alguns, já naquele tempo. Tanto mais quanto vedes que se vai aproximando aquele dia, o dia do Senhor. Então, a presença do crente na igreja, adorando com seus irmãos, servindo com seus irmãos, ouvindo a palavra e compartilhando a palavra com seus irmãos, é extremamente importante. Um culto online não substitui. Ele abençoa, de certo modo, mas não substitui a comunhão. Ou como a Igreja Católica costuma chamar, a comunhão de todos os santos. Comunio omnia sanctorum, a comunhão de todos os santos. Então, a igreja é corpo de Cristo, é comunhão. E devemos... Agora, com relação aos desigrejados, precisamos de ver por que desigrejados. Nós encontramos desigrejados em muitos lugares. Do trabalho, na rua. Ah, eu já fui crente, já fui de igreja. Mas lá houve um caso assim, houve hipocrisia, etc. Tem, a igreja não é uma comunidade de pessoas perfeitas, mas é uma comunidade de pessoas perfectíveis, em cuja vida, em cuja alma, o Espírito de Deus está trabalhando para produzir a beleza de Cristo. Então, há incrédulos, há hipócritas lá, mas cabe mais um. Você, desigrejado, pode voltar, você pode ser trabalhado. Agora, fora da igreja, desigrejado, você não recebe estímulos para ser santo, para ser bom, para ser verdadeiro, para ser honesto. Pelo contrário, neste mundão, você só tem lições de maldade, de violência, de ingratidão, de egoísmo, de egocentrismo, de egolatria. Se adora o próprio eu. Então, se você está desigrejado, procure uma igreja. Lá você vai ver alguns incrédulos, ou melhor, hipócritas, mas você aprenderá com os que são santos, são dedicados e são fiéis. E a palavra nunca voltará vazia. Ela trabalhará o seu coração.
7: Muito bom. Então aqui fica o recado. O pastor Irlande gastou até o latim aqui para falar da importância da comunidade. E eu, como um pastor bem mais jovem, de outra geração, já, digamos, do século XXI, recomendo terminantemente a comunidade. Na comunidade a gente vive a experiência, o Novo Testamento está cercado de chamar a igreja de comunidade dos que creem em Jesus, o encontro, o partilhar da mesa, as orações, a experiência, com a vivência uns com os outros.
8: Ouvir os irmãos. Ouvir cantar, mesmo os desafinados. Orar com eles. Orar com os irmãos. Que bom é a igreja. Eu, quando viajo no mundo afora, eu sempre procuro uma igreja. Fosdick tem uma frase interessante. Mostras o teu caráter pelo primeiro lugar que procuras ao chegar a uma igreja, a uma cidade. Quer dizer, o jogador procura o cassino. O crente procura uma igreja. Uma vez eu estava em Stuttgart e eu tinha um domingo livre lá. Eu tinha vindo ao congresso na Croácia, da Aliança Batista Mundial. E passei pela Alemanha, e fui até uma cidade próxima de Stuttgart para visitar o Max, que estava fazendo aperfeiçoamento em contrabaixo. Max. E voltei, passei por Stuttgart. Era um sábado, eu pernoitei num hotel junto à estação ferroviária. E domingo, estava abrindo um livro, não havia ainda internet nem nada, abrindo um livro de endereços de igreja. Eu procurando uma Freigemeinde, uma Baptiste Kirche. Só que não encontrava. Aí chegou um homem alto, um alemão, não sei se o nome dele era Kaufmann, mas ele chegou e me perguntou: o que o senhor está procurando? Diz: eu estou procurando o endereço de uma igreja batista. Eu estou indo para lá, eu levo o senhor. Eu fui para a igreja. Meus irmãos, cheguei à igreja. Um ambiente gostoso. Aí me apresentaram aqui o pastor da Igreja Batista em São Paulo, no Rio de Janeiro. primeiro em São Paulo, estado de São Paulo, no Brasil. E o Leiter, o líder da reunião, me convidou para dar uma palavra. Eu levei, caso pensado, um texto em alemão. E fui à frente e li. Dei uma visão panorâmica dos batistas no Brasil. Eles me aplaudiram de pé. E aí um médico, que tinha 4 filhos, disse: o senhor está onde? Em que hotel? Estou em tal hotel. Eles me levaram para lá, ouvindo hinos no carro. Gente, como é bom ser crente. 3 irmãs idosas me ofereceram para um passeio em Stuttgart. Se fossem novas, eu não aceitaria o convite. Mas eram idosas. E então eu fui passear com elas. A motorista tirava as mãos do volante e eu tinha um medo terrível. Mas me mostraram a torre de Stuttgart, mostraram toda a cidade, me levaram para o hotel. Como ser crente é bom. Olha, não seja desigrejado. Procure uma igreja. Você sendo crente, membro de uma igreja, você não estará só em nenhum lugar do mundo. Faça isso. Deus o abençoe.
7: Muito bom, pastor. Essa sensação de estar em casa, em qualquer parte do mundo, eu acho que é um privilégio de poucos.
8: É um privilégio.
7: E é uma bênção. Eu lembro que quando eu fui para o Sudoeste Asiático também, eu fui para o Congresso de Lausanne, mas aí aproveitei antes, fui com a Cris, minha esposa, fomos a Bali, para conhecer as praias e a região lá, fomos a Phuket, na Tailândia, e aí bateu uma saudade de igreja, né? E aí logo achamos uma igreja internacional lá perto, pra gente cultuar com os irmãos, e foi uma experiência rica. Então, essa vida em comunidade, se você já experimentou, você sabe do que eu tô dizendo. Se você não experimentou ainda, experimente. É precioso fazer parte do corpo de Cristo e ter essa vida comunitária. Ficamos por aqui, muito obrigado. Em breve teremos mais episódios e fica com a gente nessa conversa intergeracional entre pastores. Um abraço, não esquece de recomendar esse conteúdo às pessoas que você gosta e acredita que serão abençoadas por nós. Um abraço.
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0: pelo horário de Brasília, agora 10 horas em ponto. Bom dia, você que ouviu o programa Entre Gerações. Passe aqui, traga seu comentário, muito bom. Tava conversando aqui com o meu querido Mauro Sodré sobre a gente ter pastor com mais de 90 anos, pastor Irlande, querendo fazer a diferença, querendo somar para o reino, querendo passar sabedoria para os outros, querendo sonhar com projetos dados por Deus ao coração dele. Isso é tão bonito. Só que dessa vez, turma, eu não tava conversando com o Mauro Sodré, ele participando lá de São Carlos, ele não mandou mensagem pelo nosso WhatsApp, ele tá aqui do meu ladinho, ouvindo a RTM, junto com a esposa, participando aqui com a gente, ao vivo e a cores agora. Seja bem-vindo, Mauro!
1: Bom dia, graças e paz a todos. Deus continue abençoando a vida de cada um e que cada um possa dar o seu melhor, né? A gente estava conversando sobre o pastor Irlan, e se os irmãos ainda não ouviram, né, a última entrevista que ele deu, não o podcast, mas uma primeira entrevista. Sim. Antes desse roteiro todo que a gente está acompanhando, mas é uma história fantástica, a visão e os projetos que, mesmo eles estando já com mais de 90 anos, os projetos que ele ainda tem, é coisa de Deus mesmo, é colocado no coração. Sim. Dele por Deus.
0: E Mauro, hoje é um dia muito significativo para você e para tua esposa. Eu sei que a Paula não gosta muito de falar no ar, mas muitos beijos para ela. E parabéns pelos 34 anos de casados.
1: Glória a Deus.
0: E aí, somando tudo, tem mais 5?
1: Mais 5.
0: Então são 39 anos juntos? 39,
1: uau. Em junho de 2027 a gente completa 40 anos, uau, de namoro.
0: Muito bom. Quais são os conselhos para nós mais novos?
1: Perseverança. Casamento realmente é um desafio, né? É um aprender constante, é um amar constante, né? Porque amor é ação. Então, é perdão incluído em todos os momentos, em todos os pensamentos, em todas as falas, porque nenhum de nós é perfeito, né? E o perdoar, ele cura tudo, né? Nós fomos perdoados e fomos sarados. Sim. Né? Jesus nos perdoou para nos ter caminhando junto com ele. Sim. Ele nos restaurou. E nós, eu e minha esposa, nós temos um histórico. Sim. Movido por Deus, um histórico de perdão. Né? Se eu não tivesse sido perdoado, e esse perdão, antes de tudo, foi colocado no coração dela. Sim. Se eu não tivesse sido perdoado, hoje eu não, talvez eu não estivesse nem aqui, né? Sim, sim. Então, começou pelo perdão que eu consegui de Jesus. Jesus colocou no meu coração o pedido, o meu pedido para ele pela restauração da família. Sim, amém. E ele restaurou e hoje, amém, nós estamos aqui.
0: Isso é um lindo testemunho, porque eu sei que tem famílias que estão nesse interim, né? Como um ouvinte nosso, sempre no programa Um Tempo com Deus, ele pede, ore pela restauração da minha família. Ele fala, eu fui o culpado e tudo mais. Mas o que é bonito ver é que há perdão, mas há aquela graça que não foi em vão, né? Assim como a nossa vida com Deus. Deus oferece o perdão, mas uma coisa é a gente se agarrar a isso e fazer o melhor que a gente pode disso. E vocês têm feito, exato, o melhor que vocês podem, né? Uhum. Eu tenho visto isso de perto, ver vocês celebrando, né? De sair pra namorar hoje, pra almoçar num restaurante paraense, curtindo os netos juntos, sendo parceiros uns dos outros, apoiadores, né? Isso é muito bonito de ver. Tem gente que às vezes não passou por uma situação, mas que vai levando o casamento como se fosse um fardo, e não é, é uma dádiva, né?
1: Sim. Só para contextualizar, muita gente com certeza não conhece um pouco da minha história, mas quando a nossa filha tinha 9 anos e meio, eu não conhecia ainda Jesus e eu botei tudo a perder. Saí de casa, fui morar no fundo da casa dos meus pais, estava tendo um relacionamento extraconjugal. Até que Jesus me puxou, me resgatou, né? Me convidou para caminhar com ele, eu entendi, vi que eu necessitava do perdão dele e me perdoou. Depois ele me colocou no coração de eu parar com a vida de adultério que eu vivia.
0: Sim.
1: Eu parei. Larguei tudo. É, literalmente, o que me marcou muito naquele momento foi: se a tua mão te escandaliza, corta e joga fora. Se teu olho te escandaliza, corta e joga fora. Assim eu fiz. Depois disso, eu cerca de 3-4 meses eu fiquei sem ninguém, e o Senhor falando ao meu coração, ele colocou no meu coração a vontade de pedir um aconselhamento. No aconselhamento, inclusive, era meu professor de língua portuguesa no seminário, marcamos, ele conversando comigo, ele me disse: Mauro, muitos homens na sua situação, que eu já tinha contado para ele, na sua situação, quando foram perdoados, decidiram no coração querer voltar, o lugar estava ocupado. No seu caso, não é assim. Nós oramos naquele dia, 4 de junho de 2005. Oramos, e no final ele disse: Mauro, eu só tenho mais uma pergunta para ti. Quando você vai conversar com a sua esposa, com a sua filha?
0: Muito bom.
1: Eu disse: pastor, eu tô para correr daqui, eu vou agora mesmo. E fui. Falei para minha esposa, ela achava que eu fosse me casar com a outra moça, ela nem sabia que eu já tinha terminado. E ficou assustada, me pediu um tempo.
0: Sim.
1: Isso era de tarde, comecinho da noite. Quando foi no final da noite, ela me ligou, dizendo: conversei com a nossa filha e volta para casa. E Jesus selou essa restauração.
0: Sim.
1: Então, principalmente homens e mulheres que vivem essa situação que eu vivi, se perdoem, peçam o perdão de Deus, perdoem as pessoas e peçam para Deus restaurar. Se realmente tiver no plano de Deus, porque às vezes não está. Deus vai fazer acontecer, porque qual é o filho que, quando pede um pão para um pai, o pai vai lhe dar uma pedra? É a comida com vontade de comer.
0: Sim.
1: É isso que é o nosso pai.
0: Sim, e o que vale para todos nós, né, como Jesus coloca ali na parábola, né, do filho pródigo, que é esse pai pródigo, né, que quando o filho volta é um banquete, não pode só voltar e ficar ali, né, vivendo à mercê, né, então posso vir até ser um empregado. Não, o pai chama para o banquete, bora que agora a gente vai começar a viver do lado certo, né? A vida certa, a vida bonita, espaçosa que eu tenho para vocês, né? Então, o que me encanta, assim, quando eu vejo toda a tua história, querido Mauro, querida Paula, é que, assim, não existe caminho fácil, né? Qualquer tipo de relacionamento vai exigir tudo de nós, entrega, sim, amor, perdão, mas existe aquele que vale a pena, né? Amém. O caminho que vale a pena. Amém. Vai dar trabalho? Com certeza, né? Para as famílias que talvez agora estejam ouvindo a gente, estão quebradas, né? Quando voltar vai dar trabalho, ou se vai dar trabalho, mas vai valer a pena?
1: Muito,
0: não tem dúvida. Eu olho vocês com os netos, segurando os netinhos no colo, vendo a relação de vocês, né? Tão bonito esse estar junto, sendo suporte para a filha, sendo referência para ela, para os netos. Então,
1: eu cheguei a passar para você um print que ela me passou no último Dia dos Pais. Falando o que lá de 2005 ainda impacta na vida dela.
0: Amém.
1: Do perdão que eu consegui de Deus.
0: Sim.
1: E o quanto isso tocou a vida dela.
0: Amém.
1: Moldou a vida dela.
0: Sim.
1: Curou muitas coisas que ela tinha.
0: Sim.
1: No coração.
0: Amém.
1: E hoje ela consegue viver em família, tendo 2 filhos, sendo uma mãe dedicada e tudo mais.
0: Que lindo. Ai, meus queridos, e a gente ficaria mais aqui conversando, mas vai começar os novos acordes. Posso só mostrar quem tá aqui te vendo, assistindo, mandando abraço? Olha aí, Mauro, o Luiz Trinquinato disse:
1: Trinquinato.
0: Abraço,
1: um
0: aos abraço, visitantes.
1: Você, a Tânia.
0: E aí ele falou: casamento é isso, é administrar diferenças. A Beredes, parabéns a eles, um abração carregado de carinho para esse casal, que surpresa.
1: Amém.
0: Boa, o Mauro.
1: Amém.
0: E a Paula aí, a
1: um
0: Neidma, ó, já até printou.
1: Oi,
0: a gente,
1: Neidma.
0: Que bom, e ela diz: bom dia, Mauro, bom dia,
1: Deus,
0: Paula,
1: te abençoe, guerreira.
0: Parabéns pelas bodas de 34 anos.
1: Amém.
0: E aí, 34 anos é bodas o quê?
1: Não sei.
0: Vou procurar. Calma aí que até o final aqui desse nosso papo a gente vai saber. E também agradecendo aqui o recadinho que chegou do seu Antônio. Obrigada, seu Antônio. E você que está aí sintonizado com a gente, agora você sabe que você pode participar conosco. Nosso WhatsApp foi restabelecido, graças a Deus. E aí, deixa eu ver, ó. Nome da boda. Vamos descobrir aqui. Bodas de Oliveira.
1: De Oliveira, olha só.
0: Baita árvore.
1: Paula gosta de azeitona, viu?
0: Que significa resistência, paz e sabedoria, frutosidade. Muito bom. Então, parabéns a vocês. E agora, meus queridos ouvintes, eu convido eles que vão ouvir de pertinho aqui. E vocês que estão aí do outro lado do rádio, a gente vai acompanhar o programa Novos Acordes do Carlinhos Veiga. E muito obrigada pela visita de vocês, viu? É sempre bom poder abraçá-los.
1: Um abraço a todos.
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3: Olá, ouvinte! Que alegria te receber no Novos Acordes. Hoje trazemos uma convidada especial para conversar com a gente. Eu falo de Vanessa Pinheiro, uma das grandes compositoras da atualidade, com visibilidade dentro e fora do circuito cristão. Ela nos apresentará o seu trabalho e eu tenho certeza que você vai gostar. Então, fique ligado. Novos Acordes é um programa da RTM Brasil em parceria com a editora Ultimato. Eu sou o Carlinhos Veiga e fico com você nessa próxima meia hora.
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3: Vanessa Pinheiro é jornalista, cantora, violonista e compositora de centenas de canções, tendo sido aclamada por críticos da MPB como Nelson Motta e pela imprensa portuguesa. Lançou 6 álbuns e singles que lhe renderam convites para shows em Portugal, Espanha, França, Argentina e várias cidades brasileiras. Vanessa tem músicas em parceria com inúmeros artistas cristãos e a lista é longa. Poderíamos citar Estênio Márcios, Zazo Araújo, Atilano Muradas, Carol Gualberto, Elvio Sodré, Jorge Camargo, Gláucia Carvalho, Gladir Cabral, Roberto de Amanso, Tiago Perim, entre vários outros. Uma das especialidades de Vanessa é a composição de musicais cristãos. Seus musicais foram exibidos em igrejas e escolas de diversas cidades brasileiras e nos Estados Unidos. Finalista de festivais de MPB, Vanessa foi vencedora da primeira edição do Festival Candango Cantador em Brasília e da edição mais recente do Festival Nacional FM na categoria Votação Popular, com a música Ribeirão, em parceria com Edmar Silva. No programa de hoje, vamos conversar com Vanessa Pinheiro sobre o seu trabalho. Ela também nos apresentará algumas de suas canções. E começamos com Mensageira, música de Vanessa Pinheiro.

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2: Olá, ouvintes do Novos Acordes. Hoje eu estou aqui no programa com Vanessa Pinheiro. Vanessa é de Brasília, é até parceira, a gente já fez até música juntos. Vanessa, é um prazer te receber aqui nesse programa.
3: Obrigada, Carlinhos, obrigada pelo convite.
2: Vanessa, como foi que começou a música na sua vida? É coisa que vem de família?
3: É sim, é coisa que vem de família. Eu sou de uma casa muito musical. Meu pai sempre ouviu bossa nova, MPB. Minha mãe ouvia as músicas da igreja. Então eu nasci nesse meio que integrava essas duas correntes, digamos assim, musicais.
2: Inclusive, seu pai é parceiro, seu parceiro em várias canções, não é isso, né?
3: É sim, meu pai, ele é meu primeiro parceiro. As primeiras músicas que eu fiz foram em parceria com ele para festivais de MPB.
2: Então, esse é um ponto que eu queria que você falasse pra gente, porque o seu trabalho musical, ele rompe essa fronteira, né, entre o sagrado, o profano, ou entre o que é dentro da igreja e o que é fora da igreja. Você transita muito bem dos dois lados. Como é isso para você?
3: No início foi difícil, porque eu cresci ouvindo isso. Como eu falei, cresci ouvindo os dois tipos de música e eu gosto muito de MPB e eu não encontrava dentro da igreja muito espaço, esse espaço da MPB. E eu comecei a fazer músicas que falavam da natureza, que falavam de amor, mas era uma... acho que tudo dentro da cosmovisão cristã, mas sem ser uma música necessariamente cristã, assim.
2: Religiosa.
3: Religiosa, é. Isso, que citasse o nome de Jesus, citasse o nome de Deus. Mas no início eu sofri um pouco de preconceito e também fiquei sem saber qual era o meu lugar nisso tudo. Eu lembro que quando... eu não sou de Brasília, mas eu já me considero brasiliense porque eu tô aqui há muito tempo. Eu nasci em Belém, fui criada no Rio, morei em Curitiba, até vim pra cá. E quando eu tava vindo, falaram assim, procura o Atilano Muradas, que era uma pessoa que já fazia uma MPB cristã. E eu conversei com ele no início, assim, ele foi um mentor pra mim nesse início de carreira, assim, falando, olha, é isso aí, música boa é música boa, e vai tocando seus projetos e vai fazendo. Então foi muito importante esse início, ter essa mentoria.
2: Você acha que sofreu mais preconceito dentro ou fora da igreja? Por causa dessa postura?
3: Ah, dentro, com certeza. Eu já tive gente falando pra mim assim, olha, poxa, você canta muito bem, ouvindo as coisas da igreja, né? Ou as coisas que eu fazia pra igreja, os musicais, aí falando, olha, nossa, muito bom, quando você tiver um CD cristão, aí você me fala que eu compro. Porque, né, o CD convencional não iria comprar, estava subentendido.
2: É engraçado que as pessoas julgam como se não fossem cristãs, né?
3: Sim.
2: Essas canções que a gente... que muitas vezes compõem e que não tem fins litúrgicos, né, ou religiosos, né?
3: Uhum. No início foi um pouco difícil, mas eu senti que aos poucos o caminho foi se abrindo também, mais compositores foram ouvindo e me conhecendo também, e eu acho que vencendo um pouco esse preconceito. Claro que tem gente que ainda tem, né? Fala assim, ah, não, se você não tem um trabalho gospel, você não é ungido, você não é cristão, mas eu não penso assim.
2: Atualmente, você faz trabalho mais ligado a questões de igrejas, eventos evangélicos ou mais fora?
3: O meu trabalho, assim, o Vanessa Pinheiro, que acho que a maioria das pessoas conhece, é o trabalho de MPB. Mas eu faço muita coisa dentro da igreja. Componho músicas congregacionais, já compus vários musicais que foram apresentados em Brasília, São Paulo, Rio, no Norte, em muitas cidades daqui e até fora do Brasil, nos Estados Unidos. E eu ouço sempre, assim, retornos desses musicais e são todos cristãos mesmo, assim, né? E eu não paro de compor, componho com vários artistas cristãos também, né? Como o Carlinhos falou, a gente já compôs junto, tem parceria com o Zazo, com o Elvis Sodré, com muita gente, Gladir Cabral, Stênio Márcios, Jorge Camargo, um bocado de gente aí que tá nesse meio, especialmente dessa MPB cristã, digamos assim.
2: Então, Vanessa, até aconteceu uma coisa muito engraçada. Quando você compartilhou comigo, achei interessante, que você, num determinado ano, comporia uma música para cada dia do ano, ou em cada dia do ano, e foram 300, o seu alvo era 365 músicas no ano, e me diz, alcançou?
3: Alcancei, mas é uma coisa meio maluca, assim, né, e eu sou desorganizada, a verdade é essa, sou muito desorganizada, mas eu acredito que eu não esteja sozinha como artista nisso, né, ser organizado, Carlinhos?
2: É, não, acho que a gente às vezes, acho que é porque a gente é desorganizado que a gente consegue fazer muita coisa.
3: É, eu acho que é isso, né, esse lado criativo, então eu compus, eu subi na nuvem, eu espero que estejam lá todas, mas assim, porque de memória eu não lembro mesmo. Às vezes eu fiz muitas em parceria, então volta e meia eu ligo para algum parceiro, parceira, falo, amiga, você tem as nossas músicas? Aí manda, eu falo, olha, não lembrava de jeito nenhum disso, mas eu fiz. E eu tinha acabado de ter uma nenenzinha, ela estava com 3 meses quando eu comecei isso aí, logo eu voltei de licença do trabalho.
2: Pois é, esse é um detalhe que eu ia falar. Essa não é a sua primeira filha, você tem 4 filhos, né? Ou seja, compor 365, parir 365 músicas no ano, com 4 filhos, trabalho, as demandas da igreja, porque você é uma pessoa muito ativa na igreja, você e sua família, né?
3: Sim, foi um ano meio doido. Na época, eu tava com 3 filhos, né? A minha mais nova, né? Ela chegou pra gente em 2023, já chegou com 2 aninhos. Então eu tinha 3, mas de qualquer forma é muito filho, né? Filho, trabalho. Eu acho que é por isso, por eu não ser assim, né? O primor da organização, então eu fazia em qualquer minutinho que dava. Às vezes eu fechava a porta do banheiro, ia tomar banho, surgia a ideia, eu já gravava. Então foi feito nesse esquema, assim, pra não. Falei, eu não quero atrapalhar ninguém, falar, olha, a mulher agora se internou no quarto, tá aí 3 horas, até porque eu não podia me dar o luxo, eu tinha uma bebezinha muito pequenininha.
2: Vamos tocar então agora uma canção sua, Vanessa, O Sol Virá. É letra sua e música de Fábio Essa e Renato Rivas.
3: Essa música, eles mandaram para mim a música e eu compus na época da pandemia. Eu lembro onde eu tava na Chapada, aqui pertinho de Brasília, e tava assim um dia meio com aquela névoa da manhã e coincidia com a época de que a gente não tava vendo bem o que tinha na frente, né? O que viria, como é que iria se

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1: Olá, ouvinte da Rádio Transmundial e também RTM Brasil. Que alegria mais uma vez estar com você para mais um diário de viagem. Desta feita nós estamos falando um pouquinho da nossa história de Milad, falando um pouquinho da equipe goiana que fez um trabalho muito lindo aqui na região centro-oeste até o norte do país. A gente viajou bastante, né? E a gente relembra aqui algumas coisas que marcaram, né, essa turma do Milad Goiás e também do disco Milad 3, que foi produzido por essa turma, que foi muito bacana. E a gente relembra aqui, por exemplo, que Deus nos deu a oportunidade através do ponto de encontro, que era aquele encontro que eu falei do programa passado, de toda terça-feira reunir muita gente da Igreja Cristã Evangélica de Goiânia, né? Deus nos deu a oportunidade de criar mais 3 trabalhos com a mesma perspectiva, né? De música, de louvor e pregação da palavra. Então a gente tinha na terça ponto de encontro, na quarta comunhão em uma outra igreja, na quinta a gente tinha o Celebrai numa outra igreja, e na sexta a gente tinha o Sexta Gospel, que era na Igreja de Cristo. Então a gente tinha praticamente a semana inteira, né, intensa, com esse trabalho da música, com esse trabalho de atrair jovens, de poder divulgar o evangelho através da arte, da música, né, dos testemunhos. E era muito bonito isso, porque a gente fez um trabalho assim praticamente independente, buscando mostrar que a música, ela nasceu no coração de Deus e precisa ser espalhada, porque dentro da música contém o quê? A palavra de Deus. Precisa ser assim. A música tem que conter a palavra de Deus para que ela possa chegar, então, aos corações das pessoas. Queria que a Marlene falasse um pouquinho sobre esse Milad Goiás, que ela intitulou, né, esse nome. Fala aí, Marlene.
2: Então, Wesley, você foi falando que a gente vai... Esse programa, ele não é escrito, nós não estamos lendo. Nós estamos conversando, eu e o Wesley, relembrando, como ele gosta de dizer, histórias, que são experiências ministeriais, né? E esse Milad Goiás que o Wesley falou aí, contou dessa equipe goiana muito importante, que trabalhou muito aqui na região de Goiás, no norte, como nós já contamos para vocês, no norte do Brasil, não é? E assim, o que eu vejo, assim, uma coisa interessante que eu percebo, Wesley, porque o início do Milad em São Paulo, nós fazíamos muito evangelismo, né? E o propósito do Milad era evangelizar e edificar através da música cristã. Então, assim, esse período da década de 90 e meados de 90 com o Milad Goiás, e foi um período que nós trabalhamos muito mais com edificação na igreja. E esse trabalho na adoração, do louvor na igreja, também alcançou muitos corações, como você falou. Muitas pessoas se convertiam e até hoje nós ouvimos testemunhos. Eu participava de testemunhos assim: eu ia no ponto de encontro, eu conhecia o evangelho através do ponto de encontro, ou do Celebrai, ou do Sexta Gospel. E o interessante é que essas programações eram realizadas em denominações diferentes. Não existia aquele negócio, a denominação tal é exclusiva, não. Era uma comunhão bacana, inclusive iam muitos pastores para pregar, né? A gente convidava pastores diferentes para estar anunciando a palavra. Como Wesley disse, havia muita música e palavra, e pessoas de diversas denominações. Então, o propósito não era dividir igrejas, o propósito era unir pessoas em torno de uma coisa comum, que é o evangelho, a graça de Deus, o amor de Deus, né? E eu percebi como Deus, nós todos percebemos como Deus trabalhou e usou nessa época esse propósito que a gente estava proposto no nosso coração, né? É incrível. E nós hoje selecionamos uma música muito interessante desse álbum Milagre 3. A música chama Cavaleiro do Apocalipse. Ela é da autoria do pastor Gilmar, que era da Igreja de Cristo. E por incrível que pareça, era de um pastor. E a equipe musical do Milagre, na liderança do Olemir Cândido, produziu essa música, um rock muito lindo, tocante, onde eu e o Wesley cantamos. E hoje é o dia, se você não conhece, é o dia de você conhecer. E aliás, esse álbum Milagre 3, você pode ouvi-lo todo nas plataformas musicais. No Spotify, ele está lá. Basta você colocar Milagre 3, você já vai ver todo o repertório. E é uma oportunidade incrível de você também ser abençoado. Então vamos ouvir a canção aí, Cavaleiro do Apocalipse.

0: Você ouviu aí Cavaleiro do Apocalipse do Milad 3, equipe de Goiás. Pois é, querido, a gente quer aproveitar esse momento, dizer que ainda temos aí o mês de setembro, não, outubro e novembro, com a agenda aberta. Se você deseja fazer um convite pra gente, tá na hora. Só mandar o seu convite pelo nosso e-mail wesleymarlene@hotmail.com, deixar seu nome, telefone, e aí a gente liga para você para fazer então as considerações da nossa ida até a sua igreja. Bom, estamos terminando. Mais uma história, mais um disco e mais uma bênção de Deus para as nossas vidas. Um grande abraço a todos e até o próximo programa.
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1: Olá, querido ouvinte da RTM, que alegria ter você mais uma vez conosco aqui no programa História da Igreja. Eu sou o pastor Marcelo Santos e gostaria muito de ouvir a sua opinião, a sua sugestão, a sua crítica, a sua dúvida. Você pode entrar em contato conosco pelos nossos canais oficiais, pelo nosso e-mail, pelo nosso WhatsApp. Vai ser um prazer ouvir você e eu quero agradecer aí pela sua audiência, pelas respostas que a gente tem recebido aí no nosso programa. A Renatinha tem comentado com a gente, a Renata tem dado esse feedback pra gente. Eu quero agradecer a você, então, pela sua participação, pela sua audiência no nosso programa História da Igreja. Nós hoje vamos continuar aí a falar um pouquinho ainda de Carlos Magno e desse período de conflitos aí entre a Igreja e o Império. Nós conversamos no último programa sobre o surgimento, o aparecimento e o fortalecimento do poder de Carlos Magno, o estabelecimento do Império Carolíngio, as mudanças que ele acaba provocando, e a gente vai perceber ao longo da história que isso gera uma tensão com a Igreja. E aí quando a gente fala de Igreja, né, a Igreja Romana, a Igreja que estava ligada ao poder imperial, ao poder institucional. A gente observa aí, olhando para a linha do tempo, a gente está no ano de 919, essa linha dos carolíngios, né, de Carlos Magno, vai deixar de governar o império. Como consequência, o Estado e a Igreja vão experimentar a falta de um poder central. Como é que isso acontece? Deixa eu tentar descrever para você. Henrique I, ele vai assumir o poder e se considerar o senhor e proprietário da Igreja, usando-a para os seus fins e interesses. E ele tenta reorganizar o império. Seu sucessor e filho, herdeiro do trono, que é Otto I, assume a postura de evitar concorrentes políticos no reino. Então ele vai conceder um poder temporal aos bispos, criando os principados eclesiásticos, transformando os duques tribais germânicos em meros funcionários reais. Ele começa a ter uma ingerência sobre a Igreja, né? Inclusive nomeando bispos para que, obviamente, tivesse autonomia, tivesse poder sobre eles. O Otto I, ele tenta o reconhecimento por parte do Papa da sua autoridade como imperador. Ele tenta esse apoio da Igreja para que ele pudesse fazer valer, então, o seu poder. Na época, o Papa era Agapeto I. Ele não aceita coroá-lo, né? Coroar Otto I em Roma, o que ele vai conseguir somente com o próximo Papa, que é João XII, em virtude de um interesse que a Igreja tem, que o Papa João XII tem, de auxílio político e militar. Então você percebe que é uma aliança, que é uma troca, que é sempre um jogo de interesses, né? A Igreja e o Império vão trocando ali interesses, vão se aliançando de acordo com aquele que está no poder. É nesse contexto, então, aí, de Agapeto I, né, com Otto I, que é o imperador, e Agapeto I sendo, então, o Papa, que se inaugura uma nova época na história medieval, onde o Papa vai começar a coroar o imperador. E isso dava um caráter sacro ao império. E havia um interesse duplo aí, porque uma vez o Papa coroando o imperador, o que se pensava? Né, que o Papa teria um poder maior do que o imperador, uma vez que o imperador, para ser reconhecido, ele precisava da bênção papal para que ele pudesse assumir a coroa.
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1: Dentro de toda essa disputa, de todo esse processo, vai surgir um tempo de reformas dentro daquilo que a gente conhece ainda como Império Romano, né? Ou pelo menos aquilo que era a Igreja no mundo ocidental. A gente vai caminhar na história e vai chegar até Otto III, que era neto de Otto I. E ele então vai transferir a sua residência para Roma, procurando usar dessa sacralização para submeter a si outros reis. Como ele vai estar mais próximo do poder papal, né, do bispo da Igreja, ele vai tentar usar esse argumento para subjugar outros reis de outras tribos, né, de outros povos germânicos. Um outro sucessor, Henrique III, ele vai atingir o auge do domínio e da sacralidade desse império, chamado agora então Sacro Império Romano, ao ordenar a deposição de 3 papas que governavam simultaneamente. E a gente conversou sobre isso num programa anterior, né, sobre o grande cisma do papado, o momento em que a Igreja teve simultaneamente 3 papas liderando a Igreja, mas isso está num programa anterior. Eu sugiro que você vá lá no nosso podcast, você vá na página, nossa página, para entender isso, entender toda essa sequência histórica. É a partir, então, desse período aí de Henrique III, quando ele depõe esses três papas que governam simultaneamente, ordena Clemente II em 1046 como único papa da Igreja Católica, é que se inicia uma verdadeira reforma nos conventos a partir do movimento monástico, principalmente o cluniacense e o cisterciense, e também uma grande reforma papal que vai ser dirigida e comandada pelo Papa Leão IX. Obviamente isso vai gerar muitos conflitos, isso vai gerar muita tensão dentro da história da Igreja, e esse programa de reforma então acaba sendo concretizado pelo Papa Gregório VII. O entendimento de Gregório VII, Deus intervém constantemente na história, e a Igreja, por estar em constante e direta ligação com Deus, ela é chamada para defender a vontade de Deus no mundo. Como consequência, segundo Gregório, o Papa é chamado por Deus por estar na mais alta posição sobre a terra, para cumprir e fazer cumprir a sua vontade. Gregório vai defender a ideia de que é na figura do Papa que se concentravam os plenos poderes de Deus ou que Deus teria dado à Igreja. Ou seja, ele confere à figura do Papa esse poder também, além do espiritual, o poder temporal. Nesse mesmo período, então, Henrique IV, ele vivia uma vida desregrada, sem compromisso com o Império. Em paralelo a esse fortalecimento aí da figura do Sacro Império Romano, quando Gregório VI vai tentar consolidar toda essa figura papal, do ponto de vista político, a gente tem um imperador, que é Henrique IV, que vive uma vida completamente desregrada, sem compromisso com o Império. E isso vai ser um prato cheio para que a Igreja consiga fortalecer o seu poder, para que a figura do Bispo de Roma consiga fortalecer e até mesmo tentar consolidar o seu poder, que é o que vai acontecer logo em seguida.
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1: Como é que termina essa parte da história? Como é que termina esse capítulo da história? Em 1075, acontece um sínodo chamado Sínodo da Quaresma, e Gregório, então, vai tentar acentuar, potencializar a supremacia legal do Papa na Igreja e a sua incapacidade de errar em questões espirituais. Gregório vai então definir que o Papa tem autoridade para depor, inclusive, imperadores, né? Começa a se construir, a definir a doutrina da infalibilidade papal, e a partir disso, então, começa a se construir a ideia de que a Igreja, na figura do Papa, tem poder para depor o imperador. Segundo ele, Gregório, o mundo deveria ser salvo através da submissão à entidade salvífica denominada Igreja. Com essa decisão, vem várias outras que vão acabar sendo desdobramentos dela. Por exemplo, ele vai proibir o matrimônio de sacerdotes. O imperador Henrique vai tentar enfrentar, vai tentar reagir a essa decisão do bispo de Roma, do Papa, do Sínodo de Quaresma, e vai tentar enfrentá-lo desterrando, né, todos os adeptos de Gregório, e vai indicar novos bispos, vai tentar ele mesmo, e começa uma disputa de poder nesse processo. O desdobramento disso é que em 1076, o imperador vai convocar um sínodo, o Sínodo de Worms, onde ele vai excomungar o Papa, baseado no fato de que o Papa só poderia ser sagrado com autorização do imperador, o que, de certa forma, não era o caso de Gregório. Na quaresma do mesmo ano, o Papa Gregório vai reagir. De que maneira? Numa missa solene, ele excomunga o imperador Henrique e libera todos os súditos do voto de obediência que haviam feito ao imperador, porque ele tinha se voltado contra a Igreja. E é nesse momento, então, que se fecha esse ciclo, terminando esse chamado poder sacro ou poder sacral do Império. Obviamente, Henrique vai tentar reagir, mas acaba não conseguindo, porque a gente precisa lembrar que a gente está num contexto de um mundo medieval, um mundo onde tudo é explicado pela Igreja, tudo é explicado pelo sobrenatural, pela teologia. A Igreja, ela é detentora do poder. Não existem ainda ciências, não existem as ciências modernas, e tudo é explicado a partir do sagrado, tudo é explicado a partir do sobrenatural. Dessa forma, depois de excomungado, o Henrique, né, o imperador, vai perder todo o seu apoio, tanto dos nobres quanto do povo, que acabam se afastando dele. O desdobramento disso é que em janeiro de 1077, juntamente com a sua esposa e com a sua filha, Henrique se vestindo, né, de pano de saco, juntamente com a sua esposa e com a sua filha, descalço, ele se ajoelha na neve e busca o perdão do Papa. E isso vai acontecer em 28 de janeiro de 1077, durante uma missa solene. É lógico que o bispo de Roma cria todo, né, um aparato, todo um ritual, para que todos pudessem perceber a forma como o imperador se submete a ele. Esse episódio na história é conhecido como a humilhação de Canossa, que é um fato marcante. Depois dessas disputas de poder, essas disputas tensas entre a igreja e o império, que acaba sendo finalizada com esse reconhecimento, né, por parte do imperador. E obviamente isso vai contribuir, como a gente conversou num programa anterior, nesse processo de fortalecimento da figura do bispo de Roma e de consolidação, né, do Papa como líder maior da igreja, como líder maior da fé cristã, e contribuindo para todo esse fortalecimento da figura papal. Mas isso acaba gerando tensão, tensão principalmente com a Igreja do Oriente. Essa disputa de poder, principalmente do bispo de Roma, da Igreja Romana, vai acabar colocando a Igreja Romana do Ocidente numa rota de colisão e de tensão com a Igreja do Oriente, provocando um grande cisma, ou o grande cisma da Igreja Cristã. Mas isso é uma outra história que nós vamos conversar num próximo programa. E eu espero encontrar você lá. Um grande abraço e que Jesus te abençoe.
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2: Gostaram? História da Igreja com Marcelo Santos aqui na sua RTM Brasil. Eu espero que você tenha gostado. E você que está sintonizado com a gente, obrigada pela tua companhia, pelos recados. Eu tô vendo aqui a participação da nossa turma. Seu Luiz Gonçalves, Vasile com a gente, Beatriz conosco, Dona Aleida também ouvindo a rádio. Abraço, meus queridos. E olha, não perca o programa Questões sobre a Vida dessa semana. A gente já passou em vários horários. Ontem, sexta-feira, teve aqui também na rádio, foi no horário das 10 horas da manhã, mas se você perdeu, pode pedir o link pra gente. 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Participe pelo nosso WhatsApp 974-1456. 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

0: 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Hoje vamos ouvir o pastor Kleber Balaniuk, diretor da Missão Pioneiros, nos falar como podemos levar esperança aos povos não alcançados em sua primeira reflexão.
1: Nós servimos na Pioneiros, é uma agência internacional, é uma agência interdenominacional, cujo foco são povos não alcançados, né? Aqueles povos que eu creio que a igreja sabe muito bem, aqueles com menos de 2% de cristãos. E nós atuamos entre essas três maiores religiões e outros grupos também, é o foco da nossa agência. E nós hoje somos cerca de mais de 3 mil missionários, estamos em 108 países, nós temos 17 bases de mobilização. Aqui no Brasil é uma das bases de mobilização aonde chegam os novos missionários candidatos e são enviados. Nós trabalhamos apenas em equipe. Hoje são aí mais de 350 equipes no meio de 207 grupos não alcançados, 175 línguas. Essa lista de países são os países como base Brasil, né? Os missionários que foram enviados a partir aqui do Brasil, né? Foram enviados para esses países. No Brasil, a Pioneiros, hoje, completamos ano passado, né? 20 anos a base aqui. Mas foi nos últimos 10 anos que a coisa começou realmente a caminhar. E Deus tem sido maravilhoso. Queridos, nós precisamos de orações, precisamos que os irmãos intercedam por nós. Louvamos a Deus pela vida dessa igreja, temos parceria aqui com essa igreja. Essa igreja tem apoiado missionários nossos também, que estão aí atuando nesses campos onde precisam ouvir do amor e da graça do nosso Senhor e Salvador Jesus Cristo. Por isso é um prazer e uma alegria. Eu estava comentando no início com o pastor Samuel e os outros, né, que o pastor Edson Queiroz, né, ele foi uma inspiração. Eu sou um daqueles, da lista é grande, né, pastor? É grande, né? No seminário, nós estudamos igreja local e missões. Né? Eu sou enviado, fui enviado para o campo missionário pela primeira igreja batista de Campo Grande, na época, pastor Gilson Breder, né? Acho conhecido de alguns aqui, que já está na glória, né? Foi há pouco tempo atrás. Eu sou enviado por aquela igreja. Passamos 20 anos no campo missionário, retornamos à pandemia e hoje estamos servindo com essa agência querida. Então lembrem de orar por nós, precisamos das vossas intercessões. Queridos, celebrar mais um ano de vida de uma igreja não é apenas olhar para trás, né? Olhar para tudo o que aconteceu. E essa igreja tem história. né, as igrejas batistas do Brasil, todas aquelas envolvidas em missões já ouviram falar desta querida igreja. Mas esse momento especial de aniversário também é olhar para a fidelidade de Deus, a fidelidade que sustentou essa igreja até esse momento. Uma fidelidade que nós temos visto e ouvido através dos testemunhos. E se essa igreja hoje está aqui completando mais um ano, celebrando mais um aniversário, é porque nós vemos Deus presente, Deus agindo, né? Deus abençoando, Deus salvando vidas, Deus levantando novos obreiros, né? Deus renovando as força dos irmãos e ampliando cada dia mais a visão missionária. É motivo de celebrar. E nós louvamos a Deus por isso. Mas uma pergunta que precisamos fazer hoje, nesta noite, né, celebrando esse dia tão especial, essa semana tão especial. Para que Deus nos deu mais um ano? Porque Ele tem nos abençoado tanto aqui neste local como igreja. Porque Deus tem dado esse privilégio para essa igreja. Queridos, a bênção que recebemos de Deus, a bênção que o Senhor nos concede, nunca é um ponto final, ela é sempre um ponto de partida. Deus derrama a bênção para nós continuarmos, para nós ampliarmos. Deus abençoa a igreja para que essa igreja seja cada dia mais uma bênção maior. E Ele nos dá mais um ano de vida para um propósito muito claro: continuar levando esperança para aqueles que não têm. Continuar levando esta palavra que transforma, que cura, que salva para aqueles que não conhecem. E muitas vezes quando pensamos nisso, já vem as nossas mentes, e na mente de muitos, quando pensa em obra missionária, já pensa no financeiro, né? Já pensa em dinheiro. Mas a palavra de Deus nos mostra que Ele usa quem está disposto. Ele usa quem está disponível para isso, onde quer que essa pessoa esteja, no local onde Deus a colocou, Deus está pronto a abençoar. E nessa noite, relembrando algumas verdades, eu quero tratar sobre 2 Reis, capítulo 5, versículos de 1 a 3. É uma história, eu creio, que conhecida, e nós vamos tratar esse tema, levando esperança às nações, continuar tratando esse tema, que eu sei que esse é um tema dessa igreja, mas queremos enfatizar alguns detalhes desse texto, e eu estarei lendo 2 Reis, capítulo 1, versículos de 1 a 3. 2 Reis, capítulo 5, versículos de 1 a 3. Mesmo assentados, o texto está aí, em reverência à palavra de Deus, diz assim: Naamã, comandante do exército do rei da Síria, era grande homem diante do seu senhor e de muito conceito, porque por meio dele o Senhor tinha dado a vitória à Síria. Ele era herói de guerra, porém sofria de lepra. Tropas saíram da Síria e da terra de Israel e levaram cativo uma menina que ficou ao serviço da mulher de Naamã. Um dia, a menina disse à sua senhora: quem dera o meu senhor estivesse na presença do profeta que está em Samaria, ele o curaria da sua lepra. Relembrando rapidamente essa história, né? Eu creio que muitos aqui já conhecem. Esse capítulo, ele conta a história de Naamã, chefe do exército da Síria, que ele foi curado da sua lepra, que foi curado dessa doença que era terrível naqueles dias, e foi curado por um profeta de Israel. Muitas vezes a ênfase nesse texto é dado à cura de Naamã, o momento e como ocorreu essa cura. Mas hoje eu quero compartilhar com a igreja a história dessa menina. Essa menina que aqui no texto, né, diz que era uma menina escrava. No texto nem diz qual era o nome dessa menina, não temos nem ideia o nome dessa menina, mas na história da escrava de Naamã, olhando de uma maneira racional, é uma história triste. É uma história que, se nós pensarmos e analisarmos a história dessa menina, é uma história que vai trazer uma tristeza no nosso coração. Uma menina que é levada como escrava, e aí poderíamos dizer racionalmente: como uma menina escrava pode levar esperança para alguém? Mas é uma menina escrava, mas que naquele momento, o que ela decidiu e fez mudou uma história. Queridos, muitas vezes estamos tão agarrados às nossas situações que passamos, situações difíceis que enfrentamos no nosso dia a dia, que muitas vezes nós não conseguimos ver aquilo que Deus pode e quer fazer através das nossas vidas, através da minha vida, da nossa igreja, através de cada um de nós, para sermos uma bênção maior, não para uma situação específica, mas para o reino de Deus, para aquilo que Ele tem na vida de pessoas, na vida de nações. E essa menina nos ensina que para levar esperança para alguém que não tem, nós precisamos tomar algumas atitudes. E baseado nas palavras dessa escrava, eu gostaria de dizer a você, meu irmão e minha irmã, que eu creio que Deus tem um caminho para cada um de nós. Para cada um de nós. Não existe cristão, aquele que teve um encontro com Jesus Cristo, que teve essa experiência com o Senhor, que é chamado para ficar apenas sentado em um banco da igreja, assistindo os cultos domingo após domingo. Eu não creio nisto. E nessa palavra nós podemos ver a atitude dessa menina. Vamos olhar para a vida dela um pouquinho para aprendermos um pouco mais e relembrarmos algumas verdades importantes.
0: Estamos encerrando mais um Conexão Missionária. 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
3: Você tem fotografias antigas nas suas coisas? Elas mostram lugares que mudaram e costumes que quase desapareceram. Note as roupas. O folclore faz algo parecido. Ele guarda memórias, histórias, músicas e festas de um povo. Ajuda você a lembrar de onde veio. O folclore pode contar nossa história e preservar nossa memória. Somente Cristo pode dar sentido à vida. A cultura pode guardar o passado, mas o Evangelho aponta o destino. Você pode apreciar uma festa, uma comida ou uma história regional sem transformar isso em fé. O apóstolo Paulo disse: todas as situações me são lícitas, mas nem todas convêm. Isso exige cuidado. Nem tudo que recebe um nome de cultura deve ser aceito sem exame. Há costumes ligados a superstições, invocação de espíritos ou práticas contrárias ao que Deus diz. Nesse caso, dizer "é cultura" não resolve. A cultura pode ser conhecida, mas Cristo deve ser obedecido. Talvez você conheça bem a história da sua família, mas ainda não tenha respondido à pergunta mais importante da sua própria história. Quem governa a sua vida hoje? Em Atenas, cidade da Grécia, Paulo conheceu a cultura, mas não parou nela. Anunciou o Deus verdadeiro e a ressurreição de Jesus. Conhecer a cultura pode abrir uma porta. Somente Cristo conduz o pecador a Deus Pai. A cultura pode ser uma ponte. Cristo é o único caminho. Então, conheça a sua cultura. Preserve sempre o que é bom hoje. Respeite sua história, mas examine tudo diante de Cristo Jesus. Não permita que uma tradição ocupe o lugar do Senhor. Use a cultura como ponte para conversar, não como fundamento para crer. Você precisa saber para onde está indo. A cultura pode guardar o passado. Cristo dá direção ao presente e esperança para a eternidade. A cultura pode guardar o passado. Cristo aponta o caminho para Deus Pai, o Criador. Dessa certeza você precisa. Você encontra essa mensagem no site ruajanus.com.br. Vou soletrar: ruajanus.com.br. Até já.
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0: A palavra pecado nem sempre é bem compreendida. Alguns têm tanto medo de pecar que chegam a pecar por falta de confiança. Outros não ligam a mínima para o pecado e vivem tão envolvidos nele que nem percebem que estão totalmente presos a ele. Pecado é tudo o que nos faz errar o alvo que Deus estabeleceu para nós. Sim, Deus quer que sejamos como seu Filho Jesus. Ele quer que sejamos santos como ele é santo e puro. Que andemos de forma irrepreensível e nos desembaracemos de todo o pecado que tão de perto nos assedia. E então vem a pergunta: como é que podemos nos libertar do pecado? Como podemos obter vitória sobre o mesmo? Para o homem, isto é impossível. Mas para Deus, tudo é possível. Para o ser humano que está morto em pecados e delitos, não dá. Pois quem está morto não pode fazer nada para se libertar daquilo que o matou. Porque o salário do pecado é a morte. E como é possível que Deus, então, faça tamanha obra para fazer aquilo que era impossível para nós? Deus o fez enviando o seu próprio Filho. Sim, ele mesmo levou sobre si os pecados da humanidade, como nós lemos na primeira carta de Pedro 2:24, carregando ele mesmo em seu corpo sobre o madeiro os nossos pecados. E assim o que era impossível para nós, ele o fez. Os pecados foram afastados de nós, como já escreveu o salmista, assim como está distante o Oriente do Ocidente. Assim Deus afasta de nós as nossas transgressões. Pelo fato de Jesus Cristo haver pago o preço pelos nossos pecados, Deus pode nos perdoar. Não é preciso pagar a mesma conta duas vezes. E todo aquele que reconhece que Jesus Cristo levou os seus pecados e pagou por eles com a sua própria vida, e esta pessoa se arrepende dos seus pecados, ele está pronto para receber o perdão. A Bíblia usa diversas formas de linguagem para deixar bem claro que nós não seremos cobrados novamente por algo que Jesus já pagou. Já em Isaías 38:17 lemos: Tu, porém, amaste a minha alma e a livraste da cova da corrupção, porque lançaste para trás de ti todos os meus pecados. Deus não olha mais os nossos pecados que foram perdoados. Ele os lançou para trás de si. Como também o profeta Miqueias disse que os nossos pecados foram lançados nas profundezas do mar. E ninguém está autorizado a trazê-los de volta. Meu amigo, Deus te ama e quer te perdoar. Basta pedir.
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0: de poder oferecendo pra vocês. Obrigada, querido Trinquinato. Obrigada, Anice. Obrigada, Marília. Que bom estar aqui junto com vocês. Sejam bem-vindos. Excelente tarde pra todos.
1: Oi, Renatinha. Acabei de chegar. Tava numa consulta e exames. E aí depois ainda parei ali embaixo pra tirar umas xerox. Então acabei demorando pra chegar. Mas Renata, eu quero pedir o link para mim assistir agora de forma mais cuidadosa aquela entrevista que a rádio fez com o pastor.

0: daquilo que deveria ser também um propósito do cristão, ocupar os espaços públicos fazendo uma arte que louve a Deus. Então, vou procurar, se eu tiver mais informações, eu trago para você. Marília, a gente vai para o intervalo bem rapidinho, voltaremos em instantes na companhia de vocês. Luiz Gonçalves está aqui, Reinaldo chegou também, estamos na companhia da Berê, Camila está com a gente, Bebel também, você que não veio, é só chegar.
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3: Boa tarde, voltamos. Bem-vindos, bem-vindas. 1h30, horário de Brasília. Olá, Nice. Ela disse, hey, tô te ouvindo. Chegar no final não é válido. Ah, é válido sim, sempre. E ela falou, como eu amo essa canção do Israel Subirá. A gente ouviu hoje, Me Leva Pra Casa, né? Ainda antes tivemos o programa História da Igreja. E ela deixou um abraço carinhoso pra todos nós. Um beijinho no nosso coração. Querida Nice, beijo pra você, pra turma em Goiás. Reinaldo tá com a gente, desejou um ótimo final de semana. E aí, vai ter trilha nesse final de semana? Vai ter filha? Vai ter jogo do galo? Depois você me conta, hein? Quando eu falo jogo do galo, vocês sabem do que eu tô falando, né? Os nossos mineiros sabem. E Luiz Gonçalves tá aqui sintonizado também com a gente, deixou um recadinho. Olá, seu Luiz.
4: Muito bom dia, na graça e paz a todos da RTM Transmundial. Estamos falando aqui da cidade de São Roque. Um ótimo sábado a todos, que Deus abençoe essa programação. Abraço ao Ricardo Santos, abraço à Renata e aos demais ouvintes. Que Deus os abençoe.
3: Grande
4: abraço a todos, no nome de Jesus.
3: Seu Luiz, obrigado. Um beijo também pro querido Dirceu. Seu Luiz, beijo pra tua filha e abraço a turma de São Roque. Gosto dessa região tão bonita, tão cheia de restaurante, de fazendas, de gente querida. Um abraço, seu Luiz. E agradecendo o seu José Carlos lá no Rio de Janeiro, sempre junto conosco. Uma ótima tarde, meu amado irmão. Um beijo pra Rose aqui na região de Guarulhos. Pro nosso querido J Neto, sintonizado também. A Neide Mata conosco desde cedo, viu a participação do Mauro e da Paula por aqui. E eu vou aproveitar que o Trinquinato ainda tá aí. Daqui a pouco eu vou colocar som do Azaf Borba pra ele. E agora eu vou colocar pra Nice. Ela falou, vale chegar no final, Rê? Claro que vale. Vale ainda ganha canção. Som da banda Resgate pra você, Nice. Ofereço também pro Jairo Pereira. Manda um beijão pra Mércia Machado. Agradecendo o Osvaldo que tá com a gente. A Bebel, o Gui, o seu Antônio. Bom sábado pra todos.

0: desafio. Meu louvor é fruto. Trinquinato e Taninha que estão aí oferecendo a vocês. Pra minha querida Camila em Curitiba, obrigada pelo teu recado, minha linda. Vou te responder, viu? O Reinaldo disse, eu não vou poder assistir o Galo porque vai jogar em Porto Alegre. Oh, meu querido, um abraço pra você. Obrigada aqui por dividir comigo isso e as outras coisas. Um beijo pra toda a tua família maravilhosa. A Edileuza tá ouvindo a gente em Natal. A Mariana Velasco mandou um áudio aqui pra nós. Tudo bom, Mari?
1: Oi, boa tarde. Tudo bem com você, maravilhosa de Jesus? Então, Nice, eu também cheguei atrasada. Tô pegando carona. Nós podemos ouvir aquele Meu Louvor é Fruto? É muito linda essa canção. Deus abençoe a todos. Tô aqui cheia de dor na coluna. Mas tá tirando minha alegria. Mas minha alegria vem do Senhor, que é a nossa força. Beijo.
0: Ô, minha linda. E eu não tinha ouvido ainda o áudio dela quando eu coloquei essa canção. Então, Mari, como o pessoal brinca, transmimento de pensação. Mas pra gente é tão bom quando isso acontece, quando o ouvinte quer uma canção e a gente quer tocar, e em tudo isso a gente vê o amor, a bondade, a graça de Deus, né? Um beijo, minha linda! E ainda não colocamos o áudio da minha querida Berê, vem pra cá!
2: Oi, Renata, bom dia pra todos e um bom dia especial para as queridas irmãs que estavam presentes ontem no nosso clube de leitura. Nós fizemos um resumão, né, dos 10 primeiros capítulos. Cada uma ficou com um tema, né, para a gente poder conversar. E foi bênção, assim. Semana que vem, quem vai estar, né, presente conosco é a querida Cris Feijó. E a Cris, ela vai falar, né, sobre a depressão. E ali no capítulo 17, né, que nós estamos, a gente já está caminhando para o finalzinho do livro, e aí é falando sobre o caso de Elias, né, e cura pela palavra de Deus para a depressão. Aí, mais uma vez, quem vai trazer é a Cris Feijó. Todas estão convidadas, né, quiserem participar, encaminhar o número para a Rê, e a Rê faz essa ponte, ela encaminha para mim ou para a Neidma, e a gente coloca as amadas no grupo. Lembrando que é um clube para mulheres, tá? Nós estamos preparando aí alguma coisa para os homens. A gente está conversando, já conversamos com algumas pessoas e vem coisa para homens aí também. Porque os nossos maridos sentiram o desejo de fazer um clube também para eles. E eu estou falando uma coisa aqui que a gente nem combinou que eu ia falar. Espero que as amadas não fiquem chateadas, mas eu acredito que não. Mas os homens também vão ter o deles, e aí sim, os homens vão ter a oportunidade, né, de estudar um livro para edificar suas vidas. Então, vamos orar por isso e que Deus nos abençoe. E assim, eu queria pedir a canção do Vavá, que eu acordei com essa canção na cabeça e dá de encontro com o tema que é da semana que vem, né, que vai falar da depressão. Mas no Senhor Jesus nós temos alegria, e a canção do Vavá diz assim: a alegria está no coração de quem já conhece a Jesus. A verdadeira paz só tem aquele que já conhece a Jesus. Grande abraço, Rei, Deus nos abençoe.
0: Ô, minha linda, combinadíssimo. Eu vou colocar essa canção, mas espera que a Berê mandou mais um áudio, ó.
2: Rei, daqui a pouco eu vou fazer quimioterapia. Tá marcada para 1 PM, então por volta de 15 para o meio-dia eu saio aqui de casa. Eu gosto de chegar um pouquinho antes. E agradeço a todos que estão orando por mim. E tem novidade, ontem no grupo, né, no clube de leitura, eu mostrei para as meninas ali, para as irmãs. E vou mandar uma fotinha para você ver, aí você comenta, tá bom? Abraço, Rê. Bom final de semana.
0: Ô, minha linda, eu vou tanto colocar a música. Não sei se ela vai estar ouvindo lá na Quimio, quanto comentar da foto. Graças ao bondoso Deus, o cabelinho tá crescendo. E ver ele crescendo nos enche de alegria e de esperança. A gente segue orando sempre, sempre, sempre por você, Berê. Enquanto a gente dirige, enquanto a gente caminha. Quando a gente tá orando na igreja por outros temas, sempre nos vem teu coração, tua vida, a mente. E saiba que estaremos em oração. E meu meus queridos, eu vou colocar a canção dela e eu vou voltar com uma novidade aqui do Questões sobre a Vida, aquele e-book gratuito que o Ricardo Santos vai mandar para todo mundo que estiver ouvindo aqui, comentando do programa. Eu conto esses detalhes já já.

0: aqui para nossa querida e amada Berê. Se ela não estiver ouvindo, que chegue as nossas orações, o nosso abraço, o nosso carinho. E meus queridos, durante essa semana aqui na rádio, passou questões sobre a vida e ele respondeu uma pergunta que muitos podem te fazer, né? Você acha que sabe como orar? Pois é, tem tantas perguntas que esse programa traz pra gente. Você sabe o caminho pro céu? Entre tantas outras coisas que quando a gente tá ali em conversas informais, muitos respondem, né? Ah, mas eu acho que o céu não existe. Eu acho que é isso aqui que a gente tem pra viver agora. E às vezes a gente quer responder, mas nem sabe por onde começar. Então, questões sobre a vida é isso. Ele vai nos respondendo, vai trazendo perguntas e respostas que quando você ouve, podem também te auxiliar pra quando você tá ali em conversas desse tipo. E se você quiser comentar sobre questões sobre a vida, hoje em especial Ricardo Santos vai mandar aqui pra gente o e-book Minha Busca por Deus. Então quem quiser, comente aqui do Questões sobre a Vida e receba o link desse e-book de forma totalmente gratuita.
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0: Amanhã, turma, na igreja de vocês, no domingo, tem ceia. Algumas já celebram hoje, no sábado. Seja como for, que você se sinta parte do que Deus fez e voltará a fazer.

0: ela tá ouvindo a gente em Roraima. Ela falou: Rê, gostaria de mandar um abraço pra minha mãe Maricota e minha irmã Betânia. Então, Celina, Betânia, Maricota, beijão pra vocês. Agradecendo também a Neuva, sintonizada com a gente. Agradecendo a Mariane Aires, também ouvindo o nosso programa. Excelente sábado. Querida Cris Feijão, um beijão pra você. Obrigada pela tua companhia nesse final de semana. Desejo também pra vocês um delicioso domingo amanhã, que seja de celebração e de alegria. E a Mércia disse: Rê, hoje eu tava meio borocochô, viu? Mas ouvir as músicas que expressam essa alegria de a gente adorar o Senhor, isso muda o dia, né, Mércia? Ai, que coisa boa. E agradecendo muito a Leida também por aqui. O Osvaldo sintonizado, um beijo pra tua mãezinha, beijo pra tua família na região de Bandeirantes. O Gui tá ouvindo a gente na região da Paraíba. Um abraço, meu irmão. E Bebel, eu vi o teu recado, ela pediu uma música. Será que eu tenho essa daqui? Bom, se não tiver, eu vou tocar alguma que você gosta, hein, Bebel? Beijo pra você, beijo pro maridão também. Rosângela está ouvindo a gente em Lençóis Paulistas e me trouxe uma pergunta para entender a Bíblia. Eu adoro isso. A Cris gostou muito da participação do Mauro Sodré, tô dizendo da Cris lá de BH, né? Obrigada, querida. E em São Luís Maranhão, a gente também tá recebendo alguns ouvintes. Então, muito boa tarde para vocês. Eu vou colocar a nossa saideira de hoje. Venham prestigiar o Ettore. Então, querida Cris Feijó, que sempre pede o Ettorezinho aqui na programação, é hora de vir prestigiá-lo. Daqui a pouquinho, às duas, ele já fica aqui com vocês.
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2: Eu sou Renata Burjato.
3: E eu sou a Fabiana Silva e esse é o nosso Mulheres de Esperança. Hoje nós vamos conversar sobre um tema tão legal e tão importante na vida de todos nós, mas que eu não sei por qual motivo, né, Rê? A gente não tem esse assunto nas nossas rodas de conversa. Por que será?
2: Por que será, hein? Vamos descobrir hoje aqui. E o nosso assunto é vocação. Eu já começo perguntando pra você, ouvinte. Você sabe qual é a sua vocação? Você sabe o que é vocação? A gente vai ter ajuda pra responder tudo isso aqui hoje.
3: É verdade, eu estou super entusiasmada porque eu acredito que se a gente sabe qual é a nossa vocação, a gente tem uma capacidade maior de tomar boas decisões até pro nosso futuro.
2: Com certeza. E olha, pra falar desse tema, a gente vai trazer alguém que sim, fala nas rodas de conversa sobre esse assunto. E porque é tão natural pra ele falar sobre esse tema, ele vai ser o nosso convidado. Mas você só vai saber no próximo bloco.
3: Falando nisso, vocação é uma palavrinha tão importante. Lá no dicionário, ela quer dizer que é disposição natural e espontânea que orienta uma pessoa no sentido de uma atividade, uma função ou uma profissão. Será que todos nós estamos atuando naquilo que fomos vocacionados? E para esse episódio de hoje, a gente tem um convidado super especial aqui do Mulheres de Esperança, parceiro da rádio, nosso querido João Paulo Gouveia. Seja muito bem-vindo ao Mulheres de Esperança.
4: Muito bom poder estar aqui com vocês, viu? Mais uma vez, espero poder ajudar um homem de esperança.
2: Vocacionado para essa missão que te colocamos aqui na mesa, hein?
3: Pastor, vamos pensar o seguinte, que as pessoas, muitas vezes, elas vão atendendo às demandas da vida, vão fazendo escolhas segundo as circunstâncias, né? Eu me lembro que muitas vezes quando eu estava lá atrás, ainda jovem, pensando, ah, o que vou estudar? Aí algumas pessoas falavam, ah, estuda isso, que é a profissão do momento, estuda isso e tal, né? E aí você tem várias oportunidades de fazer escolhas, né? Para sua atuação, para você realizar algo. E às vezes a gente não bate muito, a gente não fica muito feliz ou muito contente. Qual que é a importância na vida de alguém de conhecer a sua vocação?
4: A gente tá tão preocupado com encontrar felicidade, fazer as coisas, e a gente encontra quando tá exatamente no centro da vocação, né? Você falou aí que é um... Como é que o dicionário diz?
2: Uma disposição, natural.
4: É uma habilidade natural, alguma coisa que flui naturalmente de você. Eu assisto alguns programas de culinária, né? E tem um que é feito lá, produzido pelo Panelinha, que é o... Como é que é? A Rita Lobo? Cozinha Prática, né?
2: Muito
4: Gosto
2: legal.
4: Muito de assistir, ela é muito joia. E aí ela fez uma em homenagem ao avô. O avô era músico e tal, né? E aí ela falava assim, meu avô, ele me disse o seguinte, que trabalho bom é aquele que você faria 24 horas sem precisar receber. E as pessoas ainda te pagam por isso. Isso é vocação. Quando você entende que você faria alguma coisa 24 horas por dia, né, sem precisar de remuneração e que você despende da sua energia toda nesse lugar, parece que é ali que está a sua vocação. É aquele lugar onde você tem prazer de estar, entendeu? E muitas vezes, como você falou, as pessoas seguem a contingência da vida. Ah, não, é porque esse emprego está pagando mais ou porque não sei o que lá. E aí ficam lá na frente. Elas ficam infelizes porque estão fazendo uma coisa que não gostam, sonharam com um monte de coisa para fazer e não realizaram, né? A gente fala muito de sentido. Você consegue encontrar o seu sentido quando você está no centro da sua vocação. Você pega a Bíblia, o tempo todo ela está falando de sentido e de vocação. toda hora tá vocacionando. Poxa, mas você pode ser o substituto do faraó. Mas eu não quero você substituto. Você vai tirar meu povo do Egito. Você entendeu? Não, mas poxa vida. E toda a crise existencial que ele tem para aceitar que aquele é o papel dele fazer. Quando você tá nesse lugar é que você coloca toda a sua potência, o que Spinoza vai chamar de energia. Essa energia que flui de você sem que você necessariamente precise forçar para a coisa acontecer. Ela acontece naturalmente, né? E como encontra esse tipo de coisa? Tem que, primeiro, talvez seja esse lugar. O que que você faria 24 horas por dia, sem nenhuma remuneração? Puxa, não precisa nem dormir, eu posso ficar uma semana sem dormir fazendo esse negócio. Puxa, parece que talvez ali possa estar a sua vocação. O que a gente precisa, tem um livro muito bom que chama Potencializando Seus Pontos Fortes. Porque a gente tem uma tendência natural de potencializar, ou pelo menos tentar trazer equilíbrio para pontos fracos e fortes. O problema é que a Bíblia vai dizer para sempre andar em dois. Por quê? Porque, vamos imaginar, tirar uma média, né? Eu sou muito bom em alguma coisa, eu sou nota 10 em letras A, né? Mas você é muito boa em letra B. Mas eu sou mediano em letra B. E você é mediano em letra A. Se eu sozinho tentar nivelar os dois, eu vou ficar com 7,5, porque eu sou 10 na A, 5 na B. Junta os dois, divide por 2, 5,5. Mas se eu sou bom na A e me aliar a você que é bom na B, nós vamos somar 20, a média é 10. Percebe? Então a gente está muito preocupado em potencializar pontos fortes para trazer equilíbrio, a gente nunca chega na excelência. Esse é o ponto. Quando a gente está aliado a alguém, por isso que o casamento é tão importante, porque a gente soma energia, a gente soma potência, né? A gente põe todo mundo junto para fazer a coisa acontecer de maneira plena. Só pode acontecer isso se eu tiver no máximo da minha potencialidade, que é o máximo da minha energia. Aonde eu despendo realmente isso? No centro da minha vocação. Se eu tô no centro da minha vocação, toda a minha energia tá lá, como você disse, como você falou. Vocês vieram e falaram assim, puxa, eu faria isso aqui de graça, né? Mas não deixa os caras descobrir, senão, né, eles
2: precisamos
4: cortam
2: de dinheiro, né? Tem que pagar,
4: entendeu?
2: As contas.
4: Mas você sabe que o dinheiro, ele é consequência.
2: Sim, sim, sim.
4: Entendeu? As pessoas falam assim, não, eu vou fazer isso aqui porque quero ganhar dinheiro. E aí se esforça para ter excelência no negócio. Eu conheço gente que é bom músico, mas é bom músico. Agora, eu conheço gente que é muito bom músico. Sim. Aí você pega o bom músico que estuda, que fica lá e que se dedica, e ele só vai conseguir chegar a bom músico porque não está no centro da vocação dele, entendeu? O que eu tenho me dedicado, a priori, é descobrir as vocações e trabalhar com as vocações de maneira geral. Vocês têm um exemplo dos meninos que estão aí, né? Que a gente anda junto, o negócio é vocação, tá? O que, que é que você vai fazer? Se você estiver no lugar certo, as portas todas vão se abrir. As portas sempre vão se abrir. Agora, você tem que estar preparado para estar lá na porta. Porque a porta vai abrir se você não está preparado. E se você entrar por ela não preparado, você queima a porta. Você queima etapas. Percebe? Então, a grande questão é como é que a gente descobre a nossa vocação? Descobre como você fez, como você fez. Puxa, eu faria isso aqui 24 horas por dia. Eu ficaria aqui o tempo todo, eu ia ser voluntária na rádio, você entendeu? Eu ia ser voluntário para fazer missões. Joia, a gente já tá... Opa, peraí, eu tenho um caminho. Agora, a gente precisa lembrar que a vocação, ela precisa ir sendo afinada com o tempo. Porque tem uma coisa assim, vamos fazer direito. Puxa, minha vocação é direito. O camarada entra para fazer direito. Primeiro semestre, aulas de matérias gerais. Segundo semestre, gerais. Terceiro semestre, a coisa começa a pegar. Aí você tem criminal, civil, nananana. Você entendeu? Abre um leque. Então, é tudo direito. Mas existe ali uma afinação. Aí você entra para esse caminho. Depois você vai perceber que dentro daquele caminho tem mais 20 portas. E você vai para aquela porta. É sempre de uma especialização. Vocação está exatamente nesse lugar. Então, eu sou pastor. A Rê falou assim, o pastor João Paulo, mas eu tenho uma vocação específica dentro do ministério pastoral, né? A gente tem lá um pastor na nossa igreja, que é o pastor Cacuta, eu sempre falo. De verdade mesmo, quem é pastor na nossa igreja se chama Cacuto. entendeu? Mas se você vai pegar o pastor Renato, ele é muito inteligente, acadêmico, o cara vai subir para falar e vai dar uma aula, você entendeu? Você vai pegar o Joel, ele vai falar de missões, é a vocação dele, você entendeu? Você vai pegar o Júlio, que vai sentar lá junto com a gente, ele vai ficar assim, não, vamos sentar aqui em volta da mesa, vai abraçar todo mundo. Eu vou lá, vou falar aquelas groselhas todas que eu falo lá, você entendeu? É, percebe? Mas é vocação. Cada um tem a sua vocação. Cada um tem onde a sua potência está colocada com maior ênfase. Se você não encontra isso, o sentido passa a ser inexistente. E aí você fica infeliz.
2: Sim. E olha, tecla SAP, quando ele falou groselhas, você leia coisas muito boas, fáceis de a gente compreender, coisas difíceis que ele coloca numa linguagem acessível a todos nós, né? Se você tá gostando de todo esse papo e se você quer saber, então, agora como se colocar nessa porta que dá acesso a todas essas possibilidades de viver intensamente sua vocação, fica aqui que a gente volta já já.
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3: Voltamos com esse bate-papo gostoso sobre vocação aqui, que o JP já nos instruiu aqui, já explicou aí sobre grande parte do que é você conhecer e o quão importante é a gente estar dentro da nossa vocação. E eu fiquei pensando muito que hoje em dia, talvez por causa das redes sociais, da internet, né, da gente estar sempre conectado e se vendo, tem muita gente fazendo o que muita gente está fazendo. E nem todo mundo tem a vocação para isso, né? O pessoal se preparando e tal, todo mundo quer estar sendo visto online e investindo financeiramente nisso, mas nem todo mundo tem capacidade, eu não sei, tem essa tendência natural de estar ali, né? Agora, pensando na parte de ministério, pensando no nosso meio e tal, eu queria saber o seguinte, vocação e chamado é a mesma coisa?
4: Então, vamos lá. O Dr. Shedd tem um livrinho que chama, é da Shedd Publicações, chama O Chamado. É, ele não acreditava nisso. Inclusive colocaram o chamado só pra, né?
2: Chamar as pessoas pra lerem o livro.
4: Porque o chamado é pra todos os crentes.
2: Sim.
4: Entendeu? Todos os crentes receberam o chamado para evangelizar, para propagar, para proclamar as boas novas. Isso é o chamado. Todos os crentes. Mas Deus vocacionou cada um para cada elemento. Quando você pega, por exemplo, 1 Coríntios 12, 1 Coríntios 14, todos os textos que vão falar sobre dons na igreja, tá falando sobre vocação. É vocação. Então ele vai dizer e vai falar assim, tá, JP olha e fala, nossa, como ela é boa, né? Locutora, apresentadora, puxa, eu quero ser igual. Não dá, porque eu não sou ela. E eu não tô na vocação dela, não é minha vocação. Minha vocação é outra, você entendeu? Ah, mas eu queria ser do Ministério de Mulheres de Esperança. Você tem barba, filho. Você entendeu? Não dá, né? A não ser que você é a mulher do circo, a mulher barbada do circo. Não dá, entendeu? Tem elementos na minha própria vida que já me distanciam de algumas coisas. E eu preciso entender isso, preciso fazer uma leitura de quem eu sou. E a gente só consegue isso centrando a nossa vida em Deus. Então vamos lá, Isaías no capítulo 6, Isaías lembra do texto, no ano que morreu o rei Uzias, tá? Eu vi Deus, ele estava sentado no trono. Joia, como é que ele descreve Deus? Ele não descreve. Primeira coisa, quando ele vê Deus, ele fala o quê? Ih, vou morrer. Por quê?
3: Sou um homem impuro no meio de um povo de lábios impuros.
4: Ah, percebe? O lance é que quando ele encontrou Deus, ele fez uma leitura de quem se é. E talvez esse seja o grande elemento da vocação. Quando a gente se depara com Deus, se depara diante do ministério, é que a gente vai olhar e vai falar, peraí, quem eu sou? E Deus vai dizer quem você é. Ipsis literis. Ele vai dizer, você é esse e esse, isso, isso e isso. Você sabe fazer isso, isso e isso. Se é uma coisa vislumbrante, né, maravilhosa, que as pessoas acham que subir no púlpito ou subir para tocar ou cantar é o que todo mundo, ai, que bonito, né? Mas não sabe todas as dores e as angústias que se passam anteriormente. E muitas vezes as pessoas estão almejando isso e quando vê que a coisa é muito sacrificiosa, abandonam. Porque não está no centro da sua vocação. Porque eu não vejo isso. Eu não vejo o tamanho do sacrifício. Eu só vou lá e faço o que eu tenho para fazer, porque eu amo fazer aquilo. Inclusive, todos os sacrifícios que são anteriores, para mim, são deliciosos. Você entendeu? Eu sentar para estudar, para ler
3: parte,
4: a Bíblia.
3: Porque você está muito feliz, né?
4: Sim, entendeu? E faz parte desse processo. É a mesma coisa. Agora, a gente elenca algumas coisas e fala, nossa, eu vou ser realizado quando for isso. Não, isso é falso, isso é mentira. E a gente não pode cair nessa armadilha. Aquilo que a minha vocação me põe para fazer é onde eu vou encontrar excelência. E dentro do ministério, dentro do reino de Deus, aquilo que eu faço com excelência faz avançar todas as coisas. Ah, você lembra do seu dedinho do pé todos os dias?
3: Não.
4: Ah, mas quando ele bate na ponta. É, vai perguntar para alguém que já não tem o dedinho do pé, que teve que tirar o dedinho do pé, como o equilíbrio fica prejudicado por causa disso. Você entendeu? Perde o seu dedinho da mão, que você nem liga muito, né? Porque você faz a unha desse, o dedinho faz mais ou menos, né? Tira para você ver, quando você for pegar alguma coisa, se não vai dar diferença. Claro que dá, porque se cada um tiver no seu local exato, na sua vocação exata, o equilíbrio do ministério e do reino de Deus é encontrado por todas as pessoas. Por isso é que é tão importante a gente pensar em vocação quando está na vida ministerial. Porque precisa entender, tem pastores que são muito acadêmicos, tem pastores que são muito motivadores, tem pastores que são muito sistemáticos, tem pastores que são orgânicos. Tá, mas quem eu sou dentro desse projeto? Né? Eu sei o meu papel lá. Tenho dificuldade para as pessoas entenderem qual é o meu papel, mas você vê como funciona o processo todo. É quando você sabe quem você é, pecador, impuro, de lábios impuros, que vive no meio de um povo de lábios impuros. Primeiro ele fez toda essa leitura, aí depois Deus vai lá e fala, calma filho, sou eu que faço o negócio, tô vocacionando você para fazer o que você precisa fazer e eu vou estar por trás. Puxa, mas se eu tiver no centro da minha vocação, eu vou ter segurança? Não, vai ter insegurança normal. Eu subo todos os 5 minutos antes de eu subir no púlpito e ir na igreja, que é a minha igreja, minha casa, a comunidade onde eu convivo com as pessoas que eu amo. Os primeiros 5 minutos são tenebrosos, entendeu? Porque você não sabe a reação de ninguém, você fica ali, pô, será que eu vou conseguir trabalhar os insights? Será que eu vou... Pra você ter uma ideia, eu amo esse lugar aí, tá? É, eu já fui pregar em alguns lugares e é tão tenso pra você entender o processo, né, da igreja que tá lá me ouvindo, do texto bíblico, do valor e da mensagem que eu preciso passar, olhando nos olhos das pessoas e sentindo o feedback dela só no olhar, só na expressão corporal, só na maneira como elas estão reagindo ao processo todo, do público todo que está me ouvindo. Houve vezes de sair de lá e ter cãibra, entendeu? Sim, sabe, repuxar as costas, repuxar o braço, a perna, você fala, meu Deus,
2: você tá, doou inteiramente, atenção, você tá no máximo
4: e eu tenho que estar aqui também, porque eu tenho que ver todos esses elementos e eu tenho que controlar os meus próprios insights, entendeu? Que eu tô ali, porque eu não sei, você já viu, né? Aprendi com o pastor Luiz Saião, eu não levo minha resenha tá ali na Bíblia, eu olho a Bíblia e vou versículo por versículo, comento ela, exponho o valor que está lá colocado, lógico, estudei antes bastante, chego lá e exponho, mas 1 bilhão de insights aparecem, você entendeu? Tá, como controlar para que seja claro o que eu estou dizendo, não prejudicar a mensagem, mas trabalhar esses insights de acordo com o feedback que eu estou recebendo dos outros, corporalmente, visualmente, ah, começaram a andar muito, levantou muito para beber água. Tudo isso é assim, epa, tem alguma coisa aqui. Ou então, tem um negocinho que a gente aprende quando vai trabalhar com andragogia ou com pedagogia, né? De modo geral, você pega o controle remoto virtual. Isso acontece naturalmente. As pessoas até 20 anos aguentam 1 minuto por ano de idade. Depois dos 20 anos, ficam 20, 25 minutos e apagam. É assim que funciona.
3: Já foram para outro lugar.
4: Não, ela ainda tá lá assim, olhando para você assim, ó.
3: Uhum.
4: Mas ela tá falando, ela tá fazendo assim e tá pensando, ai, como é que eu vou pagar aquela conta de luz amanhã?
3: É, a mente assim, já...
4: Porque, tipo, apagou. Então, vê, a vocação pastoral para alguém que vai subir no púlpito, porque eu conheço pastores que são muito ruins no púlpito, mas são pastores maravilhosos, você entendeu? E eu conheço pastores que são péssimos no convívio não conseguem visitar, não conseguem estar perto, tem pavor de ir no cemitério fazer... Mas o cara sobe no púlpito e ele ensina de uma maneira maravilhosa. Você entendeu? Aí você fala, puxa, é uma vocação. vamos trabalhar isso. Vamos trabalhar um ministério colegiado na igreja, vamos trazer mais pastores, porque eles vão falar de maneiras diferentes, vão deixar a igreja muito mais equilibrada, porque se o pastor é só missionário, a igreja fica só missionária. Entendeu? Eu conheci pastores missionários maravilhosos que a igreja falava, a gente não aguenta mais, a gente quer um pastor. Entendeu? Uhum. Precisa ir afinando esse processo. Agora, no ministério é esse negócio. Como é que você faz para encontrar isso? Talvez aquilo que também te dá prazer fora do ministério possa ser um indício daquilo que te vai trazer muito prazer, muita tranquilidade, muito equilíbrio dentro do ministério.
2: Pensando agora numa situação, acho que a gente falou daquela escolha quando a gente ainda está na época, né, de faculdade, assim, comecinho, ou então escolhendo que curso vamos fazer, onde está tudo muito novo, muito limpo e sem muitas pressões externas, além, claro, dos pais, né? Mas agora pensando talvez em donas de casa que estão assim, já criaram os filhos, já chegaram no momento onde precisam pagar as contas das casas, mas querem voltar ao mercado de trabalho ou então querem começar a trabalhar, mas nunca pararam para fazer tudo isso. Cada fase também impõe uma situação pra gente, né? A gente não vai terminar esse programa sem citar o Viktor Frankl, mas ele falava qual que é a melhor jogada de xadrez. Ele fala, depende da situação. Então, cada sentido muda de acordo com cada fase da vida. Então, pensando nessas donas de casa que nunca trabalharam fora ou então que trabalharam e abandonaram tudo na época de cuidar dos filhos, como que agora elas podem, não só assim na igreja, mas voltar pro mercado? Que direção que você daria para elas?
4: Então, primeiro é vencer o medo. Porque eu acho que esse tipo de situação, gente que, de repente, abandonou o trabalho para cuidar dos filhos, rola uma insegurança muito grande para voltar para o mercado de trabalho. Se passou muito tempo, uma pessoa de 50, 50 e poucos anos, a insegurança de ser rejeitada é muito grande. Você entendeu? Primeiro é vencer o medo. Entendeu? É saber que o não a gente já tem. E que a gente vai receber muitos nãos antes de receber o sim. É coragem. Só que precisa lembrar de uma coisa, não existe coragem sem medo. Se não existe medo, a ação não é corajosa, entendeu? Ah, então eu vou lá conversar com a Renata e com a coisa. Né? Tenho que ter coragem, porque eu tenho medo. Porque eu vou chegar aqui, o que vocês vão me perguntar? Você entendeu? Então eu tenho medo. Se não fosse assim, eu não ficaria alerta. O medo, ele deve ser uma questão trabalhada no sentido de deixar você alerta. Se ele trava você, vira uma patologia. Mas se ele deixa você alerta com relação ao perigo e te traz liberdade de insight, de pensamento rápido, porque você está alerta com o que está acontecendo, a coisa avança. Então, primeira coisa é, vai ter medo? Claro que vai. E por isso a sua ação se chama coragem. Primeira coisa eu diria para uma pessoa dessa é coragem. Vai ter medo, entendeu? Mas coragem. E a gente tem muito medo de ser rejeitado, a gente tem muito medo de não fazer. Então a primeira coisa é coragem, a segunda é prepare-se bem para o que você vai fazer. Prepare-se, estude, experimente, não tenha medo de experimentar, avance. E quando vier o dia de você colocar isso em prática, você vai ver que a coisa é muito mais natural. Mas não tenha medo de tomar um não. Não tenha medo de ser rejeitado, porque você vai ser rejeitado. Isso é normal. Em todas as carreiras, em toda a vida, a gente é rejeitado. Normal. A gente precisa lidar bem com isso. Coragem, preparação e não tenha medo de ser rejeitado.
2: E ainda nesse sentido de encorajamento para você seguir adiante, a gente vai com a reflexão.
5: Será que ainda vale a pena?
3: Todos nós, em algum momento, já tivemos e que atuar em alguma área, né, da nossa vida, seja profissional ou material, em que a gente não foi totalmente feliz, né? Não nos trazia alegria, não tínhamos motivação, envolvimento. E neste caso, pode ser então que a gente não estava realizando a nossa vocação. Precisamos entender sim a necessidade, né, desse conhecimento como tratamos aqui hoje, conversar com os nossos filhos, com familiares, porque com certeza isso vai nos ajudar muito a termos boas decisões e escolhas em nossa vida. Nos dias atuais, muito é valorizado, né? Aquilo que gera uma renda financeira maior, uma posição, um cargo, um nome, sem levar muito em consideração a tendência pessoal de cada um. A vocação, você não busca, ela naturalmente faz parte de você. E coisa boa é exercer aquilo que nós fomos vocacionados a fazer. O senso de dever cumprido através da vocação nos dá sentido e uma alegria muito especial. Como diria John Mackey, que tragédia quando grande quantidade dos homens de um país procura cargos em lugar de vocação. Quando atuamos através dessa vocação, dedicamos com alegria o nosso tempo, as nossas ferramentas e com profundo amor fazemos o que fazemos. As pessoas à nossa volta são um fator medidor também dessa nossa vocação. Elas podem ser aquelas que irão nos ajudar a perceber e buscar esse sentido. E todos aqueles que amam o Senhor têm a mesma vocação, que é testemunhar de Cristo através da sua vida. O Senhor nos deu os dons e Ele irá nos chamar para atuar no meio do seu povo, exercendo os dons que ele nos deu. E isso também faz parte da vocação. Quando ele chama Davi para ser rei, não era Saul o que ele queria. Quando ele chama Moisés, Deus não queria Arão, mesmo Moisés dando todos os sinais de medo e pavor em cumprir esse chamado. A vocação que Deus nos dá, ela é nominal, ela é específica, soberana, coerente e muito autocapacitadora. Então, se você não descobriu ainda a sua vocação, ore e peça a Deus que te mostre. E se você já sabe qual é, confie de que Ele é quem vai te capacitar a cumprir tudo aquilo que você foi criado para fazer. Deus te abençoe.

0: Se você gostou, compartilhe também com seus contatos, né? Para que mais pessoas possam descobrir aí a sua vocação. A gente se vê no próximo programa. Um beijo e até lá.
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boa tarde para você que está aqui na RTM. Tudo bem? Obrigado pela companhia. Hoje, sábado, dia 22, né? Mês de agosto, 2026, inverno ainda. Tá com cara de outono aqui em São Paulo, o sol apareceu, deu uma escondida no comecinho do dia, mas já está de volta. Temperatura agradável aqui, 20 graus os termômetros marcando no momento. Tudo bem com você? Muito prazer. Hoje é comigo, Ettore. Peço licença para chegar aí em sua casa. Tô chegando, hein? Pra te fazer companhia neste sábado ensolarado, frio, dependendo aí da sua região, talvez chuvoso, não sei como é que tá. Daqui a pouco a gente vai saber, tem a previsão do tempo logo mais, tá? Pra quem não me conhece, meu nome é Ettore, eu sou do time de folguistas da RTM Brasil, hoje aqui junto com você. Portanto, Cacá Rodrigues tá descansando. Folga, tá curtindo esse momento aí em família, não sei se tá viajando, não perguntei pra ele. De qualquer forma, tá tudo bem com Cacá Rodrigues, folga, e eu tenho o privilégio de estar aqui novamente com você, tá bom? A você que está ouvindo pela 90.1 Agudo FM.

pelas emissoras que integram o Projeto Antenas. Várias web rádios estão com a gente. Você que está pelo nosso aplicativo RTM Brasil, pelo nosso site rtmbrasil.org.br, lá no nosso estúdio ao vivo. Acabei de ligar a câmera aqui, já apertei o botãozinho. Você pode nos ouvir, né? Ouvir e ver também através da câmera 1 que está ligada. Tem a câmera 3, que é essa outra aqui. Deixa eu ver mais essa aqui. Não, deixa nessa aqui mesmo. Pronto. Pode nos ver também. Se quiser, acesse o estúdio ao vivo no nosso aplicativo ou no site também. Ó, logo mais. Ah, você acompanhou Mulheres de Esperança? Hoje foi com o pastor João Paulo Gouveia, né? O pessoal já está comentando aqui do programa. Que legal, hein? Hoje foi sobre vocação. Esse episódio foi há 2 anos atrás, mais especificamente no dia 15 de junho de 2024, tá bom? O pessoal já tá pedindo link, né? A Rosângela tá em Lençóis Paulista, já chegando por aqui, né, Rosângela? Obrigado, daqui a pouquinho eu encontrei, inclusive, Rosângela, para você e para quem mais quiser, no YouTube, já digitei aqui, já tem o link tanto em áudio quanto em vídeo. Você prefere em áudio ou vídeo? Manda pra mim aqui. Ah, eu prefiro em áudio. Vou mandar aqui. Ah, eu quero em vídeo. Já tenho o link dos dois, tá bom? Daqui a pouquinho eu passo. Antes, mandando um abraço a você que tá trabalhando ou tá descansando, assim como nosso querido Cacá Rodrigues. Tá de folga hoje? Tá de férias? Opa, aproveita bastante esse dia, viu? Tá aí na faxina? Ah, você vai pro ensaio da igreja daqui a pouquinho. Que bom, maravilha, viu? Ó, logo mais as notícias. A gente vai atualizar você do que tá acontecendo no Brasil, no exterior também. Hoje tem jogo, vamos saber os destaques do esporte também. Ah, logo mais tem Palavra e Viola, Vitor Quevedo, no bloco das 3. Tem o calendário de oração do Ministério Chamados à Vitória. Às 4 horas, entrevista, depois o presente diário, o nosso devocional. Sons do Coração, com Nelson Bomilcar, às 4h30 e muito mais. Manda sua mensagem aqui através do nosso WhatsApp em 11 974-181-456. Às 2h34. Essa é legal, hein? Tu és soberano, com Terno e Saia.

0: Eu falei do WhatsApp, né? Mas é, vou reforçar que o nosso número, o nosso contato, tem a vinheta aqui na Voz de Ouro, Sérgio Cavaz. Olha, contigo.
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0: Isso. Quer pedir música? Se eu tiver, eu toco aqui. Já separamos algumas que com certeza você vai curtir ao longo desta tarde. Linda tarde maravilhosa aqui em São Paulo, onde quer que você esteja. Que você tenha uma tarde feliz, viu? Que você tenha um domingo abençoado por Deus. Creia, acredite. Olha, eu quero fazer uma pergunta pra você desejar. Gostaria muito. Ó, o pessoal tá pedindo o link, vou passar aqui, viu? É, a Carla Garcia chegou, tá em Sertãozinho, né, Carla? Também ouviu aqui sobre o tema vocação com o pastor João Paulo Gouveia, Mulheres de Esperança. Legal, vou passar o link pra todo mundo. Antes eu quero fazer um convite. Eu quero fazer uma pergunta, melhor dizendo. Quero fazer uma pergunta pra você que tá agora nos ouvindo aqui na RTM Brasil. É, você, como que você aprendeu a orar? É, a oração, como é que você aprendeu a orar? Você acha que sabe realmente como orar? Ou às vezes fica na dúvida, o que eu digo? Quais as palavras que eu devo usar? Quais as palavras que eu não devo usar? Estou falando com o Todo-Poderoso. Muitas questões vêm à nossa mente no quesito oração. É um diálogo, melhor dizendo, decorado? É espontâneo? Como que você aprendeu a orar? Qual o seu conceito sobre a oração? Gostaria da sua opinião, do seu comentário aqui, da sua resposta, da sua experiência pelo nosso WhatsApp. Eu vou ler com muito carinho, viu? Aqui a sua mensagem. 11 974 181 456. Conta pra gente. Porque entender como orar é importante para a sua vida. Manda mensagem aqui para nós, tá bom? Aliás, esse será o tema do Questões sobre a Vida de Amanhã. Durante esta semana, amanhã tem também. Você vai poder acompanhar esse programa que tem ajudado muita gente. O nome já diz tudo. Questões sobre a Vida. Sobre as Escrituras, sobre a Palavra de Deus. Enfim, muitas dúvidas que nós temos, você que está nessa jornada, você que é um peregrino nesta terra, rumo à terra prometida, e tem tantas dúvidas sobre como agradar a Deus, afinal, como eu falei no início, né, Ele é o Todo-Poderoso. A gente fica com aquela preocupação, né? O que eu devo falar? Será que eu estou agradando a Deus? Será que eu não estou agradando? Muito boa essa postura, muito legal. E é bom termos isso, né? Termos essa autocrítica, esse feedback de si mesmo, né? Porque temos que ter temor. Conta pra mim, como que você aprendeu a orar? Você acha que realmente sabe como orar? Ou fica às vezes sem saber o que dizer? Quais as palavras dirigir a Deus? Eu vou fazer o seguinte, hein? Quem mandar o comentário aqui pra mim, eu vou mandar o e-book Em Busca de Deus. Já falei com o Ricardo Santos. Ricardo Santos, que estava aqui neste horário, você acompanha aqui a RTM há algum tempo, agora é com o Cacá Rodrigues, né? Mas o Ricardo Santos continua aqui na RTM, sim, agora ele está aqui nos bastidores, no backstage, ele fica na coordenação. Era o Cacá que coordenava e o Ricardo na comunicação, inverteu, né? Agora é o Cacá Rodrigues, que também é comunicador de longa data. Então, houve essa decisão muito legal. E o Ricardo Santos agora atua nos bastidores, aqui na coordenação de conteúdo da rádio, garantindo que tudo funcione plenamente. E o Cacá Rodrigues na comunicação hoje de folga. Então ele me autorizou a passar o e-book para você. É só mandar aqui a mensagem. Você que acompanha o Questões sobre a Vida, deixa o seu comentário aqui. E sobre a oração em especial. Repetindo, como que você aprendeu a orar? E você acha que realmente sabe como orar? Ou às vezes fica sem saber o que dizer a Deus. Quem participar vai ganhar o e-book Em Busca de Deus. É, não é sorteio. Vou te mandar um livro, hein? Tava olhando aqui, que bela capa, tem uma paisagem aqui. É só mandar esse comentário que eu vou te enviar de cortesia o e-book Em Busca de Deus, tá bom? Vai direto aí pro seu WhatsApp. Aí você faz o download no seu celular e no seu tablet. Acho que no computador dá também, no computador. Você que tá pelo WhatsApp Web aí, né? Tá no escritório, tá trabalhando, já faz o download. Acho que até melhor. Enfim, dá tanto celular quanto computador, vai dar certo. Tá? Eu já testei aqui, tá tudo funcionando. Eu quero compartilhar com vocês esse presentão, um e-book Em Busca de Deus, tá? Só mandar aqui sobre o Questões sobre a Vida, que amanhã o tema é oração. Mas eu quero primeiro saber da sua história, da sua experiência, das suas experiências com Deus em oração. Vai ser muito legal. Vamos compartilhando, né? Compartilha aqui a sua experiência. E todos os demais ouvintes estão convidados. Daqui a pouquinho eu vou ler o seu depoimento aqui. Em seguida já vou te enviar o e-book Em Busca de Deus. Olha que coisa boa. 11-974-181-456. Se você está fora do Brasil, coloca o 55 primeiro, tá? Nossa nação, temos ouvintes em várias localidades, né? Você que está nos ouvindo em Portugal, você que está nos acompanhando no Japão, em Angola, temos ouvintes também na Suíça, na Espanha, enfim, conta pra mim, você que tá no exterior, qual o seu país, qual a sua localidade, há quanto tempo que você tá aí também, né? E manda mensagem aqui pra mim, pra eu te enviar e-book, não tem distância, pode ser aqui no Brasil, pertinho, de longe, vai chegar rapidinho, pelo WhatsApp, pela internet, ficou tudo mais fácil, não é mesmo? São 17 minutos que estão faltando pras 3, daqui a pouco tem o giro de notícias. Antes eu quero trazer mais uma canção aqui da nossa playlist, atualizada pelo nosso mestre Vavá Rodrigues para mês de agosto, com o Quarteto Gileade, A Face Adorada de Jesus.

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1: Mozeirão, hein? Muito bom, não conhecia essa, hein? Quem não conhecia, gostou, pode pedir, vou repetir aqui. A Face Adorada de Jesus é o Quarteto Gileade. Conheço várias com esse quarteto maravilhoso. Essa aqui, novidade pra mim, se foi pra você também, gostou, tá disponível aqui, é só pedir que a gente toca.
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1: Olha quem chegou aqui.
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1: Comandante José Carlos Borges, que alegria tê-lo conosco. É, eu tava olhando esses dias aí na internet, viu, José? Uns DD da Marco Polo, agora tem um modelo mais recente. Teve um evento da Marco Polo aqui em São Paulo, né? Saiu uns modelos mais recentes, né? É, ele é motorista rodoviário, gente. José Carlos Borges, grande amigo, tá em Petrópolis. Não sei, ele é de Petrópolis, região serrana do Rio de Janeiro. Não sei se está em casa ou se está no trecho. Se está em viagem agora, né? De qualquer forma, receba o nosso abraço, mestre. Piloto, comandante, chofer, pela 1001, né? Nosso abraço, manda um abraço a toda a equipe aí, viu? Todos os comandantes aí, você encontrar nas rodoviárias. Olha quem tá com a gente também aqui. Que alegria, hein? Nossa querida Cris. Cris Feijó, que alegria. Também do Rio de Janeiro, hein? Tá na capital, né? Manda um abraço, outro pra você, Cris. Opa, tem áudio. Deixa eu te ouvir, Cris.
3: Florizinho. Oi. Oba, que bom você ouvir a sua voz.
1: Eu que o diga, Cris. Tô feliz de te ouvir.
3: Um abraço apertado. Deus te abençoe.
1: Valeu, Cris. Obrigado. Que bom, que alegria, viu? Cris tá desde cedinho acompanhando a gente. Eu fiquei sabendo, Cris, que você vai participar, você vai ministrar lá no grupo de ouvintes, né? Ouvir. É, tava ouvindo, vindo pra cá com fone de ouvido. Meu fone estourou aqui a lateral, aquela parte onde tem o botãozinho pra pular faixa, atender ligações. Mas ele continua funcionando dos dois lados, impressionante. Então eu vim a caminho ouvindo a Renata. E a Berê comentando, né, que você vai estar ali trazendo a palavra sobre depressão. Que legal, hein? Muito bom, bacana. Os ouvintes se reunindo nesse grupo, ouvintes, né, mulheres, né? Esse grupo que tem abençoado mutuamente, né? Umas abençoando as outras, compartilhando da palavra de Deus. E agora a Cris também já integrando esse time aí. Alô, Bebel, tudo bem? Bebel tá lá em Valparaíso de Goiás, né? A esposa do nosso querido Etevaldo. Como é que tá o Etevaldo, Bebel? Manda abração pra ele, se estiver ouvindo aí. Alô, alô, Etevaldo, abraço pra você, meu irmão. E a Bebel mandou mensagem aqui dizendo, boa tarde, estamos aqui na sintonia. Aí estão os dois juntinhos ali. Casal querido. Alô, Enos Oliveira, o filhão. Pediu com o Baruque, Jesus, clamo Jesus, será que eu tenho essa aqui? Eu vou procurar já já, tá bom? Bebel, Etevaldo, Enos, abraços a vocês, obrigado pelo carinho. Aí em Valparaíso de Goiás. O Carlos Prado também conosco. Deixa eu ver o que ele disse aqui. Pastor Carlos, tá em Cuiabá. Pede com o Projeto Sola, legal, daqui a pouquinho também, viu, pastor? Nosso WhatsApp é 11 974 181 456. Eu quero saber de você, como que você aprendeu a orar? Você acha que sabe realmente como orar ou às vezes fica sem saber o que dizer a Deus? Manda sua mensagem aqui, compartilhe comigo pelo WhatsApp 11 974 181 456. Oração, tema do Questões sobre a Vida, apresentado pela Fernanda Lima, o Marcos Olivares respondendo, trazendo, elucidando as nossas dúvidas nesse programa maravilhoso, que vai ao ar aqui em diversos horários, incluindo amanhã, logo cedinho, você confere com esse tema, a oração, hein? Então manda o seu depoimento aqui pra mim, sobre a oração, como você aprendeu a orar, e se você sabe realmente como orar, se você acha que realmente sabe, ou às vezes fica na dúvida sobre o que dizer a Deus em oração. Vou te mandar um e-book em busca de Deus. Isso, para quem responder essas perguntas que eu estou lançando aqui no ar. Não é sorteio não, vou mandar o e-book para você, vai direto aí pro seu WhatsApp. Aí você baixa aí, faz o download rapidinho, tá? Já compartilhei aqui, né? Já compartilhei com alguns ouvintes, né? A Neiva Sena participou ali em Blumenau, Santa Catarina, já enviei para ela. Viu, Neiva? Depois confirme aí o recebimento do e-book. Em busca de Deus. Várias páginas de conhecimento de aprendizado. É o seguinte, gente. Agora sim, vamos para um momento de atualizarmos você sobre o que está acontecendo no Brasil e no mundo. É o nosso giro de notícias. Hoje com a produção da Michele Gomes.
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1: Isso, e nesse sábado é o dia D da campanha de multivacinação em todo o país. Crianças e adolescentes menores de 15 anos devem atualizar a caderneta de vacinação em qualquer posto de saúde. A campanha traz a novidade da vacina Pneumo 20 para menores de 5 anos. E doses contra gripe, poliomielite, Covid-19 e sarampo. Em algumas cidades paulistas, a vacinação do sarampo é direcionada para pessoas de 6 meses a até 59 anos. O ministro da Saúde, Alexandre Padilha, pediu à União das Famílias contra a desinformação. A mobilização vai até o dia 1º de setembro. Agora, internacional, o governo do Canadá anunciou tarifas de retaliação contra os Estados Unidos a partir de 8 de setembro. A medida, confirmada pelo primeiro-ministro Mark Carney, é uma resposta direta à taxa de 50% imposta pelos americanos sobre produtos canadenses. Após o fracasso nas negociações desse impasse, o governo canadense prometeu reagir dólar por dólar para proteger as empresas e trabalhadores do país. As novas tarifas canadenses vão atingir produtos dos setores de aço, laticínios, eletrodomésticos, eletroeletrônicos, celulose, papel e equipamentos agrícolas.
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1: Seis para as três. É Internacional e Atlético Mineiro. Galo hoje às 6:30 PM no Beira-Rio, Porto Alegre. É a 24ª rodada do Brasileirão. O Inter vive um momento difícil, ocupa a 16ª posição, com apenas 24 pontos. Busca a primeira vitória no campeonato neste segundo semestre, vindo de uma sequência de 7 jogos sem vencer. Já o Galo está embalado, na 8ª colocação, 32 pontos. O time mineiro não perde há 10 partidas, avançou na Sul-Americana e vem de uma vitória avassaladora 3-0 sobre o Grêmio. Botafogo e Fluminense também se enfrentam hoje, 9 da noite, ali no Nilton Santos, Rio de Janeiro. Jogo válido pela 22ª rodada do Campeonato Brasileiro. O tricolor inicia a rodada na 4ª posição, com 34 pontos, mas atravessa um período de crise. São 6 jogos sem vitória, incluindo a recente derrota para o Vasco. O técnico Luiz Zubeldia, inclusive, está sob forte pressão. Já do outro lado, o Glorioso chega ao confronto em 8º lugar, 29 pontos, e ostenta uma invencibilidade de 3 partidas. O time busca aproveitar a boa fase, iniciada após a Copa do Mundo, para diminuir a diferença para o rival para apenas 2 pontos. É os principais fatos de hoje. No bloco das 5h30, a gente traz mais aqui.
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1: Intervalo, voltamos já.
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5: Boa tarde. Hoje é comigo, hein?

0: Brasil.
1: Pois é, sou do time de folguistas hoje. Cacá Rodrigues de folga, curtindo aqui, momento maravilhoso. Sol aqui em São Paulo. Cacá mora em São Bernardo, que é minha terra. Eu passei por São Bernardo, a cidade tá ficando bonita. Estão fazendo ali um viaduto ali, tem umas obras ali no centro, né? Tá ficando bacana a cidade, né? E hoje tá te curtindo. Segunda-feira você tem de volta aqui a excelente companhia de nosso querido Cacá Rodrigues aqui pelas ondas amigas da RTM Brasil. São 3:02, agradecendo ao pessoal que está chegando, os nossos ouvintes queridos, participando pelo nosso WhatsApp, 11 974 181 456. Bebel pediu, eu não tenho essa, viu, Bebel? Encontrei, vasculhei tudo aqui. Procurei. Aí eu pensei, eu digitei errado. Aí eu li, não digitei certo. Por enquanto não tenho essa, mas pode ser outra. Eu separei Sossegai, pode ser? Essa aqui é muito legal também. Vai para todos que estão acompanhando, em especial para esse casal querido, Bebel e Etevaldo com Enos. Tá na sequência, já tá aqui separado aqui na ponta do laser, tá bom, Bebel? Alô, Carlos, Pastor Carlos. Eu perguntei sobre oração, pedi para ele e ele já tá respondendo aqui pra gente. Que honra, pastor, bem-vindo, boa tarde.
2: Alô, meu querido, graças e paz.
1: Amém.
2: Pastor Carlos Prado, aqui de Cuiabá, Mato Grosso. A questão da oração, eu tive a minha primeira experiência, creio que como a grande maioria das pessoas,
1: sim,
2: com a minha mãe. É aquela oraçãozinha bem curta, né? Com Deus me deito, com Deus me levanto, com Jesus Cristo e Espírito Santo. E a partir desse momento aí, eu sabia que eu poderia falar com Deus e Deus estaria me ouvindo. E na minha juventude, Deus me encontra, e a partir desse encontro aí, a minha conversa com Deus, ela é contínua, ela é diária, em todo momento, em todo lugar, e isso tem me proporcionado grandes experiências. Tenho visto os prodígios, os sinais, as maravilhas e o milagre do Eterno, graças ao poder da oração. Grande abraço, fiquem com Deus. E RTM, vocês são importantes para nós como igreja brasileira.
1: Gratidão, Pastor Carlos Prado. Lindo depoimento, que lindo testemunho. Vou te mandar já o e-book, tá? Em Busca de Deus, já vou te encaminhar. Não é nem o link, vai já o arquivo, tá bom? Vou mandar diretamente. Quem mais quiser pode mandar aqui o seu depoimento. A Edileuza também, né? Edileuza, olha o que ela disse aqui. Eu acho que sei orar, porque orar é falar com Deus. É claro que precisamos ter toda a reverência ao nos dirigirmos ao Todo-Poderoso. Obrigado, Edileuza. Vou te mandar também o e-book. Amanhã, esse é o tema do Questões sobre a Vida, tá? Amanhã aqui na nossa programação sobre a oração, tá? Quem quiser mandar mensagem sobre esse tema, oração, que é o tema do Questões sobre a Vida, apresentado pela Fernanda Lima com o Marcos Olivares. Espaço está aberto aqui pelo nosso WhatsApp. Eu quero ler o seu depoimento, quero ouvir o seu áudio, como o pastor Carlos o fez, pelo 11 974 181 456. E eu vou te enviar de presente, de cortesia hoje, autorizado aqui pelo nosso chefe Ricardo. Vai direto para você o e-book Em Busca de Deus. A Rosimeire tá em, deixa eu ver aqui, Santa Terezinha de Itaipu, é isso mesmo, né, Rosimeire? Pedi com Dulce e Meire, não sei, vou procurar aqui também, viu, o pessoal pedindo canções que eu ainda estou conhecendo. Vamos ver, se tiver a gente já coloca aqui na nossa playlist. Agora tem essa que eu prometi, Sossegai, essa é bem conhecida, né? Então quem sabe canta junto aí.

0: o 578 da Arpa, Sossegai, é, quem sabe canta essa versão bem pra cima, né? Muito legal ouvir Paulo César Baruch. São 3:11, boa tarde.
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0: Daqui a pouco, Vitor Quevedo, hein?
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0: Eu tava olhando aqui, Rosimeira, e é Santa Terezinha do Taipu, é divisa, é pertinho de Foz do Iguaçu, né? Estive em Foz do Iguaçu já faz alguns anos. Pude conhecer aí as cataratas, hein? Eu vi muitos argentinos ali, muitos carros com placa da Argentina, bem na ali é fronteira, né? Fronteira com a Argentina, né? Legal. Tá. Depois conta como é que você ouviu, conheceu a rádio, viu? Aí é perto de São Miguel do Iguaçu também, né? Como é que você conheceu a RTM Brasil? Olha quem tá com a gente também aqui. A Ana Teca. Oh, que alegria, Ana. Eu quero te ouvir. Boa tarde,
3: querido e amado irmão Héctor, está
0: Oi.
3: Nessa tarde de sábado maravilhosa.
0: Tamo junto.
3: Na locução, né? Da RTM.
0: É.
3: Valeu, Héctor. Deus abençoe rico abundantemente.
0: Amém.
3: Héctor, quero pedir uma música.
0: É.
3: O amor de Deus. De
0: Raquel.
3: Paulo César Baruch.
0: Sim.
3: E esqueci o nome da cantora, até hora que eu esqueço o nome dela. Estou na escuta, Héctor, tá bom? Deus abençoe. Maravilha. De manhã eu tava pra feira vendendo umas frutas, mas Sim. já estou em casa. E glória a Deus, aleluia, amém. Tamo junto, Zé.
0: Tamo junto, Ana. Obrigado. Essa linda canção, né? Daqui a pouquinho a gente ouve Raquel Novaes, né? Com o Baruch que a gente acabou de ouvir. Porque agora tem o Palavra e Viola, tá bom, Ana? Eu quero mandar um abraço pro pastor Marcos Garcia antes. Ele compartilhando aqui dos momentos maravilhosos. Ele tem um ministério maravilhoso ali em Ribeirão Preto. Tá desde cedo acompanhando a RTM. E ao mesmo tempo aí, ora ouvindo, ora estudando ali, que amanhã ele vai ministrar, né? Lá no culto vespertino, né, pastor? E ele tem um trabalho na praça ali, na praça ali em Ribeirão Preto, e junta aquele montão de gente, eles posicionam as cadeiras ali, então tem pessoas ali reunirem ali, ouvindo a palavra de Deus, né? Mandou foto, deixa eu achar aqui a foto, olha aqui, mandou um vídeo também, pastor, opa, depois eu vou ver com calma aqui, deixa eu ampliar a foto. Daqui a pouquinho eu vou ligar o nosso querido, nosso ilustríssimo tablet aqui dos estúdios. Eu gosto de compartilhar com os ouvintes, né? Pra quem assiste a gente, claro. Eu vou tentar daqui a pouquinho. Eu vou ligar. Ele tá lá descansando ali, ó. Aqui ao meu ladinho aqui. E aí eu vou ver com calma essas fotos. Nossa, tava lotado, hein, pastor? É bom que não choveu, né? O tempo tava bom. Muito obrigado por compartilhar esse momento maravilhoso de evangelismo. A gente vai agora pro Palavra e Viola. O Vitor Quevedo traz mais canções maravilhosas na moda caipira. Tem a palavra de Deus cantada e você ouve junto comigo agora.

Está no ar mais uma edição do Palavra e Viola, seus minutinhos de fé e esperança ao som da viola caipira. Eu sou o Vitor Quevedo e a partir de agora te faço companhia. Que coisa boa é estar ao seu lado. Vamos juntos ouvir a Palavra de Deus e vamos também ouvir uma seleção musical muito abençoada. Se você está sintonizado comigo neste momento, manda lá no meu Instagram, @ Vitor Quevedo, de qual cidade você está ouvindo Palavra e Viola. Tá bom? @ Vitor Quevedo no Instagram. Eu aguardo a sua mensagem, tá bom? Pra gente conhecer mais os nossos ouvintes do Palavra e Viola. Agora você fica com uma seleção musical que te abençoa. Daqui a pouco tem a memória do cancioneiro cristão e a leitura da Palavra de Deus.

lâmpada para os meus pés é a tua palavra, e luz para os meus caminhos. Jurei e confirmei o juramento de guardar os teus retos juízos. Estou aflitíssimo, vivifica-me, Senhor, segundo a tua palavra. Aceita, Senhor, a espontânea oferenda dos meus lábios e ensina-me os teus juízos. Estou de contínuo em perigo de vida, todavia não me esqueço da tua lei. Armam ciladas contra mim os ímpios, contudo não me desvio dos teus preceitos. Os teus testemunhos recebi-os por legado perpétuo, porque me constituem o prazer do coração. Induz o coração a guardar os teus decretos para sempre, até o fim. Salmo 119, versos 105 a 112, a leitura da palavra de Deus hoje, aqui no Palavra e Viola. Belíssimos versículos deste que é o maior capítulo de toda a Bíblia, o Salmo 119. 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Bom, você também pode acessar os meus conteúdos, louvor ao som da viola caipira, no @VitorQuevedo no Instagram. Segue lá o meu perfil e continue ouvindo louvor com viola aí no seu celular daqui a pouquinho, quando o programa acabar. Bom, mas também se você quiser louvores completos, especiais, os nossos álbuns, Vitor Quevedo TV lá no YouTube, é o meu canal oficial, Vitor Quevedo TV, você acompanha o nosso canal oficial. Combinado? Recadinho tá passado.

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4: Pois é, são 3h31 pelo horário de Brasília. Boa tarde para você, feliz sábado. Hoje comigo, Etrit, fazendo companhia, agradecendo a você que tá do outro lado, você que tá sempre com a gente, a você que chegou agora, você que tá estranhando, cadê o Cacá? Tá de folga, volta a segunda, tá bom? Abração pro Gerlan, Gerlan tá em Castanhal, Pará. Ele tava acompanhando aqui Palavra Viola com o Vitor Quevedo. Aliás, ele vai estar na comunidade Amar em Santa Catarina, né? O Gerlan tá confirmando aqui. Ele acompanha já nos stories do Vitor Quevedo. Legal, Gerlan, um grande abraço para você. É, agradecendo ao Genésio Rodrigues, que está aqui em Itapecerica da Serra, Grande São Paulo. Eu quero fazer mais uma vez aquela perguntinha. Eu queria saber de você, tá? Eu queria saber de você que está me ouvindo agora, para quem chegou depois. Como que você aprendeu a orar? Você acha que sabe realmente como orar? Ou às vezes fica sem saber o que dizer a Deus? Vou repetir. Como você aprendeu a orar? Você acha que sabe realmente como orar? Ou fica às vezes sem saber o que dizer? Quais as palavras escolher no seu momento de oração? Conta pra mim através do WhatsApp 11 974 181 456. Conte pra gente, porque entender como orar é importante pra sua vida. Quem participar vai receber gratuitamente o e-book Em Busca de Deus. Isso mesmo, hein? Aliás, oração, tema do programa Questões sobre a Vida. Você que tem acompanhado Questões sobre a Vida, amanhã, sobre essa temática. É cedinho o programa, mas tem vários outros horários para você ouvir, tá? E com essa temática, eu queria saber a sua experiência.

0: experiência. Conta para mim com as suas palavras. Pode ser áudio, pode ser mensagem de texto também. Todos que participarem vão receber gratuitamente o livro digital, o e-book Em Busca de Deus. Isso mesmo. Eu vou enviar para você aqui pelo WhatsApp mesmo. Facinho, já chega aí para você baixar no seu celular, aí no seu computador, no seu notebook, no tablet, esse maravilhoso livro Em Busca de Deus. E não perca o programa Questões sobre a Vida neste domingo com o tema Como Orar. Você já ouviu o programa Questões sobre a Vida? Conta aqui pra gente. 11 974 181 456. Não esquece do 11, né? Porque estamos em São Paulo. Olha o que o Fernando Santos disse. Fernando, sensacional. Frase de Karl Barth. Orar é conversar com Deus, mas é preciso também saber silenciar para ouvir a sua voz. Muito bom. Grande abraço para você, Fernando. Obrigado. Tá em Duque de Caxias, ali no Nova Campinas. Quanta gente no Rio, hein? Aliás, ô mestre, olha, eu quero agradecer aqui mais uma vez, hein? Tava acompanhando aqui. Ah, eu gosto de ônibus, viu? José Carlos Borges, comandante da 1001, mandou aqui um vídeo lá na garagem do Caju. Eu vi um diplomata aí, José, depois me conta desse diplomata, esse clássico dos anos 80 aí, estacionado aí na garagem. Espetacular, viu? É, um monte de ônibus novos, e eu vi um clássico ali no meio, né? Tinha um G6 também ali. E aí ele mandou o vídeo sobre a nova tecnologia aí, embarcada nos ônibus, com o retrovisor dentro da cabine, né? É, são duas câmeras, dois, parece um celular, assim, fica na lateral, assim, dentro do ônibus. Muito legal, hein? Obrigado, viu, mestre? Comandante José Carlos Borges, ouvinte querido, do Rio de Janeiro, ele é de Petrópolis. Eu ia falar Nova Petrópolis. Nova Petrópolis é um bairro aqui de São Bernardo. Quem mais tá com a gente aqui? Atualizando aqui a minha telinha, deixa eu ver. Rosângela chegou de volta aqui, né, Rosângela? Eu não sei orar, muitas vezes não sei nem o que falar. Rosângela, para você o Questões sobre a Vida amanhã, viu? Acho que é 5 da manhã, deixa eu puxar aqui no nosso site. Aqui é tudo ao vivo. Ô, Rosângela, vou te mandar o e-book também, viu? Em Busca de Deus, tá? Vou te enviar também esse e-book. Obrigado por sua participação. A Rosângela, que mora aqui no interior de São Paulo, em Lençóis Paulista, né? Nosso abraço a todos os nossos queridos ouvintes que nos acompanham, fiéis à RTM, estão sempre com a gente, também aqui no interior paulista, né? Deixa eu ver, letra Q, Questões sobre a Vida, cadê? P, aqui, já achei. Ah, tá aqui, ó. 5 da manhã, tá bom? Amanhã, 5 horas. Toda terça tem estreia, portanto, terça-feira, 8h30 da noite, foi a estreia com esse tema durante toda a semana, Como Orar. Pra quem perdeu, quarta, 10 da manhã, quinta, 17 horas e 5, e domingo amanhã, portanto, 5 da manhã, tá? Horário aqui de Brasília, tá? E pra quem quiser ouvir esse episódio, eu vou procurar aqui já qual que é o código, aí você pode ouvir pelo site, tá bom, Rosângela? Vou te passar o e-book Em Busca de Deus. Para quem chegou depois, ó, estamos com essa enquete aqui hoje, hein? Hoje eu quero saber, eu quero a sua história, eu quero o seu depoimento. Porque amanhã, durante esta semana, estamos com esse tema, Como Orar, no programa Questões sobre a Vida, que é apresentado pelo Marcos Olivares com a Fernanda Lima. Como você aprendeu a orar? Você acha que realmente sabe orar? Ou às vezes fica sem saber o que dizer para Deus? Porque entender como orar é importante para a sua vida, hein? Com as suas palavras, deixa aqui o seu depoimento, texto ou áudio. Quem participar vai receber de presente o e-book Em Busca de Deus. 11 974 181 456.
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0: Daqui a pouco tem calendário de oração do Ministério de Homens hoje com o Ricardo Santos, durante todo o mês de agosto, né? Tá aí, Anateca, você pediu essa, Amor de Deus, vamos ouvir aqui, né? Para todos que estão ouvindo com Raquel Novaes e Baruque.

0: Tá aí Raquel Novaes com Paulo César Baruque, o amor de Deus.
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0: E como eu prometi, a gente precisa saber como é que vai ficar o tempo, né? Como é que vai ficar aí amanhã? Será que vai chover? Será que vai melhorar o tempo? Será que vai dar pra estender a roupa amanhã? Vamos conferir aqui. É o seguinte, para a região sul, manhã fria, viu? Possibilidades de geada, principalmente no Rio Grande do Sul, Santa Catarina, sul do Paraná. Chuva fraca moderada no litoral do Paraná e possibilidade de chuva no litoral catarinense. A umidade fica baixa em algumas áreas. Para você que está no centro-oeste, tempo firme neste domingo, quente, seco na maior parte da região. Mato Grosso do Sul ainda terá influência do ar frio, enquanto o calor vai ser mais intenso em Goiás e no nordeste do Mato Grosso. Umidade entre 12% e 20% em algumas áreas do centro-oeste. Note chuva moderada, forte e possibilidade de temporais em partes do Amazonas, Roraima, Acre e Pará. Nas demais áreas o tempo fica mais seco. Pode chover de forma isolada em Belém e Macapá. A umidade fica baixa no Tocantins e centro-sul do Pará. Aqui para o sudeste, chuva mais persistente no litoral aqui de São Paulo e em áreas próximas ao Rio de Janeiro. Também pode chover no leste de Minas Gerais, em Belo Horizonte e norte do Espírito Santo. Nas demais áreas, o tempo permanece firme. A umidade fica baixa em partes de São Paulo e Minas Gerais. Qual que faltou? Nordeste, né? Predomínio de sol e tempo seco aí. Pode chover no extremo sul da Bahia e também no litoral de Pernambuco, a Alagoas também. A umidade fica baixa no interior, especialmente na Bahia, Maranhão e Piauí. Há possibilidade de rajadas de ventos fortes no litoral, toda a costa do Nordeste. Tá aí com fonte Clima Tempo as informações, né, do tempo. Tempo e temperatura aí para este domingo, para você que pretende sair, viajar, aí já tá a informação aí.
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0: 15 para as 4. RTM Brasil. 4 horas tem entrevista. Parece que vai ser o Cacá Rodrigues mesmo, né? Deixa eu ver aqui no nosso resuminho. É o tema da entrevista que você acompanha junto comigo aqui no bloco das 4 da tarde, tá? Deixa eu ver aqui. É isso mesmo, hein? Daqui a pouquinho, hein? Episódio do dia com o tema Asas de Socorro Unidos pelo Propósito, a primeira parte. Ele conversou com a Lucélia Rodrigues. Ela é superintendente administrativa de Asas de Socorro. Patrícia Afonso, que é gerente de gestão de pessoas de Asas de Socorro. Daqui a pouquinho, tá? Às 4 horas. Sons do Coração com Nelson Bomilca. Vai ter músicas de Ana Heloísa, Carlos Sider, Sal e Luz, Grupo Caminhar. Só música boa, viu? Daqui a pouquinho, às 4h30. Hino Cristológico, tema do Somos do Coração com Nelson Bomilca. E o Didática, que vem com Israel Mazacorati. O que é e qual a importância do discipulado de Jesus? Tá aí um spoiler do que vem pela frente? Neste sábado, para você aqui na programação da RTM Brasil. Onde mais música aqui? Ó, já deixa a sua mensagem aqui, o pessoal tá respondendo, hein? Eu já tô mandando e-book, já mandei pra um montão de gente. Você que não recebeu o seu e-book ainda, manda aqui a enquete que eu lancei no ar sobre a oração, que é o tema nessa semana do Questões sobre a Vida. Como você aprendeu a orar? Conta pra mim. Você acha que sabe realmente como orar ou às vezes fica sem saber o que dizer pra Deus? Por que entender como orar é importante pra sua vida? 11 974 181 456. O tablet tá aqui, ó. Pastor Marcos Garcia, tá acompanhando, um abraço. Daqui a pouquinho eu vou compartilhar as fotos que ele mandou pra gente. Mandou até vídeo aqui. Foi um número um pouco reduzido, mas pelo que eu vi na foto, ainda foi bastante gente. A média é 100 pessoas na praça ali, né? Pastor Marcos Garcia, que tem esse trabalho belíssimo ali de evangelismo na praça, ali em Ribeirão Preto.
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0: Pra todo mundo ouvir. É. Rodolfo Abrantes com Vitor Pradelli Arelli. Onde o mel é mais doce.

0: Tá aí o som do ex-Raimundo Rodolfo Abrantes com Vitor Pradella Arelli, Onde o Mel é Mais Doce. Tá aí mais uma pra gente ir atualizando a nossa playlist pra este mês de agosto aqui.
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0: Acerte seu pelo meu, hein? 7:07. Olha o que o pastor Marcos mandou pra gente aqui. Que legal, hein? Saguiz. Em cima ali. Vê se dá pra assistir aí. Você que tá acompanhando aí pela imagem. Tá aí, ó. Já coloquei em tela cheia aqui no nosso querido tablet. Tá aqui trabalhando aqui no nosso estúdio, nos auxiliando. Vídeo do pastor Marcos Garcia. Que lugar bonito. Dois saguiz ali em cima do muro. Eu vi saguiz aqui. Saguiz, né? Melhor dizendo. Aqui em São Paulo, aqui pertinho da rádio, viu, pastor? Em cima, na fiação. Eu tava voltando pra casa, estava voltando, acho que no horário do Fábio Zamana, tava retornando, não, do Claudio Ronk, era bem cedinho. E aí eu vi uma movimentação no alto, quando eu olhei os bichos correndo ali em cima, nos fios dos postes, né? Nossa, eu fiquei olhando, acho que eram três. Eles correm bastante. Aqui em plena capital paulista. Natureza maravilhosa, né? A gente tem essa oportunidade de contemplar essas maravilhas, essas surpresas que Deus nos propicia, né? Nos proporciona. Eu quero compartilhar com você que está nos assistindo pelo estúdio ao vivo. Se não está, passa lá para conferir a foto que o pastor mandou aqui, compartilhou conosco, da praça. Acho que é ele mesmo que está servindo, né, pastor? Confirme se é Vossa Senhoria aí. De boné, quem é? Eu não sei quem que é, eu acho que é o senhor mesmo, né? Servindo ali suco para os presentes, todos que estão ali na praça. A foto continua aqui, ó. Olha quanta gente. Levando a palavra de Deus, né? Pessoas carentes, recebendo alimento físico e principalmente o alimento espiritual. Parabéns pelo trabalho, viu, pastor? Que possa dar bons frutos para o reino. Ó, compartilha comigo, quero saber sobre a oração. Se você ainda não mandou a sua mensagem, chegou depois. Hoje eu estou perguntando para os ouvintes, e a pergunta, portanto, vai para você que chegou agora também, sobre a oração. Quero saber de você esse tema que estamos abordando aqui sobre a oração. Eu gostaria de ter a sua resposta. Como que você aprendeu a orar? Você aprendeu com a sua mãe, com o seu pai? Foi na igreja, e você acha que sabe realmente como orar, ou às vezes fica sem saber o que dizer, quais palavras escolher, enfim, no seu momento devocional, no seu momento de oração, qual a importância da oração para você, porque entender como orar é importante para a sua vida, hein? Tema nesta semana do Questões sobre a Vida, que vai ao ar amanhã, 5 da madrugada, 5 da manhã, né? Logo cedinho, em vários outros horários também. Estamos com essa pergunta, eu quero saber a sua opinião, a sua história, a sua experiência sobre a oração. Quem mandar mensagem para mim vai receber de presente o e-book Em Busca de Deus. Então não fique de fora, participe pelo 11 974 181 456. A gente vai para o calendário de oração neste mês de agosto com Ricardo Santos. Daqui a pouco tem entrevista e tem muito mais. Não sai daí.
2: 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Chamados à vitória. Para ser um homem de acordo com a vontade de Deus. Hoje é dia 22 de agosto e o tema é Crer e Receber. Obrigado, Deus, por me permitir orar ao Senhor sobre minhas necessidades. O Senhor é o Deus Todo-Poderoso, então nada é difícil demais para o Senhor. Percebo que devo orar ao Senhor com fé. O Senhor me garantiu que, quando eu crer, então receberei. Esta é a confiança que temos ao nos aproximarmos de Deus. Se pedirmos alguma coisa de acordo com a vontade de Deus, Ele nos ouvirá. 1 Epístola de João 5, versículo 14. Aqui Ricardo Santos, e é sempre uma alegria orar com você. 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
4: Olá, estamos iniciando mais um programa entrevista pela RTM Brasil. Eu sou o Cacá Rodrigues, muito obrigado a você pelo carinho, pela audiência. É um prazer muito grande ter você na programação. E hoje eu estou num local mais do que especial. Primeiro que eu estou em Goiás, na cidade de Anápolis. E segundo porque eu estou em um local missionário, um local que tem ajudado tantos missionários, tem ajudado tanta gente, que é o Asas de Socorro. Quem não conhece, quem nunca ouviu falar, mas para entender um pouco mais qual é o papel do Asas de Socorro, qual o papel dessa missão, eu vou conversar com a Lucélia Rodrigues, né? Apesar do nome Rodrigues, quem sabe, a gente é parente, de repente uma árvore genealógica pode, né, trazer essa informação. Ela que é superintendente administrativa de Asas de Socorro. E também com a Patrícia Afonso, ela que é gerente de gestão de pessoas de Asas de Socorro. Primeiramente, que alegria, um prazer ter vocês na programação da RTM Brasil. Seja bem-vinda, Lucélia.
5: Obrigada, o prazer é todo nosso, né, receber vocês aqui hoje em Asas de Socorro. Para nós é uma alegria, né? Conheço o pessoal da Transmundial já há tantos anos e hoje conhecendo pessoalmente, isso para mim é gratificante.
4: Eu gostei de chegar aqui, que a gente já foi recepcionado com um cafezinho gostoso. Para radialista não tem nada melhor do que você chegar e ser recebido com um cafezinho. Tudo bem, Patrícia? Prazer falar contigo.
5: Prazer, tudo bem? Prazer também conhecer vocês, né? A gente sempre fica curioso falar assim, quem é a voz atrás ali que tá falando, né? Então agora a gente tá podendo conhecer a turma aqui hoje. Sejam bem-vindos, viu? Deus abençoe a vida de cada um.
4: A gente que agradece esse carinho, essa recepção. E eu queria que você falasse pra gente, Lucélia, contasse um pouquinho da história de Asas de Socorro, que este ano completa 71 anos e tem um tema muito legal que vocês estão trabalhando este ano, que é Unidos pelo Propósito. Fale um pouquinho desta missão.
5: Asas de Socorro, ela inicia em 1955, quando duas famílias chegam ao Brasil com o objetivo de trabalhar com a aviação missionária, ou seja, ser o suporte para aqueles que estão no campo, né? E Asas de Socorro hoje é isso, ela dá um suporte. Nós temos até o nosso lema, que é dando asas aos que dão as suas vidas, e é justamente isso, dar apoio, dar suporte para aqueles que estão lá na ponta, né? Os missionários que estão nas comunidades mais isoladas no norte do Brasil, as comunidades indígenas, né, que não têm acesso. Então, esses nossos missionários, ou os missionários das nossas agências parceiras, eles usam Asas de Socorro, eles têm o serviço de Asas de Socorro, o suporte de Asas de Socorro para chegar nessas aldeias, chegar nesses locais. E como você disse, né, são 71 anos, né, uma longa história de trabalho, de serviço, né, de dedicação para que o reino avance a essas populações mais distantes, de difícil acesso no norte do Brasil.
4: Agora, Patrícia, como é que você veio parar em Asas de Socorro? Você também pilota ou não?
5: Não, não piloto, não. De formação, eu sou administradora, né? E Deus uniu duas vontades, digamos assim. Trabalhar com missão e usando a profissão. Então, e diante disso, né, com o conhecimento na parte de recursos humanos, veio o convite. Na época, eu já conheci a Eunice, que é a superintendente do Desenvolvimento Integral Transformador. E aí passei pelo processo seletivo e acabou que deu certo. Então eu já tive aqui um período, retornei o ano passado, trabalhando de novo na área de gestão de pessoas. Mas é usando aquilo que Deus capacitou, a profissão, para abençoar, para estar na missão, abençoando o reino, né? E aí eu vim parar aqui em Asas de Socorro, mas nada com a parte de piloto, não. Essa daí já não é minha praia. A praia é do pessoal que está treinando aqui. São chamados, vocacionados para piloto, missionários, mecânicos, né? E Deus tem levantado outras pessoas também. E é um privilégio, é um prazer atuar nessa área, poder receber pessoas que são vocacionadas, que são chamadas ou para serem missionários, ou como voluntários aqui em Asas de Socorro, ou também através da sua profissão, como eu vim, usando a sua profissão a favor do reino da missão.
4: Que legal, isso é fundamental por causa de uma missão tão linda como essa, de uma missão que realmente tem essa preocupação de cuidar do próximo, de chegar até onde missionários muitas vezes não teriam a possibilidade de chegar, de levar pastores, de ajudar pessoas, não só com a palavra de Deus, mas com mantimentos muitas vezes, com remédios, levando médicos, levando dentistas, enfim, um trabalho que também acaba envolvendo o lado social. E como que você veio parar no Asas de Socorro, Lucélia?
5: Olha, eu conheço Asas desde a minha infância por conta de testemunho de missionários nas igrejas, né? E eu estava trabalhando secularmente e eu vi uma vaga de secretária executiva aqui em Asas de Socorro. Então eu me candidatei a essa vaga, fiz todo o processo, fui contratada para ser a secretária da diretoria. Com o passar do tempo, eu assumi a gestão de pessoas. Depois de mais um tempo, a superintendência administrativa. E hoje, eu digo mais pela misericórdia de Deus, como comitê gestor, né? Junto com outros colegas cuidando. Mas mais do que um trabalho em Asas, Asas é um ministério. É um ministério que o Senhor tem confiado a nós de poder trabalhar, principalmente nessa parte administrativa, cuidando, seja de pagamentos, seja de planilhas, seja administrativamente em qualquer dessas áreas, mas é um ministério que o Senhor tem colocado em minhas mãos e eu louvo a Deus por poder servir a Deus, servindo aos meus irmãos aqui em Asas de Socorro.
4: Agora, Patrícia, você como responsável aí pela gestão de pessoas, Eu acredito que tem muita gente que nos ouve agora que gostariam de serem pilotos, mecânicos de avião. Como que as pessoas fazem para fazer parte de asas de socorro? Qualquer pessoa pode se candidatar? Tem algum critério? Como é que funciona?
5: Para ser missionário, né, em asas de socorro, primeiro tem que ser vocacionado, tem que ser chamado. Ele vem através da parceria com a igreja envia. Ele tem que entrar em contato com a gente, né? Pode entrar pelo site. Lá tem a parte do... Se ele quer servir, ele vai fazer o cadastro dele lá. Ou pode enviar um e-mail direto para o dgp@asasdesocorro.org.br e manifestar o interesse em ser missionário. Dentro do interesse lá vai aparecer os campos de atuação. Tem a parte de aviação para ser piloto ou ser mecânico. Tem a parte lá com a comunidade ribeirinha, no norte também, com o Departamento de Desenvolvimento Integral Transformador. Ele também pode candidatar com a profissão também dele, na parte de saúde, na parte jurídica, administrativamente. Então, assim, a gente tem oportunidade para todas as áreas. Aqui em Anápolis mesmo, na nossa base, né, nós temos a Escola de Aviação, Oficina Aeronáutica, a parte da sede administrativa, pode atuar com contabilidade, com finanças, com administração, gestão de pessoas, onde eu estou. Pode atuar também na parte de captação de recursos, mobilização, com a parte de comunicação. Então, é uma missão integral, ela tem todas as frentes, praticamente. E tem oportunidade para quem quer, para quem foi chamado, para quem tem vontade de servir no reino. Então, ele pode vir como missionário ou como voluntário. Na parte de piloto, é que nós não temos o voluntário só, né? Ele tem que ser missionário, porque é tempo integral, é dedicação. Então, ele pode ser chamado para um voo, qualquer horário. Então, ele fica full time à disposição da missão e das nossas missões parceiras, que são quem também nos demandam os voos.
4: Gente, que legal. Agora, eu fico imaginando nesse período, 71 anos de história. Acho que deve ter muito testemunho, tem muita história para contar, mas tem alguma que você gostaria de destacar para a gente, Lucélia, que te marcou, que te emocionou, enfim?
6: Olha, como você disse, são muitas histórias, muitos testemunhos, né? Mas eu me recordo de uma contada por um dos nossos missionários, ou um dos missionários da Missão Novas Tribos, e ele conta esse testemunho com lágrimas nos olhos, e cada vez que eu ouço, eu já ouvi ele algumas vezes, isso é emocionante. Ele estava na aldeia com a filhinha doente, bem, bem doente, precisava de que Asas fosse com a aeronave para retirá-la, né, para levar para o tratamento. E justamente quando a aeronave ia pousar na aldeia, não tinha como por conta das nuvens. O tempo fechou e não tinha como ele pousar, a aeronave não tinha como descer. E foram várias tentativas, não conseguiu naquele dia, a aeronave teve que voltar para a base. E nessa situação, a filhinha dele faleceu. Ela não teve como ser retirada dali, né? Não teve como prestar o socorro. Mas toda essa situação, e quando o missionário ele conta esse testemunho, ele lembra da bondade e da graça de Deus na vida dele, né? Que isso não foi um impedimento para ele continuar o trabalho, para ele continuar servindo, mas ele louva a Deus, né? Então são histórias e são testemunhos que marcam a gente, né? Por mais que nós tenhamos a ferramenta, às vezes estamos ali para dar o socorro, mas naquele momento não era para ser aquele socorro, né? E isso marca. Cada vez que eu ouço ele contando esse testemunho de como a aeronave não conseguiu chegar para salvar a filha dele, isso é chocante, né? Isso acaba mexendo com a gente. Mas a determinação dele, o desejo dele de servir, de continuar ali para que outros pudessem ouvir a palavra de vida, isso marca muito, muito a gente, né? A gente está pronto a oferecer esse socorro, oferecer esse apoio, mas ainda assim, o Senhor é o dono de tudo, o Senhor está no controle de tudo e nós louvamos a Deus por tudo que acontece dentro dessa organização, dentro daquilo que Deus tem preparado para nós.
4: Gente, esse papo está muito bom, então eu vou ter que continuar no próximo programa. Eu quero saber também um pouco mais algum testemunho, alguma história que a Patrícia vivenciou, mas vamos fazer isso. Vocês podem participar depois no próximo programa? Tudo bem por vocês? Então, fazer o seguinte, ó. A gente vai parar por aqui, porque já deu tempo, passa rápido demais. Mas a gente volta no próximo programa, continuando esse bate-papo super legal, diretamente da sede de Asas de Socorro, aqui em Anápolis, Goiás. O programa Entrevista de hoje teve a produção e apresentação de Cacá Rodrigues, trabalhos técnicos de Pedro Campos e Luiz Felipe. E, claro, conto com a sua audiência no próximo programa. Um grande abraço e até o próximo programa. Programa Entrevista.
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0: Tem o som de Vavá Rodrigues com o Zé Bruno, mais uma desse dueto, dessa parceria. Ouvimos Ar de Poesia.
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Boa tarde pra você, tudo bem? 4:18. Ó, vai ter estreia no Fique Por Dentro, terça-feira, dia... Que dia que vai ser? Deixa eu ver. 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Para levar você mensagens de encorajamento, esperança, inspiração para o seu dia a dia. Então anota aí, dia 1º de setembro, terça, a estreia de mais um quadro no Fique Por Dentro, que você acompanha aqui de segunda a sexta, das 8 às 9 da manhã, com Fábio Zamano e a Luana França. 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Toda terça-feira. Olha só, daqui a pouquinho tem som internacional, hein? Já separei um aqui. Se você quiser pedir sua canção, fique à vontade pelo nosso WhatsApp 11 974 181 456. E não percam o programa Questões sobre a Vida nesta semana com o tema Como Orar. Eu quero saber de você, como que você aprendeu a orar? Você acha que sabe realmente como orar? Ou às vezes fica sem saber o que dizer para Deus? Porque entender como orar é importante para a sua vida. Manda sua mensagem aqui para o nosso WhatsApp. Participe 11 974 181 456. Conta para gente como que você aprendeu a orar. Você acha que sabe realmente como orar? Ou fica, às vezes, sem saber quais as palavras escolher? E é uma dúvida recorrente, uma dúvida que todos nós temos em algum momento, né? Mas eu penso que a sinceridade é tudo, né? Deus entende cada um, né? Cada um com o seu jeitinho. O importante é você ter o coração aberto na hora de falar com Deus, na sua intimidade com Ele. Deixe seu depoimento aqui pelo nosso WhatsApp. Quem participar vai receber gratuitamente o e-book Em Busca de Deus. 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Apresentado pelo Marcos Olivares com a Fernanda Lima. Você acompanha em vários outros horários aqui na nossa programação. 11 974 181 456, WhatsApp aqui da RTM Brasil. Manda o seu recadinho, manda aqui o seu depoimento. Responde essa pergunta. Eu quero saber de você. Como que você aprendeu a orar? Você acha que sabe orar mesmo? Ou tem dúvidas sobre como se dirigir a Deus nas suas palavras? Por que entender como é importante a oração no seu viver? 11 974 181 456. Stephanie Grintizer. No one ever cared for me like Jesus. Ninguém jamais cuidou de mim como Jesus. 4:22.

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3: Credulidade, tema de hoje do nosso devocional. Agradecendo ao Fernando Henrique de Barros, de Estrela, Rio Grande do Sul, autor da mensagem. Leitura bíblica em 1 Samuel 28, a gente vai do versículo 3 até o 19. Samuel já havia morrido e todo Israel havia pranteado e sepultado em Ramá, a sua cidade natal. Saul havia expulsado do país os médiums e os que consultavam espíritos. Depois que os filisteus se reuniram, vieram e acamparam em Sunem, enquanto Saul reunia todos os israelitas e acampava em Gilboa. Quando Saul viu o acampamento filisteu, teve medo e ficou apavorado. Saul consultou o Senhor, mas este não lhe respondeu nem por sonhos, nem por Urim, nem pelos profetas. Então Saul disse aos seus auxiliares: procure uma mulher que seja médium para que eu a consulte. Eles disseram: existe uma em Endor. Saul então se disfarçou, vestindo outras roupas, e foi de noite com dois homens até a mulher. Ele lhe disse: invoque um espírito para mim, fazendo subir aquele cujo nome eu disser. A mulher, porém, lhe disse: certamente você sabe o que Saul fez. Ele eliminou os médiums e os que consultam os espíritos da terra de Israel. Por que você está preparando uma armadilha contra mim que me leve à morte? Saul jurou-lhe pelo Senhor: tão certo como vive o Senhor, você não será punida por isso. Quem devo subir? Perguntou a mulher. Samuel respondeu. Quando a mulher viu Samuel, gritou e disse a Saul: por que me enganaste? Tu mesmo és Saul? O rei lhe disse: não tenha medo. O que você está vendo? A mulher respondeu: vejo espíritos que sobem da terra. Com o que eles se parecem? Perguntou. Ela respondeu: um ancião que veste um manto está subindo. Então Saul soube que era Samuel, inclinou-se e prostrou-se com o rosto em terra. Samuel perguntou a Saul: por que você me perturbou fazendo-me subir? Estou muito angustiado, respondeu Saul. Os filisteus estão me atacando e Deus se afastou de mim. Ele já não me responde nem por meio dos profetas, nem por sonhos. Por isso te chamei, para me dizeres o que fazer. Samuel disse: por que você me chamou, já que o Senhor se afastou de você e se tornou seu inimigo? O Senhor fez o que predisse por meu intermédio, arrancou das suas mãos o reino e o deu ao seu companheiro, a Davi. Porque você não obedeceu ao Senhor, nem executou a grande ira dele contra os amalequitas. Ele fez isso hoje a você. O Senhor entregará você e o povo de Israel nas mãos dos filisteus, e amanhã você e os seus filhos estarão comigo. O Senhor também entregará o acampamento de Israel nas mãos dos filisteus. Versículo 14 diz: com o que ele se parece? Perguntou Saul, né, a médium. E ela respondeu: um ancião que veste um manto está subindo. Então Saul soube que era Samuel.

0: alguém que sempre se santificou e obedeceu ao Senhor, aparecesse naquela sessão, invocado por alguém que não teria parte com o Todo-Poderoso. Por quê? Porque Deus já havia dado esta orientação: não recorram aos médiums, nem busquem quem consulta espíritos, pois vocês serão contaminados por eles. Eu sou o Senhor, o Deus de vocês. Está em Levítico 19:31. Ninguém poderia perturbar o descanso eterno de Samuel, que estava com Deus. Sendo assim, infelizmente, vemos na aceitação de Saul uma credulidade naquilo que era mal. Ele mesmo, antes, tempos antes, havia eliminado os médiums de Israel, né, conforme a gente leu aqui no versículo 9. Assim, além de ser rebelde contra Deus, agiu contra a sua própria consciência e foi enganado. Muitos têm frequentado alguma igreja por anos, mas poucos vêm se importando de verdade com a palavra de Deus. Vivem de aparências, mas não como verdadeiros cristãos, arrependidos e com fé em Cristo. Para estes, o fim será como o de Saul, destruídos e rumo ao inferno. Se esse é o seu caso, arrependa-se e busque a vida verdadeira e com propósito em Cristo. Para não ser alguém que acredita e é levado por tudo que ouve, é preciso conhecer bem a palavra de Deus.
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3: Isso, 4h33, hora de Brasília. Boa tarde para você. Agradecendo, a Magnólia está em Macau, mandou áudio daqui a pouquinho. Magnólia, obrigado, pediu canção. Vou ver se eu acho aqui, viu? Ela disse que é uma cantora, o nome é Mestre. Tenta lembrar aí, Magnólia, para facilitar aqui, porque a palavra mestre, se eu colocar aqui na busca, vai aparecer um montão. Aí eu não sei qual especificamente que você gostaria de ouvir, tá bom? Aí o Sinete também pediu canção, a Graça Imperial pediu oração. E você que não chegou, pode chegar também. Deixa aqui o seu depoimento sobre a oração. Como você aprendeu a orar? Você acha que sabe realmente como orar? Ou às vezes fica na dúvida, sem saber o que dizer para Deus, hein? É o tema do Questões sobre a Vida, que vai ao ar amanhã, 5 da manhã, com Marcos Olivares e Fernanda Lima.

0: sobre a oração, como orar. Manda aqui o seu depoimento. Como que você aprendeu a orar, hein? Responde pra mim. Você acha que realmente sabe orar ou fica às vezes sem saber o que dizer pra Deus? Porque entender como orar é importante pra sua vida, hein? Conta pra mim. Eu vou te mandar o e-book Em Busca de Deus. É, se você mandar essa resposta aqui, vai de presente. Não é sorteio, não. Vou te enviar aqui pelo WhatsApp mesmo. Um livro digital, e-book Em Busca de Deus. Participe aqui. 11 974 181 456. Após os sons do coração, eu volto com os recados. Deixa a sua mensagem enquanto isso, que agora a gente vai com a boa música, um repertório aqui separado por ele, mestre Nelson Bomilca.
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1: Olá, amigos e ouvintes de todo o Brasil, Portugal e comunidades de língua portuguesa espalhados por tantos países no mundo. Aqui é Nelson Bomilcar, apresentando o programa Sons do Coração, programa que quer convidar a você a adorar a Deus e refletir sobre música, adoração e arte cristã, reconhecendo os sons que Deus coloca no coração criativo de homens e mulheres, autores e compositores que têm feito a história da música e arte cristã.
2: No Sons do Coração, reflexão sobre o hino cristológico, participações musicais de Ana Luísa, baixo e voz, grupo Caminhar, Cantata Luz, Carlos Sider e Corpo e Alma. Primeira música do Sons do Coração, O Caminho e o Guia, Ana Luísa.

0: Ouvimos na voz de Ana Heloísa, O Caminho e o Guia.
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0: Ouviremos com baixo e voz, Canção de Jó, composição de Sérgio Pimenta.

0: Ouvimos com baixo e voz Canção de Jó nos Sons do Coração de hoje na nossa querida RTM Brasil.
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0: Ouviremos o grupo Caminhar do Fundo do Coração.

0: Ouvimos a música do Fundo do Coração com o grupo Caminhar.
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0: E no Cristológico, Colossenses capítulo 1, versículo 15 a versículo 20. Ele é a imagem do Deus invisível, primogênito sobre toda a criação, porque nele foram criadas todas as coisas nos céus, na terra, as visíveis e as invisíveis, sejam tronos, sejam dominações, sejam principados, sejam poderes, tudo foi criado por ele e para ele. Ele existe antes de todas as coisas e nele tudo subsiste. Ele também é a cabeça do corpo, que é a igreja. É o princípio, o primogênito dentre os mortos, para que em tudo tenha o primeiro lugar. Porque foi da vontade de Deus que nele habitasse toda a plenitude, e havendo feito a paz pelo sangue da sua cruz, por meio dele reconciliasse consigo mesmo todas as coisas, tanto as que estão na terra como as que estão no céu. É unânime a opinião entre comentaristas bíblicos de que se trata de um hino pré-existente. Ou seja, não é uma composição do apóstolo Paulo, nem de um dos seus discípulos, mas de um hino que procede da cidade de Colossos e que era utilizado naquela comunidade. As opiniões quanto à divisão do hino, porém, são diversas. Alguns estudiosos defendem critérios e métodos para reconhecer a estrutura literária e articulação das partes do hino, que devem ser extraídos do próprio texto. Mas não temos dúvidas de que esse é um hino cristológico, exaltando todas as qualidades de Cristo e da obra de Cristo entre nós. Jesus como imagem do Deus invisível, primogênito sobre toda a criação. Jesus que é o sustentador de todas as coisas criadas nos céus e na terra. Jesus que existe antes de todas as coisas e nele tudo subsiste, sendo também cabeça do corpo, que é a igreja. Jesus que é o princípio, o primogênito dentre os mortos, para que em tudo tenha o primeiro lugar, e também porque foi da vontade de Deus que em Jesus habitasse toda a plenitude, porque foi feito a paz pelo sangue da sua cruz e por meio dele reconciliasse consigo mesmo todas as coisas, tanto as que estão na terra como as que estão no céu. Cantarmos sobre Jesus, cantarmos sobre a vida de Jesus, cantarmos sobre a obra de Jesus é fundamental na nossa adoração comunitária. Ouviremos a música Sal e Luz, na interpretação do coro da Cantata Luz.

0: Ouvimos coro da cantata Luz, Sal e Luz.
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0: Ouviremos com Carlos Sider, Lá Estarei, nos Sons do Coração de hoje.

0: ouvimos com Carlos Sider, Lá Estarei.
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0: Na saideira do Sons do Coração, Corpo e Alma, As Luzes no Céu.

0: Grato a todos os ouvintes do Brasil, Portugal, comunidades de língua portuguesa que têm sintonizado o programa Sons do Coração na nossa querida RTM Brasil, Rádio Transmundial. Agradecendo a Pedro Campos, seu trabalho sempre eficiente na parte técnica. Agradecendo ao Instituto Seradoradora, W4 Editora, que nos acompanha desde o primeiro programa, e a direção da Rádio Transmundial, que tem possibilitado a feitura do nosso programa Sons do Coração. Nelson Bumilcar se despede nessa edição, desejando as bênçãos de Deus sobre todos os ouvintes do programa Sons do Coração.
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5: Boa tarde. 5:05, vamos orar hoje com a Jéssica Barreira.
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7: Soberano Deus, que privilégio desfrutar do teu amor e cuidado diariamente. Senhor, os cristãos são chamados a cuidar com amor um dos outros e compartilhar dessa graça maravilhosa que só Tu és capaz de conceder para uma vida plena e abundante. Pai, ensina-nos a fazer o bem, buscar a justiça, acabar com a opressão, lutar pelos direitos do órfão e defender a causa da viúva, assim como destaca o livro do profeta Isaías. Dê coragem às mulheres cristãs em Botsuana, no sul da África, a suprirem com compaixão as necessidades reais dos idosos e viúvos. Que desta forma eles se sintam acolhidos e amparados por Ti, sabendo que foi a Tua boa mão que interveio em favor deles. Em nome de Jesus que oramos Eu, Jéssica Barreira, fico muito feliz de orar com você.
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5: Lá no site da RTM você tem o calendário inteirinho, já acessa lá, baixa aí no seu celular em PDF.
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5: Lembrando que na aba Ministério de Mulheres, tá? Você vai lá em Ministérios, Ministério de Mulheres, lá você encontra o calendário de oração em PDF para você também estar orando pelas mulheres ao redor do planeta. Ó, tem gente chegando aqui, hein?
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5: A Maria Beth, sabe onde ela está? Na Terra da Luz, como disse ela mesma, né? Fortaleza, nosso boa tarde a todos que estão no Ceará nos ouvindo aí. Obrigado, viu, Maria? Mara, né? Mara? É Mara Beth. Eita, errei aqui. Mara Beth, agora sim. Ouvindo essa programação maravilhosa a partir de Fortaleza, Terra da Luz. Valeu, Mara. E ela, professora aposentada, está em Macau, Rio Grande do Norte. Nossa querida Dona Magnólia também chegando. Cadê o áudio dela? Tá aqui, deixa eu achar. Esse aqui mesmo? Deixa eu ver. É esse aqui. Ela mandou 3 áudios. Vamos ver esse aqui.
8: Bom dia. Boa tarde, Alex. Aqui é Magnólia, professora aposentada do Brasil, de Macau, Rio Grande do Norte. É possível você colocar um louvor por nome Mestre.
5: Mestre.
8: Ela é uma cantora, agora não é o nome dela, não.
5: Tá.
8: Deus abençoe você, sua família, todos os ouvintes e aqueles que fazem essa grande rádio.
5: Tá.
8: Um bom final de semana para todos que fazem essa grande rádio.
5: Amém. Deixa eu ver se é esse áudio aqui. Deixa eu ver, diz aí.
8: Alves, eu tá perguntando, né, como é que a gente aprendeu a orar.
5: Ah, sim.
8: Eu aprendi a orar com minha mãe, que ensinava, o Pai Nosso.
5: Legal.
8: E aprendi a orar também com, muito mais com meu avô, pai dela.
5: Que bom.
8: Que ele, naquela época era... luz de lamparina, né?
5: É, assim.
8: Aí, quando botava a lamparina na cozinha, ficava no escuro a sala, e quando pensava que não, a gente andando pelo meio da sala, topava nele, no meu avô.
5: Sim.
8: Ele estava de joelho orando.
5: Olha
8: e
5: só.
8: E ele era muito devoto, entendi. Ele era muito católico, ele era muito religioso.
5: Sim, sim,
8: não
5: entendi.
8: Não é católico, né? Nem devoto, é religioso. E...
5: Sim.
8: E eu aprendi a orar assim com ele.
5: Um testemunho dele, né? Que lindo.
8: Muito bom, né? Porque a oração é muito importante para nós.
5: Verdade.
8: Eu me espiritualizo muito através da oração.
5: Muito bom, Dona Magnólia. Muito obrigado, viu, por seu depoimento, por seu testemunho de vida. É o legado. A gente aprende muito pelo exemplo, né? Quando a gente é criança, a gente vê o exemplo dos nossos pais, dos nossos avós. A gente aprende mais pelo que eles nos mostram com o seu proceder do que pelas palavras, do que pelos ensinos propriamente, né? Tá aí o recado, depoimento da nossa querida ouvinte Magnólia, observando seu avô ali em oração, ali no escuro, né? A lamparina, minha avó tinha uma chácara, Dona Magnólia, e era a luz de lâmpada. Eu lembro que iluminava, uma casa pequena, era um cômodo só e o banheiro... Mas era desse jeito mesmo, né? Ela acendia ali, com aquele barulho ali do... Regulava a intensidade da luz pela saída do gás, né? Bons tempos, não tinha luz elétrica ali, a água era do poço. De todos os netos da minha avó, só eu que gostava de ir pra lá. Porque não tinha conforto, não tinha luxo. Era só o som dos pássaros, das árvores, o vento batendo nas árvores. E eu tenho muita nostalgia disso. E muito apreço pela natureza, gosto demais, né? Que é a criação, né? Eu vou já mandar pra ti, viu, Dona Magnólia, o e-book Em Busca de Deus. Pra você que não chegou, pode chegar, ó. Eu tô com essa questão hoje aqui pros ouvintes, falando de questões sobre a vida. Esse programa que vai ao ar amanhã às 5 da manhã, com a apresentação da Fernanda Lima com o Marcos Olivares, respondendo questões diversas sobre a nossa existência aqui. E nessa semana o tema é como orar. Eu queria saber de você, ouvinte, como que você aprendeu a orar? Responda também, assim como a Dona Magnólia. Você acha que realmente sabe orar? Ou às vezes fica sem saber o que dizer para Deus? Por que entender como orar é importante para sua vida? Aqui no WhatsApp 11974181456. Todos que participarem vão receber de presente o e-book Em Busca de Deus. Só mandar aqui seu depoimento também. Já vou enviar aqui para Magnólia. Para você que mandar sua mensagem também, eu vou te enviar também esse e-book maravilhoso. Tem uma capa maravilhosa de natureza. Falei de paisagem, né? Você vai gostar demais, viu, desse livro. Tá? Vou enviar pelo WhatsApp. 11974181456. Vem agora o Didática com o Pastor Israel.
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10: Aqui no Didática temos conversado sobre o reino de Deus e como funciona essa nova vida que temos neste reino que Deus trouxe até nós na pessoa de Jesus. Já vimos que a transformação da vida
8: professora, é imprescindível para a vida no reino de Deus. Se não tiver
10: por isso, essa música, esse louvor, meio pelo mestre, qual essa transformação que é uma cantora,
8: coloque
10: o que é e qual é a importância do discipulado de Jesus? Jesus foi reconhecido pelas pessoas no seu tempo como um profeta e como um mestre. Aliás, uma das formas pelas quais ele foi chamado foi pela frase mestre dos mestres. Isso diz muita coisa, pois o que faz de uma pessoa um mestre é justamente o fato dele ter discípulos. Em Mateus capítulo 28, versículo 19 em diante, estão registradas as últimas instruções de Jesus aos seus discípulos, pessoas que ele formou no reino de Deus enquanto exerceu seu ministério terreno. As palavras do texto são bastante conhecidas. Elas dizem assim: portanto, vão e façam discípulos de todas as nações, batizando-os em nome do Pai, do Filho e do Espírito Santo, ensinando-os a obedecer a tudo o que eu lhes ordenei. E eu estarei sempre com vocês até o fim dos tempos. A ordem de Jesus aos seus discípulos é muito clara. Vão e façam discípulos. Vejamos algumas informações sobre a importância dessa expressão. A terminologia aqui no grego é matetelsati, que é fazer discípulos. Isso vem do verbo mateteu, ser ou tornar-se discípulo. Esse termo, e é importante destacar isso, só aparece 4 vezes no Novo Testamento, sendo 3 vezes em Mateus e 1 vez em Atos. O termo discípulos, matetês, é comum nos evangelhos e também no livro de Atos dos Apóstolos. Entre os livros de Mateus, Marcos e Lucas, é Mateus quem mais utiliza. Ele usa essa palavra 72 vezes. Marcos utiliza 46 vezes e Lucas 28 vezes. No livro de Atos dos Apóstolos, no capítulo 11, discípulo é a definição do que seria depois chamado de cristãos. Em nenhuma outra parte do Novo Testamento o termo é encontrado, nem mesmo entre os textos de Paulo. Normalmente a palavra discípulo é acompanhada de palavras como seguir, ir após e assim por diante, ou seja, dando a ideia de que o discipulado é uma ação, envolve o movimento do discípulo andar com o seu mestre, andar após o seu mestre, dá a ideia não só da caminhada do dia a dia, em todos os momentos estar juntos e todos os momentos serem oportunos para o ensino, mas também o ir após no sentido de seguir os seus conselhos, seguir os seus ensinamentos. Resumindo, a tarefa do discípulo de Jesus é transformar outras pessoas naquilo que eles mesmos são. Isso é, discípulos. Os discípulos são formados de acordo com os primeiros discípulos de Jesus, que foram formados pelo próprio Jesus. O discipulado, então, é muito mais do que uma classe de escola dominical da nossa igreja ou uma turma lá de discipulado básico. Na realidade, o discipulado envolve a vida por completo em todas as suas áreas. Assim como os primeiros discípulos estavam o tempo todo com Jesus, aprendendo a viver no reino de Deus em todas as circunstâncias. O ensino do discipulado está ligado ao ensino de Jesus. O discípulo de Jesus ensina outras pessoas a obedecerem às ordenanças do Mestre. O conteúdo do discipulado é o próprio Evangelho do Reino de Deus, suas subdivisões e as suas consequências. Portanto, a nossa missão é a de fazer discípulos de Jesus Cristo. Só que para isso, precisamos primeiro ser discípulos dele. E você? Você é um discípulo?
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10: No Didática de hoje, conversamos sobre o que é e a importância do discipulado de Jesus Cristo. Até a próxima edição, continuando o assunto sobre o discipulado de Jesus. O Didática tem redação e apresentação de Israel Mazacorati, técnica de som Paulo Batista, realização Transmundial.
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0: legal.
1: Eu acho que é essa aqui, né, Dona Magnólia? Mestre com Cristina Mel. Essa é do sétimo álbum da Cristina Mel. Faixa 5 do álbum De Carinho. 1997. A gente vai agora para o Verdadeira Espiritualidade, professor Luiz Saião, mais uma vez compartilhando seu conhecimento com a gente.
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3: 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Hoje nossa reflexão, nosso aprendizado se dará no conhecido Salmo 91. Vamos pensar sobre o mistério da fé. A vida de todos nós é composta de vários sentimentos, percepções, maneiras de entender a realidade que são tão distintas de modo a ser impossível enumerá-las. E, na verdade, se começarmos a conversar com as pessoas para sentirmos de fato a sua interioridade, nós nem sabemos exatamente tudo o que acontece no profundo do nosso ser. E uma das coisas mais intrigantes são os nossos temores, nosso medo, as nossas inseguranças, tudo aquilo que marca, de certa forma, aquilo que prejudica o nosso relacionamento com os outros. Temos medo, agimos de maneira protetora, tentando salvaguardar aí os nossos limites, interesses, os nossos espaços conquistados. De fato, o ser humano é uma grande confusão. Mas quando a gente pensa sobre isso, é interessante porque grande parte das pessoas tem medo de certas circunstâncias que são compreensíveis. Alguém tem medo de cobra venenosa, por exemplo. Alguém tem receio de um acidente numa estrada perigosa na hora que está chovendo. Mas, além dos aspectos objetivos que nos cercam, nós temos muitas vezes medo e muito medo de coisas que nem nós entendemos. Coisas guardadas, obscuras, no profundo do nosso ser. E o mundo antigo era assim. Ele expressava, ele coloria, vamos dizer, o discurso sobre isso através de uma visão, muitas vezes, para a realidade, vamos dizer, racional do nosso tempo, muito mitológica, muito estranha, e descrevia através de elementos assim pouco racionais, mas muito significativos na sua expressão dos pavores que atinge o coração humano. O que é interessante é que, de repente, uma pessoa, surpreendentemente, é atingida por um desses aspectos interessantes da verdadeira espiritualidade e consegue, como quem surfa no meio das ondas elevadas, perigosas e altas e mortais, consegue de tal forma vencer essas ondas e que, em vez de ser engolido e sucumbido pela força do impacto das águas perigosas, simplesmente triunfa sobre elas. Essa é a linguagem da fé. Essa é a linguagem do mistério da fé, que inclusive incomoda os derrotados, incomoda as pessoas que não conseguem ver o mundo além dos limites do seu próprio mundo interior e não conseguem enxergar a realidade além dos seus temores. E uma das manifestações mais impressionantes, poderosas, marcadas por força e otimismo, que mostram esse mistério da fé, é o Salmo 91. E ele vai dizer: aquele que habita no abrigo do Altíssimo e descansa à sombra do Todo-Poderoso pode dizer ao Senhor: tu és o meu refúgio e a minha fortaleza, o meu Deus em quem confio. O descanso, o ponto de referência do salmista, já está claro, que é aquele que, debaixo de circunstâncias ameaçadoras, achou um abrigo, que é o Senhor, que é o Altíssimo, e é linda, especial, poética, bastante viva a linguagem que diz: descansa à sombra do Todo-Poderoso. Qual é a linguagem da fé? A linguagem que, de forma especial, anula aquilo que destrói e impossibilita alguém de construir a realidade. Ele vai dizer: ele, o poderoso Deus, o livrará do laço do caçador e do veneno mortal, vai dizer o verso 3. Uma palavra que no original pode ter um sentido de uma praga mortífera, uma espécie de ação destruidora que causa a morte da pessoa. Ele o cobrirá com as suas penas, e sob as suas asas você encontrará refúgio. A fidelidade dele será o seu escudo protetor. Como uma ave que cuida do seu filhote, assim é a proteção de Deus diante da ameaça que pode destruir o salmista. E ele vai e não só descreve o próprio Deus, mas traz como que uma lição que serve para ele mesmo e para quem escuta a palavra poderosa do Salmo. Você não temerá o pavor da noite, nem a flecha que voa do dia. Interessante que o pavor da noite está ligado com uma crença antiga de que, de certa forma, a noite tem as suas sombras assustadoras, povoadas de referências, muitas vezes até míticas, e que atinge o nosso inconsciente profundo, que revela as nossas dificuldades pessoais. Junto dela está a flecha que voa de dia, que é a flecha que mata a pessoa objetivamente. Você não temerá a peste que se move sorrateira nas trevas, nem a praga que devasta ao meio-dia. Uma linguagem que evoca, inclusive, uma possível atuação de espíritos maus, conforme a visão da antiguidade. E a confiança, a tranquilidade sobre a possibilidade de surfar sobre as ondas das ameaças externas, as ondas perigosas e escondidas do coração, e a realidade que a razão nunca consegue sondar, é tão forte, é tão poderosa, é aquela certeza que toma conta do coração de uma pessoa cheia de fé, que vence os obstáculos e, de maneira incompreensível, de fato, consegue ir além das dificuldades à sua volta. Dessa maneira, o salmista vai dizer: mil poderão cair ao seu lado, 10 mil à sua direita, mas nada o atingirá. Você simplesmente olhará e verá o castigo dos ímpios. É muito interessante. Chega a ser assim, estonteantemente confortador, a ideia do salmista apenas dando uma olhadinha de lado e vendo assim a destruição da maldade do ímpio, da perversidade, triunfando com uma espécie de sorriso de felicidade pelo poder e a fidelidade divina.

0: pisoteará o leão forte e a serpente. Duas dimensões de dois animais que representam morte certa para aquele que ousasse enfrentá-lo. É muito interessante ver como que o salmista trabalha essa relação, dizendo que só é possível enfrentar essa realidade com essa fé tão poderosa e misteriosa quando alguém faz do Altíssimo seu abrigo, o refúgio da sua vida. Por quê? Porque Deus tem caminhos desconhecidos. Deus tem meios de proteger e de agir que fogem à nossa percepção. Quem pode ver os anjos? Quem pode ver o que os anjos estão fazendo? Quem pode descrever a realidade espiritual? Nós estamos limitados a uma análise imediata do mundo à nossa volta, mas o salmista, atingido por uma fagulha dessa verdadeira espiritualidade que surfa sobre as ondas das ameaças e chega na praia vitoriosamente, ele vai ter a convicção: quem está seguro em Deus, quem tem nele o seu refúgio, será absolutamente vencedor. Poucas pessoas realizaram coisas extraordinárias na sua trajetória cristã, na sua trajetória de bênção para o mundo, sem essa percepção de que com Deus eles são absolutamente vitoriosos. Agora, alguém poderia imaginar, temendo, assustado no seu coração, mas como é que eu posso acreditar numa coisa dessa? E se Deus tiver outros planos? E se ele resolver mudar de ideia? Talvez ele esteja passeando no planeta Saturno e ele só volte semana que vem. Pode ser que ele seja muito ocupado com alguma guerra que está acontecendo em outro lugar, ou quem sabe hoje tem uma apresentação do coral celestial lá no teatro dos céus, e Deus vai estar lá, e pode ser que a coisa não seja, a minha vida não é prioridade para ele. É interessante como é que o salmista lida com isso. Preste atenção e sinta a força do Salmo 91, versículo 14. Porque ele me ama, eu o resgatarei, eu o protegerei, pois conhece o meu nome. Ele clamará a mim e eu lhe darei resposta, e na adversidade estarei com ele, vou livrá-lo e cobri-lo de honra. Vida longa eu lhe darei e lhe mostrarei a minha salvação. É muito seguro que esse salmo fala do momento do rei de Israel num conflito em que ele deveria vencer e ser preservado para mostrar a promessa de fidelidade da nação. Mas o que é mais valioso nessa história toda é que a relação com Deus que estabelece essa segurança está fundamentada no amor. A proteção divina da sua aliança é dada pelo amor, e este salmista diz claramente que a palavra divina afirma que ele está seguro porque o amor de Deus o venceu, o dominou, a ponto dele amar a Deus, e por causa desse amor ele está seguro que Deus o protege, o conhece pelo nome, vai lhe dar resposta, vai lhe dar vitória, vai cobri-lo de honra, vai lhe assegurar a sua salvação. Meu querido amigo, veja que maravilha, veja que realidade tão especial quando nós descobrimos com a verdadeira espiritualidade como é que funciona o mistério da fé de verdade.
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3: Isso, já estamos de volta. Você que está ouvindo a RTM, obrigado, viu? Bom culto logo mais, vai ter culto na nossa igreja? Ah, é amanhã só? Ah, vai ter ensaio. Que bom, hein? A você que está chegando do trabalho, você que está em casa, está nos ouvindo pelo fone, pelo rádio, pelo celular, pelo aplicativo RTM. Aliás, ele está muito bom. A gente vai aumentando aqui o número de e-books. Né? Aliás, falando em e-books, eu quero enviar para você o Em Busca de Deus. Quer ganhar? Eu quero que você responda para mim sobre a oração. É, manda mensagem aqui para o nosso WhatsApp. Como que você aprendeu a orar? Você acha que sabe realmente como orar ou às vezes fica sem saber o que dizer? Porque entender como orar é importante para a sua vida, hein? Eu vou te enviar de brinde o e-book Em Busca de Deus. Como orar é o tema do Questões sobre a Vida desta semana, apresentado pelo Marcos Olivares e a Fernanda Lima. Amanhã, 5 da manhã, as respostas aí sobre esse tema tão importante. Eu quero a sua experiência, eu quero o seu relato aqui. Como que você aprendeu a orar? Conta pra mim aqui, 11974-181-456. Olha, a Graça tá em Natal pedindo oração, né? Pelo filho Daniel Bernardo, pela nora Viviane, toda a família, né? Eles vão pra praia, que a viagem seja tranquila, amém. Ó, Luciene, boa noite, hein, Luciene? Deixa eu ver a hora aqui, 5h38. Ela tá na Suíça, são 10h38. Hora de dormir quase, hein, Luciane? Tá com sono aí. Boa noite pra você, viu, Luciane? Obrigado pelo carinho, pela participação. Tá lá em Turgal, né, Suíça. Esse casal querido que esteve aqui, pude conhecê-los pessoalmente. Eles trabalham com o Ministério de Motoclube, né? Iris e Eveline, em Cuiabá. Manda um abraço pro Paulo, hein? É um casal querido, estão juntos nos ouvindo agora. Obrigado pelo carinho, forte abraço pra vocês. Eu vou tocar aqui a canção que a Elcinete pediu, tá em São Luís. Essa aqui pra gente voltar lá ao comecinho dos anos 90. Daqui a pouco tem Espaço do Capelão. E agora tem Banda Rara, Estrela da Manhã, 5h39.

0: em banda rara nos vocais da Jerusa Liash, pedido da Elcinete Coutinho, perguntando se sou eu mesmo, ô Elcinete. Hoje é comigo, Ettore. Tava com saudades também dessa aqui, fazia tempo que eu não ouvia. Estrela da Manhã com banda rara, 15 para 6.
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1: Boa tarde, Renata, a todos os nossos queridos ouvintes. Sejam muito bem-vindos a mais um Espaço do Capelão.
2: Olha, Bruno, obrigada por estar com a gente. Olha quem também está contigo, Nilton aqui de São Paulo. Laura disse, cheguei, aguardando o Espaço do Capelão começar. Então já vem com a gente o programa todinho. Edu Chaclian também conosco, diretamente de Santa Catarina. Sim, Val, sintonizado em Mossoró, Rio Grande do Norte. Dona Miriam em Teresina, Piauí. Tem a Sueli ouvindo a gente, a Ana Paula de Santa Catarina também, a Cibele Toledo conosco, a Edileuza, a Graça, a Thalita, a Mariana Velasco, tanta gente que também exerce a capelania e eles amam até o programa, viu? E tem a Rô aqui de Lençóis Paulistas.
1: Ó, bastante gente de Santa Catarina e eu tô saindo em viagem agora para Santa Catarina, vou passar o final de semana aí, muito bom ter a participação de vocês aqui com a gente. E a todos os demais, muito obrigado. Muito obrigado mesmo pela sua audiência, por a gente ter o privilégio, porque para a gente é um privilégio ter você aqui com a gente, nos ouvindo, aprendendo um pouquinho mais sobre a capelania em todos os setores, não é? E falando de capelania, ainda estamos falando de um assunto que surgiu através da capelania com idosos, lá em casa, clínica de repouso, o que a gente conhecia como asilo. Hoje tem outros nomes aí, mas lá também tem pessoas, não é? E quando a gente pensa em capelania, a gente precisa pensar que do outro lado tem pessoas e elas esperam algo, um relacionamento, um abraço, uma escuta. E falando desse assunto, na semana passada nós trouxemos aí a pergunta da nossa ouvinte, Geni, da cidade de Florestal, em Minas Gerais. Ela afirmou que levar o evangelho, levar a palavra de Deus para alguns lugares é um pouquinho difícil, porque nem todos são instituições evangélicas, nem todas as instituições são cristãs. Então, quando a gente propõe a levar o evangelho para esses lugares, alguns deles criam barreiras. E isso é verdade, eu concordo com você, querida irmã Geni. Mas isso não pode nos impedir. Nós não podemos deixar de levar a mensagem do Senhor. E claro, não vamos desrespeitar, não é? A nossa atitude é realmente respeitar, amar o próximo. E é assim, a partir dessa atitude, que as pessoas conseguem enxergar Jesus, não é? Nas nossas vidas. E eu sempre falo, eu sei que é um pouco assustador, mas a gente precisa levar Jesus e em muitos casos sem falar Jesus. Apenas levar e demonstrar o seu amor. E na semana passada eu disse que nós não estamos nos propondo a levar o evangelho para enganar também as pessoas. Então nada do que nós vamos fazer pode ser de forma enganosa, pode ser de forma obscura. Então precisamos tomar esse cuidado. Na semana passada ainda eu relatei com vocês aí uma conversa que eu tive com os pastores lá na cidade de Manaus e eu ouvi a seguinte comparação que eu até compartilhei com vocês e eu quero novamente, se vocês me permitirem, fazer essa comparação com a nossa atitude e convidar você a imaginar esta cena. A cena é a seguinte, três personagens, nós somos os mensageiros, eu e você. Nós somos os mensageiros, nós precisamos levar, e aí o terceiro é a mensagem, a palavra de Jesus Cristo, nós precisamos levar ela. E o terceiro método, então falei do primeiro, nós somos o mensageiro, o segundo, nós precisamos levar a mensagem, e o terceiro é como nós vamos levar esta mensagem, que é o que nós consideramos como método. E aí eu até fiz um paralelo para tentar facilitar o entendimento de vocês. Então você é o mensageiro e você precisa levar a mensagem de Deus, que é a palavra de Deus, certo? E como você vai levar a palavra de Deus? Você vai levar ela dentro de um método, dentro de uma bolsa, por exemplo, dentro de uma sacola. E nem todos os lugares você pode entrar com uma sacola, você pode entrar com uma bolsa. Então você precisa levar a mensagem. Você é o mensageiro, existem pessoas do outro lado, os ouvintes, para receber essa mensagem. Mas o que importa é como você vai levar esta mensagem, como você vai fazer chegar essa mensagem às pessoas aonde elas estiverem. Diante disso, eu trouxe aí, vou trazer para vocês uma dica. E pensando que as instituições são diferentes, né? E essa dica que eu vou dar, você vai poder utilizar ela em qualquer lugar. Então vamos lá para a dica de hoje. Renata, anota aí a dica de hoje de como levar a mensagem do Senhor a todos os lugares, a todas as instituições. Nós temos na MPC Brasil, Mocidade para Cristo, nós temos um costume, nós temos uma prática. E essa prática é o evangelismo em três histórias. Evangelismo em três histórias. E quais são as três histórias? A história de Deus, a minha história e a história da pessoa que nós estamos conversando. Quem é essa pessoa? Existem várias pessoas em vários lugares. E quando a gente olha para dentro de instituições que não permitem que a gente apresente o evangelho para o grupo, que a gente fale disso para o grupo, nós precisamos desenvolver um método para que possamos ter e ganhar a oportunidade ali dentro. A instituição está correta dentro da razão dela de não permitir que nós vamos falar de Jesus, pregar o evangelho, mas esse é o nosso real objetivo. E como nós vamos fazer isso? Existem várias formas e essa é uma das formas. Então vamos lá. Você sabe que todo mundo tem uma história, então o pontapé dessa dinâmica é ouvir a história. Então, qual que pode ser o método para que você ganhe a oportunidade? É oferecer a conversar com as pessoas. E ao conversar, primeiramente, ouvir a história dessa pessoa. Todos nós temos uma história e a história das pessoas, ao longo da vida, direciona, constrói, cria uma pessoa por causa da história. Aonde ela viveu, o que ela viveu, e aí nós podemos nos deparar com pessoas tristes, com pessoas chatas, com pessoas extrovertidas, com pessoas que têm vergonha, com pessoas simples, e tudo isso faz parte da construção da sua história. E então, quando nós sentamos para conversar, nós precisamos ouvir a história dessa pessoa. E eu quero compartilhar com vocês o que já aconteceu comigo bem diante de uma conversa, bem diante aí de uma situação. Existem alguns estudos, eu já falei sobre isso aqui, vale a pena repetir. Existem alguns estudos que comprovam que nós julgamos o próximo em 7 segundos. A gente olha, a gente vê, a gente avalia de cima e embaixo e criamos um julgamento. Tudo isso em 7 segundos é normal do ser humano, mas não deveria ser assim. Mas eu fiz isso, hein? Eu fiz isso e eu julguei uma pessoa, uma pessoa chata, uma pessoa egoísta, uma pessoa que... E eu fui julgando essa pessoa e compartilhei esse meu julgamento. Eu sei, eu estava errado, eu não precisava ter feito isso, não podia ter feito isso, mas a gente aprende também. Não é porque eu estou aqui contigo, Renata, que eu já sei de tudo, não é? Não é porque eu estou compartilhando com vocês que eu já sei de tudo. E um belo dia, eu tive a oportunidade de conhecer a história dessa pessoa. E eu julguei tão rápido. E ao ouvir a história dela, minha cara foi no chão. Porque eu entendi o motivo dela ser assim. Eu entendi o porquê que ela era assim. Tudo por causa da sua história. O sofrimento, os desprazeres, a decepção que essa pessoa já tinha vivido em diversos momentos, né? Ou seja, nós precisamos chegar e primeiramente ouvir a história da pessoa antes da gente fazer qualquer coisa. E ao ouvir a história da pessoa, você tem a oportunidade de contar a sua história. Então, se nós falamos de três histórias e nós ouvimos primeiramente a história da pessoa, Agora, em segundo, você pode compartilhar a sua história. E compartilhando a sua história, você vai, claro, linkar a ela a primeira história, que é a história de Jesus. O que Jesus já fez por você, como ao receber Jesus, o que aconteceu, como aconteceu, o que você vive hoje que você não vivia, como você está hoje que você não estava. E ao linkar essas três histórias, você tem a oportunidade de apresentar Jesus e levar esta pessoa a ter interesse em conhecer, em viver. Então, o programa de hoje é essa dica. As instituições que a gente entra, que a gente vai falar, elas têm sim o direito de recusar, principalmente quando a gente já, de imediato, apresenta um projeto, apresenta um trabalho que tem ligação com o Evangelho. Hoje nós vivemos uma repulsa muito grande de pessoas contra o Evangelho, ou pelo Evangelho, não é? Essa repulsa pelo Evangelho de tantas pessoas, mas talvez porque elas nunca conheceram o Evangelho como ele realmente é. Então vamos apresentar o Evangelho como ele realmente é. Um exemplo clássico de ouvir a história, de saber a história da pessoa, é o encontro de Jesus com a mulher lá no poço, onde ela foi pegar a água, não é? Ele conheceu a história dela, e ao conhecer a história dela, ele conseguiu fazer com que ela se tornasse a maior evangelista em tão pouco tempo. Esse encontro, o compartilhar histórias, o apresentar Jesus, parte de um princípio básico, às vezes, escutar. Então, quando você for para uma instituição, seja ela onde for, fica aqui registrada a dica. Leve a mensagem. Você pode mudar a embalagem, o método pelo qual você vai levar a mensagem, mas não deixe de levar a mensagem. E você pode desenvolver isso em qualquer lugar, a partir de uma simples conversa. No ônibus, no Uber, no trabalho, na sua rua, onde você estiver. Fica a dica aí, Renata. Evangelismo em três histórias. Eu sei que é difícil, mas dá para apresentar Jesus através de uma escuta.
2: Muito bom. E eu já me percebi em vários locais onde isso é possível, né? E eu espero que os nossos ouvintes também. Então te esperamos semana que vem, Bruno.
1: Obrigado, gente. Um beijo no coração e até o nosso próximo encontro.
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4: Dois para seis.
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4: Isso para hoje, sábado, dia 22 de agosto de 2026. A partir de segunda-feira, dia 24, o governo federal realiza uma força-tarefa nacional para coletar DNA de familiares de pessoas desaparecidas. A ação será realizada até a sexta-feira, dia 28 de agosto. Ao todo, são 334 pontos espalhados pelas 27 unidades da federação. Para participar gratuitamente, prefira enviar parentes de primeiro grau, como pai, mãe, filhos ou irmãos. É preciso levar documento de identificação e o número do boletim de ocorrência. Esse material genético será cruzado com bancos de dados de pessoas vivas e falecidas sem identificação. Se houver compatibilidade, os responsáveis entrarão em contato direto com a família. Internacional, ao menos 13 pessoas estão desaparecidas após um barco com migrantes naufragar na costa da Tunísia, com destino à Itália. A embarcação levava principalmente jovens. apenas duas pessoas foram resgatadas vivas, uma delas em estado crítico. A guarda costeira realiza buscas com apoio de aeronave e navios. Quatro corpos foram recuperados na região, mas a ligação com o naufrágio ainda não foi confirmada. A rota do Mediterrâneo Central é uma das mais perigosas do mundo. Grupos de direitos humanos criticam o financiamento da União Europeia para a Tunísia deter a migração, alegando abusos contra os imigrantes.
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4: Brasil. 6 horas. É logo mais 8h30 da noite. Entram em campo Cruzeiro e Flamengo no Mineirão. É a 24ª rodada do Brasileirão, após duelo pelas oitavas das Libertadores. Eliminado no torneio continental, o Cruzeiro tenta manter o bom momento no campeonato nacional. Com 3 vitórias seguidas, a equipe mineira soma 36 pontos. Está na quinta posição, busca entrar no G4. Já o Flamengo, embalado pela classificação sobre o próprio Cruzeiro e sob o comando de Leonardo Jardim, briga ponto a ponto com o Palmeiras pela liderança e ainda tem um jogo a menos. Com fontes Agência Brasil, Valor Econômico e Globo Esporte, produção de Michele Gomes.
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4: Daqui a pouco, um tempo com Deus.
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6: E hoje não, hoje com o nosso querido pastor Mateus. Já fica registrado um beijo ao Bispo Marcos, à esposa, à nossa querida pastora Ivana. E bem-vindo, pastor Mateus.
7: Muito obrigado, muito bom estar de novo com vocês, pra gente ter um tempo com Deus. Nosso bispo tá lá no Piauí, aproveitando o calorzinho daquela terra gostosa.
6: E o calor lá é diferente, né? Porque aqui é esse calor com esse asfalto, com esses prédios, tudo construção, tudo tudo cinza. Lá é um calor que bate uma brisa também. É delícia,
7: deve ser dureza,
6: né?
7: Viu?
6: É o calor, mas pelo menos é diferente, né? Se é pra passar calor, que pelo menos seja em outra paisagem, com outra
7: bonito,
6: turma,
7: né?
6: Fazendo um trabalho relevante.
7: Eu
6: lá,
7: conheço,
6: né?
7: O calor do interior, é, lá é bonito.
6: Que viu? Coisa boa. Matheus, e hoje, hein? Qual é o nosso assunto?
7: Olha, a pergunta é boa, viu?
6: Manda.
7: Será que nós temos buscado um Deus que nos transforma? Ou tentado adaptar Deus à vida que nós decidimos viver?
6: Enquanto você vai sendo sincero nessa resposta, a gente vai com a primeira canção de hoje, com Diante do Trono, um medley. 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

Existe uma passagem no livro de Gênesis onde Jacó está fugindo do seu irmão Esaú e durante a viagem chega a um lugar chamado Luz. À noite, ele pega uma pedra para usar como apoio, deita-se e dorme. E justamente ali, no momento em que Jacó está longe de casa, inseguro sobre o futuro e carregando todas as consequências da escolha que havia feito, que Deus se revela a ele. Jacó sonha com uma escada que ligava a terra ao céu. Quando ele desperta, ele diz: "Na verdade, o Senhor está nesse lugar e eu não sabia." E logo depois ele acrescenta: "É a casa de Deus, a porta dos céus." Jacó pega a pedra que havia usado, levanta como uma coluna e dá nome àquele lugar de Betel, que significa literalmente casa de Deus. Portanto, Betel nasce marcada pela experiência de um encontro. Jacó não chegou ali procurando construir um lugar religioso. Ele sequer sabia que naquela noite teria uma experiência com Deus. Foi Deus quem tomou a iniciativa. Deus quem se revelou. Deus quem falou. Deus quem renovou suas promessas. E Jacó saiu daquele encontro entendendo que alguma coisa havia acontecido. O lugar ganhou outro significado, porque ali havia sido confrontado pela presença de Deus. Mas a história de Betel não termina em Gênesis 28. Muitos anos se passam, gerações surgem, desaparecem, Israel se torna uma nação e agora governada por Jeroboão. E Jeroboão faz 2 bezerros de ouro. Ele faz isso por conveniência dele mesmo e faz com que o povo passe a adorar os bezerros. E é exatamente aqui que a história começa a conversar um pouco conosco. Porque nem sempre o nosso afastamento de Deus começa com a decisão explícita de abandonar a fé. Às vezes, começa com pequenas adaptações. Começamos a perguntar não mais o que Deus deseja de mim, mas como posso encaixar Deus na vida que eu quero viver? E existe uma diferença enorme entre essas duas perguntas. Na primeira, eu coloco diante de Deus disposto a ser transformado. Na segunda, eu já decidi o que eu quero viver e começo a procurar uma maneira de fazer a minha fé caber dentro dessa decisão. O rei Jeroboão descobriu algo perigosamente atraente. É possível oferecer uma religião que preserve alguns símbolos de Deus e, ao mesmo tempo, que seja construída segundo a conveniência humana. O profeta Oséias, ao ver isso, em vez de chamar o lugar de Betel, casa de Deus, começa a chamar aquele lugar de Bet-Aven, casa do nada. É como se o profeta dissesse ao povo: vocês continuam chamando isso de casa de Deus, mas vejam o que vocês transformaram esse lugar. A casa de Deus tornou-se a casa do vazio. Existem momentos em que obedecer a Deus custa. Existem decisões em que seguir a vontade de Deus será menos confortável do que criar a nossa própria alternativa. Oséias nos lembra que podemos preservar o nome, mas perder o sentido. Podemos manter Betel nos lábios, enquanto construímos um Bet-Aven no nosso coração. E enquanto ouvimos a próxima canção, eu quero convidar você a pensar justamente nisso. Quando foi a última vez que a presença de Deus não apenas consolou você, mas também confrontou, corrigiu e transformou alguma coisa na sua vida?

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1: Depois de olhar para essa história, talvez seja importante trazer a pergunta para mais perto de nós. Porque é muito fácil enxergar o erro de Jeroboão quando já conhecemos o final da história. Nós já lemos sobre o bezerro, ouvimos a denúncia de Oséias e rapidamente pensamos: eu jamais faria algo assim. Mas talvez nossos bezerros sejam apenas mais discretos. Talvez não sejam feitos de ouro, não estejam sobre um altar e nem sejam chamados de deuses. Talvez seja simplesmente aquela área da nossa vida em que decidimos que Deus pode entrar somente até determinado ponto. Porque existe uma diferença entre seguir Deus e tentar encaixar Deus na nossa vida. Quando seguimos a Deus, algumas vezes nossos planos precisam mudar. Nossas prioridades precisam ser reorganizadas. Algumas vontades precisam ser confrontadas. Existem coisas às quais precisamos dizer não. Existem hábitos que precisam ser abandonados. Existem relacionamentos que precisam ser tratados. Mas quando tentamos apenas encaixar Deus na nossa vida, já decidimos viver e decidimos o que acontece. Apenas encaixar Deus é muito fácil para a gente. Nós não somos mudados. Tentamos fazer com que a nossa fé mude. Queremos um Deus que nos console, mas nem sempre um Deus que nos confronte. Queremos sua presença quando estamos com medo, mas temos dificuldade de ouvir a sua voz quando ela questiona as nossas escolhas. Queremos as suas promessas, mas algumas vezes resistimos aos seus mandamentos. Talvez exista alguma área da sua vida em que você precisa fazer essa pergunta hoje. Pode ser na maneira como você administra o seu tempo. Pode ser um relacionamento. Pode ser a forma como você lida com o dinheiro. Pode ser alguma decisão que está prestes a tomar. Pode ser até a sua própria vida espiritual. Aos poucos, você foi empurrando ela para depois, para quando cabe na agenda. Não se trata de viver uma fé pesada, como se Deus estivesse procurando oportunidades para tornar a nossa vida mais difícil. Não é esse o ponto. Há uma diferença entre remover dificuldades desnecessárias e alterar aquilo que Deus estabeleceu para nós. Porque obedecer se tornou inconveniente. E é justamente aí que Betel e Bet-Aven se tornam uma advertência tão atual. Oséias olha para um lugar que ainda carrega a história de Deus, mas cuja prática havia sido esvaziada. O alerta para nós não é: não permita que a sua história com Deus se transforme apenas em memória. Não viva apenas experiências que teve no passado, das orações que um dia fez, da intimidade que um dia cultivou. A presença de Deus não pode ser apenas uma lembrança bonita de algo que já aconteceu. Jacó acordou naquela manhã dizendo: na verdade, o Senhor está neste lugar. Talvez nossa oração precise ser para que essa consciência continue viva dentro de nós. Que Deus não seja apenas alguém com quem recorremos quando precisamos, mas aquele diante de quem organiza toda a nossa vida. Que a palavra dele continue tendo liberdade para nos corrigir. Que a sua presença continue nos transformando. Que a sua vontade continue sendo mais importante do que a nossa conveniência. Porque uma fé saudável não é aquela em que conseguimos fazer Deus caber perfeitamente na vida em que planejamos. É aquela em que, dia após dia, entregamos nossa vida para Deus. Depois de percorrer essa história, eu volto à pergunta inicial do programa de hoje. Será que temos buscado um Deus que nos transforme? Ou tentado adaptar Deus à vida que já decidimos viver? Jacó chegou a Betel sem saber o que encontraria naquela noite. Deus se revelou, falou com ele, renovou sua promessa E aquele encontro marcou a sua história. Muito tempo depois, Jeroboão olha para o mesmo lugar e faz um movimento completamente oposto. Em vez de permitir que Deus determinasse como o povo deveria caminhar, ele adapta a experiência religiosa às próprias necessidades. E aquilo que um dia foi chamado de casa de Deus passa a ser denunciado como a casa do vazio, sem a presença de Deus. Hoje eu quero convidar você a olhar com sinceridade para a sua própria caminhada. Existe alguma área em que você começou a adaptar sua fé para não precisar mudar? Existe alguma escolha que você tomou e agora está apenas procurando uma maneira de fazer Deus concordar com ela? Existe alguma verdade da palavra que você sabe que precisa obedecer, mas que tem adiado porque obedecer custará alguma coisa? Talvez seja a hora de voltar à simplicidade daquele encontro de Jacó e reconhecer novamente: o Senhor está nesse lugar. Reconhecer sua presença, mas também sua autoridade. Permitir que Deus seja a Deus, não alguém que apenas confirme os nossos planos, mas o Senhor que também pode mudá-los. Não apenas aquele que consola quando choramos, mas aquele que corrige quando nos desviamos. Não um Deus moldado segundo as nossas preferências, mas um Deus diante de quem nós continuamos sendo transformados. Porque o objetivo da caminhada cristã nunca foi encontrar uma versão de Deus que combine conosco. O Evangelho nos convida justamente ao contrário: aproximar-se de Cristo, para que cada vez mais a nossa imagem seja transformada à imagem dele. E a minha oração para nós hoje é que nunca chegue o momento em que mantenhamos um Betel apenas pelo nome. E que diante de cada escolha, cada plano e cada decisão, ainda existe em nosso coração disposição suficiente para dizer: Senhor, não quero adaptar a tua vontade à minha vida. Quero entregar a minha vida para ser transformada pela tua vontade. Vamos orar. Pai, nós nos colocamos na tua presença em oração, agradecendo por esse tempo que tivemos contigo, agradecendo por essa reflexão que o Senhor traz às nossas vidas, aos nossos corações, que a gente aprenda com essa lição de hoje a colocar o Senhor em primeiro lugar e aceitar a transformação que o Senhor tem para cada um de nós, porque a tua vontade para nós é perfeita, é agradável, e aquilo que o Senhor tem para nós, nós não conseguimos nem imaginar. Que a nossa confiança possa estar em você. E nós colocamos diante de ti cada pedido que foi apresentado, que foi lido pela Renata durante o programa, pedidos que as pessoas tiveram e por algum motivo não puderam escrever, não se sentiram confortáveis. Nós colocamos esses pedidos também. Colocamos cada vida que mandou uma mensagem falando que estava conosco, mandando um abraço. Colocamos cada vida do ouvinte que está aqui conosco, cada família representada por aqui, Pai, cada amigo, Pai, cada oração nós colocamos diante de ti. Nós vamos ter tempo de orar especificamente para cada uma delas, mas nós colocamos diante de ti sabendo que o Senhor é aquele que está ouvindo a oração de cada um, e durante a semana eu me comprometo a estar orando por cada um desses pedidos, Pai, que o Senhor esteja trazendo a resposta, que a gente possa estar ouvindo os testemunhos de transformação desses pedidos, Pai, que o Senhor possa estar trazendo transformação para a nossa vida, para a vida de cada um e cada uma, em nós. Em nome de Jesus, amém, Senhor.
0: Amém. Amém e amém.
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0: Segunda-feira foi ao vivo, 15h, toda segunda-feira você pode interagir, mandar suas perguntas também. Daqui a pouco tem a representação, a reprise a partir das 7h da manhã. A nossa programação segue aqui, é 24 horas, viu? Tem muito conteúdo que vem pela frente. Logo mais você acompanha aqui às 8h, Mulheres de Esperança, sobre vocação. O entrevistado, convidado, foi o pastor JP, né? Entre gerações, às 8h30, hein? Tem História das Missões, logo mais também, às 9h, Missão Notícia, com Lucas Meloni, 10h30, Espelho na Janela e muito mais, sabe? Eu quero agradecer a Zorilda Gomes que está conosco. Boa noite, Zorilda. Agradecendo mais uma vez a Iris e Paulo Rivelino em Cuiabá. Mandando aqui boa noite, bom fim de semana. Todos que estão na audiência, todos nós aqui da RTM, valeu. Hoje no apoio técnico está o Luiz Felipe, o Mano Lusa. 6h31, a gente vai pro Vida em Família. Daqui a pouco tem música com o Trio Tris.
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3: Vida em Família está mais uma vez para ajudar você a viver bem em família. Deus é o Criador da família e Ele quer que nós vivamos bem em família. Nós começamos no programa anterior uma série de meditações sobre características de famílias fortes. E nós falamos no programa anterior sobre a importância da apreciação. E sempre lembrando que quem edifica, quem fortalece a família é Deus. Diz a palavra de Deus, se não for o Senhor, o construtor da casa, da família, será inútil trabalhar na construção. Nós dissemos no programa anterior que nós, como maridos, como esposas, como pais, como mães, devemos praticar algumas coisas para que possamos ajudar no fortalecimento do nosso casamento, da nossa vida em família. E foi feita uma pesquisa interessante e mostrou o seguinte, essa pesquisa mostrou que em famílias fortes, famílias saudáveis, os membros se comunicam entre si. Vivemos numa sociedade altamente tecnológica. Nós temos o nosso celular, temos a possibilidade da internet, jornais, rádio, e-mail, televisão, tantas outras maneiras da comunicação nos dias atuais. Mas a grande verdade é que a comunicação em nosso casamento muitas vezes é fraca. A grande verdade é que a comunicação na família muitas vezes é sofrível, é limitada. E o que tem prejudicado a comunicação entre os membros da família? Nós ousaríamos apontar alguns pontos, algumas coisas que existem em família que prejudicam a comunicação conjugal, a comunicação familiar. Com certeza, a televisão aparece, talvez em primeiro lugar. Muitas vezes as famílias ficam horas e horas com o aparelho de televisão ligado, e isso dificulta a comunicação conjugal, a comunicação familiar. O uso demasiado também do computador, de ficar navegando na internet. A internet é uma bênção, mas tudo que é usado demasiadamente pode prejudicar muito a vida em família. Os múltiplos afazeres é o corre-corre dos nossos dias. Saímos de manhã e voltamos à noite, já bem tarde, cansados. É o estresse do trânsito, é a vida isolada que existe dentro dos nossos próprios lares até mesmo. Cada um se refugia no seu próprio quarto, com a sua própria televisão, com o seu próprio computador. Todas essas coisas com certeza prejudicam em muito.

0: muito a comunicação conjugal, a comunicação familiar. É preciso que nós dominemos esses meios. É preciso que usemos a televisão, é claro, mas com sabedoria, tendo controle no horário do uso da televisão. Podemos usar a internet, mas se nós usamos demasiadamente o computador, a internet, nós tiramos tempo da família, tiramos tempo da comunicação conjugal. É preciso que nós repensemos o nosso trabalho muitas vezes para que possa haver melhor comunicação no casamento e melhor comunicação na família. Uma boa comunicação começa quando nós sabemos distinguir a diferença entre crítica e queixa. Você sabe qual é a diferença que existe entre crítica e queixa? Quando nós criticamos, usamos muitas vezes a palavra você, nunca, sempre. Olhe para si mesmo. Pense naquelas palavras que você disse ao seu marido, ao seu filho. Quantas vezes nós criticamos sem perceber? Você nunca me leva para jantar fora. Nós, às vezes, falamos para os nossos filhos. Você nunca guarda a mochila quando chega da escola. É uma crítica. Nós estamos atingindo a pessoa. Você nunca, sempre. Isso é uma crítica. Mas é preciso que nós aprendamos a queixar-se. Quando eu me refiro a queixar-se, não é murmurar, não é ficar se lamentando. Quando uso a palavra queixa ou queixar-se, eu estou dizendo o seguinte, que é preciso que nós venhamos a externar os nossos sentimentos. Quando você critica, você aponta para a pessoa, você atinge a autoestima da pessoa. Quando nós falamos para os nossos filhos, olha, você nunca guarda a mochila quando chega em casa. Nós estamos atingindo a pessoa. Mas quando você se queixa, você coloca o seu sentimento para fora. Você pode dizer o seguinte, filho, eu fico muito cansada quando você chega da escola, não guarda a sua mochila e eu tenho que depois eu mesmo guardá-la. É diferente. Você nunca guarda a mochila quando chega da escola. E você pode se queixar dizendo, filho, eu fico muito cansada guardando todas as coisas que você deixa fora do lugar. Percebeu? Há uma diferença entre crítica e queixa. Você pode dizer para o seu marido, você nunca me leva para jantar fora. Você está criticando, mas quando você externa o seu sentimento, você diz, querido, eu fico muito feliz quando você me chama para jantar fora, para fazer um lanche num restaurante, numa lanchonete. É muito importante para uma boa comunicação no casamento, na família, aprendermos a diferença entre crítica e queixa. E uma outra qualidade de uma boa comunicação é quando nós falamos a verdade em amor. Muitas vezes nós somos verdadeiros, mas não estamos colocando amor em nossas palavras. É preciso que você externe o seu sentimento, fale a verdade para o seu marido, fale a verdade para a sua esposa, para os seus filhos, para os seus pais, mas a verdade tem que estar acompanhada da graça, do amor. Então, quando nós aprendemos a falar a verdade em amor, com certeza nós estaremos aperfeiçoando a comunicação no nosso casamento, estamos aperfeiçoando a comunicação familiar. Que você então possa colocar isso em prática, possa saber a diferença entre crítica e queixa e possa também falar a verdade, é claro, mas com amor, com graça. E fazendo isso, você com certeza, você estará cultivando, construindo uma família forte, uma família saudável, um casamento forte, um casamento saudável. Que Deus, então, nos abençoe, abençoe você, para que você possa colocar em prática, a partir de hoje, essas qualidades na sua vida conjugal, na sua vida familiar. E que Deus, o construtor da família, nos ajude nesse sentido.
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0: Trio Tris, melhor lugar, boa noite pra você. É 15 para 7 agora.
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0: Liguei a câmera, essa outra câmera aqui, não sabia que estava funcionando. Pronto, liguei aqui. Estamos juntos aqui, meu nome é Ettore. De vez em quando eu venho, de vez em quando eu sumo. Hoje estou aqui. Folga de Cacá Rodrigues, que volta na segunda-feira. Tá? Obrigado pela paciência, pela companhia, por sua presença nos alegrando. Alegrando o nosso coração. Aliás, quero mandar um abraço pro Gerlan, que tá até agora ouvindo a gente. Sabe onde ele tá? Tá lá só no pedal. Aí sim, Gerlan. Colocou o fone no ouvido, acompanhando aqui o Trio Tris, né? Acompanhando Vida em Família, RTM. Só na pedalada. Pelo visto, deduzo eu, Gerlan, que o tempo esteja bom por aí, né? Aqui caiu bastante a temperatura. Tava 20 quando eu cheguei. Agora os termômetros estão marcando 16 graus. Ainda bem que eu trouxe mais uma blusa. Eu tenho essa que estou usando e mais uma lá na mochila. Fora minha touca, minha velha companheira de jornadas. É desse jeito aqui. Estamos no friozinho paulista, né? Bem característico, faz parte. 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
0: É. Lembrando que estamos ainda, eu tenho alguns e-books ainda aqui. Ainda dá tempo, hein? É. Pra quem chegou mais tarde, pra quem não tá sabendo. Ô, Gerlan, você tá ouvindo a gente? Conta pra mim, eu queria saber de você aí, Gerlan. É que você tá na bicicleta agora e não dá, né? Mas você pode mandar áudio aí, ó. Pega o celular, manda um áudio, dá uma paradinha aí, numa praça, um local seguro aí. É, como você aprendeu a orar? É, como você aprendeu a orar? Você ora? Com certeza, né? Então, diz aí, como é que você aprendeu? Foi através de seus pais, avós, na igreja, pastor, enfim, como é que você aprendeu a orar? Outra pergunta, você acha que realmente sabe como orar? Ou às vezes fica sem saber o que dizer para Deus? Mais uma, por que entender como orar é importante para a sua vida? Resuma, numa resposta breve, com as suas palavras. Eu tô até às 5 para 7 aqui, tá? Dá tempo. WhatsApp 11 974 181 456. Até o final do horário, quem responder, eu vou mandar de brinde, de presente, de cortesia, na faixa, o e-book Em Busca de Deus. É isso mesmo, só mandar sua resposta aqui. Como você aprendeu a orar? Você acha que realmente sabe como orar? Ou às vezes fica sem saber o que dizer a Deus? Por que entender como orar é importante para a sua vida, hein? E-book Em Busca de Deus vai de brinde para você. Eu vou enviar pelo WhatsApp mesmo. Então manda seu recado para a gente. Já tem que ser agora. Daqui a pouco eu vou embora. Até rimou. 11 974 181 456. 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
0: Grupo Orion, com fé contra a maré. 8 para 6 agora. Para 7, aliás. 8 para 7.

0: o Grupo Orion, um grupo tão antigo que vai se renovando, nova formação, muito legal essa aqui, Com Fé Contra a Maré. Ó o Elcio aqui, ele, ó, Etro, eu quero o livro. Então conta pra mim, Elcio, conta pra mim, como que você aprendeu a orar? Me diz aí, rapidão aí, Elcio. O Elcio tá em Caruaru, conheço aí, já passei pra aí. Conta pra mim um pouquinho aí, como é que você aprendeu a orar? Você acha que realmente sabe como orar ou às vezes fica sem saber o que dizer pra Deus, hein? A Ana Teca deu seu depoimento. Deixa eu te ouvir aí, Ana. Boa noite. Oi. Sim. É. Decoradas, né? É. Sim. É. Uhum. É. Sim. Sim. Muito bom. Todo tempo, né? Sim. Ah. Eita. Aí. Ah. Obrigado, obrigado, viu? Não vai dar tempo, já estamos encerrando o horário, viu, Ana? Mas eu vou mandar o e-book pra você já já aqui, tá? Agradecendo aqui ao Cinete, que chegou também, o Gerlan. Aí, o Gerlan mandou aqui. Meus pais me ensinaram desde criança a orar. Legal, vou passar pra você também, viu, Gerlan? E pra você também, viu, Elcio? Valeu demais a todos, a gente vai encerrando. Cacá Rodrigues volta na segunda-feira, valeu demais. Eu volto numa próxima, se Deus me permitir, hein? Valeu demais, tchau, tchau.
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0: estar com você toda semana. Hoje eu, Dora Bobilcar, recebo para um bate-papo, uma conversa franca, Lilian Greco, ela que é psicóloga, é também neuropsicóloga e mestre em educação e saúde. E o nosso tema, por que fazer terapia? O Conversa Franca começa agora.
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0: Mas que alegria receber a Lilian aqui, a Lilian que é muito amiga da Lusitânia, que já participou muitas vezes aqui do nosso programa. Lilian, quem é você além da psicóloga?
2: Olá, Dora, muito obrigado pelo seu convite, um prazer estar aqui com vocês. E a Lilian, para além da psicóloga, é filha, é esposa, é mãe, mas sobretudo é alguém que tem plena consciência que só tem esses papéis porque um criador foi muito misericordioso com ela.
0: Um criador, muito bom, gostei dessa frase, foi muito misericordioso com você e com todos nós também, Lilian. Lilian, o que despertou você para ser uma psicóloga?
2: Então, é tão curioso, né, porque a minha primeira opção era fonoaudiologia. Eu passei a minha vida falando que seria fonoaudióloga, até que no ensino médio, quando, conversando com uma professora, ela me disse, tem certeza que você quer fazer a fonoaudiologia? Porque parece que você está confusa um pouco, né, das suas, os seus objetivos com relação à fonoaudiologia. E aí, como eu fazia um colégio técnico, fazia estágio, e no estágio eu parei numa instituição para atendimento de pessoas com múltipla deficiência, e lá eu descobri que eu realmente não nasci para ser fonoaudiólogo. Quando eu me percebi atendendo, acolhendo e sugerindo, dando orientações, fez muito mais sentido para mim.
0: Agora, o que as pessoas mais procuram em você, Lilian?
2: Eu entendo quando elas chegam até mim que eu sou como um recurso, mais uma tentativa que elas estão fazendo, né? Diante do sofrimento, onde elas já esgotaram as possibilidades, ai, agora eu vim para terapia, me ajuda. Elas procuram isso, com certeza.
0: E quando você percebe que alguém realmente precisa de ajuda?
2: Quando alguém aponta que a vida adaptativa, a sua rotina, já não flui da forma com que fluía antes, certamente ela precisa de ajuda.
0: Afinal, então, você pode dizer, o que é fazer terapia?
2: Sabe, Dora, eu acho que essa pergunta, apesar dela parecer difícil, talvez ela seja muito mais fácil do que a gente imagina.
0: É mesmo?
2: Vamos pensar que hoje, se a gente tem algum desconforto no corpo, algo nos chama a atenção, o nosso movimento natural é lidar com os nossos recursos, tomar uma medicação. Hoje, em tempos de pesquisa, a gente já vai lá tentar entender o que está sentindo. E o nosso movimento número 2, uma vez que isso não é atendido, é procurar ajuda médica. Porque nós entendemos que o nosso corpo precisa ter um olhar e precisa de cuidado. Então, ao procurar uma ajuda médica, a gente entende, bom, preciso de um tratamento. Se esse tratamento é sucesso, eu continuo fazendo até que eu tenha uma vida adaptativa, tranquila, leve. Porque eu entendi que meu corpo precisa de cuidados. Se eu entendi que meu corpo precisa de cuidados, nós estamos falando do cérebro, que também faz parte do meu corpo. Então, naturalmente, eu preciso olhar para esse cérebro que tem a mente, e a mente tem uma dinâmica. A mente é a ação do cérebro. Portanto, se eu aprendi a cuidar do meu corpo, eu preciso cuidar do meu cérebro, que é onde vai startar as nossas ações, os nossos pensamentos, que assim como as demais áreas do meu corpo, possivelmente, uma vez por outra, adoece, também é possível que esse meu cérebro adoeça. Então, por que fazer terapia? Porque eu aprendi a cuidar do meu corpo.
0: Por que fazer terapia? Porque eu aprendi a cuidar do meu corpo. E eu estou aqui com a minha querida amiga Michele. Michele Gomes, olá, que bom ter você aqui. O seu cabelo está mais bonito hoje. E os brincos também.
3: Oi, Dora. Boa tarde. Boa tarde, Lilia. Que bom recebê-la para falar desse tema que é tão importante, tão necessário. E a gente sabe que ainda existe uma resistência, né, de tanta gente.
0: Isso mesmo.
3: Em relação a esse assunto. E a gente está aqui para trazer luz, né? Para trazer informação e ajudar realmente as pessoas que precisam buscar, né?
0: E esse auxílio. Que segunda tarde importante.
3: Sem dúvida.
0: Nesse assunto.
3: Sem dúvida. Então a gente te convida a estar aqui com a gente, participando. Mande a sua mensagem. Não fica com vergonha, não. Faça a sua pergunta. Se não quiser se identificar, não tem problema.
0: Isso.
3: Fala, ó, não fale o meu nome, mas eu tenho a seguinte dúvida. E compartilha com a gente, porque isso é muito importante. Bom, eu quero agradecer quem tá ligadinho. Hoje de manhã a gente teve um problema no MyChat. Eu acho que tá voltando agora, né? Então as mensagens estão chegando aos poucos. É, então eu quero agradecer você que tá na nossa programação, na sintonia com a gente desde manhã. Um abração pro João Rodrigues Garrafão, Vasile de Sorocaba tá na sintonia, a Elenilze de Salinas, Minas Gerais, com a gente também, o Jairo Pereira aqui de São Paulo. É, e a turma no YouTube, olha só quem mandou mensagem. Quando você apresentou a Lilian, o que você comentou?
0: Que ela era muito amiga da Lusitânia.
3: E quem tá aqui participando, mandando mensagem,
0: a
3: adivinha?
0: Lusitânia, e ela não tá na Itália agora, ela tá em Atibaia.
3: Atibaia. E ela colocou o seguinte: alegria em ver a minha amiga Lilian nessa live. Parabéns, Dora, por mais uma excelente entrevista. Beijos para toda a equipe. Lusitânia, um beijo pra você, um abração. E depois a gente tem novidades sobre a participação da Lusitânia aqui no programa,
0: é verdade,
3: né?
0: É verdade, isso mesmo. Tem muita novidade.
3: Vamos
0: mesmo
3: deixar pro final.
0: Fica,
3: né?
0: Fica aí, Lusitânia, não sai, hein?
3: E a Andrea Reis também mandou mensagem. Que bom ouvir profissionais tão sérias e comprometidas. Andrea, muito obrigada pela sua participação também.
0: Muito bem, e a minha próxima pergunta pra Lilian é a seguinte: por que é tão difícil falar sobre o que sentimos, Lilian?
2: É, a gente sabe que existem vários aspectos que contribuem para essa dificuldade, mas eu queria destacar dois, né? O primeiro é que, apesar das mídias falarem bastante, apesar das redes sociais falarem bastante, das comunidades, as escolas também falam hoje, né, trabalham bastante a questão de inteligência emocional. Quando a gente conversa com as famílias, no contexto de intrafamiliar, isso não é falado, isso não é trabalhado. Né? Então, o que a gente sabe é que esse periférico sinaliza. Mas dentro de casa, há pouca validação sobre os sentimentos e emoções, há pouco acolhimento. E o segundo aspecto, que eu acho que é importante e que inviabiliza, né, e dá uma travada na maioria das pessoas para falar das suas emoções, é a questão de quando eu assumo que tem alguma coisa desadaptativa que me incomoda, eu também me coloco no lugar de vulnerável.
0: Uhum.
2: E parece que isso não é legal.
0: Olha.
2: Até porque existia uma situação anterior, como nós falamos, de que se não é um assunto falado, talvez não seja legal ser colocado. E é isso, culturalmente não é incentivado para a gente nas famílias. Então, nos colocar no papel de vulnerável não parece uma coisa boa. Portanto, é difícil da gente assumir que precisa de ajuda.
0: Não só nas famílias, como nas redes sociais também. Ninguém conta dificuldades nas redes sociais. É só beleza.
2: Sim.
0: Né? Então, a pessoa não se mostra vulnerável nas redes sociais. É feio, como você falou, né? Que triste isso. Como é que a gente vai mudar esse quadro, Lilian? Já eu acho que você vai falar. Terapia é um ato de coragem?
2: Olha, eu prefiro dizer que é um ato de amor.
0: Uhum.
2: É uma atitude. Porque quando eu penso em ato de coragem, quando a gente precisa ter coragem para alguma coisa, dá a impressão que é um peso, né? Eu preciso fazer um enfrentamento. Então não é sobre isso, é sobre você entender que aquele momento você separou para olhar para você, para trazer resoluções, para colocar algumas coisas em ordem, e se eu olhar como ato de coragem, eu vou para o enfrentamento. Isso não é tão positivo, né?
0: É. Então, me fale, terapia é para quem está sofrendo?
2: Também é.
0: Também é.
2: Não necessariamente, né? Às vezes nós buscamos a terapia como um apoio para tomarmos uma decisão. Às vezes buscamos a terapia porque existe algum ponto e que nos preocupa, que nos chama atenção, nos causa dúvida. Então, não necessariamente eu preciso sofrer para ir buscar a terapia. Às vezes só se trata de autoconhecimento, né? Vamos pensar em alguma coisa prática. Tem gente que busca a terapia, por exemplo, olha, eu me incomodo porque no meu aniversário todo mundo gosta de comemorar, mas eu não. Isso me chama atenção. Será que tem uma razão? Algumas pessoas vão para a terapia para poder entender o que é que se passa dentro dela que ela não consegue comemorar. E não necessariamente é um sofrimento, foi algo que chamou a atenção. Então a gente não precisa ir para terapia só quando sofre, né?
0: Muito bom, muito bom. Agora, o que muda quando aprendemos a nos conhecer?
2: Muita coisa. Muita coisa. É, quando nos conhecemos, a primeira coisa que a gente percebe é a mudança nas relações. Se eu me conheço, eu me arrisco menos. Ou eu me arrisco naquilo que eu tenho mais segurança. Se eu me conheço, eu passo a me respeitar. E, consequentemente, eu passo a respeitar o outro. Se eu me conheço, eu passo a me ouvir. Consequentemente, eu passo a ouvir melhor o outro. Eu tenho uma leitura sobre mim e eu sei dos meus limites. Eu consigo dar limite para o outro. Eu consigo saber até aqui eu vou. Aqui eu posso me arriscar mais. Então, muda muita coisa.
0: E eu vou perguntar para a Michele Gomes. Michele, tem gente participando aí?
4: Tem pergunta também para a Lilian, né?
0: Olha!
4: Quero aqui agradecer a participação da turma lá no nosso chat, nosso canal no YouTube. Você que está ouvindo pode nos assistir pelo canal também, youtube.com/RTM Brasil, e depois aproveita para compartilhar o link aí para os grupos do WhatsApp, os amigos, os familiares, para a turma assistir depois. Bom, o Phelps Lopes pergunta o seguinte: minha dúvida é sobre as premissas da terapia. A antropologia bíblica se choca com a antropologia que é ensinada na formação de terapeutas, Lilian?
2: Algumas vezes sim, mas eu acho que dá para a gente realocar essas informações e cuidar da nossa mente e corpo e também cuidar da nossa vida espiritual, que é importante.
4: Sim, tem mais uma pergunta, Dora, posso já emendar?
0: Claro.
4: A Andrea Reis, qual o maior desafio na sua profissão?
2: Olha, eu já tive algumas vezes isso muito mais claro, sabe? Mas hoje, acho que o principal desafio é a gente vencer o desserviço das informações. Porque elas vêm bastante informação com fake news, comprometendo sobre o significado da terapia, o cuidado do psicólogo, a dedicação do psicólogo, a confusão sobre o que é ser terapeuta. Então, eu acho que esse é o principal desafio para a gente, que é elucidar qual é o papel do terapeuta, qual a importância, que é o que vocês estão fazendo hoje, qual a importância da terapia para a pessoa. O desserviço atrapalha muita gente.
0: Uau, isso mesmo. Agora, eu quero emendar dessa também. Como a terapia pode transformar a autoestima?
2: Olha, muito legal essa pergunta, porque uma vez que eu passo pelo processo da terapia, naturalmente eu acabo me conhecendo um pouco melhor, ou bastante. E aí eu vou descobrindo as minhas potencialidades, eu vou percebendo quem eu sou, que de repente eu fui uma pessoa que todos disseram em algum dia que eu era, mas eu não sou essa pessoa, me redescubro. E aí quando eu vou me entendendo, me percebendo, eu também vou descobrindo os meus potenciais. Isso vai me fortalecendo. Um dos papéis da terapia é nos fortalecer emocionalmente, até para encarar novidades. Então, pensando em autoestima, se eu estou fortalecida, se eu descubro os meus potenciais, é óbvio que eu vou abraçar um novo momento. Isso vai me deixar mais feliz.
0: Autoestima é muito importante. Eu tenho um netinho que ele é baixinho, né? Então todo mundo chama ele de baixinho, Samuelzinho. Mas ele descobriu uma coisa que ele é muito bom. né? É, vovó, ele fala assim pra mim, eu sou baixinho, né? Mas eu sou muito inteligente, né? Ele se redescobriu um menino inteligente. E isso é fantástico, a gente conseguir trabalhar isso dentro da gente, né? Sim. Agora, como a autoestima melhora, né, os relacionamentos?
2: Olha, como a gente falou, né, à medida que eu vou me conhecendo, eu também vou me posicionando melhor, né? Então, o que numa relação antes me afligia, passa a não me afligir mais. Né, palavras que talvez eu colocasse de uma forma equivocada, me conhecendo e me entendendo, eu já fico um pouco mais atento em colocar. Então, sim, é uma ligação direta. Quando eu tenho uma autoestima melhor, eu vou me posicionar e vou me relacionar melhor.
0: Agora, é possível viver melhor depois olhar as nossas dores?
2: Sim, não quer dizer que isso funcione de forma automática. Porque olhar para a dor, pensa você se hoje tiver uma ferida em você. Olhar vai te trazer algumas memórias de como você foi ferida. Mas o processo de cura vai te dar esperança de sair daquela dor.
0: Então, não é de forma automática.
2: Não é de forma automática. Precisamos de processo.
0: E aí, como é que os nossos ouvintes estão se portando?
5: Olha, a Ana Teca, de São Luís do Maranhão, faz a seguinte pergunta. Lilian, você se sente realizada em ser terapeuta? Por quê?
2: Completamente. Olhar para o outro com sensibilidade e entender e esperar o momento do outro, ver o outro evoluir, me faz uma pessoa completamente realizada como terapeuta.
5: E a Lilian, como uma mulher cristã também, eu acho que ela pode até fazer um comentário aqui em relação à mensagem do Márcio e da Deise, que estão lá nos Estados Unidos. Ele coloca o seguinte: boa tarde, uma polêmica entre os cristãos é onde termina o papel do pastor ou líder espiritual e onde começa o do terapeuta. O que pode ser resolvido com oração? E quando devemos partir para a terapia? Abraços.
0: Uau. Olha, que pergunta, hein? A gente achou que não vinha.
2: Mas vamos lá. Eu também acho que é importante isso, né? Então, a gente sabe que já há algumas décadas as faculdades vêm se dedicando a entender a importância da espiritualidade para o indivíduo, né? Então, a espiritualidade tem um lugar importante na nossa vida, com certeza. Né? A gente sabe que as pesquisas vão revelando para a gente, por exemplo, pessoas que passam muito tempo orando, algumas pesquisas com monges, por exemplo, que fazem bastante tempo de meditação, elas revelam para a gente que existe uma alteração neurobiológica, ou seja, ativa algumas regiões do cérebro que vão ser facilitadoras do prazer, do bem-estar. Então, sim, a gente considera a espiritualidade algo muito importante. Então, objetivamente, onde termina e onde começa? A espiritualidade é importante e nós temos recursos para buscar, que é no pastor, que é no padre, aonde é o nosso segmento religioso, né? A gente precisa disso, isso nos dá contorno. Mas lembra que a gente falou do corpo, que precisamos cuidar? Nós não vamos buscar no pastor sobre a nossa dor de dente. A gente vai buscar onde? No especialista, quem tem expertise. Da mesma forma, temos o especialista que vai cuidar, nos ajudar a entender sobre a dor. Então, precisamos separar do que estamos falando. A oração, o estudo bíblico, atende a uma necessidade, né? E o profissional da psicologia atende outra. Aonde é o limite do pastor? Aquilo que ele estudou para ser pastor, ali é o limite. Né? E aonde é o limite do psicólogo? A técnica dentro da psicologia.
0: Uau! E olha, posso contar uma coisa? O pai da Lilian é pastor. Muito legal. Esta família está equipada. Agora, como vencer o preconceito de quem tem contra a terapia?
2: Olha, acho que o primeiro passo, e hoje o que está acontecendo aqui é um bom exemplo, é elucidar do que estamos falando. O que significa cuidar do corpo, que é também cuidar do nosso cérebro, da nossa mente? A gente ter certeza do que a gente está falando. Então, o primeiro passo é você ter certeza e buscar elucidar sobre o que é terapia. E entender que não é um problema você cuidar também dessa parte do seu corpo. A gente naturalizar a busca pelo cuidado.
0: Ah, existe algum momento certo de procurar um terapeuta?
2: Acho que tem um sinal bem importante, né? Entendo que tem um sinal bem importante, que é você observar-se e se eu tenho uma vida fluida e de repente isso começa a ter alguns desajustes, ou eu percebo que já não vai com a mesma naturalidade que já foi em algum momento, poxa, é sinal de que tem alguma coisa atravessando o meu caminho. E normalmente é um terceiro que nos adverte, o cônjuge, um amigo, o chefe, um par na empresa.
0: É importante. Alguém que está na família que fala, é melhor você fazer terapia. É isso?
2: Ou alguém que diga para você, alguma coisa não está legal.
0: Ah, muito bom. Agora, no final de agosto, nós vamos celebrar o Dia do Psicólogo. O que essa profissão representa para você, já respondeu a da nossa amiga. Numa palavra só, qual seria?
2: Responsabilidade.
0: Lilian, que transformação mais emociona você em seu trabalho?
2: Eu acho que quando as pessoas se redescobrem e percebem que é bom ser quem se é. É bom se reconhecer dentro daquilo que escolheu. Então, quando eu percebo que a vida dessas pessoas conseguem ter boas conexões, é fluida, que ela consegue resgatar a própria essência, que ela consegue dar uma condução bacana para a vida, isso me deixa muito satisfeita.
0: Agora, onde nós podemos acompanhar o seu trabalho, os ouvintes? Você tem redes sociais?
2: @grecopsi no Instagram.
0: Então, vamos lá.
2: @grecopsi
0: com U.
2: Sim, tudo
0: Sim.
2: junto.
0: Aham, tá certo. Então, os nossos ouvintes. Agora, você podia deixar aqui no nosso programa uma frase ou uma mensagem para os nossos ouvintes de tudo que a gente bateu um papo, conversou hoje?
2: Sim. Eu gosto muito da frase que a gente encontra lá no livro do Pequeno Príncipe, né? Que ligeiramente, vou fazer uma redução dela, quando ele diz que você é responsável pelo que cativas. Então eu queria fazer uma provocação, mas mais na perspectiva de reflexão, né? Ali ele estava falando de cativar afeto e amor. Uhum. Né? E a minha provocação é: que você pode cativar para você hoje dentro do autoconhecimento, da autoconfiança, para que... Lá ele fala que você é responsável. Aqui eu quero te sugerir a olhar que você tem uma oportunidade em se conhecer e ter uma vida mais fluida, e ter uma vida mais feliz, e ter uma vida mais plena.
0: Uau! Lilian, muito obrigada por estar hoje no Conversa Franca. Foi um excelente bate-papo. A nossa segunda-feira ficou melhor ouvindo sobre a terapia e as ajudas que você nos trouxe. Eu, Dora Bomilca, já me despeço com muitas e muitas saudades. A produção deste programa contou com a participação da Michele Gomes, da Karina e na mesa de som, o querido Cacá Rodrigues. No corte de câmeras, Giovanni Henrique. E nós ficamos por aqui. Vamos contar já o que vai acontecer a semana que vem?
6: Podemos!
0: Ah, então. A semana que vem nós vamos colocar no ar uma entrevista que foi feita com a Lusitana e a Leia. Elas vão falar sobre mulheres em ministério. Se você estiver com saudade da Leia e da Lusitânia, você não pode perder, segunda-feira às 15 horas, este programa. E para quem não sabe o que é Mulheres em Ministério, já fica a dica aí. Você vai saber através desta entrevista. Então, nós ficamos por aqui. Até o próximo Conversa Franca. Não saia daí.
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3: Transmundial e a Hora de Brasília. 19 horas e 30 minutos.
4: Hoje eu gostaria de fazer uma pergunta aos nossos ouvintes. De que país é a sua cidadania? Se você já viajou para um país diferente, quando chegou...

0: Cidadão do Céu, e exploraremos como as leis, regras, costumes, políticas do céu devem impactar a vida dos cristãos todos os dias. Fique conosco enquanto o Douglas e eu discutimos este assunto fascinante aqui no Chamados à Vitória. Olá, Douglas, seja bem-vindo.
1: Muito obrigado, Edson.
0: Tudo bem com você?
1: Tudo certo, e você?
0: É, tudo bem.
1: Então,
0: é
1: tá
0: muita
1: bom.
0: Chuva, hein? Douglas, você já fez alguma viagem que exigisse passaporte? Claro, né?
1: Sim, fiz. E uma viagem dessas mostra bem essa questão que você estava falando no começo do programa da cidadania.
0: Uhum.
1: O seu documento precisa estar atual, detalhado, para dar prova da sua cidadania, né?
0: Uhum.
1: Com o seu documento em ordem e com o visto nos países que requerem um, né? Você pode passar pela guarda de fronteira. Provavelmente é por isso que o apóstolo Paulo fala sobre a nossa cidadania.
0: Você então está se referindo à menção de Paulo à cidadania do céu em sua carta aos Filipenses?
1: Isso mesmo, acertou. Filipenses capítulo 3, versículos 20 e 21. O apóstolo Paulo diz o seguinte: a nossa cidadania, porém, está nos céus, de onde esperamos ansiosamente o Salvador,
0: Amém.
1: O Senhor Jesus Cristo, pelo poder que o capacita a colocar todas as coisas debaixo do seu domínio. Ele transformará os nossos corpos humilhados, tornando-os semelhantes ao seu corpo glorioso. Aí você vê que Paulo está dizendo que, como cristãos, os filipenses eram cidadãos do céu. A cidadania era uma questão importante no tempo de Paulo. Paulo era um cidadão romano e isso lhe dava grandes benefícios, né?
0: Essa cidadania, Douglas, permitiu apresentar a apelação do seu caso diretamente para César, é isso?
1: Exatamente. Esse era um dos direitos de um cidadão romano. Outros direitos incluíam proteção, regras de conduta social e acesso a recursos, como água, boas estradas e coisas assim, né? No entanto, um dos significados da palavra cidadania, como Paulo a usava, era o comportamento de alguém.
0: Uhum.
1: Se você era cidadão de Roma, por exemplo, era esperado que você se comportasse como um romano.
0: Mas se você for um cidadão do céu?
1: Ah, aí você deve se comportar como um cidadão do céu.
0: Uhum.
1: E esse era o ponto que Paulo estava tentando enfatizar nessa passagem. Quando nós temos Jesus Cristo como nosso Salvador e Senhor, nossa cidadania nele muda, né? Ser cidadão do céu é um aspecto da nossa identidade em Cristo.
0: E como discutimos em programas anteriores, nossa capacidade de estar em Cristo, de ter a identidade de Cristo, é um presente da graça de Deus, né?
1: Isso mesmo, isso mesmo. Isso deve nos dar corações humildes e agradecidos como cidadãos do céu. Portanto, embora estejamos aqui na terra e devamos respeitar os líderes do nosso país, como Paulo mesmo discute na carta aos Romanos, né? No capítulo 13, a nossa verdadeira cidadania, o nosso cabeça é Jesus Cristo. E Jesus disse em João capítulo 18, versículo 36, meu reino não é deste mundo.
0: Então, com isso em mente, quais são as características do comportamento dos cidadãos do céu?
1: Olha, eu acho que a resposta está no capítulo 5 de Gálatas, nos versículos 22 e 23, que nós já, inclusive, lemos aqui em nossos programas, né? Esses versículos 22 e 23 de Gálatas 5 dizem o seguinte: mas o fruto do Espírito é amor, alegria, paz, paciência, amabilidade, bondade, fidelidade, mansidão e domínio próprio. Contra estas coisas, não há lei. Ou seja, os habitantes do céu devem exibir essas qualidades.
0: Uhum.
1: No entanto, os cidadãos da terra, que são governados pela carne, exibem as seguintes qualidades. Eles são propensos à imoralidade sexual, impureza e libertinagem, idolatria e feitiçaria, ódio, discórdia, ciúmes, ira, egoísmo, dissensões, facções e inveja, embriaguez, orgias e coisas semelhantes.
0: Misericórdia, essa é uma lista de tanto.
1: Pois é, e ela foi tirada de Gálatas, capítulo 5, versículos 19 a 21. E no final do versículo 21, Paulo escreve o seguinte ainda: eu os advirto, como já antes os adverti, aqueles que praticam estas coisas não herdarão o reino de Deus.
0: É.
1: Jesus descreveu essas pessoas em Mateus 7, versículo 13, como estando no caminho largo que leva à destruição. Os cidadãos do céu tomam o caminho estreito que leva à vida. O problema é que alguns cristãos afirmam ser cidadãos do céu, mas agem como cidadãos do mundo.
0: Pois é. Bom, um minutinho só, querido ouvinte, e o Douglas volta a falar sobre isso. Fique com a gente.

0: Você está ouvindo Chamados à Vitória, um programa para homens que querem ser o que Jesus Cristo desafia a ser. No programa de hoje estamos discutindo o que significa ser cidadão do céu. Douglas, você disse que há cristãos que afirmam ser cidadãos do céu, mas se comportam como cidadãos do mundo. Como é que fica? É,
1: exato, né? E um exemplo disso que nós estamos falando está ainda no capítulo 5 de Gálatas, né?
0: Uhum.
1: Paulo primeiro descreve o fruto do Espírito, esses traços que caracterizam os cristãos. Alegria, paz, paciência, amabilidade, bondade, fidelidade, mansidão, domínio próprio. Mas Paulo descreveu aqueles que não são cidadãos do céu como tendo ódio, discórdia, ataques de raiva. Olha, Edson, eu creio que existam homens que estão nos ouvindo que são muito melhor descritos por ódio, discórdia e ataques de raiva do que paciência, paz, bondade.
0: É verdade. Isso não é bom, né?
1: Não, não é. Mas eles acham que tudo bem ter raiva, pois há uma boa razão para isso.
0: Todo mundo faz, né? Aquela história.
1: E ainda tem o outro lado, né? Que eles dizem que, mas é assim que eu sou, né? Eu não vou ficar com tanta raiva se as pessoas fizessem o que elas devem fazer,
0: pois
1: né?
0: Pois é. Basicamente é isso. Culpar os outros por seus pecados. É mesmo que tomar veneno e pensar, esperar que o outro morra.
1: Desde o começo, né? Adão e Eva, quem foi? Ah, foi a mulher, né? Desde o começo. Mas é importante dizer que nem toda raiva é ruim, né? Existe uma ira justa, onde nós estamos zangados com raiva por causa de uma injustiça. Mas para a maioria dos homens, esse não é o tipo de raiva que eles estão mostrando para a esposa, para os filhos, para a sociedade em geral, né? Tudo se resume no que Tiago 1, versículo 20 diz: pois a ira do homem não produz a justiça de Deus.
0: Douglas, eu quero continuar com esse tópico, porque eu acredito que há muitos homens ouvindo o programa com a gente aqui, que amam ao Senhor Jesus, mas lutam contra uma raiva injusta ou inadequada. O que eles poderiam fazer?
1: Olha, essa é uma questão muito ampla, né? Mas nós podemos analisar três ações básicas que podem nos ajudar a começar a lidar com isso. Primeiro, nós precisamos aceitar que a raiva aumenta quando sentimos que os nossos direitos estão sendo violados. Talvez a nossa esposa não tenha gostado de algo que a gente fez, alguém no trabalho nos passou para trás, um dos nossos filhos quebrou alguma coisa muito cara, né? Pois é. Eu ouvi falar de um homem que estava olhando pela janela de sua casa um dia. Seu carro estava estacionado na rua e, de repente, ele vê uma pessoa em uma bicicleta perder o equilíbrio e bater no para-choque da frente do seu carro e seguiu em frente. O homem desceu para olhar o carro e viu aquele amassado no seu para-choque.
0: E aí, o que ele fez?
1: Então ele não pensou: nossa, eu espero que aquele ciclista esteja bem. Ou então: nossa, acho que eu vou pedir a Deus que essa pessoa chegue em casa com segurança.
0: Na verdade, deve ter sido algo mais ou menos assim, né? Não acredito que esse garoto amassou meu carro e sumiu. Se ele ainda estivesse aqui, eu certamente daria um jeito nele.
1: Eu acho que é bem por aí que ele pensou, né? Mas o que realmente está acontecendo é que sentimos que os nossos direitos foram violados.
0: Exato.
1: E que não merecíamos o que aconteceu. Às vezes, os fatores adicionais como medo ou trauma em nosso passado podem provocar a raiva. Mesmo assim, embora esses problemas possam ter complicações adicionais, os direitos violados geralmente estão no centro da raiva.
0: Nesse caso aí, como é que nós podemos superar aquela história de defender os meus direitos?
1: Paulo mesmo nos dá a resposta, mas não tem muita gente que gosta dessa resposta não, viu? Ele diz que nós devemos desistir dos nossos direitos.
0: Desistir?
1: Sim.
0: Aquela história, né? Você quer ser feliz ou quer ter razão?
1: Pois é, isso mesmo. Em outras palavras, é isso. Você precisa lembrar que nós estamos falando de cidadãos do céu.
0: Sim.
1: Paulo era um cidadão do céu e chamava a si mesmo de servo ou escravo de Cristo, né? Quando Cristo está em nós, somos submissos, como servos, aos seus caminhos. E os seus caminhos estão refletidos em Gálatas, capítulo 5, versículos 22 e 23, né?
0: Que é exatamente o fruto do Espírito Santo.
1: Exatamente.
0: E tudo aquilo lá que você falou, né?
1: Isso mesmo.
0: Bom, mas o que dizer aos nossos ouvintes que talvez agora estejam pensando: desistir dos meus direitos? Jamais! irá fazer com que as pessoas pisem em mim e abusem da minha bondade. Como é que fica?
1: Olha, eu entendo esse pensamento, mas ainda assim temos as leis dessa terra. As pessoas não podem te espancar ou te roubar, né?
0: E ficar impunes.
1: Exatamente. Como a lei de um cristão se baseia em valores celestiais, somos maltratados ou sentimos que nossos direitos são violados, nós devemos responder com gentileza e autocontrole, não com ataques de raiva ou ódio, né?
0: A ação gera
1: uma reação,
0: exatamente. Uhum. Bom, vamos para a segunda ação que nós podemos tomar quando lutamos com uma raiva inapropriada. Como é
1: Sim,
0: que fica?
1: Nós podemos reduzir a raiva egoísta se nós mantemos a nossa consciência limpa. Muito o que bem. Eu quero dizer é o seguinte, que nós precisamos garantir que não tenhamos uma culpa não resolvida. Quando nos sentimos culpados por alguma coisa, podemos ser mais rápidos em responder com raiva para nossa esposa, para a família ou até mesmo para os nossos colegas de trabalho. Uhum. A melhor maneira de nos livrar dessa culpa é confessar a Deus. E depois, se nós ofendemos outra pessoa, devemos confessar a ela também, se for sábio e seguro fazer essa confissão, né? Uhum. Parece uma coisa pequena, mas não podemos subestimar o poder que a culpa tem de provocar essa raiva em nós.
0: Pois é, uma conexão tão forte entre a culpa e a raiva, certo?
1: Sim, é verdade. Agora, a terceira ação que nós podemos tomar quando lutamos contra a raiva inadequada é estar ciente de que estamos em uma guerra espiritual. Efésios capítulo 4, versículos 26 e 27 dizem: quando vocês ficarem irados, não pequem. Apaziguem a sua ira antes que o sol se ponha e não deem lugar ao diabo.
0: Amém.
1: A raiva inadequada nos torna vulneráveis aos truques de Satanás, né? Uhum. Pense na última vez que você ficou com raiva. O que aconteceu?
0: Deu umas bolachas no cara?
1: E valeu a pena ficar com tanta raiva?
0: Não, não.
1: Para um cidadão do céu que está em Cristo e tem o fruto do Espírito de que nós já falamos, realmente será que vale a pena ficar com muita raiva?
0: Claro que não, né? Isso muda a nossa perspectiva, a maneira de ver as coisas. Né?
1: Como cidadãos do céu, nós devemos ter essa perspectiva diferente. Nós podemos vencer a raiva egoísta quando Cristo vive em nós e através de nós.
0: Aquela velha historinha, né? O que Jesus Cristo faria em nosso lugar, né?
1: Isso mesmo.
0: Eu espero que nossos ouvintes tenham aproveitado muito esse programa, é muito rápido, mas ele já está no fim.
1: Mas você não pode... fique com raiva.
0: Não, de forma nenhuma, né? Cristo é o meu Senhor,
1: Amém.
0: Meu Salvador. Ô Douglas, dá uma resumidinha para nós e para os nossos ouvintes.
1: Claro, quando nós estamos em Cristo, somos cidadãos do céu. E como tal, por causa de Cristo em nós, temos a opção de nos comportar como cidadãos do céu que vivem segundo o Espírito e não a carne. Uma área com a qual os homens lutam bastante é a raiva. E nós discutimos como podemos tomar medidas para superar a raiva inapropriada. Primeiro, sem nos apegar aos nossos direitos e pensar em refletir Jesus ao nosso mundo. Em segundo lugar, limpando nossa consciência da culpa não resolvida. E em terceiro lugar, lembrando que Satanás quer que fiquemos com raiva, pois com frequência aumenta a nossa vulnerabilidade aos truques dele.
0: Esse é o papel dele, né? De fazer confusão. Ele não vence nós matar, roubar, destruir.
1: Exatamente.
0: Enfim. Valeu, Douglas. Obrigado mesmo. Nosso ouvinte, esperamos que você tenha desafiado a si próprio a se comportar como cidadão do céu. Obrigado por sintonizar Chamados à Vitória, um programa onde os homens são equipados e fortalecidos para alcançar seu potencial dado por Deus. Hoje nós conversamos sobre como o cristão que está vivendo em Cristo é um cidadão do céu e deve se comportar como tal. O material que nós usamos foi baseado no trabalho de John Woodward e Grace Fellowship International e usado com permissão. Eu quero, ouvinte, desejar que você entre em contato conosco no www.transmundial.org.br e esperamos que você satisfaça todas as suas dúvidas. Esperamos contar com você em nosso próximo programa. Até lá! O programa de hoje foi apresentado por mim, Edson Tawil, e Douglas Peck. Na mesa de som, Luiz Felipe. Até o próximo.
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3: Olá, meus amigos. Aqui quem fala é o pastor Nathan Costa, diretor executivo da TouchPeace. E hoje eu gostaria de falar com vocês sobre a amizade. Vamos a Colossenses capítulo 4, versículos 10, 11 e a primeira parte do versículo 14. Versículo 10 diz o seguinte: Aristarco, meu companheiro de prisão, envia saudações, bem como Marcos, primo de Barnabé. Vocês receberam instruções a respeito de Marcos, e se ele for visitar, vocês recebam-no. Jesus, chamado Justo, também envia saudações. Estes são os únicos da circuncisão, que são meus cooperadores em favor do reino de Deus, e tem sido um consolo para mim. E a primeira parte do versículo 14 que diz o seguinte: Lucas, o médico amado. Sempre me chama a atenção na vida do apóstolo Paulo que, apesar do seu grande chamado de ganhar vidas a Jesus Cristo, por onde ele passava, ele também fazia amigos. Pelos seus meus cálculos estão corretos, encontramos mais de 100 cristãos, muitos deles citados por nome, outros não, relacionados a Paulo no livro de Atos e em suas epístolas. Só no capítulo 16 de Romanos, ele fala de 26 amigos. Era o costume do apóstolo encerrar as suas cartas com saudações pessoais. Naquele tempo, os amigos não se encontravam com frequência e o sistema postal era lento e limitado. É evidente, então, que essas saudações não eram apenas de cunho social, mas transmitiam uma preocupação espiritual verdadeira por seus amigos. No final dessa carta, Paulo envia, sim, saudações pessoais aos seus amigos colossenses, mas também fala dos seus colaboradores do ministério, dos seus amigos na labuta do Senhor. E nós vamos ver aqui hoje esses quatro amigos da vida do apóstolo Paulo. Todos eles são caracterizados pela sua fidelidade para com seu amigo Paulo, naquele momento onde ele mais precisou. O primeiro amigo nós vemos no versículo 10 e ele é Aristarco. Aristarco, um judeu da Macedônia, ele é identificado como esse companheiro de prisão e de trabalho. Também era o seu companheiro de viagem, como nós vemos em Atos capítulo 19. Na verdade, ele é originário de Tessalônica e ele arrisca sua vida voluntariamente numa grande insurreição que aconteceu na cidade de Éfeso. Ele acompanha Paulo na sua viagem de navio a Roma. Você sabe, acompanhar Paulo em viagens de navio significa passar por tempestades, por naufrágios. Essa maneira tão vívida é descrita ali no capítulo 27 do livro de Atos. Aristarco permanece ao lado do apóstolo Paulo, não importa a circunstância. É uma tempestade? É uma insurreição? Ele está ao lado do seu amigo. É pouco provável que Aristarco fosse um prisioneiro oficial do Império Romano. Por isso, essa designação como companheiro de prisão nos leva a crer que Aristarco se sujeita a ser confinado com o apóstolo para poder ajudá-lo, para poder consolá-lo. Meus queridos, nós estamos diante de alguém que foi um prisioneiro voluntário por amor a Jesus Cristo e ao Evangelho. Paulo não poderia ter realizado tudo o que ele fez sem a ajuda dos seus amigos. E nós temos um grande destaque aqui na vida de Aristarco, como um dos maiores colaboradores do apóstolo Paulo. Ele não procurou trabalhos fáceis, ele nem fugiu quando as coisas se complicaram. Estava ao lado do seu amigo Paulo. Mas na continuação do versículo 10, nós encontramamos o nosso segundo amigo, o segundo amigo do apóstolo Paulo, e ele é João Marcos. Marcos, o autor do segundo evangelho, ele tem esse papel importante na história da igreja. Ele era um judeu, originário de Jerusalém. Sua mãe, Maria, havia aberto a sua casa para aqueles cristãos ali no início da igreja. João Marcos também era primo de Barnabé, o líder da primeira viagem missionária. É bem possível que João Marcos ele tenha aceito a Cristo por meio do ministério de Pedro. E nós vemos isso em 1 Pedro capítulo 5. Quando Paulo e Barnabé partiram para sua primeira viagem missionária. Eles levaram João Marcos consigo como um dos seus assistentes. É provável que ele fosse o encarregado da parte operacional ali da viagem. Mas quando surgiram dificuldades, João Marcos abandonou os dois e volta para sua casa em Jerusalém. A palavra de Deus não diz o motivo que levou o João Marcos a desistir. Talvez tenha sido medo. Uma vez que o grupo estava prestes a entrar numa região perigosa. Talvez tenha sido ressentimento. Uma vez que Paulo toma a liderança da missão do seu primo Barnabé. Ou talvez João Marcos simplesmente tenha se ofendido com o ministério de Paulo, não aos judeus, mas agora aos gentios. Qualquer que tenha sido o motivo ou o pretexto, ele deixou os dois e voltou para sua casa. Posteriormente, quando Paulo e Barnabé se propuseram a realizar uma segunda viagem, Paulo se recusa a levar João Marcos com ele. Será que Paulo então erra nessa sua avaliação desse jovem? Talvez. Mas nós não podemos culpar o apóstolo por ser cauteloso, uma vez que João Marcos havia se falhado com eles no passado. Paulo não estava organizando uma campanha para ganhar popularidade, mas sim uma expedição para ganhar vidas. Não havia perigo nem dificuldade que impedisse o apóstolo de alcançar os incrédulos com o evangelho. Infelizmente, João Marcos foi a causa da separação de Paulo e Barnabé. Mas devemos nos lembrar, porém, que o apóstolo Paulo perdoa João Marcos e ainda mais, o elogia. 2 Timóteo 4,11 diz o seguinte: tragam Marcos com vocês, porque ele me é útil para o ministério. Marcos, Tito, Timóteo foram rapazes que atuaram como representantes especiais do apóstolo Paulo. O apóstolo podia enviá-los às igrejas que passavam por problemas, confiando que seriam capazes de ajudar a resolver essas situações. Pela graça de Deus, Marcos superou seu erro do passado, se tornou um servo valioso de Deus, sendo até escolhido para escrever o evangelho que leva o seu nome. João Marcos é um grande incentivo a todos os que falharam na primeira tentativa de servir a Deus. Em vez de ficar amuado num canto, volta para o ministério e se mostra fiel ao Senhor e ao apóstolo Paulo. Foi um dos seus amigos fiéis. Terceiro lugar, no versículo 11, nós encontramos Jesus justo. Um cristão que serviu junto com o apóstolo Paulo. Mas nós não temos, de fato, muito conhecimento a seu respeito. Jesus, ou Josué, era um nome judaico bastante comum. E não era raro os judeus também terem um nome romano, Justus, ou Justo. É o exemplo de João Marcos. Jesus justo representa os cristãos fiéis, que servem ao Senhor, mas cujas obras não são anunciadas pelo mundo afora. São aqueles nossos irmãos que gostam de trabalhar nos bastidores. Mas uma coisa eu tenho certeza, meus amigos. O Senhor, o nosso Deus, tem um registro preciso da vida desses homens e vai recompensar a cada um. Por fim, o quarto amigo do apóstolo Paulo é Lucas. Lucas é essa figura importante para a igreja primitiva, um gentil, bem diferente dos outros judeus, que também foi escolhido por Deus para escrever um dos evangelhos, talvez o único autor gentil de um livro da palavra de Deus. Esse colaborador, grandemente amado por Paulo, também era médico. Os gregos haviam realizado contribuições vitais para o desenvolvimento da medicina, e os médicos da época eram tidos em altíssima consideração. Apesar de Paulo ter o poder de curar pessoas, ele viajava acompanhado de um médico. Lucas juntou-se à equipe de Paulo em Troas, viajou com o apóstolo para Jerusalém e o acompanhou em sua viagem a Roma. Sem dúvida alguma, a presença de Lucas e a sua aptidão profissional foram um grande estímulo a Paulo durante esse tempo extremamente difícil. Apesar de Deus fortalecer e curar de maneira miraculosa e de fazê-lo em certas ocasiões, Deus também usa os meios naturais, como os medicamentos. Lucas permanece ao lado de Paulo até o final. Deus usa Lucas para escrever o livro de Atos, para relatar a história inspirada da igreja primitiva e do ministério do apóstolo Paulo. Lucas talvez seja um dos maiores exemplos de profissional que usa as suas aptidões para servir ao Senhor, aquela pessoa que se dispõe a ir a qualquer lugar que o Senhor o enviar. É um cristão querido, um médico de grande competência, um amigo dedicado, um historiador meticuloso. Tudo reunido em uma só pessoa. Algumas perguntas para refletirmos sobre os nossos amigos. Será que eu tenho me preocupado espiritualmente pelos meus amigos cristãos? Quando você se junta, você fala de todos os assuntos, menos da espiritualidade dos seus amigos? Quanto você tem aberto mão, quanto você abre a sua mão para poder ajudar, consolar os seus amigos? Isso envolve tempo, isso envolve recursos. E quando surgem as dificuldades, o que você faz? Você abandona o seu amigo? Ou você se faz presente e se torna um irmão? Quando eles erram, você os perdoa? Quando você erra, você pede perdão? Falando sobre agora, sobre as suas aptidões. Você tem colocado tudo aquilo que Deus tem colocado nas tuas mãos, todas as suas aptidões para servir ao nosso Senhor? Você está disposto a ir a qualquer lugar que o nosso Senhor o enviar? Queridos, ter amigos cristãos fiéis é uma parte importante da vida cristã. Deus os abençoe.
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6: Transmundial e a Hora de Brasília, 20 horas. 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
1: Olá, eu sou Renata Burjato.
2: E eu sou a Fabiana Silva e esse é o nosso Mulheres de Esperança. Hoje nós vamos conversar sobre um tema tão legal e tão importante na vida de todos nós, mas que eu não sei por qual motivo, né, Rê? A gente não tem esse assunto nas nossas rodas de conversa. Por que será?
1: Por que será, hein? Vamos descobrir hoje aqui. O nosso assunto é vocação. E eu já começo perguntando pra você, ouvinte. Você sabe qual é a sua vocação? Você sabe o que é vocação? A gente vai ter ajuda pra responder tudo isso aqui hoje.
2: É verdade. Eu estou super entusiasmada porque eu acredito que se a gente sabe qual é a nossa vocação, a gente tem uma capacidade maior de tomar boas decisões até pro nosso futuro.
1: Com certeza. E olha, pra falar desse tema, a gente vai trazer alguém que sim, fala nas rodas de conversa sobre esse assunto. E porque é tão natural para ele falar sobre esse tema, ele vai ser o nosso convidado. Mas você só vai saber no próximo bloco.
0: Falando nisso,
2: vocação é uma palavrinha tão importante. Lá no dicionário, ela quer dizer que é disposição natural e espontânea que orienta uma pessoa no sentido de uma atividade, uma função ou uma profissão. Será que todos nós estamos atuando naquilo que fomos vocacionados? E para esse episódio de hoje, a gente tem um convidado super especial aqui do Mulheres de Esperança, parceiro da rádio, nosso querido João Paulo Gouveia. Seja muito bem-vindo ao Mulheres de Esperança.
3: Muito bom poder estar aqui com vocês, viu? Mais uma vez, espero poder ajudar um homem de esperança.
1: Vocacionado para essa missão que te colocamos aqui na mesa, hein?
2: Pastor, vamos pensar o seguinte, que as pessoas, muitas vezes, elas vão atendendo às demandas da vida, vão fazendo escolhas segundo as circunstâncias, né? Eu me lembro que muitas vezes quando eu estava lá atrás, ainda jovem, pensando, ah, o que eu vou estudar? Aí algumas pessoas falavam, ah, estuda isso, que é a profissão do momento, estuda isso e tal, né? E aí você tem várias oportunidades de fazer escolhas, né? Para a sua atuação, para você realizar algo. E às vezes a gente não bate muito, a gente não fica muito feliz ou muito contente. Qual que é a importância na vida de alguém de conhecer a sua vocação?
3: A gente tá tão preocupado com encontrar felicidade, fazer as coisas, e a gente encontra quando tá exatamente no centro da vocação, né? Você falou aí que é um... Como é que o dicionário diz?
1: Uma disposição,
3: natural. É uma habilidade natural, alguma coisa que flui naturalmente de você. Eu assisto alguns programas de culinária, né? E tem um que é feito lá, produzido pelo Panelinha, que é o... Como é que é? A Carita Lobo. Cozinha Prática, né?
2: Muito
3: Gosto
2: legal.
3: Muito de assistir, ela é muito joia. E aí ela fez uma em homenagem a um avô. O avô era músico e tal, né? E aí ela falava assim, meu avô, ele me disse o seguinte, que trabalho bom é aquele que você faria 24 horas sem precisar receber. E as pessoas ainda te pagam por isso. Isso é vocação. Quando você entende que você faria alguma coisa 24 horas por dia, né? Sem precisar de remuneração e que você despende da sua energia toda nesse lugar, parece que é ali que está a sua vocação. É aquele lugar onde você tem prazer de estar, entendeu? E muitas vezes, como você falou, as pessoas seguem a contingência da vida. Ah, não, porque esse emprego está pagando mais, ou porque não sei o que lá. E aí ficam lá na frente. Elas ficam infelizes porque estão fazendo uma coisa que não gostam, sonharam com um monte de coisa para fazer e não realizaram. Né? A gente fala muito de sentido. Você consegue encontrar o seu sentido quando você está no centro da sua vocação. Você pega a Bíblia, o tempo todo ela está falando de sentido e de vocação. Toda hora está vocacionando. Poxa, mas você pode ser o substituto do faraó. Mas eu não quero você substituto. Você vai tirar meu povo do Egito. Você entendeu? Não, mas poxa vida. E toda a crise existencial que ele tem para aceitar que aquele é o papel dele fazer. Quando você está nesse lugar é que você coloca toda a sua potência, o que Spinoza vai chamar de energia. Essa energia que flui de você sem que você necessariamente precise forçar para a coisa acontecer. Ela acontece naturalmente, né? E como encontra esse tipo de coisa? Tem que, primeiro, talvez seja esse lugar. O que você faria 24 horas por dia, sem nenhuma remuneração. Puxa, não precisa nem dormir, eu posso ficar uma semana sem dormir fazendo esse negócio. Puxa, parece que talvez ali possa estar a sua vocação. O que a gente precisa, tem um livro muito bom que chama Potencializando Seus Pontos Fortes. Porque a gente tem uma tendência natural de potencializar, ou pelo menos tentar trazer equilíbrio para pontos fracos e fortes. O problema é que a Bíblia vai dizer para sempre andar em dois. Por quê? Porque, vamos imaginar, tirar uma média, né? Eu sou muito bom em alguma coisa, eu sou nota 10 em letras A, né? Mas você é muito boa em letra B. Mas eu sou mediano em letra B. E você é mediano em letra A. Se eu sozinho tentar nivelar os dois, eu vou ficar com 7,5, porque eu sou 10 na A, 5 na B. Junta os dois, divide por 2, 5,5. Mas se eu sou bom na A e me aliar a você que é bom na B, nós vamos somar 20, a média é 10. Percebe? Então a gente está muito preocupado em potencializar pontos fortes para trazer equilíbrio, a gente nunca chega na excelência. Esse é o ponto. Quando a gente está aliado a alguém, por isso que o casamento é tão importante, porque a gente soma energia, a gente soma potência, né? A gente põe todo mundo junto para fazer a coisa acontecer de maneira plena. Só pode acontecer isso se eu tiver no máximo da minha potencialidade, que é o máximo da minha energia. Aonde eu despendo realmente isso? No centro da minha vocação. Se eu tô no centro da minha vocação, toda a minha energia tá lá, como você disse, como você falou. Vocês vieram e falaram assim, puxa, eu faria isso aqui de graça, né? Mas não deixa os caras descobrir, senão, né, eles
1: precisamos
3: cortam
1: de dinheiro, salário, né? Tem que pagar,
3: entendeu?
1: As contas.
3: Mas você sabe que o dinheiro, ele é consequência.
1: Sim, sim, sim.
3: Entendeu? As pessoas falam assim, não, eu vou fazer isso aqui porque eu quero ganhar dinheiro. É, e aí se esforça para ter excelência no negócio. Eu conheço gente que é bom músico, mas é bom músico. Agora, eu conheço gente que é muito bom músico. Sim. Aí você pega o bom músico que estuda, que fica lá e que se dedica, e ele só vai conseguir chegar a bom músico porque não está no centro da vocação dele, entendeu? O que eu tenho me dedicado, a priori, é descobrir as vocações e trabalhar com as vocações de maneira geral. Vocês têm um exemplo dos meninos que estão aí, né? Que a gente anda junto, o negócio é vocação, tá? O que, que é que você vai fazer? Se você estiver no lugar certo, as portas todas vão se abrir. As portas sempre vão se abrir. Agora, você tem que estar preparado para estar lá na porta. Porque a porta vai abrir se você não está preparado. E se você entrar por ela não preparado, você queima a porta. Você queima etapas. Percebe? Então, a grande questão é, como é que a gente descobre a nossa vocação? Descobre como você fez, como você fez. Puxa, eu faria isso aqui 24 horas por dia. Eu ficaria aqui o tempo todo, eu ia ser voluntária na rádio, você entendeu? Eu ia ser voluntário para fazer missões. Joia, a gente já tá, opa, peraí, eu tenho um caminho. Agora, a gente precisa lembrar que a vocação, ela precisa ir sendo afinada com o tempo. Porque tem uma coisa assim, vamos fazer direito. Puxa, minha vocação é direito. O camarada entra para fazer direito. Primeiro semestre, aulas de matérias gerais. Segundo semestre, gerais. Terceiro semestre, a coisa começa a pegar. Aí você tem criminal, civil, nananana. Você entendeu? Abre um leque. Então, é tudo direito. Mas existe ali uma afinação. Aí você entra para esse caminho. Depois você vai perceber que dentro daquele caminho tem mais 20 portas. E você vai para aquela porta. É sempre de uma especialização. Vocação está exatamente nesse lugar. Então, eu sou pastor. A Rê falou assim, ah, o pastor João Paulo, mas eu tenho uma vocação específica dentro do ministério pastoral, né? A gente tem lá um pastor na nossa igreja, que é o pastor Cacuta, eu sempre falo. De verdade mesmo, quem é pastor na nossa igreja, se chama Cacuto, entendeu? Mas se você vai pegar o pastor Renato, ele é muito inteligente, acadêmico, o cara vai subir para falar e vai dar uma aula, você entendeu? Você vai pegar o Joel, ele vai falar de missões. É a vocação dele, você entendeu? Você vai pegar o Júlio, que vai sentar lá junto com a gente, ele vai ficar assim, não, vamos sentar aqui em volta da mesa, vai abraçar todo mundo. Eu vou lá e vou falar aquelas groselhas todas que eu falo lá, você entendeu? É, percebe? Mas é vocação. Cada um tem a sua vocação. Cada um tem onde a sua potência está colocada com maior ênfase. Se você não encontra isso, o sentido passa a ser inexistente. E aí você fica infeliz.
1: E olha, tecla SAP, quando ele falou groselhas, você leia coisas muito boas, fáceis de a gente compreender, coisas difíceis que ele coloca numa linguagem acessível a todos nós, né? Se você tá gostando de todo esse papo e se você quer saber, então, agora, como se colocar nessa porta que dá acesso a todas essas possibilidades de viver intensamente sua vocação, fica aqui que a gente volta já já.
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2: Voltamos com esse bate-papo gostoso sobre vocação aqui, que o JP já nos instruiu aqui, já explicou aí sobre grande parte do que é você conhecer e o quão importante é a gente estar dentro da nossa vocação. E eu fiquei pensando muito que hoje em dia, talvez por causa das redes sociais, da internet, né, da gente estar sempre conectado e se vendo, tem muita gente fazendo o que muita gente está fazendo. E nem todo mundo tem a vocação para isso, né? O pessoal se preparando e tal, todo mundo quer estar sendo visto online e investindo financeiramente nisso, mas nem todo mundo tem capacidade, eu não sei, tem essa tendência natural de estar ali, né? Agora, pensando na parte de ministério, pensando no nosso meio e tal, eu queria saber o seguinte: vocação e chamado é a mesma coisa?
3: Então, vamos lá. O Dr. Shedd tem um livrinho que chama, é da Shedd Publicações, chama O Chamado. Ele não acreditava nisso. Inclusive colocaram o chamado só pra, né?
1: Chamar as pessoas pra lerem o livro.
3: Porque o chamado é pra todos os crentes.
1: Sim.
3: Entendeu? Todos os crentes receberam o chamado para evangelizar, para propagar, para proclamar as boas novas. Isso é o chamado. Todos os crentes. Mas Deus vocacionou cada um para cada elemento. Quando você pega, por exemplo, 1 Coríntios 12, 1 Coríntios 14, todos os textos que vão falar sobre dons na igreja, tá falando sobre vocação. É vocação. Então ele vai dizer e vai falar assim, tá, JP, eu olho e falo, nossa, como ela é boa, né? Locutora, apresentadora. Puxa, eu quero ser igual. Não dá, porque eu não sou ela. E eu não tô na vocação dela, não é minha vocação. Minha vocação é outra, você entendeu? Ah, mas eu queria ser do Ministério de Mulheres de Esperança. Você tem barba, filho. Você entendeu? Não dá, né? A não ser que você é a mulher do circo, a mulher barbada do circo. Não dá, entendeu? Tem elementos na minha própria vida que já me distanciam de algumas coisas. E eu preciso entender isso, preciso fazer uma leitura de quem eu sou. E a gente só consegue isso centrando a nossa vida em Deus. Então vamos lá, Isaías no capítulo 6, Isaías lembra do texto, no ano que morreu o rei Uzias, tal, eu vi Deus, ele estava sentado no trono. Joia, como é que ele descreve Deus? Ele não descreve. Primeira coisa, quando ele vê Deus, ele fala o quê? Vou morrer. Por quê?
2: Sou um homem impuro no meio de um povo de lábios impuros.
3: Ah, percebe? O lance é que quando ele encontrou Deus, ele fez uma leitura de quem se é. E talvez esse seja o grande elemento da vocação. Quando a gente se depara com Deus, se depara diante do ministério, é que a gente vai olhar e vai falar, peraí, quem eu sou? E Deus vai dizer quem você é. Ipsis literis. Ele vai dizer, você é esse, esse, isso, isso e isso. Você sabe fazer isso, isso e isso. Se é uma coisa vislumbrante, né, maravilhosa, que as pessoas acham que subir no púlpito ou subir para tocar ou cantar é o que todo mundo, ai, que bonito, né? Mas não sabe todas as dores e as angústias que se passam anteriormente. E muitas vezes as pessoas estão almejando isso e quando vê que a coisa é muito sacrificiosa, abandonam. Porque não está no centro da sua vocação. Porque eu não vejo isso. Eu não vejo o tamanho do sacrifício. Eu só vou lá e faço o que eu tenho para fazer, porque eu amo fazer aquilo. Inclusive, todos os sacrifícios que são anteriores, para mim, são deliciosos. Você entendeu? Eu sentar para estudar, para ler a Bíblia.
2: Porque você tá muito feliz, né?
3: Sim. Entendeu? E faz parte desse processo. É a mesma coisa. Agora, a gente elenca algumas coisas e fala, nossa, eu vou ser realizado quando for isso. Não, isso é falso. Isso é mentira. E a gente não pode cair nessa armadilha. Aquilo que a minha vocação me põe para fazer é onde eu vou encontrar excelência. E dentro do ministério, dentro do reino de Deus, aquilo que eu faço com excelência faz avançar todas as coisas. Ah, você lembra do seu dedinho do pé todos os dias?
2: Não.
3: Ah, mas quando ele bate na ponta. Vai perguntar para alguém que já não tem o dedinho do pé, que teve que tirar o dedinho do pé, como o equilíbrio fica prejudicado por causa disso. Você entendeu? Perde o seu dedinho da mão, que você nem liga muito, né? Porque você faz a unha desse, o dedinho faz mais ou menos, né? Tira pra você ver, quando você for pegar alguma coisa, se não vai dar diferença. Claro que dá. Porque se cada um tiver no seu local exato, na sua vocação exata, o equilíbrio do ministério e do reino de Deus é encontrado por todas as pessoas. Por isso é que é tão importante a gente pensar em vocação quando está na vida ministerial. Porque precisa entender, tem pastores que são muito acadêmicos, tem pastores que são muito motivadores, tem pastores que são muito sistemáticos, tem pastores que são orgânicos. Tá, mas quem eu sou dentro desse projeto, né? Eu sei o meu papel lá. Tenho dificuldade para as pessoas entenderem qual é o meu papel. Mas você vê como funciona o processo todo. É quando você sabe quem você é, pecador, impuro, de lábios impuros, que vive no meio de um povo de lábios impuros. Primeiro ele fez toda essa leitura. Aí depois Deus vai lá e fala, calma, filho, sou eu que faço o negócio. Estou vocacionando você para fazer o que você precisa fazer e eu vou estar por trás. Puxa, mas se eu estiver no centro da minha vocação, eu vou ter segurança? Não, vai ter insegurança normal. Eu subo todos os 5 minutos antes de eu subir no púlpito e na igreja, que é a minha igreja, minha casa, comunidade onde eu convivo com as pessoas que eu amo. Os primeiros 5 minutos são tenebrosos, entendeu? Porque você não sabe a reação de ninguém, você fica ali, pô, será que eu vou conseguir trabalhar os insights? Será que eu vou... Para você ter uma ideia, eu amo esse lugar aí. Tá? Eu já fui pregar em alguns lugares e é tão tenso para você entender o processo, né, da igreja que está lá me ouvindo, do texto bíblico, do valor e da mensagem que eu preciso passar, olhando nos olhos das pessoas e sentindo o feedback dela só no olhar, só na expressão corporal, só na maneira como elas estão reagindo ao processo todo, do público todo que está me ouvindo. Houve vezes de sair de lá e ter cãibra, entendeu? Sim, de, sabe, repuxar as costas, repuxar o braço, a perna. Você fala, meu Deus.
1: Você tá doou inteiramente, atenção, você tá no máximo da sua...
3: E eu tenho que estar aqui também, porque eu tenho que ver todos esses elementos e eu tenho que controlar os meus próprios insights, entendeu? Que eu tô ali, porque eu não sei, você já viu, né? Aprendi com o pastor Luiz Saião. Eu não levo... A minha resenha tá ali na Bíblia. Eu olho a Bíblia e vou versículo por versículo. Comento ela, exponho o valor que tá lá colocado. Lógico, estudei antes bastante. Chego lá e exponho. Mas 1 bilhão de insights aparecem. Você entendeu? Tá, como controlar para que seja claro o que eu tô dizendo, não prejudicar a mensagem, mas trabalhar esses insights de acordo com o feedback que eu tô recebendo dos outros. Corporalmente, visualmente, começaram a andar muito, levantou muito para beber água, tudo isso é assim, epa, tem alguma coisa aqui. Ou então, tem um negocinho que a gente aprende quando vai trabalhar com andragogia ou com pedagogia, né? De modo geral, você pega o controle remoto virtual. Isso acontece naturalmente. As pessoas até 20 anos aguentam 1 minuto por ano de idade. Depois dos 20 anos, ficam 20, 25 minutos e apagam. É assim que funciona.
2: Já foram para outro lugar.
3: Não, ela ainda tá lá assim, olhando para você assim, ó.
2: Uhum.
3: Mas ela tá falando, ela tá fazendo assim e tá pensando, ai, como é que eu vou pagar aquela conta de luz amanhã?
2: É, a mente já...
3: Porque, tipo, apagou. Uhum. Então, vê... A vocação pastoral para alguém que vai subir no púlpito, porque eu conheço pastores que são muito ruins no púlpito, mas são pastores maravilhosos, você entendeu? E eu conheço pastores que são péssimos no convívio não conseguem visitar, não conseguem estar perto, tem pavor de ir no cemitério fazer, mas o cara sobe no púlpito e ele ensina de uma maneira maravilhosa, você entendeu? Aí você fala, puxa, é uma vocação. Vamos trabalhar isso. Vamos trabalhar um ministério colegiado na igreja. Vamos trazer mais pastores. Porque eles vão falar de maneiras diferentes e vão deixar a igreja muito mais equilibrada. Porque se o pastor é só missionário, a igreja fica só missionária. Entendeu? Eu conheci pastores missionários maravilhosos que a igreja falava, a gente não aguenta mais, a gente quer um pastor. Entendeu? Uhum. Precisa ir afinando esse processo. Agora, no ministério é esse negócio. Como é que você faz para encontrar isso? Talvez aquilo que também te dá prazer fora do ministério possa ser um indício daquilo que te vai trazer muito prazer, muita tranquilidade, muito equilíbrio dentro do ministério.
1: pensando agora numa situação. Acho que a gente falou daquela escolha quando a gente ainda está na época, né, de faculdade, assim, comecinho, ou então escolhendo que curso vamos fazer, onde está tudo muito novo, muito limpo e sem muitas pressões externas. Além, claro, dos pais, né? Mas agora pensando talvez em donas de casa que estão assim, já criaram os filhos, já chegaram no momento onde precisam pagar as contas das casas, mas querem voltar ao mercado de trabalho ou então querem começar a trabalhar, mas nunca pararam para fazer tudo isso. Cada fase também impõe uma situação pra gente, né? A gente não vai terminar esse programa sem citar o Viktor Frankl, mas ele falava qual que é a melhor jogada de xadrez. Ele fala, depende da situação. Então, cada sentido muda de acordo com cada fase da vida. Então, pensando nessas donas de casa que nunca trabalharam fora ou então que trabalharam e abandonaram tudo na época de cuidar dos filhos, como que agora elas podem, não só assim na igreja, mas voltar pro mercado, que direção que você daria pra elas?
3: Então, primeiro é vencer o medo. Porque eu acho que esse tipo de situação, gente que de repente abandonou o trabalho para cuidar dos filhos, rola uma insegurança muito grande para voltar para o mercado de trabalho. Se passou muito tempo, uma pessoa de 50, 50 e poucos anos, a insegurança de ser rejeitada é muito grande, você entendeu? Primeiro é vencer o medo, entendeu? É saber que o não a gente já tem e que a gente vai receber muitos nãos antes de receber o sim. É coragem. Só que precisa lembrar de uma coisa, não existe coragem sem medo. Se não existe medo, a ação não é corajosa, entendeu? Ah, então eu vou lá conversar com a Renata e com a coisa, né? Tenho que ter coragem, porque eu tenho medo. Por quê? Eu vou chegar aqui, o que vocês vão me perguntar? Você entendeu? Então eu tenho medo. Se não fosse assim, eu não ficaria alerta. O medo, ele deve ser uma questão trabalhada no sentido de deixar você alerta. Se ele trava você, vira uma patologia. Mas se ele deixa você alerta com relação ao perigo e te traz liberdade de insight, de pensamento rápido, porque você está alerta com o que está acontecendo, a coisa avança. Então, primeira coisa é, vai ter medo? Claro que vai. E por isso a sua ação se chama coragem. Primeira coisa eu diria para uma pessoa dessa é coragem. Vai ter medo, você entendeu? Mas coragem. E a gente tem muito medo de ser rejeitado, a gente tem muito medo de não fazer. Então a primeira coisa é coragem, a segunda é prepare-se bem para o que você vai fazer. Prepare-se, estude, experimente, não tenha medo de experimentar, avance. E quando vier o dia de você colocar isso em prática, você vai ver que a coisa é muito mais natural. Mas não tenha medo de tomar um não. Não tenha medo de ser rejeitado, porque você vai ser rejeitado. Isso é normal. Em todas as carreiras, em toda a vida, a gente é rejeitado. Normal. A gente precisa lidar bem com isso. Coragem, preparação e não tenha medo de ser rejeitado.
1: E ainda nesse sentido de encorajamento para você seguir adiante, a gente vai com a reflexão.
4: Será que ainda vale a pena?
2: Todos nós, em algum momento, já tivemos e que atuar em alguma área, né, da nossa vida, seja profissional ou material, em que a gente não foi totalmente feliz, né? Não nos trazia alegria, não tínhamos motivação, envolvimento. E neste caso, pode ser então que a gente não estava realizando a nossa vocação. Precisamos entender sim a necessidade, né, desse conhecimento como tratamos aqui hoje, conversar com os nossos filhos, com familiares, porque com certeza isso vai nos ajudar muito a termos boas decisões e escolhas em nossa vida. Nos dias atuais, muito é valorizado, né? Aquilo que gera uma renda financeira maior, uma posição, um cargo, um nome, sem levar muito em consideração a tendência pessoal de cada um. A vocação, você não busca, ela naturalmente faz parte de você. E coisa boa é exercer aquilo que nós fomos vocacionados a fazer. O senso de dever cumprido através da vocação nos dá sentido e uma alegria muito especial. Como diria John Mackey, que tragédia quando grande quantidade dos homens de um país procura cargos em lugar de vocação. Quando atuamos através dessa vocação, dedicamos com alegria o nosso tempo, as nossas ferramentas e com profundo amor fazemos o que fazemos. As pessoas à nossa volta são um fator medidor também dessa nossa vocação. Elas podem ser aquelas que irão nos ajudar a perceber e buscar esse sentido. E todos aqueles que amam o Senhor têm a mesma vocação, que é testemunhar de Cristo através da sua vida. O Senhor nos deu os dons e Ele irá nos chamar para atuar no meio do seu povo, exercendo os dons que Ele nos deu. E isso também faz parte da vocação. Quando Ele chama Davi para ser rei, não era Saul que Ele queria. Quando Ele chama Moisés, Deus não queria Arão, mesmo Moisés dando todos os sinais de medo e pavor em cumprir esse chamado. A vocação que Deus nos dá, ela é nominal, ela é específica, soberana, coerente e muito autocapacitadora. Então, se você não descobriu ainda a sua vocação, ore e peça a Deus que te mostre. E se você já sabe qual é, confie de que Ele é quem vai te capacitar a cumprir tudo aquilo que você foi criado para fazer. Deus te abençoe.
4: Conte sempre comigo.
1: Ouvinte, eu espero que você tenha gostado tanto quanto a gente de aprender com o JP. Até para quem já sabe, a vocação foi um pá na nossa cabeça aqui.
2: Uma afinada, né?
1: Não, e expandiu nossas ideias. Então, eu espero que você tenha gostado. E se gostou, participe mandando seu recado pelo WhatsApp 11 974 181 456.
2: JP, obrigada por mais uma vez abrilhantar aqui o Mulheres de Esperança.
3: Ah,
2: sempre trazendo uma palavra de ensino, né? Com tanto amor, com tanto carinho. E eu espero mesmo que as nossas ouvintes possam ter aí se encontrado nesse programa. Se você gostou, compartilhe também com seus contatos, né? Para que mais pessoas possam descobrir aí a sua vocação. A gente se vê no próximo programa. Um beijo e até lá.
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0: 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Transmundial e a Hora de Brasília. 20 horas e 30 minutos.
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8: Pastor, nas nossas conversas, nesses anos de mentoria e de relacionamento, eu gostaria que o senhor falasse um pouco sobre família. O papel da família na sociedade, na igreja e no ministério pastoral. Você está acompanhando a gente, esse é mais um episódio dessa conversa entre gerações, uma conversa entre pastores, pastor Irlande, que tem 91 anos, com o pastor Reinaldo, que tem 41, são 50 anos de diferença aí para a gente trocar visões de mundo. Então vamos lá, família, pastor.
9: A família é fundamental, Timóteo que o diga. Que vó ele teve, que mãe ele teve. Ele teve um caráter forjado na palavra. Ele não foi

0: fala bem da família é a igreja. Seja a igreja católica, seja a igreja evangélica. Porque a pastoral da família da igreja católica é muito importante. Então, a família precisa ser fortalecida. Hoje, os nossos filhos, nossos netos, nossos bisnetos, como é o caso, estão recebendo influências muito sérias na escola, de ideologias estranhas, de modelos estranhos, de exemplos ou paradigmas ou ícones estranhos. Precisamos então acompanhar a formação de nossos filhos para educá-los nos caminhos do Senhor. Instrui a criança do caminho que deve andar, e até quando envelhecer não se desviará dele. Na verdade, o que plantamos na alma de nossos filhos fica, às vezes, escondido. O filho pode se desviar para caminhos estranhos, mas aquela palavra um dia reviverá e virá de volta. Eu assemelho a educação ao que aconteceu no Rio de Janeiro. Quem conhece o Rio de Janeiro há muitos anos sabe que foi construído o Maracanã perto de um edifício enorme, largado lá, que não foi concluído. E passaram as pessoas necessitadas a morar naquele edifício. Depois que não havia mais espaço, começaram a construir ao redor do edifício. E ali se formou a favela do esqueleto. Até que no governo de Carlos Lacerda, aquela favela do esqueleto foi destruída, foi construída uma obra grande, marginando a Avenida Brasil, e para lá foi transferida a população que estava ali, da favela do esqueleto. Pois bem, o governo de Carlos Lacerda mandou pesquisar a segurança daquela estrutura. E os engenheiros, os técnicos examinaram toda a estrutura, apesar de décadas a obra parada, a estrutura estava boa. E aí o prédio foi concluído, se tornou o centro da Universidade do Estado do Rio de Janeiro, a UERJ. Quando nós formamos uma estrutura forte em nossos filhos, a vida deles pode se transformar numa favela. Mas um dia essa estrutura será testada. O Senhor vai trabalhar e essa estrutura pode se tornar um centro importante de influência para abençoar o mundo. Então, tratemos de educar nossos filhos e nós na igreja, tratemos de formar novas gerações. Haja um diálogo entre jovens e adultos e idosos. Haja contato com as novas gerações. Meus irmãos, às vezes se fala em conflito de gerações. Eu não vejo necessidade disso. O idoso pode ser um elo entre as gerações. Entre o passado, o presente e o futuro. É um elo forte. É o desejo do salmista, no Salmo 71, Salmo do idoso. Eu quero transmitir às gerações futuras, por virem, a tua graça, a tua bondade, o teu amor. Nós devemos fazer da igreja uma escola de cidadania terrena e cidadania celestial.
1: Sim, pastor, muito bom. No meu primeiro ministério pastoral, assim, digamos, integral, foi justamente na primeira igreja batista de São Paulo, como pastor auxiliar, eu tinha 28 anos, e eu fiquei com muito receio de como é que eu chegaria numa igreja histórica, numa igreja com um número significativo de idosos, com pessoas que tinham muito mais anos de igreja do que eu de idade, né? Mas foi uma grata surpresa ser muito acolhido, bem acolhido pelos irmãos mais velhos, bastante respeitado como pastor, por esses pastores, por esses irmãos mais velhos, por diáconos, idosos, sempre me trataram com carinho, com respeito. Muitos irmãos que me acolheram muito bem, né? Eu tenho carinho muito grande.

0: E eu tive esse desafio de fazer pontes, já que eu era um pastor jovem e trabalhei muito na juventude da igreja, de fazer pontes, com os mais velhos, né? Porque a igreja estava, inclusive, numa certa transição, de uma igreja histórica mais clássica, ou que chamaríamos mais tradicional, talvez, para um modelo um pouco mais contemporâneo. Tinha uma diversidade litúrgica diferente, de manhã, um pouco mais explorando, né, a questão dos inários, o órgão. Tem um belo órgão de tubos lá, tem piano de cauda, uma coisa mais clássica, a participação dos corais, etc. E à noite, uma experiência um pouco mais contemporânea, banda, algo que atendia mais às novas gerações. Mas sempre buscando fazer essa ponte, né, entre as gerações, porque uma igreja que não alcança as novas gerações, ela está fadada ao fracasso, ela vai morrer. Mas, por outro lado, uma igreja que não sabe valorizar a sua história, também me parece que se perde facilmente no seu caminho, né? Então, essa ponte intergeracional é muito importante. Como é que você, o senhor, vê isso e como é que é a sua relação com os mais jovens hoje?
1: Veja, eu vou lembrar um fato histórico. Eu participei de uns 8 congressos da Aliança Batista Mundial, a começar do congresso no Rio de Janeiro, em 65, depois, de 60, melhor dizendo, 65 foi em Miami, 70 foi o Japão. Pois bem, em Miami, houve a Noite da Juventude. Todo o Congresso da Aliança Batista Mundial tem uma noite da juventude. E estava anunciado para pregar Martin Luther King Jr. Só que ele não pôde ir. Um outro pregador de cor, texano, foi convidado a pregar. Ele assomou o púlpito, um jeito muito agradável, muito simpático, comunicando-se muito bem com os jovens. E ele contou o seguinte: meus avós e meus pais e eu somos do interior do Texas. E naquela época, 50 anos atrás, a terra era arada com arado de tração animal. Não havia tecnologia de hoje, o maquinário de hoje. E o meu avô atrelava uma mula novinha e uma idosa para puxar o arado. Aí a nova tinha bastante força e, conjugada com a mais velha, tornava os sulcos do arado mais profundos. E a idosa tornava esses sulcos mais retos. Então, nós precisamos de aliar a força da juventude, o ideal da juventude, o entusiasmo da juventude à experiência do idoso. A igreja tem que ser uma família em que todas as idades tenham voz e tenham vez. Às vezes queremos um culto jovem, então só do modelo jovem, quando no culto podemos introduzir elementos para todas as idades. Eu assemelho o culto, às vezes, a um banquete. Num banquete, a comida é para todos os gostos. E nós queremos servir uma coisa só. E alguns não conseguem comer. Então, nós temos de tornar a igreja esse ambiente acolhedor para todos. Ninguém se vê marginalizado. Ninguém se torna o ignorante. Eu acho que a liturgia hoje, ainda que tenha os cânticos de hoje, devem ter grandes hinos, portadores de grande teologia, de grande força doutrinal. Temos que aliar isso, cantar um, cantar outro. Por exemplo, na Convenção Batista Goiana, semana passada, eu preguei na Noite da Juventude sobre teologia de uma canção. E a canção foi de Aline Barros: Sonda, meu Deus, e me conhece. 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Eu preguei toda a teologia desse cântico. E a juventude, muito exuberante, é muito bonita, a juventude de Goiás, que teve o Walter Silva como líder no passado. Então, aquela juventude ficou atenta à mensagem. No fim, cantamos o hino. Sonda, meu Deus, me conhece, viu meu coração. Foi uma experiência muito boa. Na década de 70, na Alemanha, tentou-se a criação de igrejas só de jovens. As igrejas morreram. A igreja precisa da experiência do idoso, do maduro, da força do jovem, do barulho das crianças, do entusiasmo dos adolescentes, da juventude. Precisamos de todos. A igreja é família de Deus. A igreja somos nós. Então eu creio que uma igreja assim será uma alternativa para o mundo de hoje, em que há tanto egoísmo, egoísmo exacerbado. Quando ninguém quer saber de ninguém, quando cada um vive para dentro, a igreja mostrará que podemos conviver, podemos compartilhar e podemos ter alegria até o fim de nossa existência.
0: É, faz muito sentido, pastor. Eu, como pastor que trabalhei muito com juventude, vi, né, o desenvolvimento de alguns ministérios focados em jovem, como foi a Igreja Renascer em Cristo num primeiro momento, depois acho que a Igreja Bola de Neve, mas elas também foram mudando suas características até para encontrar um público maior. E quando eu comecei a plantar a Igreja Batista 21, em algum momento me veio essa ideia, poxa, se fosse uma igreja só de jovens, para jovens e etc. E aí eu lembrei que essa homogeneidade, ela não é bíblica de fato, né? Porque a igreja, ela já nasce heterogênea. Os discípulos de Jesus são heterogêneos entre si.
1: Multinacional.
0: É.
1: Multinacional.
0: Multiétnica, exatamente. Multinacional. A igreja de Jerusalém, desde os primeiros cultos, provavelmente tinha culto em grego e em hebraico, ou aramaico.
1: Aramaico.
0: Né? Porque já era uma igreja diversa ali de início, de nascedouro, né? Tem a questão lá em Atos das viúvas helênicas, comparada às outras viúvas, estavam recebendo assistência, e as de fala grega não. Então ali já dá um indício dos idiomas da igreja. Então essa diversidade cultural. E essa amplitude é cada vez maior, né, pastor? Da diversidade cultural da igreja, porque a gente tem essa diversidade intergeracional, a gente tem uma diversidade cultural brasileira, e o senhor, pastor no Rio, pastor em São Paulo, com certeza lidou com muitos imigrantes e muitas culturas diferentes, e hoje, mais do que nunca, a realidade, inclusive, transcultural de outros países, né? De pessoas, São Paulo, por exemplo, é um mundo de idiomas e de culturas e de pessoas transitando. Como é que você vê essa realidade hoje da igreja, especialmente em grandes cidades?
1: Realmente hoje as igrejas têm muita diversidade racial, como o irmão disse, cultural. E nós precisamos de exercitar o amor cristão para manter unida a igreja. A igreja há de ter uma atitude agregadora, porque a igreja é congregação, é união de pessoas, reunião de pessoas. Eu não creio que a igreja à distância, a igreja, digamos, tecnológica, online. A igreja online, seja o ideal. É importante o instrumento, a tecnologia é muito importante. Eu já disse em off que eu quero usar a inteligência artificial para pregar em chinês, em mandarim, pregar em coreano, falando eu mesmo, não é? Através dos instrumentos da IA, inteligência artificial. Mas a reunião, a comunidade espalhada, não é a mesma coisa que a comunidade reunida. Nós nos reunimos aos domingos para espalhar-nos na segunda-feira, para a diáspora, que é o semear. Diaspeiro em grego é semear. Nós vamos semear esses crentes em toda a comunidade. E isso é muito importante. Como diziam as igrejas medievais, aqui nós vimos para servir, para adorar. Daqui saímos para servir.
0: Muito bom.
1: Então, a igreja tem que ser, manter essa dinâmica. Templo, mundo. Templo, casas, mundo.
0: Sim.
1: Para realizar a missão dei de integrar todas as coisas em Cristo e as pessoas de maneira especial.
0: Sim. Pastor, com o advento da pandemia, a gente viu a igreja mais exposta na internet, cada vez mais, né? E pandemia, tecnologia e etc. E aí, só que a gente percebeu dois movimentos relevantes. Primeiro, há um movimento crescente de desigrejados no Brasil, né? Pessoas que têm fé, professam uma fé, e normalmente fé num Deus e tal, mas não tem uma pertença religiosa específica. Então, tem sido chamado de desigrejado esse grupo. E, por outro lado, há os igrejados online. E aí a pergunta é, dá para ser igreja, dá para ser membro de igreja, ou membro do corpo de Cristo, sendo desigrejado, ou mesmo igrejado online, acompanhando a igreja pelo YouTube, por exemplo?
1: Bem, o corpo de Cristo não deixa de estar presente, porque são unidos pela mesma fé. Mas você não tem a mesma comunhão. E aí a gente lembra a recomendação de Hebreus, não deixando a vossa própria congregação, como é costume de alguns, já naquele tempo. Tanto mais quanto vedes que se vai aproximando aquele dia, o dia do Senhor. Então, a presença do crente na igreja, adorando com seus irmãos, servindo com seus irmãos, ouvindo a palavra e compartilhando a palavra com seus irmãos, é extremamente importante. Um culto online não substitui, ele abençoa de certo modo, mas não substitui a comunhão. Ou como a Igreja Católica costuma chamar, a comunhão de todos os santos. Comunio omnia sanctorum, a comunhão de todos os santos. Então, a igreja é corpo de Cristo, é comunhão. E devemos... Agora, com relação aos desigrejados, precisamos de ver por que desigrejados. Nós encontramos desigrejados em muitos lugares. Do trabalho, na rua. Ah, eu já fui crente, já fui de igreja. Mas lá houve um caso assim, houve hipocrisia, etc. Bem, a igreja não é uma comunidade de pessoas perfeitas, mas é uma comunidade de pessoas perfectíveis, em cuja vida, em cuja alma, o Espírito de Deus está trabalhando para produzir a beleza de Cristo. Então, há incrédulos, há hipócritas lá, mas cabe mais um. Você, desigrejado, pode voltar, você vai ser trabalhado. Agora, fora da igreja, desigrejado, você não recebe estímulos para ser santo, para ser bom, para ser verdadeiro, para ser honesto. Pelo contrário, neste mundão, você só tem lições de maldade, de violência, de ingratidão, de egoísmo, de egocentrismo, de egolatria. Você adora o próprio eu. Então, se você está desigrejado, procure uma igreja. Lá você vai ver alguns incrédulos, ou melhor, hipócritas. Mas você aprenderá com os que são santos, são dedicados e são fiéis. E a palavra nunca voltará vazia. Ela trabalhará o seu coração.
0: Muito bom. Então aqui fica o recado. O pastor Irlande gastou até o latim aqui para falar da importância da comunidade. E eu, como um pastor bem mais jovem, de outra geração, já, digamos, do século XXI, recomendo terminantemente a comunidade. Na comunidade a gente vive a experiência, o Novo Testamento está cercado de chamar a igreja de comunidade dos que creem em Jesus, o encontro, o partilhar da mesa, as orações, a experiência com a vivência uns com os outros.
1: Ouvir os irmãos.
0: Ouvir os irmãos.
1: Ouvir cantar, mesmo os desafinados. Orar com eles. Orar com os irmãos. Que bom é a igreja. Eu, quando viajo no mundo afora, eu sempre procuro uma igreja. Fosdick tem uma frase interessante. Mostras o teu caráter pelo primeiro lugar que procuras ao chegar a uma igreja, a uma cidade. Quer dizer, o jogador procura o cassino. O crente procura uma igreja. Uma vez eu estava em Stuttgart. E eu tinha um domingo livre lá. Eu tinha vindo ao congresso na Croácia, da Aliança Batista Mundial. E passei pela Alemanha. E fui até uma cidade próxima de Stuttgart para visitar o Max, que estava fazendo aperfeiçoamento em contrabaixo. Max. E voltei, passei por Stuttgart. Era um sábado. Eu pernoitei num hotel junto à estação ferroviária. E domingo, estava abrindo um livro, não havia ainda internet nem nada, abrindo um livro de endereços de igreja. Eu procurando uma Freigemeinde, uma Baptiste Kirche. Só que não encontrava. Aí chegou um homem alto, um alemão. Não sei se o nome dele era Kaufmann, mas ele chegou e me perguntou: o que o senhor está procurando? Diz: eu estou procurando o endereço de uma igreja batista. Eu estou indo para lá, eu levo o senhor. Eu fui para a igreja. Meus irmãos, cheguei à igreja. Um ambiente gostoso. Aí me apresentaram aqui o pastor da Igreja Batista em São Paulo, no Rio de Janeiro. Primeira Igreja Batista de São Paulo, Estado de São Paulo, no Brasil. E o Leiter, o líder da reunião, me convidou para dar uma palavra. Eu levei, caso pensado, um texto em alemão. E fui à frente e li. Dei uma visão panorâmica dos batistas no Brasil. Eles me aplaudiram de pé. E aí um médico, que tinha 4 filhos, disse: o senhor está onde? Em que hotel? Estou em tal hotel. Eles me levaram para lá, ouvindo hinos no carro. Gente, como é bom ser crente. 3 irmãs idosas me ofereceram para um passeio em Stuttgart. Se fossem novas, eu não aceitaria o convite. Mas eram idosas. E então eu fui passear com elas. A motorista tirava as mãos do volante e eu tinha um medo terrível. Mas me mostraram a torre de Stuttgart, mostraram toda a cidade, me levaram para o hotel. Como ser crente é bom. Olha, não seja desigrejado. Procure uma igreja. Você sendo crente, membro de uma igreja, você não estará só em nenhum lugar do mundo. Faça isso. Deus o abençoe.
0: Muito bom, pastor. Essa sensação de estar em casa, em qualquer parte do mundo, eu acho que é um privilégio de poucos.
1: É um privilégio.
0: E é uma bênção. Eu lembro que quando eu fui para o Sudoeste Asiático também, eu fui para o Congresso de Lausanne, mas aí aproveitei antes, fui com a Cris, minha esposa, fomos a Bali, para conhecer as praias e a região lá, fomos a Phuket, na Tailândia, e aí bateu uma saudade de igreja, né? E aí logo achamos uma igreja internacional lá perto, pra gente cultuar com os irmãos, e foi uma experiência rica. Então, essa vida em comunidade, se você já experimentou, você sabe do que eu tô dizendo. Se você não experimentou ainda, experimente. É precioso fazer parte do corpo de Cristo e ter essa vida comunitária. Ficamos por aqui, muito obrigado. Em breve teremos mais episódios e fica com a gente nessa conversa intergeracional entre pastores. Um abraço, não esquece de recomendar esse conteúdo às pessoas que você gosta e acredita que serão abençoadas por nós. Um abraço.
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3: Transmundial e a Hora de Brasília, 21 horas.
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5: Soberano Deus, que privilégio desfrutar do teu amor e cuidado diariamente. Senhor, os cristãos são chamados a cuidar com amor um dos outros e compartilhar dessa graça maravilhosa que só Tu és capaz de conceder para uma vida plena e abundante. Pai, ensina-nos a fazer o bem, buscar a justiça, acabar com a opressão, lutar pelos direitos do órfão e defender a causa da viúva, assim como destaca o livro do profeta Isaías. Dê coragem às mulheres cristãs em Botsuana, no sul da África, a suprirem com compaixão as necessidades reais dos idosos e viúvos. Que desta forma eles se sintam acolhidos e amparados por Ti, sabendo que foi a Tua boa mão que interveio em favor deles. Em nome de Jesus que oramos. Eu, Jéssica Barreira, fico muito feliz de orar com você.
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